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2: Eu não sei como foi o seu dia. Talvez você tenha enfrentado problemas. Talvez tenha ouvido notícias que pesaram no seu coração. Talvez tenha carregado sozinho preocupações que ninguém percebeu. Mas é mesmo assim, a vida anda barulhenta demais. São crises, discussões, violência, incertezas. E às vezes parece que o mundo desaprendeu a nos dar boas notícias. Mas existe uma coisa que ninguém consegue tirar da gente: a esperança. A esperança de que amanhã pode e vai ser diferente. De que ainda existem pessoas boas. De que um abraço continua valendo mais do que um discurso. De que uma canção ainda consegue curar o que nenhuma palavra consegue explicar. E talvez a boa notícia que você esperava não chegue pelo jornal, nem pela internet. Talvez ela chegue agora, a partir de agora, na forma de uma lembrança, de uma emoção ou simplesmente de uma música que faz você acreditar outra vez que amanhã pode ser diferente. Porque esta noite, nós não vamos contar o tempo. Nós vamos sentir o tempo. Seja muito bem-vindo ao Gente da Noite, onde cada canção traz uma história. E cada história pode devolver um pedaço da esperança que a correria tentou levar.

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Alô, minha amiga, meu amigo, agora 21 horas mais 10 minutos, sejam muito bem-vindos ao programa Gente da Noite deste domingo. Hoje, segundo dia do mês de agosto de 2026, inverno brasileiro no ar. Pode acreditar, é inverno mesmo. Aquele abraço para você que tá ligado aqui na nossa programação na finaleira deste domingo aqui na Rural FM, o programa Gente da Noite, já com as cortinas abertas do palco da gigante do seu rádio para o desfile da música internacional da música popular brasileira para você, especialmente para você que é gente da noite, gente de bom gosto. Aquele abraço aí pra toda a galera que tá trabalhando com a gente aqui, né? Na escuta, na companhia, na carona, né? Muito, muito obrigado aí pela carona de todos vocês que estão aí na boleia, pra vocês que fazem parte da rodagem, né? A turma da rodagem que tá trabalhando também no domingo à noite, né? Não tem folga, não tem descanso, mas estão sempre muito bem acompanhados e dando essa carona importante aqui pra gente no programa Gente da Noite. 3030-9370, nosso canal de comunicação. Manda o seu alô, manda o seu recado e participa aqui com a gente. Participa, isso deixa a gente aqui cada vez mais animado, né? Muito mais animado, com a responsabilidade enorme de fazer uma programação cada vez melhor para você. E aí, galera, o tempo neste domingo aqui na região do Alto Uruguai Catarinense foi de céu nublado com aberturas pontuais, né? A temperatura oscilou entre os 16 e os 25 graus. Neste momento, o céu que abraça a nossa querida Concórdia está nublado e a temperatura aqui na capital do trabalho está marcando 18 graus e meio. É neste cenário que a gente começa aqui a nossa programação do domingo. É o Gente da Noite que está na sua companhia. Vem conosco. Obrigado pelo carinho, né? Obrigado pelas mensagens aí. Minha amiga Salete aí de Quintino, muito obrigado pelas palavras, né? Então, minha amiga, confia, fé em Deus, né? O dia será melhor, amanhã será o seu dia com toda certeza. Eu não tenho dúvidas. Vai ficar melhor. Um abraço aí também pro meu amigo Paulo e a dona Geni curtindo a programação, né? Aí do restaurante Mais Sabor, né? Estamos aqui ouvindo o seu programa e essas músicas boas, né? Legal, obrigado Paulo, obrigado dona Geni aí, um abraço, uma boa semana pra vocês. Agora 21 horas mais 12 minutos, está no ar aqui a primeira parte da programação do Gente da Noite deste domingo, a nossa abertura temática, né? O nosso resgate histórico musical hoje vai falar do Esquadrão Musical, time de sucesso, time de vitória, time de ouro.

0: Hoje, minha amiga, meu amigo, nosso resgate histórico musical não contará apenas a história de uma canção. Hoje, ele reúne um verdadeiro esquadrão vitorioso de sucesso. Porque houve um tempo em que a música popular brasileira montava seleções que pareciam impossíveis de serem derrotadas. Era como escalar o Dream Team, o time dos sonhos. No gol, a sensibilidade. Na defesa, a poesia. No meio de campo, a inteligência das letras. E no ataque, melodias que ainda hoje fazem o nosso coração marcar gols de lembrança. Eles não levantavam taças em estádios, mas levantavam aplausos nos palcos, nos shows. Não vestiam camisas numeradas, vestiam talento. Entravam em campo todas as manhãs nas rádios, nos tocas-fitas, nos toca-discos, nos carros, nas casas, no trabalho. Sempre levando alegria e esperança para milhões de brasileiros. Naquele Brasil dos anos 80 podia faltar muita coisa. E até faltava. Mas nunca faltou boa música. E quando esse time entrava em ação, ninguém mudava de estação. Um elenco que nunca precisou de VAR para confirmar os seus feitos, os seus atos. Nunca precisou de redes sociais para ser gigante, para ser conhecidos. Nunca precisou de algoritmos para emocionar. Eles conquistaram o que nenhuma tecnologia consegue fabricar nos dias de hoje. O carinho, a memória, o gosto pela música boa, pela música de qualidade. E um lugar definitivo dentro da história da música brasileira. Então, aumente o volume, porque hoje quem entra em campo é esse timaço de saudades. E quando ele joga, o coração sempre vence. E nós estamos aqui para aplaudir.
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18 graus e meio a temperatura. Programa Gente da Noite deste domingo, 9 horas mais 15 minutos. E minha amiga, meu amigo, esse era o nosso verdadeiro time de ouro. Time campeão. O show de um talento nato para escrever e encantar. Renato Terra fazia suas canções como quem lembra que a felicidade às vezes pousa bem distante dos nossos olhos. Mas basta perceber. Renato Terra nunca buscou os holofotes dos grandes, das grandes gravadoras, mas conquistou um público fiel em interpretações delicadas e cheias de emoção. A música BemTV utiliza a metáfora do pássaro, bastante conhecido, tão presente na cultura brasileira como símbolo de liberdade, esperança e reencontro. É uma canção que transmite serenidade desde os primeiros acordes. Curiosamente, muitos ouvintes associam essa música às manhãs do interior, quando o canto do BemTV parece anunciar que um novo dia sempre traz uma nova oportunidade para recomeçar. A gente abre o nosso desfile musical aqui no Resgate Histórico, trazendo Renato Terra, BemTV.

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2: Somos nós, do Gente da Noite, estamos por aqui na sua companhia. Muito obrigado pelo carinho de todos vocês, muito obrigado pelas mensagens. Continua liberado aqui o nosso canal de comunicação, nosso WhatsApp 3030-9370. Eita, galera boa, né? Eu fico muito satisfeito sabendo que você está aí do outro lado curtindo essa programação, né? Isso me dá uma responsabilidade muito maior, já disse isso para vocês, né? De fazer uma programação cada vez melhor, né? Com muita qualidade aí, pelo bom gosto musical que cada um de vocês tem. E continuam aqui na nossa companhia, domingo após domingo, né? Ano após ano, já vai pro quinto ano. Esse ano já são 5 anos de programa Gente da Noite aqui na Rural FM. Só aqui, né? Só por aqui, mas não vou contar quanto tempo eu tenho, senão vocês vão descobrir minha idade. Casal, amigo da gente, né? O Adilson Iraci, o filhão Alex do bairro Salete, estão na curtição, estão na escuta aqui da nossa programação, meu amigo Ronei Schumacher, a sua esposa e dela, Oldefer, a família toda, né? Prestigiando aqui o programa deste domingo. Minha amiga Ilva Pessato, aqui do Centro de Concórdia, com toda a sua família também, sempre prestigiando aqui, fiel, né? O nosso programa dos domingos aqui. Obrigado, Ilva. Uma boa semana para todos vocês. Quero mandar um abraço também para minha amiga Tina. Alô, Tina, brigadão pelo carinho, obrigado pela escuta. A Tina também tá sempre prestigiando aqui o programa da noite, do domingo à noite. Para você que tá se ligando agora, nós estamos na primeira parte da programação Abertura Temática, Resgate Histórico Musical, hoje contando um pouquinho da história de um verdadeiro esquadrão, de um time infalível, de um time de sucesso, de um time vitorioso, de um time vencedor, que são esses elencados aqui para cantar pra gente aqui na primeira parte do programa, né? Da música popular brasileira. A gente abriu aqui com Renato Terra, Bem Te Vi. Há quanto tempo não rodava essa música aqui? Mas essa música aqui foi aí no início dos anos 80, né? Fez parte da nossa vida e com toda certeza, né? Para quem viveu isso, já fez uma viagem pelas memórias, memórias boas, né? Pelo título da música, né? Bem Te Vi. Lembra as manhãs de primavera. Bem Te Vi, inclusive, ele passa aí com a gente todas as estações do ano, né? E aquele canto, eita, icônico, né? Uma voz que canta muito bem também. Campeão de audiência, Marcos Sabino fazia a luz brilhar, mostrando que existem pessoas capazes de iluminar até os nossos dias mais escuros. Pouca gente sabe, mas a canção Reluz nasceu como uma que fala da capacidade de algumas pessoas de iluminarem o caminho de outras, mesmo em tempos difíceis. A melodia suave, a poesia fizeram da música um símbolo de otimismo nos anos 80. Reluz não fala apenas em luz, fala das pessoas que passam pela nossa vida e deixam tudo, tudo, tudo mesmo um pouco mais claro. Marcos Sabino.

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Agora 21:28. Alô, minha amiga, alô, meu amigo, muito obrigado pelo carinho, muito obrigado pela companhia. 3030-9370, nosso canal de comunicação. Manda o seu alô, manda o seu recado e participa da nossa programação. Manda um abração aí pro meu amigo Afonso José Schaefer. Alô, seu Afonso, obrigado pelo carinho, obrigado pela companhia em mais este domingo. Meu amigo João Pesutti, do bairro Nações, também tá com a gente. Minha amiga Nila Damer, alô, Nila. Minha amiga Lésia Lorenzetti, alô, Lésia, obrigado pelo carinho, obrigado pela companhia. Quem tá com a gente também é o meu amigo Ezio Marcon, seu Alvadi Caetano, do bairro dos Estados. Muito, muito obrigado pelo carinho, pela participação de todos vocês aqui, fazendo que esse programa seja cada vez melhor com a participação efetiva, ativa de cada um de vocês, né? Meu amigo Edir Dalpra, motorista de aplicativo, ligado aqui no nosso programa, um abraço, Edir. Também tá com a gente aqui meu amigo Carlos Hassemer, do bairro Cinquentenário. Um abração, Carlos. Obrigado pelo carinho, obrigado pela escuta. Meu amigo Darcy Zanella. Alô, seu Darcy Zanella. Muito, muito obrigado por estar com a gente aqui. Meu amigo Gerson Daros também tá curtindo a programação, ligadinho aqui no programa, né? Quem tá com a gente também, meu amigo Hélio de Conto, seu Hélio de Conto aqui, mandando aqui um recado pra gente, né? Boa noite, Laércio. Bem te vi, quantas lembranças dessa época. Parabéns pela lembrança, estamos na escuta. Parabéns pelo programa, seu Hélio de Conto e a dona Irene, tá no sítio lá em Lajeado, Crescêncio. Obrigado pelo carinho, né? Tá ligado aqui na programação, fazendo com que esse programa seja mais aconchegante, seja mais legal, seja mais agradável, seja mais alegre, mais feliz, com a sua carona, com toda certeza. Um timaço, mais um craque dessa seleção de sucessos, desse esquadrão que nós estamos contando, resgatando um pouquinho da história hoje na nossa abertura temática, no nosso resgate histórico musical. Esse é outro craque dessa seleção vitoriosa, Lulu Santos. Lembrava daqueles sentimentos que simplesmente não cabem em palavras. Foi lançada essa música no ano de 1984, ela chama-se Certas Coisas. Ela nasceu de uma parceria entre o cantor e o letrista Nelson Motta. A obra virou um clássico da música pop nacional pela forma sensível com que retrata sentimentos. A letra usa antíteses e opostos para explicar que os sentimentos profundos não precisam de palavras. No fim, a música reconhece a limitação da linguagem humana. Tem certas coisas que eu não sei dizer. Lulu Santos.

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Alô, meu amigo Nico aí de Florianópolis, curtindo a programação. Obrigado, Nico. Obrigado pela companhia. Mandar um abraço também aí pra minha amiga Nilce do Concas Beer, toda a galera do Concas que estão curtindo a programação, trabalhando, atendendo legal a galera que tá frequentando aí no Concas, né? Mas curtindo a programação aqui. Obrigado pela carona, né? Mandar um abração aí também pro casal, meus amigos aqui de Concórdia, né? A Maria e o Álvaro Mendonça, curtindo a programação. Meus compadres aí de Chapecó, Sueli e o Bruneto, obrigado pelo carinho aí, uma boa semana pra vocês, né? O meu amigo Heraldo Freita, que é sua esposa Alzimara, também estão ligados aqui na programação. Seu Jandir Bigaton, meu amigo Jandir Bigaton, obrigado pelo carinho, obrigado pela escuta. Meu amigo Gilson, Pravato motorista, indo dormir mais cedo hoje, né, Pravato? Pega cedo, pega na madruga aí nas estradas, né? Muito cuidado, uma boa semana de trabalho aí pra vocês aí, né? Sucesso! Quero mandar um abraço aí também pra galera do Transmanha Bosco, a galera da rodagem, né, que estão curtindo a programação junto conosco neste domingo aí. Domingueiros conosco aqui no Gente da Noite, né? A turma do Puxe de Frango e Ração da BRF, a galera aí da rodagem, né? Da Copérdia também, muito obrigado pelo carinho, obrigado pela companhia. Meu amigo Leacir Correia, um abraço, seu Leacir, curtindo aqui o programa. Seu Altair aí, um abração, seu Altair. Seu Altair aqui mandando um áudio aqui, né? Falando aí sobre o BenTV, como ele se comporta, qual é o verdadeiro BenTV aí. Muito obrigado, seu Altair. Minha amiga Pati, a Patrícia Uber, mandou Irani, o seu Luiz Romano, né? Toda a família aí, a galera de Irani sempre prestigiando aqui o nosso programa. Alô, meu amigo Hervedo, obrigado pelo carinho, um bom domingo aí, uma boa semana. Quem tá com a gente também aqui é o meu amigo Volmir Munareto, meu amigo Paulo Moserle, meu amigo Damião Vassem, o Bruno Finger. Alô, Bruno, obrigado, uma boa semana aí, um abração também pro Paulo Gazzoni, o Paulo do ponto de táxi da rodoviária aqui de Concórdia, sempre, sempre prestigiando a programação da gente, né, Paulo? Obrigado pelo carinho aí, muito obrigado pela companhia de todos vocês. Agora são 21:38. 18 graus e meio a temperatura. Obrigado.

Um campeão, mais um espetáculo que sempre encantou e sempre está encantando a gente, né? Nos palcos da música, Milton Nascimento nos convidava a acreditar que um futuro melhor, né, viesse, porque esperança sempre foi o seu idioma. Milton Nascimento nunca compôs apenas músicas, ele sempre pareceu escrever a força do amor em forma de melodias. A música Canção do Novo Mundo, criada em parceria com Fernando Brandt, nasceu do desejo de falar sobre a esperança e a transformação. Durante os anos 80, quando o Brasil vivia um período de redemocratização, a canção passou a representar para muita gente a esperança de dias melhores. Essa sempre foi uma das marcas de Milton Nascimento na sua obra, transformar poesia em sentimento coletivo, sem precisar levantar a voz. Milton Nascimento. Aquele que, se Deus tivesse voz, teria com certeza a voz do Milton Nascimento.

Muito obrigado a galera toda aí mandando recado aqui pelo 3030-9370, né? Animando, deixando alegre e feliz esse locutor aqui. Um abraço, um baita abraço para cada um de vocês. Agora 21h43, esse é o Gente da Noite deste domingo, segundo dia do mês de agosto. Inverno pode não parecer, mas ainda estamos na estação inverno brasileiro no ar. Meu amigo Marola, obrigado pelo carinho, tá ligado com a gente aqui, né? Pediu música, segunda parte da programação, eu atendo os pedidos musicais, minha amiga Marília Ipanho também tá com a gente aqui, muito obrigado pelo carinho, né? Tem mais uma galera curtindo aqui a programação, né? Um obrigado aí pro seu José Elias dos Santos Lopes, lá de Catanduvas, curtindo a programação, né? Meu amigo Leo Sérgio Sarturi, aqui de Concórdia, tá com a gente aqui curtindo o programa. Meu amigo Denilson Lorenzetti, o seu Danilo, a dona Neuci, o Matheus, a Maria Júlia, curtindo o programa aqui. Meu amigo Jair Gomes de Oliveira, do bairro Natureza. Meu amigo Júlio Almeida e a sua família toda aí de Erechim. Obrigado, galera de Erechim. Um abraço para todos vocês aí. O Vianney Miller e a Flávia de Peritiba também estão com a gente aqui. O Celso de Marcelino Ramos. Alô, Celso. Fazendo rede hoje de novo, Celso. Um abraço aí, obrigado pela escuta. Meu amigo Carlos Sec e a Idiane Vargas também estão ligados aqui na programação. A Miriam Wolf de Alto São Pedro de Ipira está conosco aqui na programação, né? Meu amigo Zemiro Massotti, o seu Zemiro Massotti do Rotary. Do Rotary também aí tem minha amiga, minha parceira aí, Maria Erundina, dona Maria Erundina, aqui curtindo a programação, né? Companheira de Rotary aqui conosco, sempre prestigiando a programação, né? Minha amiga Derceli e a dona Melinda Bissolo, do bairro Santa Cruz. O Gildo, a Rose e a Larinha do bairro Arvoredo também estão conosco. Meu amigo Dagoberto, do bairro Guilherme Reich. Um abraço aí, Dago, uma boa semana, né? Meu amigo Juliano Peretti também tá conosco, né? Tá conosco aqui o meu amigo Alfério Parisotto, seu Alfério Parisotto, curtindo aqui o nosso programa. O Juliano Camilo também tá prestigiando aqui, minha amiga Rejane Bogoni, né? O Sérgio aqui do Centro de Concórdia. Muito, muito, muito obrigado mesmo. Jogando sempre com fino trato, com todo o talento, o Boca Livre transformava a simplicidade da vida em poesia, provando que a verdadeira beleza mora nas pequenas coisas. O Boca Livre, a banda Boca Livre, sempre foi diferente. Enquanto muita gente apostava em grandes arranjos, o grupo encantava com apenas as suas vozes perfeitamente afinadas. Toada é uma dessas músicas. É uma joia que parece ser simples, mas esconde uma enorme riqueza musical e uma dificuldade de ser interpretada, né? Inspirada nas raízes brasileiras, ela transmite paz, natureza e contemplação. Uma curiosidade interessante é que o Boca Livre se tornou referência mundial em músicas vocais, sendo admirado até por músicos estrangeiros pela precisão, pela beleza

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Agora 21h50, programa Gente da Noite, na Rural FM 93.7. Se liga, sintoniza, né? Essa é a frequência correta para você ouvir músicas que você não ouve mais em lugar nenhum, né? Porque aqui a gente tira a música do baú, do fundo do baú e algumas até do fundo falso do baú. Abraço para todos vocês aí que estão curtindo a programação, né? Minha amiga Salete Rodrigues, alô Salete, muito obrigado por estar conosco aqui, fazendo companhia na programação. Uma boa semana para você e para toda a sua família. Quero mandar um abração também pro meu amigo Samuel Cleman de Ipira, que tá sempre prestigiando aqui a programação, né? A dona Patrícia e a mãe do Samuel, que tá sempre também ligada aqui no Gente da Noite. Seu Loreno Gavazzone, muito obrigado pelo carinho. A minha amiga Geni Gross, meu amigo Preto aí do restaurante 29 de julho, né? Falando no restaurante, quero mandar um abração aí pro meu amigo André Krutzmann. Faz tempo que não vejo o André Amandinha, Andressa, mais a Arlete, o Dirceu, né? Toda essa galera legal aí do 29 de julho, né? Que estão sempre atendendo a gente muito bem. Obrigado pelo carinho, minha amiga Roseli, a minha amiga Bete Hertaldi, do bairro Catarina Fontana, a Sinira e o Vanderlei e o seu Luiz, do bairro Catarina Fontana, também estão com a gente aqui, a Sara Falabrete, a Fernandinha, a minha amiga Olivia Moraes, um abraço, Olivia. O meu amigo Tony Neldo, a sua esposa Mari, também está aqui curtindo a programação conosco. A minha amiga Lilian Schwambach, tá ligada aqui no programa, né, Lilian? Um abraço. Meu amigo Robson Zuirtes, o Rob conosco aqui na programação, meu amigo Noro Mioto do bairro São Cristóvão também tá curtindo o programa conosco aqui. Vildemar Paese, lá de Sadanduva, o Neri Paese, né? São os irmãos aí, né? Os primos, na verdade, aí do meu amigo Vander Paese, que tá sempre prestigiando aqui a nossa programação. A família Paese, né? Toda, quero sempre mandar um abraço aí pro Telmo, lá de Erechim, pro Walter aqui de Concórdia, né? O Mano Paese aqui de Concórdia também. Do restaurante anexo aí, o supermercado do Copérdia, né? Meu amigo Roberto Paese, a Nayane Paese lá de Florianópolis, obrigado família, sempre feliz de saber que vocês estão conosco aqui prestigiando a programação, né? A Leuvira, o seu João Rigo do Suruvi, também estão conosco aqui, o Lúcio Siqueira da linha São Valentim lá em Seara, meu amigo Moacir Posa e a dona Cirlei do bairro dos Estados, muito obrigado, né? O meu amigo Moisés Kerber e a dona Aldila também estão aqui com a gente. O Anderson Bauer e a dona Beatriz de Arabutã, obrigado pelo carinho. Wesley Zulian, o seu Edivan, dona Kathleen, minha amiga Nilce Franciscon, olha o Nilce, obrigado, muito obrigado pela companhia aí. Meu amigo César Schwantes, lá de Florianópolis. Meu amigo Célio Dal Bosco e a dona Helena, lá de Viadutos, no Rio Grande do Sul. Meu amigo Ademar Marconde, Tapejara, também no Rio Grande do Sul. Muito, muito obrigado pelo carinho de todos vocês. Agora 21h53. Olha, quando esse cara entrava no palco, cada atuação era uma emoção, sem dúvida nenhuma. Tô falando de Beto Guedes. Beto Guedes abria a janela da alma da gente, fazendo com que a gente pudesse enxergar o mundo com olhos de criança. A canção Paisagem da Janela nasceu no encontro entre dois grandes gigantes, né, do Clube da Esquina, Lô Borges e Fernando Brandt. Coube a Beto Guedes transformá-la em uma interpretação inesquecível. A música convida o ouvinte a enxergar beleza nas coisas simples da vida, como quem observa o mundo pela janela de casa. E talvez seja justamente esse o segredo de sua longevidade. Ela não fala apenas da paisagem que está lá fora, mas fala principalmente da paisagem que carregamos dentro de nós. Beto Guedes.

programa Gente da Noite na Rural FM neste domingo, hoje 2 de agosto. Ao seu gosto. Muito obrigado pela companhia para você que está aí no seu trabalho, na sua casa, no seu carro, para você que está aí no bar, na lanchonete, né? Para você que está dando aquela voltinha aqui nas nossas cidades da região do Alto Uruguai Catarinense, para você que está aí aonde as nossas ondas, a nossa frequência alcança. Muito, muito obrigado pela participação, muito obrigado pela carona. Continua liberado aqui o nosso canal de comunicação, o WhatsApp 3030-9370. É só você mandar o seu alô que a gente destaca aqui você na programação especial e especialmente elaborada para você que é gente do bem, gente da noite, gente de bom gosto. Abração aí para minha amiga Leandra, curtindo a programação. Um abraço, boa noite, Leandra, uma boa semana. Meu amigo Vergão Mazuco, lá da Chapada, né, dos Guimarães, no Mato Grosso. Chapada da, agora me deu um branco aqui, Chapada da, tem uma que é no Espírito Santo, não, tem uma que é na Bahia, né? Ô Vergão, corrige o teu amigo aqui. Vergão Mazuco ligado aqui na programação lá do Mato Grosso. Obrigado, Vergão, uma boa semana. Chapada dos Guimarães. Abração também para minha amiga Lídia Sulzbach da linha Maria Goretti. Aquele abraço. Obrigado pelo carinho.

É, sem dúvida nenhuma, nessas músicas levam a gente, reportam a gente aquelas memórias mais longínquas, né? Em uma fração de segundos é só ouvir os primeiros acordes e você já está com o pensamento, com a imaginação, enxergando tudo que você viveu.

Companhia, uma excelente semana aí pra você, né? Minha amiga Deise de Paula, a Rosane Huck, o Vilmar Huck, Gabriel Huck, toda a família aí curtindo e prestigiando a programação. Mandar um abraço pra Janete Ensfield, da Barra do Luciano, pro Belmiro Alves, nosso motorista de aplicativo aí, né? Essa galera toda que tá trabalhando aí e prestigiando a programação, né? Meu amigo Neivor Martini, a Lígia, da linha São Paulo. Um abração também aí pra Júlia Vitória neta aí da Tina, né? Deve estar esperando aí da hora para ir trabalhar, mas tá curtindo a programação com a gente, né? A Tina me falou que a Júlia gosta do programa, gosta das músicas que roda aqui no programa, né? Isso é ter bom gosto musical aí. Um abração aí pra galera da CIA Musical, da Companhia Musical, que sempre está prestigiando aqui a nossa programação. Obrigado, seu Natal Toqueto e a dona Lídia. O Sandro e a dona Jo Lorenzetti, de Lajeado, no Rio Grande do Sul, muito obrigado pelo carinho. O Alcira Elaine, de Ipumirim, o meu amigo Tiganal, Darcy Zanella. Um abraço, Darcy. A Idiane Oldoni também está com a gente aqui, né? Curtindo a programação. Christian Segalo, Cid, do bairro Frei Lencio, meu amigo Alfredo Scheffler, lá de Itá, toda a galera de Itá curtindo a programação, né? Gilmar Cavazotto, também de Itá, sempre prestigiando aqui o programa, né? Obrigado pelo carinho. Seu Valdomiro Pereira, da linha Tamanduá, também está conosco aqui na programação deste domingo. Olha, outro cracaço da MPB, da música popular brasileira. Esse não tenha dúvida nenhuma aí que você vai concordar comigo, né? Na escalação da nossa seleção musical aqui de hoje, né? São craques, não tenho dúvida nenhuma. E esse aqui eu acho que é uma unanimidade também, né? Raimundo Fagner emocionava o país inteiro cantando o amor com uma intensidade que só as grandes vozes conseguem alcançar. Quando Fagner gravou a música Revelação, a sua voz já era uma das mais marcantes da música brasileira. O que poucos percebem é que essa canção mistura força e delicadeza ao mesmo tempo. A interpretação intensa transformou a música em um dos clássicos românticos mais ouvidos e mais tocados nas emissoras de rádio nos anos 80, finalzinho dos anos 70, início dos anos 80. Cearense de Oroz, Fagner sempre carregou em sua voz a influência do sertão nordestino, criando um estilo absolutamente inconfundível. Basta você ouvir um único verso e ninguém tem dúvidas de quem está cantando. Vamos fazer esse teste? Vamos fazer essa experiência com ele, Raimundo Fagner.

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1: Sou eu, estou aqui na Rural FM, neste domingo com o Gente da Noite. Agora 8:22. Obrigado pelo carinho, obrigado pela companhia. Um abração aí pro meu amigo Adair Ribeiro, do bairro São Miguel. O Eliandro Dias dos Santos, o Adair Ribeiro de Campos, o Eric e a Clarice Bellini de Ipumirim, um abraço para toda a galera de Ipumirim curtindo a programação conosco aqui, meu amigo Augusto Nissola e a dona Tere, minha amiga Carmen, a Carmelita Magro Vieira. Alô, Carmen, obrigado pelo carinho, obrigado pela companhia, uma excelente semana aí para você. Meu amigo Odinei do bairro Nazaré também tá ligado aqui na programação, a Neide Bassani do bairro Salete, curtindo o programa conosco aqui. Quem tá com a gente também aqui é a, o São, não é mais é, São, duplicou, né? São as minhas amigas. A Mariana e a dona Erci Damer, né? Estamos passando para desejar uma semana abençoada a você e a todos os que estão ouvindo a programação, né? Estamos coladas no radinho, curtindo Gente da Noite. Obrigado, Mariana. Obrigado, dona Erci Damer. Obrigado mesmo aí. Uma excelente semana para vocês também. Quero mandar um abraço aí para Neiva Correia de Rancho Grande, para o meu amigo Chico Trem de Peritiba, né? Estão ligados aqui no programa também. O meu amigo Inácio do bairro Petrópolis, meu amigo Marcelo Lodge, obrigado. Marcelo Marmite da Estofaria Marmite, tá ligado aqui conosco também na programação deste domingo. Minha amiga Mária aí de Lindóia, obrigado. Adélia Zucchi do bairro Salete, meu amigo Vilmar Signori de Campos Novos. Um abraço para toda a galera aí de Campos Novos, né? Meu amigo Wilson da Logística da BRF, tá curtindo a programação conosco aqui, né? Clarice Daros lá da linha Maria Goretti de Peritiba, o meu amigo Laércio Daros aí, né? São os irmãos aí do Gerson Daros do Residencial Petrópolis, tá curtindo o programa aqui conosco. Alô, Mica, obrigado pelo carinho, Mica, um abração aí, a Geni Gross também tá com a gente, o Ederson Scheuermann, a dona Noeli Oberman de Seara, um abraço, dona Noeli, a tia Maria Alice Nicolau Ribeiro, de Lindóia do Sul, também tá com a gente, aqui Joel Tonato, de Severiano de Almeida, meu amigo Maurício Camilotti, meu amigo Vanderlei Weber, o nosso prefeito de Piratuba, um abraço, Vanderlei, uma boa semana de trabalho aí, o meu amigo Gilney Hauskoube também tá conosco, lá de Erechim, o seu Enio Fagion, um abraço, seu Enio, obrigado pelo carinho, obrigado pela preferência de estar prestigiando aqui a programação da Rural FM, neste domingo à noite, quando são 22:11. Esse cara que vem agora aqui era e é talento puro. Eu tô falando de Kiko Zambianchi. Kiko Zambianchi ensinava a gente a crescer também, e também a aprender a errar, né? Errar e recomeçar sem desistir. Existem músicas que parecem atravessar gerações sem perder a força. Primeiros Erros é uma delas. Lançada por Kiko Zambianchi em 1985, ela nasceu de uma reflexão sobre a juventude, suas escolhas, seus arrependimentos, seus erros. Curiosamente, a canção ganhou uma segunda vida anos depois, quando foi regravada pela banda Capital Inicial. A nova versão apresentou a música a uma geração inteira, que nem conhecia o seu autor original. Mas foi ele, Kiko Zambianchi, quem primeiro deu voz a esse sentimento universal. Todo mundo erra, o importante é não deixar que os primeiros erros sejam também os últimos sonhos.

Agora 18 graus. 18 graus é a temperatura nesta noite de domingo aqui em Concórdia, capital do trabalho, na região do Alto Uruguai Catarinense. Em praticamente todo o estado de Santa Catarina, a temperatura fica nessa média aí, né? Céu encoberto, temos aí uma previsão de segunda-feira também ter céu encoberto, mas tempo bom, né? Chuva mesmo começa só na terça-feira, terça e quarta, quinta já dá uma melhorada. Daqui a pouco trago as condições do tempo aí para você que tá montando, preparando aí a sua agenda de compromissos da semana, que tá quase começando aí, mais uma semana de desafios, né? Mas a gente tá preparado, não estamos? Estamos sim. Vamos lá, pensamento positivo, cabeça para frente, né? Bola para frente, peito erguido, olhar lá na linha de chegada, porque é o que nos interessa. Alô, meu amigo Júlio, um abraço, obrigado aí pelo carinho, né? O Júlio Laderichim, curtindo a programação. A minha amiga Marlene Niterwitz, do bairro Salete, também tá conosco aqui na programação. Ah, além do Paulo e da dona Geni aí do restaurante Mais Sabor, temos a Thaisa e o Adriano Wilberg, que também estão prestigiando aí. Aliás, a Thaisa parou de me pedir aquelas músicas estranhas aqui, estranhas ao estilo da programação que a gente faz aqui com toda certeza, né? Não são músicas estranhas, são músicas boas também, né? Só que tem outro estilo. E aí, minha amiga Thaisa, e tem que pedir pro Gabiati, né? Um abração aí. Minha amiga Vânia Tasca, o seu Antônio Borsoi também estão com a gente aqui, Remir Halber e a dona Loira, o Agenir Cobbs, o Cobbs aí do Suruvi, um abraço, Cobbs, obrigado pelo carinho aí. O Sadi do bairro Vista Alegre também está com a gente aqui, Neudir Maier também está conosco aqui, o Zeca Toninho e a dona Sandra, muito, muito obrigado aí pelo prestígio, né? Pelo prestigiamento aqui do programa, né? Meu amigo Leodir Weber, do bairro Imigrantes, também tá com a gente aqui. A minha amiga Nilce Francisco. Um alô, Nilce. Obrigado pelo carinho, obrigado pela escuta. Não lembro se eu já mandei um abraço aí, mas mandar um abraço aí pro seu Lúcio Siqueira, da linha São Valentim, lá de Seara. Um abraço, seu Lúcio, uma boa semana aí pra sua família aí toda, né? O meu amigo Fabiano Strigini também tá com a gente aqui, meu amigo Roberto Favasso, o Rolindo Zanol, do bairro Santa Cruz, tá ligado aqui na programação, né? Meu amigo Gilmar Benetti, a Salete Ludwig, do bairro São Cristóvão, um abraço, Salete, muito, muito obrigado aí pela preferência. Agora 22 horas mais 18 minutos e a gente tá aqui na primeira parte da programação Abertura Temática, o nosso resgate histórico musical, contando as histórias desse escrete de ouro, né? Desse elenco de ouro aqui da programação que faz parte aí do nosso resgate histórico de hoje, que traz as músicas que fizeram sucesso no início dos anos 80. Jogando com uma beleza rara, Biafra fazia milhões acreditarem que vale a pena sonhar e voar mais alto, mesmo sabendo dos riscos de voar. Olha só o que eu vou repetir para você, para nós. Jogando com uma beleza rara, Biafra fazia milhões acreditarem que vale a pena sonhar em voar mais alto, mesmo sabendo dos riscos de voar. Pouca gente sabe que a música Sonho de Ícaro quase não chegou ao público. No início, muitos acreditavam que a melodia era sofisticada demais para tocar nas emissoras de rádio. Felizmente, insistiram e ela foi. Foi e fez. Inspirada na mitologia grega, a música usa a história de Ícaro, o jovem que tentou voar até o sol, para mostrar que todo sonho exige coragem, mesmo quando existe o risco de cair. Biafra tornou-se ou transformou essa metáfora em um dos maiores sucessos dos anos 80, até hoje, quando a introdução começa, parece impossível a gente não cantar junto com ele, Biafra.

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1: Aquele abração aí pro meu amigo Claudino Branco e a dona Nelvira aí, a esposa do Claudino, né? Curtindo, prestigiando aqui o programa mais uma vez. Um abraço, uma boa semana aí, Claudino e dona Nelvira. Vilmar Suzinho também tá com a gente aí, um abraço, Vilmar. Obrigado pelo carinho, né? E essa música do Biafra aqui, o Vanderlei Pereira aí ofereceu para o seu pai, o seu Valdomiro Pereira, né? Sempre ouvindo aqui a programação. Obrigado, Vanderlei, um abraço, tá oferecido aí, então, coincidência, né? O Vanderlei pediu uma música do Biafra e a gente tinha na programação aqui do nosso resgate histórico musical, né? O Biafra que fez sucesso nos anos 80, uma das músicas mais icônicas, né? Mais marcantes que nós tivemos aí nessa década frutífera para a música popular brasileira que foram os anos 80.

Agora 18 graus, a temperatura 22 horas mais 27 minutos. O eterno estrategista, o competente de Javan, mostrava para nós que o amor nunca era completo quando faltava alguém. O eterno estrategista e competente de Javan mostrava para nós que o amor nunca era completo quando faltava alguém. Javan ainda costuma dizer que suas músicas não explicam sentimentos, elas fazem as pessoas senti-los. Faltando um Pedaço é um dos maiores exemplos disso. Com sua mistura única de MPB, jazz e harmonias sofisticadas, ele descreve aquela sensação de vazio que só quem vive longe de alguém que conhece, sente. Curiosamente, músicos do mundo inteiro admiram Djavan justamente pela complexidade de suas melodias consideradas difíceis de interpretar, mas incrivelmente naturais quando saem da sua própria voz.

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2: Agora 22:33, dá aquela aceleradinha aqui na primeira parte, porque nós estamos só na primeira parte aqui, eu tenho que fechar a primeira parte, abrir as cortinas do palco da gigante do seu rádio para a segunda parte do Gente da Noite. Tem coisa legal, tem coisa boa aí também na segunda parte. Esses caras que eu vou rodar agora, esses eram goleadores, né? Impossível não escalá-los em qualquer seleção. O 14 bis pintava o céu da nossa memória com uma das mais belas declarações de amor da música brasileira. Há músicas que conseguem pintar paisagens apenas com seus sons. Todo Azul do Mar é uma delas. Lançada em 1984, tornou-se a assinatura do 14 Bis, grupo mineiro conhecido pelas harmonias vocais e pelas influências do rock progressivo e da música regional brasileira. A curiosidade é que a canção nunca precisou de grandes efeitos ou refrões explosivos para conquistar o público. Perceba, sua força sempre esteve na delicadeza. É uma declaração de amor construída com poesia, capaz de fazer cada ouvinte imaginar a sua própria história como eu imagino a minha.

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1: Programa Gente da Noite, 22:38. Agora 18 graus é a temperatura aqui na capital do trabalho. 3030-9370, nosso canal de comunicação. Manda o seu alô, manda o seu recado. Obrigado pela parceria, galera. Obrigado pela companhia, pela preferência de estar com a gente aqui, fechando essa domingueira aqui na Rural FM. E fechando o nosso jogo, nosso elenco está quase sendo dispensado, né? Aqui, mas tenho certeza absoluta que fez sucesso, que marcou gol aí na sua alma, na sua emoção, na sua memória, nas suas lembranças, né? Porque no jogo da vida é assim. No jogo da vida, nós temos uma dupla que lembra que a paixão continua sendo uma das maiores forças capazes de mover qualquer coração. Tô falando de Cleiton e Cledir. Os irmãos gaúchos, Cleiton e Cledir, sempre tiveram um talento raro para transformar sentimentos em melodias leves, gostosas, elegantes. A música Paixão é uma dessas, que parecem conversar diretamente com quem escuta. A dupla construiu a sua carreira misturando influências da música regional do sul do Brasil com a MPB, criando um estilo muito próprio e muito competente. Talvez por isso suas músicas atravessem décadas sem perder a atualidade. Elas falam daquilo que nunca muda, o coração humano. Cleiton e Cledir, Paixão.

Clayton e Cledir, fechando a programação da primeira parte da abertura temática O Resgate Histórico Musical. Paixão, sucesso, sucessão dos anos 80.

0: Amigo Jandir, Jandir Bigaton, obrigado pelo carinho, obrigado pela escuta, tá com a gente aqui também, minha amiga Rosângela Marcanzoni, muito obrigado pelo carinho, pela preferência de estar aqui na companhia do Gente da Noite, meu amigo Jaimir Dagort, também tá curtindo o programa aqui, minha amiga Leonice Graf, muito obrigado pelo carinho, a Isa Favareto da linha Tiradentes, Itamaris Rádio do bairro Itaíba, curtindo o programa conosco, a Nádia, o Rubens Marcelani, né, retornando de viagem, e provavelmente, né, retornando, faz tempo que eu não falo com a Nádia e com o Rubens, né, mas provavelmente retornando de viagem, curtindo aqui o programa Gente da Noite, seu Ademar Ferreira e a dona Arlete, minha amiga Maristela Barrone, obrigado pelo carinho, obrigado pela escuta, muito, muito obrigado para todos vocês que prestigiam aqui a programação do Gente da Noite todos os domingos. Ficamos por aqui com a primeira parte. Domingo que vem tem mais história, tem mais músicas para você, especialmente para você, mas fica aí que a gente já volta.
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Meu amigo, minha amiga, obrigado pelo carinho, obrigado por estar ainda aqui conosco, ligado na programação do Gente da Noite até meia-noite, né? Temos mais uma horinha aí, um pouco mais de uma horinha aí pra programação aqui, pra gente

findar o nosso compromisso, a nossa programação. Compromisso prazeroso, né? Eu falei compromisso, mas não naquele termo formal. Compromisso prazeroso estar aqui todos os domingos comunicando para vocês, sabendo que você está aí do outro lado curtindo e ouvindo o nosso programa. Começando com os números, sorteio do concurso 3039 da Mega Sena foi realizado neste domingo pela manhã no Espaço Sor da Sorte, localizado na Avenida Paulista em São Paulo, e ninguém acertou as 6 dezenas, com um prêmio acumulando aí em 135 milhões para o próximo concurso na terça-feira. Os números sorteados hoje foram 14, 16, 21, 39, 53 e 58. 14, 16, 21, 39, 53 e 58. 86 apostas acertaram as 5 dezenas e levam um prêmio no valor de R$45.932 cada um. 6.332 apostas acertaram as 4 dezenas e ganham um prêmio no valor de R$1.028,31 cada uma. Não vou trazer hoje os números do impostômetro porque o site está fora do ar, né? Estranhamente, aí pela primeira vez aí eu não consigo aí acessar aos números atualizados do impostômetro, www.impostômetro.com.br. Pode ser que agora tenha retornado aí, mas no momento que eu estava montando a programação aqui, o site estava fora do ar. Mas adianto para você, minha amiga, meu amigo, as condições do tempo aí até na quinta-feira para você que está preparando aí o seu, sua agenda, né? De compromissos para a semana que está começando. Primeira semana de agosto terá gangorra no tempo aqui em Santa Catarina, com calor acima de 30 graus e previsão de temporais. O domingo foi de sol entre nuvens, no oeste e no sul com mais nuvens, no litoral norte e uma chuvinha fraca agora no início da noite. Temperatura elevada para a época do ano, máximas acima de 25, 30 graus. Segunda-feira amanhã, dia 3 de agosto, sol com variação de nuvens em Santa Catarina. Do oeste aos planaltos e vale do Itajaí, pancadas de chuva bem isoladas, né? Entre a tarde e a noite. No litoral, menor chance de chuva. Temperatura continua elevada, com máximas entre 26 e 30 graus, chegando até 32 graus no oeste catarinense. Na terça-feira, dia 4, tempo variável com nuvens do oeste ao sul do estado, no Planalto Norte e no Litoral Norte, maior presença de sol e menores chances de chuva. Nas demais regiões, pancadas de chuva entre a tarde e a noite, com risco de temporais localizados devido à aproximação de uma frente fria no Rio Grande do Sul. Temperaturas máximas aí na terça-feira entre 25 e 28 graus, próximos a 30 graus aqui no oeste catarinense. Na quarta-feira, dia 5, no Planalto Sul e no Litoral Sul, pancadas de chuva a qualquer momento do dia devido a um cavado, que é uma baixa pressão no Rio Grande do Sul. Nas demais regiões, sol com aumento de nuvens e pancadas de chuva entre a tarde e a noite, condição mais favorável para chuva e temporais no estado. Temperatura diminui por causa da chuva, né? Do céu nublado e com máximas entre 24 e 27 graus. Na quinta-feira, dia 6, sol com aumento de nuvens e pancadas de chuva isolada entre a tarde e a noite. Condição mais favorável para temporais no estado com a frente fria chegando a Santa Catarina. Temperaturas máximas na quinta-feira entre 24 e 27 graus. Os nossos agradecimentos a Laura Rodrigues, meteorologista da Ipagre-Siram, que trouxe as informações para a gente aí. E eu repasso para você aí, contribuindo com você que está preparando, montando a sua agenda de compromissos da semana que está começando. Agora, minha amiga, meu amigo, são 22 horas mais 51 minutos.

Chegando a hora de passar para você as condições dos principais aeroportos do sul e sudeste do nosso Brasil. Aeroporto Municipal Serafinos Bertaço, em Chapecó, neste momento aberto para pousos e decolagens. 18 graus é a temperatura, céu nublado na capital de Santa Catarina, 84% é a umidade relativa do ar. Previsão para segunda-feira e com tempo fechado na capital do oeste de Santa Catarina. Aeroporto Internacional Ercílio Luz, em Florianópolis, aberto para pousos e decolagens. 18 graus é a temperatura, céu nublado na capital catarinense, 89% é a umidade relativa do ar. Segunda-feira, terá céu nublado na capital do estado também. Aeroporto Internacional Afonso Pena, em Curitiba, operando com operações normais aí para pousos e decolagens. 16 graus é a temperatura, céu nublado na capital paranaense, 84% a umidade relativa do ar para segunda-feira, previsão de céu encoberto. Aeroporto Internacional Salgado Filho, em Porto Alegre, aberto para pousos e decolagens. 16 graus é a temperatura, tempo fechado na capital gaúcha, 87% é a umidade relativa do ar. Previsão para segunda-feira de céu nublado. Aeroportos internacionais de Congonhas e Guarulhos, em São Paulo, com operações normais para pousos e decolagens. 20 graus é a temperatura, céu parcialmente nublado na capital paulista, 61% é a umidade relativa do ar. Previsão para segunda-feira com céu nublado. Para você, minha amiga, meu amigo, as condições dos principais aeroportos do sul e sudeste do nosso Brasil, ajudando aí, contribuindo para você montar a sua agenda de compromissos, especialmente para você que viaja nesta segunda-feira. Alô, meu amigo Adilson. Adilson pediu aqui, tá oferecendo aí para todos os nossos ouvintes, nenhum de nós.

Nenhum de idosas. Aqui, Camila, né? Pedido aqui musical do meu amigo Adilson, a dona Niraci, o filhão Alex do bairro Salete. Agora quero atender aqui um pedido do meu amigo Gerson Daros, que está oferecendo essa música para toda a galera que está curtindo a programação do Gente da Noite neste domingo, especialmente para os manos aí, o Laércio Wilson e a Clarice Daros.

Amigo do sol, amigo da lua, esse foi Benito de Paula cantando aqui na programação do Gente da Noite, aí num pedido do meu amigo Gerson Daros. Agora quero atender o pedido do meu amigo Júlio Zé Ramalho cantando Cidadão. Eita, musicaço também, né, gente?

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Sucesso de Zé Ramalho, Cidadão, pro meu amigo Júlio e pra quem gosta, né? Com toda certeza. Agora 23:06, 17.5 graus a temperatura, céu encoberto aqui na região do Alto Uruguai Catarinense. Aquele abraço, obrigado pelo carinho, obrigado por você estar com a gente ainda neste horário aqui no programa Gente da Noite deste domingo. 3030-9370, nosso canal de comunicação. Manda o seu alô, manda o seu recado. Quero atender agora o pedido da minha amiga Marilei Panho. Boa noite, Marilei.

Coldplay, pra minha amiga Marilei Panho. Obrigado, Marilei, uma boa semana pra você. Agora 23 horas mais 10 minutos. Atendeu o pedido agora do meu amigo Marola Paul McCartney, em parceria com Stevie Wonder. Baita música.

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2: Pois hoje, minha amiga, meu amigo, a pantera resolveu entrar no assunto daqueles. Daqueles em que muita gente prefere ficar quieta. Não porque não tenha opinião, mas porque tem medo de ser cancelada antes mesmo de terminar a primeira frase. Quem resolveu correr esse risco foi a jogadora Sophie Carnigan. Ela disse uma coisa que até poucos anos atrás parecia tão óbvia quanto dizer que goleiro joga no gol. Ela afirmou que atletas biologicamente homens não deveriam disputar competições femininas de alto rendimento. Reparem, ela não falou em desrespeitar as pessoas trans, não falou em discriminar ninguém, falou apenas em competição esportiva, mas pelo jeito fazer perguntas hoje virou uma infração gravíssima. E aí a Pantera também quer perguntar, assim como a atleta Sophie Cunningham. Quem decidiu que isso agora é normal? Foi uma assembleia? Um comitê? Um grupo de especialistas? Quais especialistas? Em que estudos científicos se basearam? Porque até onde a fisiologia esportiva ensina, testosterona, densidade óssea, potência muscular, velocidade e força não são detalhes de opinião. Não mudam porque alguém decidiu mudar de sexo. O mais curioso é que o esporte sempre criou categorias justamente porque as diferenças existem naturais. Tem categoria por idade, por peso, tem divisão paralímpica, tem masculino, tem feminino. A regra não permite, por exemplo, um peso pesado lutar contra um peso mosca. Então, por que justamente onde a biologia também influencia diretamente o desempenho, parece que questionar essa diferença virou pecado? E sabe o que mais me impressiona? O silêncio das grandes entidades esportivas. Quando alguém questiona, ninguém responde objetivamente, não mostram os critérios, não explicam os estudos, não apresentam dados, apenas repetem palavras bonitas como inclusão, diversidade ou acolhimento. Tudo isso é importante, eu sei, muito importante. Mas justiça esportiva também é. Ou será que agora a justiça entrou na lista das palavras proibidas também? A impressão é que alguns dirigentes trocaram o jaleco da ciência pelo manual do politicamente conveniente. E quando a política começa a apitar mais forte, o esporte deixa de premiar apenas quem treinou mais incansavelmente, insistentemente, quem se preparou melhor ou quem foi mais competente, e passa a premiar quem melhor se encaixa na narrativa do momento. A Pantera não está dizendo como cada um deve viver a sua vida, de jeito nenhum. Isso pertence à liberdade, ao livre-arbítrio individual e merece o nosso respeito. A pergunta é outra. Quando foi que a ciência deixou de ser convidada para decidir assuntos científicos envolvendo as diferentes características anatômicas dentro das modalidades? Porque se daqui a pouco a lei da gravidade também passar a depender de votação popular, talvez então seja melhor os atletas que fazem salto em altura, salto com vara, começarem a treinar sem cair. É, minha amiga, meu amigo, a Pantera continua de olho. A Pantera não escolhe lado, escolhe fatos e continua de olho.
1: Hoje a Pantera passou, mas ela voltará. Com certeza, ela voltará.
2: Agora 23 horas e 18 minutos para minha amiga Salete Becker e para o seu esposo Aba.

Sucesso do ABBA rodando aqui na programação do Gente da Noite. Tiquitita, baita música aí. Pedido aí da minha amiga Salete Becker e do seu esposo, seu João Ritter, de Tamanduá. Muito obrigado pelo carinho, uma boa semana para a família toda aí. Agora quero atender o pedido da minha amiga Lídia Sulzbach, da linha Maria Goretti. Ela pediu para ouvir Walter Basso.

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1: O cantor Elton John usou as redes sociais nesta quarta-feira, dia 29, para celebrar um marco importante em sua vida pessoal. 36 anos de sobriedade. O cantor publicou uma foto durante um almoço segurando uma taça com uma bebida sem álcool e refletiu sobre a data. Na legenda, o artista destacou a importância da conquista e agradeceu por mais um ano longe do vício. Elton John já falou diversas vezes sobre a sua luta contra a dependência química e alcoólica. A celebração da data reforça mais um capítulo da trajetória do astro, que segue compartilhando momentos pessoais com os seguidores e comemorando as suas conquistas. A publicação rapidamente recebeu milhares de curtidas e mensagens de carinho de fãs e amigos famosos. A Itália suspende a livre circulação com a Espanha após a crise migratória em Ceuta. A França reforça o policiamento nas fronteiras. A União Europeia convoca a reunião de emergência e o governo espanhol classifica a entrada de milhares de imigrantes como ataque à integridade territorial. O problema continua e já houve mortes nisso tudo, né, gente? Que é pior. Em meio a boicote da UEFA, a FIFA planeja decidir em agosto a expansão da Copa do Mundo de Futebol para 64 seleções. A revelação ocorre em meio a incertezas por causa da proposta do presidente da FIFA, Gianni Infantino, de venda de parte das competições oficiais para um grupo privado. Gianni Infantino garantiu que a proposta que atingiria a Copa do Mundo não prosseguirá. Mesmo assim, a UEFA, a Federação Europeia, revelou um boicote.

Comunicado nesta sexta-feira, dia 31, no qual informou que o vice-presidente Pedro Aliana e o chanceler Rubem Ramírez entregaram ao embaixador brasileiro em Assunção, José Marcondes, uma nota de rejeição às declarações do presidente Lula, na qual pede também a

Alliance Aliança, afirmou um trecho do comunicado divulgado pela chancelaria paraguaia. Três funcionários terceirizados foram mortos a facadas dentro da fábrica da Bombril em São Bernardo do Campo, no ABC Paulista, na manhã deste sábado. O autor do ataque, também terceirizado, foi preso em flagrante, mas morreu horas depois na carceragem do 2º Distrito Policial da cidade, em um caso tratado pela polícia como suicídio. Testemunhas relataram à polícia que o suspeito seria alvo de bullying praticado por duas das vítimas, mas essa versão ainda não foi confirmada oficialmente. Se o caso está sendo investigado. Alô, gente, boa noite, obrigado pelo carinho, obrigado pela escuta. Agora são 11 horas mais 31 minutos. Continua liberado aqui o nosso canal de comunicação. Se tu tiver ainda acordado por aí, né? Manda mais um alô, manda um recado aí pra gente aqui na programação, né? Pelo 3030-9370, 17 graus e meio é a temperatura. Entendi agora o pedido aí da minha amiga Valdineia Lodi, de Lindóia do Sul.

Agora 11:47. Minha amiga, meu amigo, sabe aquela hora, né? Que você põe o despertador pra acordar às 5 da manhã, às 6 da manhã, mas você acorda antes? Poucos minutos antes do despertador tocar, o corpo já está de olhos abertos. É isso mesmo. Para quem vive essa cena com frequência, a sensação é a de que o organismo sabe a hora certa de acordar, quase como se dispensasse o alarme. O fenômeno não

tem nada de sobrenatural. Ele está diretamente ligado ao funcionamento do ritmo circadiano, o relógio biológico que regula o nosso sono. Além dos fatores hormonais, existe um componente comportamental nesse processo. O hábito de acordar antes do despertador está relacionado a mecanismos internos de regulação do sono que respondem à repetição de horários dos dias, né, que você frequentemente repete essa rotina. E também das condições do ambiente de descanso e fatores como o estresse cotidiano, né? Quer dizer, se o compromisso no outro dia é muito, muito, muito sério, não tem jeito mesmo de você falhar, de você não estar presente. Isso faz com que o seu cérebro acorde antes do despertador lhe acordar. Isso se você dormir, né? Porque tem gente que nem dorme direito quanto a isso. Agora 17 graus e meio a temperatura, programa Gente da Noite na sua companhia. Essa é pra você.

Bem, minha amiga, meu amigo, estamos chegando ao final do programa Gente da Noite deste domingo. Chegou ao final, né? Que pena, que peninha. Essas 3 horas passam muito rápido, né? Para você que continua ligado conosco, daqui a pouco a nossa conexão com a Gaúcha Sat, o programa Bom Dia, segunda-feira. Para você que vai dormir, uma excelente noite de sono, recuperando as energias para enfrentar os desafios da semana que vem por aí. Nós nos encontraremos com toda certeza na próxima semana. Tchau, gente!

0: 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Notícia na hora certa, meia-noite. Morre Bagre Fagundes, ícone da cultura gaúcha, aos 86 anos. Polícia trabalha com hipótese de homicídio após corpo ser encontrado em carro incendiado em Cidreira. Ciclista morre em colisão frontal na BR-290 em Uruguaiana. Tempo encoberto em Porto Alegre, agora faz 17 graus. Nesta segunda-feira, o sol aparece com nuvens em diferentes pontos do Rio Grande do Sul, mas o dia terá bastante nebulosidade. Ainda no começo do dia, há chance de chuva isolada em pontos do oeste do estado e a instabilidade avança ao longo do dia para outras regiões, especialmente o centro, campanha e sul. A mínima será de 14 e a máxima de 24 graus em Porto Alegre e região metropolitana. 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
0: Trânsito tranquilo nas principais rodovias do Rio Grande do Sul. Em Porto Alegre, a IPTC não registra nenhuma ocorrência.
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0: O motociclista morreu em uma colisão frontal com um carro na BR-470 em Triunfo. O acidente ocorreu no final da noite desta sexta-feira. Os dois ocupantes do Siena foram encaminhados ao Hospital de Triunfo com ferimentos leves. A rodovia foi parcialmente bloqueada para o trabalho da perícia, mas não houve congestionamento. O ex-presidente da Venezuela, Nicolás Maduro, defendeu o diálogo entre o governo interino e a oposição do país. Preso nos Estados Unidos desde janeiro, Maduro afirmou que apoia iniciativas de reconciliação nacional. A manifestação ocorre antes da primeira reunião presidencial entre os representantes do governo interino e os opositores. O encontro será realizado na próxima semana em Caracas. 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Notícia na hora certa, volta na Rede Gaúcha, a uma hora. Da redação, Ayrton Lemos.
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Meia-noite, 7 minutos. Bom dia, você ligado aqui na Rádio Gaúcha. Está no ar o Bom Dia Segunda-feira. Neste dia 3 de agosto de 2026, nós começamos o Bom Dia Segunda-feira ainda repercutindo a morte do Bagre Fagundes. Com certeza essa segunda-feira será marcada por muitas homenagens, muitas lembranças, muitas histórias também, né? Desse gigante artista para a cultura gaúcha. Nós estamos ouvindo, inclusive, uma das músicas mais icônicas do Bagre, que é De Filho para Pai. Ela foi composta por Ernesto Fagundes e coloca pai e filho para cantar lado a lado e entrega essa troca, inclusive.

0: Meia-noite, 9 minutos, a temperatura agora em Porto Alegre, a marca de 16 graus. Pelotas lá no sul do estado com 15 graus em Rio Grande, 16 em Caxias, 16 em Santa Maria, 18 graus em Passo Fundo. E ao longo também do Bom Dia Segunda-feira, nós vamos conversar com amigos, com pessoas que participaram da história do Bagre Fagundes, entre elas a cantora Xana Miller. Xana, obrigado por conversar conosco aqui na Rádio Gaúcha, muito bom dia. Primeiramente, qual é a importância do Bagre para a cultura gaúcha e o seu legado para a cultura do nosso estado? Bom dia.
1: Bom dia. É um dia triste para todos nós, né? Mas como há pouco conversei com uma colega de Zero Hora, acho que os artistas têm essa vantagem, né, de permanecer vivos, né? E eu acho que o legado do Bagre é fundamental, assim, para essa construção de um cancioneiro regional, né? Numa época em que a gente fala da música regional gaúcha, da música nativa, ela tem pouco mais de 5 décadas, né? E artistas como ele foram fundamentais para essa construção desse repertório. Não à toa o canto alegretense é cantado, né, no mundo inteiro, a gente pode dizer, todos os artistas que vêm ao Rio Grande do Sul, de alguma maneira, trazem essa canção, que é muito mais que um canto de amor ao alegrete, né? É uma canção de amor à terra da gente, né? E eu acho que por isso tanta gente se identifica de uma forma tão autêntica. O Bagre foi um artista autêntico, apaixonado por essa linguagem da fronteira, pela música latino-americana. Então, acho que ele nos deixa esse aprendizado, né? De que o artista não tem fronteiras, e os guris, né? O Paulinho, o Neto, o Ernesto, seguem essa cartilha, né, de serem artistas diversos, que circulam em todos os meios, né, do samba à música gaúcha, enfim, eles estão sempre se permitindo levar a sua canção para dialogar com outros estilos. E eu acho que isso é muito do que eles aprenderam em casa. Então, o legado do Bagre é muito mais do que a própria música, né, do que a própria cultura. É um legado familiar que continua, e que bom que continua, através da família, né, a Luciana também, uma guria extremamente capaz, culta, né? E a gente sabe que isso vem da casa da gente.
0: Tu pertence a uma geração diferente da geração do Bagre, né? Então, com certeza, ele de alguma forma acabou influenciando também, né, a carreira e principalmente aí a trajetória dos artistas da música gaúcha, né?
1: Sem dúvida, sem dúvida. Eu venho bem depois, né? Sou mais contemporânea, talvez, do Paulinho, né? Que é um dos filhos mais jovens do Bagre. Mas eu acho muito importante que tu tocaste nesse assunto de sermos de gerações diferentes. E isso, às vezes, gera conflito, né? Conflito de pensamentos. E eu acho que o Bagre, na medida do possível, sempre conseguiu, assim, dialogar com as novas gerações. E eu acho isso muito saudável, né? Porque a gente ter artistas que começaram muito antes, que tem uma estrada muito maior, que se permitem dialogar, né, com os novos tempos, enfim, comigo mesmo, assim, os guris sempre disseram, ai, o Bagre te adora, né, e sempre fui uma pessoa posicionada, questionando muitas coisas, mas ele sempre teve muito respeito, assim, pelas gerações que vieram depois, em tempos completamente diferentes. Então, e claro que é uma inspiração, né, a gente entender por que uma canção feita por eles, como o Canto Alegretense, outras tantas, né, que estão no repertório, enfim, que fizeram parte dessa carreira, podem durar tanto tempo, né? Eu acho que isso é um aprendizado, assim, muito importante, né? Da onde veio essa inspiração? Por que uma canção que fala de uma cidade, né? E composta de uma maneira tão natural, como eles contam, né? Que foi a história do Canto Alegretense, com a gaitinha do bar, Agri, onde ele tirou aquela melodia. Eu acho que eles nos ensinam também muito isso, né? De que a autenticidade é algo que permanece, e a autenticidade, ela também, né, nesse diálogo que eu estava falando com outros estilos, quando a gente sabe de onde a gente vem, né, a gente pode ir a qualquer lugar. E eu acho que o Bagre nos ensinou isso, assim, muito mesmo.
0: Queria saber como é que era a tua relação com ele, né? Imagino que cruzaram já em alguns palcos, talvez até em festivais. Como é que era essa relação com o Bagre?
1: Ah, eu conheci o Bagre, porque eu morei no Alegrete, né? Quando eu fui morar lá, eles já não moravam, mas me lembro, assim, tem uma foto, agora eu tava procurando as fotos com ele, eu entrando de mão com ele, eu prenda do Rio Grande do Sul, lá no CTG, em Alegrete, num dos CTGs de Alegrete, quando ele tava recebendo uma homenagem, então... Assim, essa admiração vem de muito jovem na minha vida, né, de criança ainda, porque, imagina, eu fui morar no Alegrete, poxa, terra dos Fagundes, né, isso já tinha um peso muito grande. E isso, assim, nós vivenciamos muitas viagens com o Galpão Crioulo, né, inúmeras vezes os Fagundes estiveram, né, dentro do programa que eu acabei apresentando 10 anos junto com ela. E essa própria conversa com o Ernesto... É, muito antes, assim, porque eu fui apresentada também na Rádio Rural, né, uma rádio, e tu também sempre me abrindo as portas, então essa relação de amizade, né, de generosidade, ela vem de muito tempo e de uma convivência muito próxima, né, até pela minha relação com os guris. Paulinho produziu um dos meus discos, Luciana é muito minha amiga, então, e eu tive a oportunidade agora há poucos dias, e que importante que eu acho isso, né, dessa homenagem em vida. Lá no Alegrete, nós fomos fazer o Grande Encontro na edição da cidade e a equipe do Grande Encontro fez essa homenagem para ele. Eu que tive a alegria de ler essa homenagem no palco, né? Vendo a Ana Marlene, a Luciana, o Ernesto, o Neto, o Paulinho, todos juntos no palco, numa homenagem talvez até inédita que ele tenha recebido lá na cidade, recebendo uma placa. Enfim, é cidadão alegretense, mas eu acho que essa homenagem dos colegas, né, dos músicos todos, de todas essas gerações no palco, reverenciando a obra de uma pessoa tão importante, eu acho que marcou muito para ele estava muito emocionado, e eu fico muito feliz de ter podido participar, né, desse momento tão importante para todos eles.
0: Que legal. É, o Bagre, que sempre teve uma característica de muita simplicidade, né? Tanto com os admiradores, quanto até com os artistas, com os colegas, né? Sempre foi tida como uma pessoa muito simples, né?
1: Exatamente. O Bagre era um homem do povo, né? Eu acho que a gente pode dizer assim. De vez em quando a gente encontrava ele na noite, assim, né? Chegava num bar. Claro, agora nos últimos tempos não, mas muitas vezes a gente estava ali entre os amigos, dando uma canja. Daqui a pouco chegava o Bagre, pegava o microfone, cantava um tango, cantava um bolero. Sempre foi muito do povo mesmo, né? E eu acho que isso também tem relação com aquilo que a gente estava falando antes desse repertório autêntico. Ele sempre foi um músico muito espontâneo, né? Então eu acho que isso também permitiu para ele estar no meio do povo, né? E, enfim, não tinha muito essa coisa de artista intocável, né?
0: Junto com o Nico, ele é responsável, né, pelo canto alegretense, que é praticamente um hino informal, né, do nosso estado. É, o que explica essa força que atravessa gerações do canto alegretense, na tua opinião, Xana?
1: É, eu acho que é um pouquinho isso que eu falei antes, né? Ela é uma canção tão... de tanto amor, né? Pela terra deles, assim. E que eu acho que isso toca as pessoas de alguma maneira, sabe? De outros lugares. E a gente acaba realmente, assim, transportando para a cidade da gente, né? Ela é um canto que fala do Alegrete, mas que fala a todos os lugares que nos... Enfim, que são as... querências, né? Eu acho que esse significado de querência tá muito ligado ao canto alegretense, que é o lugar da gente, o lugar que nos emociona, que nos transforma, que nos transborda esse amor. Então, o canto alegretense, como eu te digo, a gente entender por que uma música se torna o que se torna é algo muito misterioso, né? Claro que também num outro tempo, assim, nos tempos de hoje, a gente vê uma música como essa permanecer é algo muito místico, eu diria, assim. Mas que eu acho que vem justamente, né, de todos esses aspectos que a gente estava falando do Bagre, da forma dele se relacionar com a música, da forma dele passar isso para sua família, né, ter os seus momentos musicais e a relação deles de casa, de educação, ser muito ligada à música, né, isso transborda na sua composição e por isso mesmo eu acho que as pessoas se identificam, porque é algo muito de verdade, né, e eu acho que ser uma música conhecida, comercial, né, em tempos depois, ela parte desse princípio, assim, de ser muito verdadeira, né, o canto alegretense é uma canção verdadeira, assim como outras canções do nosso repertório regional, mas ela é uma das poucas que realmente ultrapassou essas fronteiras, não tem um lugar que tu vá que não se escute o canto alegretense. A minha filha, agora há pouco, aí eu tava, enfim, vendo uns vídeos ali do Bagre, de momentos nossos, assim, e ela começou a cantar o canto alegretense, quer dizer, ela tem 5 anos e essa música permanece, né? Então, eu acho que isso é algo muito profundo, assim, e muito importante. Quando a gente começou o nosso papo, eu te dizendo, né, que o artista tem esse privilégio de permanecer. Então, o Bagre é imortal, né? Assim como Nico, e assim como para mim, Luiz Carlos Borges. Então, são figuras, assim, que elas são tão importantes e constroem essa identidade de forma tão genuína que elas nunca vão nos deixar.
0: Com certeza, nunca mesmo. Xana Miller, muito obrigado pela conversa aqui no Bom Dia Segunda-feira. Vai ser um dia, com certeza, marcado por muitas homenagens a esse grande artista, a esse grande compositor, cantor e um grande também líder até da cultura gaúcha, né? Muito obrigado pela conversa, um bom dia para ti.
1: Obrigada, eu agradeço a oportunidade também de estar, né, trazendo esse depoimento, mandando um beijo para os meus amigos e conforto, né? A gente sabe que é um momento muito difícil, mas que eles saibam, né, que nós todos estamos aqui nessa corrente de oração para que também que eles tenham conforto, porque a figura do Bagre é tão importante, assim, não só dentro de casa para eles, mas nessa estrada que eles construíram na música, que eu desejo que esse seja um momento de conforto, né, para toda a família. E agradeço mais uma vez a oportunidade de estar aqui, trazendo um depoimento muito simples, né, mas muito verdadeiro da nossa convivência.
0: Um abraço, Xana.
1: Um abraço para vocês todos.
0: Agora, 12:20, nós continuamos conversando com amigos, pessoas que participaram e muito da vida do Bagre Fagundes. Eu vou conversar agora com um grande amigo do Bagre, que é o cantor João de Almeida Neto. A amizade entre os dois e o legado que ele deixa para a música gaúcha é com certeza algo muito presente, né? João de Almeida Neto, bom dia.
2: Não há dúvida, é um momento de muita tristeza, porque o Bagre, mais do que um artista, era um ser humano de muito grande coração. Era um homem generoso com os amigos, carinhoso com os amigos. E eu, principalmente, fui privilegiado nesse sentido, porque eu convivi muito com ele. Nós fomos grandes amigos. Eu praticamente me considerava da família, pela relação que eu tinha com ele e com os guris, com o Ernesto, o Paulinho e o Neto, que sempre foi muito íntima. Além de muito afetuosa, muito carinhosa, a nossa relação de amizade era muito íntima. Nós convivíamos muito e nós sempre gostamos muito uns dos outros. Uma amizade sincera. E eu estou muito sentido. Esse fim de semana foi um fim de semana trágico para quem milita no movimento musical. Porque no sábado morreu o Adão Quintana Vieira, lá de Uruguaiana, do grupo Parceria, e hoje perdemos o Bagre. Eu tô muito abalado, tô bem triste, bem sentido.
0: O Bagre, que era uma figura que aproximava muito as pessoas da cultura gaúcha, né? Ele tinha também esse papel de aproximar as pessoas que talvez não estavam tão acostumadas com a cultura gaúcha a mostrar o universo importante da nossa cultura, né?
2: O Bagre era um sujeito de alto astral, cara. O Bagre nunca envelheceu. A cabeça dele sempre foi uma cabeça jovem, sempre compreendeu as pessoas, sempre compreendeu as mudanças da vida, sempre entendeu a dinâmica da sociedade, a dinâmica do mundo. Era um sujeito com a mente aberta. Era um um eterno jovem. Isso fazia com que as pessoas gostassem de conviver com ele. Ele transmitia esperança, ele transmitia euforia, ele transmitia alegria. Era um homem agradável de se conviver.
0: Na sua opinião, qual é? Claro, pode completar.
2: Não, digo, é uma figura ímpar, uma figura exemplar.
0: Claro. Na sua opinião, qual é o principal legado que o Bagre deixa para as novas gerações na música e na cultura gaúcha?
2: Bom, eu acho que pontualmente o grande legado dele é talvez o maior sucesso da história da música nativista, que é o Canto Alagretense, parceria dele com o Antônio Augusto. Esse, do ponto de vista artístico, talvez seja o maior legado dele. Agora, como pessoa, eu não tenho a menor dúvida de que o grande legado que o Bagre nos deixa é a família dele. Os guris, o Ernesto, o Neto e o Paulinho, a Luciana, a dona Marlene, uma família que viveu durante todos esses anos na mais perfeita harmonia. Eu nunca vi um dos guris se olharem de cara feia um para o outro. Eles são realmente irmãos. Uma família unida, uma família que se ama. Então não tenho a menor dúvida de dizer que o grande legado que o Bagre deixa para a sociedade gaúcha é esta família maravilhosa. Uma família tão grande que acabou englobando outras pessoas. Eu, por exemplo, eu já disse, durante alguns momentos eu me sentia dentro da família deles, abrigado por eles, como amigo e quase parente. Então esse afeto, esse carinho, esse respeito que o Bagre construiu ao seu redor e entre os seus familiares e os seus amigos, esse é o grande legado que ele deixa, esse é o grande exemplo que ele deixa de fraternidade, de braços abertos para acolher qualquer pessoa que precisasse de um carinho, que precisasse de um conselho e que precisasse, às vezes, de um incentivo. Isso é muito bonito, isto é uma coisa, uma verdadeira joia que o Bagre lapidou e nos deixa.
0: E uma pessoa muito simples também, né? Era muito conhecido pela sua simplicidade, né? É algo que é muito reconhecido pelas pessoas.
2: Não tinha menor frescura, não tinha a menor vaidade. Desde o jeito de falar, do jeito de vestir, do jeito de tratar as pessoas, era um sujeito de uma humildade, como eu digo, muito generoso. Tratava todo mundo com educação, tratava todo mundo com carinho, com respeito. Realmente era um sujeito extremamente afetuoso. Eu estava me lembrando agora de um detalhe, que o dia que eu deixei de fumar, no ano de 1986, lá se vão 40 anos. É, sou meio ruim de matemática. 40 anos. Exatamente 40 anos que eu deixei de fumar. Naquela noite, eu decidi deixar de fumar, tomando chimarrão por volta das 11 horas da manhã. Eu me lembro da cronologia daquele dia. Eu estava tomando mate e decidi deixar de fumar. Naquela noite, eu saí com o Bagre. Nós fomos jantar e ali na José do... José do Patrocínio, né? José do Patrocínio ali na Cidade Baixa.
0: Sim.
2: Ali na Cidade Baixa, quase na esquina da José do Patrocínio com a República, tinha um barzinho com música ao vivo. E nós fomos para lá. E aí eu comuniquei o Bag, deixei de fumar. E não vou voltar a fumar, como de fato nunca mais voltei a fumar, né? Bag naquela época fumava. E aí nós conversamos ali e tal. E então porque é um marco na vida da pessoa, né? Tu conseguir deixar de fumar. E o Bagre foi meu companheiro na noite do dia que eu deixei ele fumar. Saímos, tomou uma cerveja, ouvi música e jantar. Isso é uma coisa que ficou no meu registro pessoal. O dia que eu deixei ele fumar e saí, à noite saí com o Bagre.
0: Bagre, que era um colorado feroz, inclusive, né? Como é que era também essa relação, tu gremista, ele colorado, como é que era essa relação também do futebol?
2: Nós cansamos de ir a Grenais juntos, tanto no Beira-Rio quanto no Olímpico. A gente ia junto, cada um fardadito de... Eu fardadito de Grêmio e ele fardadito de Internacional. Chegávamos no estádio, cada um ia para o portão da sua torcida. Quando terminava o jogo, a gente se encontrava num determinado lugar combinado. E íamos, cada um fardadito do seu jeito, íamos para um lugar, tomar uma cervejinha, bater papo. Uma convivência extremamente amigável. Jamais trocamos uma palavra de grosseria por causa de futebol.
0: Que legal.
2: Jamais.
0: Que legal.
2: Era muito bonito. Eu confesso que eu estou muito triste e tal, mas eu fico olhando para o passado e vejo que não há motivo para tristezas. A vida dele foi uma vida profícua, a vida dele foi uma vida feliz. Ele foi um homem muito feliz com a mulher que amou, com os filhos que amou e que o amaram. Então, a vida dele, ele foi uma flor que desabrochou e hoje morreu.
0: Aí, João de Almeida Neto, olha, muito obrigado pela conversa aqui na Rádio Gaúcha, minha solidariedade, inclusive, né, por esse momento difícil, né, que a família, que os amigos estão passando pela morte do Bagre. Até ia lhe perguntar qual foi o último contato que tu teve com o Bagre, não sei se tu te recordas de quando foi esse último contato.
2: Foi um show que eles fizeram lá no Bourbon, acho que na metade do ano passado. Fazia um bom tempo que eu não encontrava o Bagre, e ele não saía mais. Ele estava com a saúde um pouco debilitada e não saía. E foi nesse show a última vez que eu falei com ele. Ele inclusive fez o show sentado, já não conseguia ficar muito tempo parado. E foi a última vez que eu vi o meu parceiro.
0: João de Almeida Neto, muito obrigado pela conversa aqui no Bom Dia Segunda-feira. É uma ótima semana e ficam as boas lembranças do teu amigo Bagre.
2: Certamente, belíssimas lembranças. belíssimas, belíssimas lembranças maravilhosas das noites que nós passamos cantando rancheiras mexicanas, músicas do Miguel Aceves Mejía, que ele gostava muito. Que bonitos ojos tienes debajo de esas dos cejas. Cantamos muitas vezes essa música juntos. Muito triste.
0: Mais uma vez, muito obrigado e um bom dia.
2: Um abraço para todos.
0: Abraço.

0: Meia-noite, 36 minutos. Temperatura agora em Porto Alegre na marca dos 16 graus. Em Pelotas, 15 graus. Rio Grande também com 15 graus. 16 graus em Caxias do Sul. 16 em Santa Maria. 18 graus em Passo Fundo. 17 graus em Alegrete, neste momento. Não era cidade, na verdade, do Bagre. Bagre nasceu em Uruguaiana, mas cresceu e a família cresceu também lá no Alegrete. Nós vamos conversar agora com uma figura que canta muito, canto alegretense, né? Que é aí o principal sucesso do Bagre Fagundes, que é o Jair Kobe, intérprete do Guri de Uruguaiana, que sempre levou essa música com muito humor, com muito carinho. Começo perguntando o que simboliza Bagre Fagundes para ti. Jair Kobe, bom dia, obrigado por conversar conosco aqui na Rádio Gaúcha.
1: Bom dia, não dá para dizer que nos pegou de surpresa, porque ele já vinha há um bom tempo, né, hospitalizado, e então a gente tinha essa expectativa aí, 86 anos também e tal, mas sempre a esperança, né, que ele ia sair dessa, mas, bom, deixou um legado sensacional, uma pessoa querida por todos, né, eu tive a oportunidade de conviver um pouco com ele em função da minha parceria com a sua obra, assim como tive com o Nico também, então foi momentos muito legais que a gente participou, eles ficavam bem felizes na época, quando o Guri de Uruguaiana brincava com o canto alegretense, era uma forma de também de levar, né, adiante essa canção, que se tornou realmente, se não a maior, uma das maiores músicas no nosso Rio Grande do Sul, de outras obras também, né? E o Bagre sempre foi um cara muito espirituoso, muito alegre, muito feliz, então a gente fica só lembranças boas, né, Xê? E a obra, claro, e a obra dele que é muito bacana. E com aquela gaitinha pequenininha dele ali, era sensacional, era uma figura divertido, como são os guris, né? Todos são muito divertidos, né? Puxar pai, claro, e o tio também, né? O Nico também era outra figura também que não... impressionante, espirituoso, uma barbaridade. Então é isso, fica essa lembrança, mas a obra que fica, né? A obra dele é fantástica, né? E vai se consagrar, e já está consagrado como um dos maiores autores aí da nossa música, e vai ficar sempre na nossa memória e eternizado pela sua obra. E a gente fica assim, né? Só esperando que, claro, os guris estão, provavelmente, né, vão levar esse legado por um bom tempo também, né? Os Fagundes são uma marca do nosso Rio Grande, né?
0: O canto alegretense que sempre está presente, né? Nos palcos do Guri de Uruguaiana. Como é que essa música passou a fazer parte da história do personagem também, Jair?
1: Foi quando, em 25 anos atrás, em 2001, quando eu fui pro palco, eu fiz uma brincadeira que como seria, né, se o autor de uma letra de uma música se juntasse com outros e fosse ao contrário. Daí eu imaginei o Vinícius de Moraes fazendo a música, escrevendo a letra do Garota de Ipanema e o Bagre musicando, né? E ao contrário, o Nico escrevendo o canto alegretense, o Tom Jobim no piano fazendo, né? Não, não me pergunte onde fica o Alegrete, cruzarás pela estrada um vinete. E aí eu dizia, tá aí o contrário, o Tom Jobim, não, o Vinícius escrevendo Garota de Ipanema e o Bagre com aquela gaitinha e tudo mais, falando, olha que coisa mais linda, mais cheia de graça, essa menina que vem, que paz, no doce balanço a caminho do mar, moça dourada do sol de Ipanema. Pegava, então, fazia essa brincadeira, a troca da melodia de um com a letra do outro. Isso deu muito certo nesse meu começo no humor, e ficou, e aí depois todas as músicas importantes que surgiam, eu dizia que tinha gravado também com o Canto Alegretense e fazia as versões, né? Veio Ragatanga, veio Michel Teló, veio Naldo, veio Elvis, veio, aí comecei a fazer as brincadeiras assim, aí ficou uma marca, inclusive, do Guri de Uruguaiana, né? Fazer as versões do Canto Alegretense. Então é isso, então eu tenho essa participação assim, essa relação muito próxima, né? A minha história artística tem muito a ver com essa obra do Bagre e do Nico, né?
0: Queria saber como é que ele encarava também esse uso bem-humorado da canção, ele dava bem, chegou a conversar sobre isso contigo?
1: Sim, conversamos, eles adoravam, né? Tiveram no meu show, inclusive, e aí o Nico levantou na plateia e falou super bem, quer dizer, eles falavam que estava sendo uma forma de levar mais adiante a sua música, né? Então foi uma coisa muito bacana, essa nossa relação foi sempre muito, muito bacana, não só com eles, com os guris também, que são... Porque, na verdade, essa brincadeira que eu fazia, eu não entrei assim de paraquedas, né? Na música gaúcha. Eu vim lá, eu participei do início do Galpão Crioulo. Lá no início, lá 35, 40 anos atrás, eu participava com o Canto Livre. Então a gente já conhecia todos eles desde sempre. Eu cantei no primeiro festival lá em 83, no primeiro festival da Ronda lá no Alegrete, participei lá também. Com o Canto Livre a gente participou de todos os festivais, né? E nessa época

0: É, exatamente. Você fazia essa brincadeira também com ele. O outro que também disse que é de Uruguaiana, mas não é, é o Serginho Moá. Então eu também brinco com essa coisa assim. Mas o Bagre é interessante, porque o Bagre, mais alegretense do que o Bagre, não existe, né, gente? Mas ele só nasceu naquela época, tinha essa coisa de nascer em outro lugar para nascer, em função de hospital, sei lá, outras épocas, né? Então aconteceu isso, do Bagre, o maior alegretense que existiu, nasceu em Uruguaiana. Mas essas são coisas da vida.
1: Eu conversei há pouco com o João de Almeida Neto, conversei com a Shana Miller também. Queria perguntar para ti também, qual o maior legado que fica da obra e, enfim, da trajetória do Bagre Fagundes?
0: Olha, da obra, claro, tem grandes clássicos, né? Tem o Origens e o Cantor Alegretense, já estão eternizados, né? Origem, 40 anos aí, como tema do Galpão Crioulo, então a gente se acostumou a ouvir essa música toda semana, né, na televisão, e há 40 anos que a gente ouve. E o Canto Alegretense, que é um clássico, talvez a música mais importante do Rio Grande do Sul, uma das, com certeza, uma das duas, três mais importantes. Esse legado fica para sempre, já foi gravado em outras línguas, em outros. Agora, o que fica bacana também do Bagre é a questão da família, né, cara? Eu acho que a família mais. Eu acho que esse exemplo de família que ele deixou é uma coisa absurda, né? Os guris são muito família, não tem uma conversa deles de palco, em cima do palco, que eles não valorizam e falam bem da família, e falam da importância da família. Então, o Bagre, eu acho que o legado maior foi ter deixado essa família tão ligada, tão unida. Eu acho que isso aí é fantástico.
1: Jair Kobe, muito obrigado pela conversa aqui conosco na Rádio Gaúcha. Vai ser uma segunda-feira de muitas homenagens ao Bagre Fagundes. Então, muito obrigado por ter participado aqui.
0: Homenagens muito merecidas, né, Che? É, para essa figura tão importante da nossa cultura. Hein? Um abraço a todos aí. Um abraço.
1: Que
0: barbaridade.
1: Um abraço. Jair Kobe conosco aqui na Rádio Gaúcha. Até, querido Zé Alberto Andrade, está na nossa audiência. Zé que falou no início, né, da cobertura, que o Bagre era uma figura muito bem humorada, né, uma figura que com certeza, claro, é um dia de tristeza, né, pelo falecimento, mas também um dia de se lembrar, de se recordar de uma forma também leve e bem humorada. Agora, 12:46, há pouco o movimento tradicionalista gaúcho emitiu uma nota trazendo aí a manifestação oficial pela morte do Bagre Fagundes. A nota diz que o MTG se solidariza com os familiares, amigos e fãs e toda a comunidade tradicionalista. Sua trajetória, sua obra e a sua contribuição permanecerão vivas na memória e na cultura do Rio Grande do Sul. A presidência e o conselho diretor do movimento manifestam seus sentimentos aos familiares e amigos de Bagre Fagundes. A nota divulgada há pouco pelo MTG. Também temos informações em relação ao velório de Bagre Fagundes, que será realizado no Palácio Piratini. Tem a informação do horário. Será aberto ao público a partir das 10 horas da manhã. Bagre Fagundes, que faleceu neste domingo, aos 86 anos, no Hospital Ernesto Dornelles. Ele estava internado desde maio, quando sofreu uma parada cardiorrespiratória. Nós vamos conversar agora com o prefeito da cidade do Alegrete, prefeito Gessé Trindade. Prefeito, muito bom dia, obrigado por conversar conosco aqui na Rádio Gaúcha. O Bagre, que tem aí a sua principal obra, o Canto Alegretense, que homenageia a cidade do Alegrete. E acaba muitas vezes divulgando, né, a história e a cidade do Alegrete. Prefeito, bom dia.
2: Boa noite. O Bagre, na verdade, é o Clides Fagundes, né? Mas carinhosamente chamado de Bagre Fagundes. Tem uma riquíssima história que a família toda, né? Há pouco nós conversamos com um dos filhos, o Ernesto, né? Mas a gente deixa um abraço aí pro Paulinho, para Neto, para Luciana, né? Também para dona Mar...

0: Lene Fagundes, uma família extremamente tradicional aqui do Alegrete, uma família que tem ainda muita gente aqui que mora, vem a todo momento para nossa cidade aqui, a população se sensibiliza, né? Uma família extremamente tradicional que deixou um legado na música, né? Nos corações de todos os gaúchos, acredito seja, como tu bem falou, uma das músicas mais marcantes, né? Do Rio Grande do Sul. A cidade tá bem, muito comovida, né? Ele estava hospitalizado, a gente nunca espera que isso aconteça, né? Com 86 anos, o próprio Ernesto agora conversando, nós nos colocamos à disposição através da cidade. A cidade que recebeu, assim, com muita tristeza esse anúncio, né? E a gente deixa um abraço para a família, mas fica esse legado da música, da tradição, da cultura gaúcha, né? Levou o nome do Alegrete com o canto alegretense e outras tantas músicas, né? Mas o canto alegretense é aquele que fica marcado aí dele como Nico, de uma história que aí que eu tenho certeza que nunca vai acabar e que Alegrete agradece eternamente agora, né? A Bagre Fagundes também.
1: Interessante, né, que o Bagre, ele, na verdade, ele nasceu em Uruguaiana, mas
0: Uruguaiana.
1: ainda criança foi para o Alegrete, onde cresceu ao lado dos seis irmãos e cinco irmãs, uma família que realmente, como o senhor disse, é uma família que se consolidou aí em Alegrete, né?
0: Tem todo mundo tem um pouco de. Aqui se brinca aqui que quem não é daqui fala que é daqui para se exibir, né? E ele, muitas vezes, ele é nascido em Uruguaiana. Eu também sou um exemplo, nasci em Porto Alegre, mas vim com um ano para Alegrete. Sempre quando perguntam de onde a gente fala que é do Alegrete por ter se criado aqui, né? Uma cidade que tem um nome muito forte, que a gente tem um carinho muito grande por essa população. Embora tenha nascido em Uruguaiana, ele sempre disse que aqui é uma região, né, da fronteira oeste. Todas as cidades se dão muito bem e ele sempre falou que era de Alegrete e transformou o canto alegretense num hino para todos nós, né? Então ele deixa essa marca aí e é um dos nossos expoentes, né? Um nome dentre outros aí como Oswaldo Aranha, Mário Quintana, João Saldanha, né? Bagre com certeza vai para essa lista aí dos grandes notáveis do Alegrete.
1: Estou vendo também a trajetória musical do Bagre, entre os títulos que ele venceu em festivais no estado, ele venceu em casa, né? Na Ronda da Canção Nativa de Alegrete, um evento tradicionalíssimo também, né? No calendário dos festivais, e que o Bagre deixou aí o seu legado e a sua vitória, conquistou jogando em casa, podemos dizer, né, prefeito?
0: É verdade, eu acho que teve várias conquistas aí, né? Várias apresentações, eu acho que deixa um currículo gigante, um legado na música gaúcha, né? E a nossa cultura e a tradição será eternamente grato aí, não só à família Fagundes, mas em especial ao Bagre. E nós tivemos o grande encontro, né, aqui em Alegrete, meses atrás. Né? E ele esteve em Alegrete, foi homenageado no palco. Os filhos brincaram que nós conseguimos fazer uma homenagem, né, à família e ao Bagre. Todo mundo cantou o canto alegretense e teve essa homenagem em vida, e também o pórtico da cidade, que ele leva, né, toda a inspiração no canto alegretense. Toda a família vem na inauguração no ano passado, inclusive. O Bagre foi o último a falar, então ele agradeceu muito a cidade, né, a prefeitura que estava construindo aquela obra. E graças a Deus aí coube o destino de nós conseguirmos homenageá-lo em vida, né, com o pórtico, com uma grande festa que foi o grande encontro. Infelizmente essas coisas acontecem, mas a gente fica feliz, né, de ter deixado uma bandeira do Alegrete com ele, levou para Porto Alegre, né? E a cidade está toda muito chateada com isso, mas leva ele no coração. Alegrete que esse ano completa 195 anos de vida em outubro, né? Data de 25, e que o Bagre nasceu dia 3 de outubro. Então tem algumas coincidências interessantes, né?
1: Com certeza, eu ia falar sobre isso, sobre o pórtico, né, que foi aí uma das últimas homenagens, né, que o Bagre recebeu. Ele até em algumas entrevistas tinha compartilhado, né, que estava muito emocionado com a homenagem da cidade e do coração dele.
0: É, o pórtico foi há muitos anos, ele tinha um projeto, tinha um arquiteto do município, do quadro do município, tinha esse projeto guardado, e nós, quando assumimos agora, colocamos ele, né, em prática aí a construção dele, entregamos a obra e conseguimos aí uma autorização da Ana Fagundes, né, esposa do Nico Fagundes também, que nos autorizou a usar um trecho da letra do Canto Alegretense, e o Bagre também, a família toda autorizou, e eles vieram para a inauguração, ficaram muito felizes ali. Tem 5 pilares ali, um deles o Nico, né, Bagre, Nico em memória, Bagre, Paulinho, o Ernesto, o Neto, e eles ficaram muito felizes, todos eles vieram alegrete, vai ficar essa marca aí para sempre, né? Um pórtico que eu tenho certeza vai ficar durante décadas ali, e a prefeitura conseguiu ano passado fazer essa demonstração. Ele que tinha 85 anos, agora tem 86 esse ano, né? Então é uma pena, e os alegretenses deixam em nome da prefeitura um abraço aí na dona Marlene, então, nos filhos e netos do grande Bagre Fagundes.
1: Prefeito, muito obrigado por conversar conosco aqui na Rádio Gaúcha. Um bom dia para o senhor e um abraço também especial para toda a população aí do Alegrete.
0: Alegrete fica à disposição, né? Obrigado aí pela ligação, né? Pelas palavras, o povo do Alegrete agradece.

0: Meia-noite, 55 minutos. Temperatura agora em Porto Alegre na marca dos 16 graus. Temos tempo instável em partes do estado, em algumas regiões. Tempo instável nesse comecinho de segunda-feira. Nós continuamos recordando aqui a obra do Bagre Fagundes e nós vamos aqui homenagear até por volta de 1h15 o nosso querido Bagre Fagundes, com alguns áudios da trajetória dele também aqui no grupo RBS. E nós temos o Bagre cantando o canto alegretense no galpão RBS do acampamento Farroupilha, acompanhado por João de Freitas. Isso foi lá em 2011. Esse áudio foi no dia 19 de setembro de 2011, no galpão RBS, no programa Gaúcha Repórter. E o Bagre Fagundes cantou o canto alegretense, uma música composta por ele e pelo irmão Nico Fagundes, que foi aí o grande sucesso da família, né? Daqui a pouquinho a gente ouve esse áudio. E também, depois do intervalo, nós vamos seguir repercutindo a morte do Bagre Fagundes, mas também nós vamos conversar com um casal que está em uma viagem longa. Uma viagem que ela vai terminar lá em 2028. É isso mesmo. E essa viagem eles estão fazendo dentro de um Sandero 1.0. A ideia é ir até o Alasca. Daqui a pouquinho a gente vai conversar com eles aqui no nosso Bom Dia Segunda-feira. É um casal gaúcho que está nessa longa viagem, saindo de Bento Gonçalves, percorrendo de uma ponta a outra das Américas em um Sandero 1.0. Nós também vamos falar com o Júlio Quadros. Ele é sócio proprietário do restaurante Zorge, que é o único restaurante gaúcho inscrito no maior prêmio internacional de culinária. E também com o Ricardo Trevisani, sócio proprietário do Ristorantino, novo restaurante que abriu em Porto Alegre, que está fazendo sucesso, restaurante de comida italiana. Ricardo, que é um dos grandes empreendedores do mercado de gastronomia lá no Rio de Janeiro, e agora abrindo uma nova unidade aqui em Porto Alegre, lá no Bourbon Carlos Gomes. Daqui a pouquinho nós vamos conversar com o Ricardo Trevisani. Agora, meia-noite, 59 minutos. Muitas mensagens chegando aqui ao longo da nossa madrugada. Mensagem do ouvinte Rudinei, ligado direto de São Leopoldo. Gostava muito do Bagre Fagundes, tem algumas fotos com ele, sempre foi muito simpático. Também o ouvinte Lima, ligado direto de Uruguaiana, dizendo também aqui: perdemos ontem Adão Quintana. Pois é, também mais um artista da cultura gaúcha que nos deixou nesse final de semana. O Bagre é parte da minha vida, avisa aqui e recorda o ouvinte Rodrigo Santos, que disse que gostava muito também das obras do Bagre Fagundes. Agora, meia-noite, 59 minutos. Daqui a pouquinho nós voltamos com mais Bom Dia Segunda-feira. Antes, vamos com o Notícia na Hora Certa e depois mais Bom Dia Segunda-feira.
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3: 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Motociclista morre em colisão frontal com carro na BR-470 em Triunfo. Polícia investiga caso de corpo encontrado em carro incendiado em Cidreira, no litoral norte. Terremoto de magnitude 5,4 atinge o Egito. Não há relatos de vítimas. Tempo encoberto em Porto Alegre, temperatura agora de 17 graus. 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
3: Trânsito fluindo normalmente nesta noite na capital e nas rodovias da região metropolitana.
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3: Começa hoje em todo o Brasil a campanha de multivacinação para crianças e adolescentes menores de 15 anos. O objetivo é atualizar as doses em atraso, identificar e vacinar quem ainda não recebeu as doses necessárias e completar os esquemas de imunização. A campanha disponibiliza as vacinas previstas no calendário nacional de vacinação conforme a faixa etária. O dia D será no sábado, dia 22 de agosto. Em Porto Alegre, a Secretaria Municipal de Saúde fará uma busca ativa de crianças e adolescentes que precisam completar o calendário vacinal. O velório de Bagre Fagundes ocorre nesta manhã no Palácio Piratini. Fãs, familiares e amigos vão se despedir do artista a partir das 10 horas. Um dos maiores nomes da música gaúcha, Bagre Fagundes, morreu nesse domingo aos 86 anos. 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Da redação, Gustavo Gossen.
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0: 5 minutos. Bom dia, segunda-feira de volta, neste dia 3 de agosto de 2026. Nós continuamos nas homenagens a Bagre Fagundes. Nós temos agora um recado do Kleber Xavier, ex-técnico do Santos, ex-auxiliar da comissão técnica do técnico Tite, na seleção brasileira. Ele que é gaúcho, atualmente está trabalhando lá na Venezuela, faz parte da comissão técnica do treinador Oswaldo Vizcarrondo. Ele foi anunciado recentemente, inclusive, lá na Venezuela, como novo auxiliar técnico. Ele é sobrinho da esposa do Bagre Fagundes e, por intermédio do nosso colega Zé Alberto Andrade, fez a sua manifestação também pela morte do Bagre. Vamos ouvir.
1: Triste noite, triste dia. Perdemos aí um grande homem, um grande artista. Tive o prazer de, na minha infância, adolescência, conviver com a família, né? Eu sou primo em terceiro grau da tia Marlene, né? Pro lado dos Vila Verdes, neto querido, meu compadre, meus amigos, Ernesto, Paulinho, Luciana, que ele descanse em paz. E tô aqui escutando, tô na Venezuela, tua bonita homenagem. Um abraço.
0: Tá aí a manifestação do Kleber Xavier, direto da Venezuela, também ouvindo aqui a Rádio Gaúcha. 1:07, nós também vamos recuperar áudios do Bagre nos nossos programas aqui da Rádio Gaúcha. O Bagre, que cantou o canto alegretense no galpão RPS do acampamento Farroupilha. Isso foi lá no dia 19 de setembro de 2011, no programa antigo que tínhamos, Gaúcha Repórter. Vamos ouvir.

0: canto de gritos. Eu não sou orgulho, né?
1: 1:11, ouvimos há pouco esse áudio, 15 anos, há 15 anos foi gravado lá no nosso galpão da RBS, dentro do programa Gaúcha Repórter, em 2011. 1:11, daqui a pouquinho a gente continua com as homenagens ao Bagre Fagundes. Eu vou até a redação integrada de GZH, por lá está Gustavo Gossen, que ainda não conversei nesta madrugada por essa cobertura atípica por aqui, né, Gossen? Bom dia.
2: Bom dia, Frederico Feijó, bom dia a todos. Certamente a gente está relembrando, né, esses momentos, essa participação foi no Gaúcha Repórter, 2011, né?
1: Isso, 19 de setembro de 2011.
2: Eu lembro uma vez que eu estava na produção do Super Sábado lá em Capão da Canoa, ainda com o Vianney Carlê e a Gabriela Chanas. Eu acho que os Fagundes, o Bagre com os filhos, se não me engano, veraneavam lá em Capão da Canoa, e a gente tinha a casa da RBS lá em Capão da Canoa, e eles foram, né, participar o Bagre, né? E o Bagre veio com uma camisa do Inter e uma bombacha vermelha. Aí o Vianney, com aquele jeito dele, ô, Bagre, tá parecendo um Papai Noel, né? Sempre fazendo um mais sacaneando um ou outro, né? Foi
1: os
2: muito
1: dois
2: engraçado.
1: Gostavam da coisa, né?
2: Era, um mais pro brincando com o outro, né? Foi tão legal, não sei se isso tem gravado. Eu acho que nem foi 2011, acho que foi um pouquinho antes, acho que foi 2010, verão de 2010. Mas foi muito legal, assim, né? E as pouquíssimas vezes que eu estive com o Bagre, assim, sempre nesses programas, já vi ele no Beira-Rio, né, mas sempre uma certa timidez, assim, de chegar perto, né, de artista, mas sempre a gente vai lembrar dele, não só pelas músicas, né, como também com um sujeito muito querido, né, muito de bem com a vida. E achei muito interessante que um dos entrevistados, eu acho que foi o Jair Cobb, que falou, né, sobre a questão de família, né, isso é muito bacana. O Bagre Fagundes deixa uma riqueza, não só musical, como ser humano, né, isso que é o mais legal.
1: Com certeza, uma simplicidade, né? Ele era muito simples. Inclusive, eu também, assim, tive um contato com ele quando eu era criança. A gente estava hospedado no mesmo hotel, lá na Praia do Cassino, em Rio Grande. Fiz uma foto com ele, com o Ernesto, uma simplicidade muito grande, conversando com todo mundo. Nada daquilo de artista, né? Que muitas vezes cria ali um certo escudo, né, do admirador, do fã. O Bagre era uma figura muito simples e todo mundo elogia também essa simplicidade, essa humildade que ele tinha, né?
2: Agora eu tô me lembrando de outra. Agora eu sempre fico ligado com as minhas lembranças aqui na própria Gaúcha, mas eu lembro que lá em 2017, quando eu trabalhei lá na prefeitura de Guaíba, e lá em Guaíba tem, né, a Semana Farroupilha bastante forte, né, como aqui e outras cidades, e aí eu lembro que eu tava fazendo uns vídeos no palco, e estavam os Fagundes, né, estavam o Bagre, o Neto e o Ernesto no palco, e na hora do Canto Alegretense eu tava no cantinho do palco, assim, filmando, e aí me deu uma emoção, né, que eu pensei, puxa vida, eu tô do lado do cara, né, com um dos autores, né, do Canto Alegretense, com a gaita dele ali, tô a pouquíssimos metros testemunhando um momento que lindo, assim, né, da cultura gaúcha. E até eu vou procurar aqui, eu devo ter no meu Instagram, que eu acho que eu, na época até eu comentei isso, né, pô, tava no meio da gravação e aí caiu a ficha, né, da proximidade que eu tava, justamente do cara, né, que eternizou o Canto Alegretense. E aí, como a gente sempre gosta, né, Fred, de puxar para as nossos gostos, né, o que a gente acompanha, também lembrar do desfile da Embaixadores do Ritmo, né, em 2013, que apresentou o enredo, né, Não Me Pergunte Onde Ficou o Alegrete, e o Bagre desfilou, né, no Porto Seco, na escola. Embaixadores do Ritmo já não existe mais, né, mas fez uma homenagem muito bacana. Até procurei aqui no Google os compositores, nosso amigo Vinícius Brito, Vinícius Maroni, Fábio Santiago e o Simon fizeram um samba muito legal, e o Bagre, né, desfilou, né, no Porto Seco, num samba muito legal, que deu para fazer uma mistura muito interessante entre o samba e o tradicionalismo. E teve uma fala dele, tô tentando lembrar uma fala que ele dizia, os Fagundes a partir de agora são embaixadores do ritmo. Tem uma fala bem bacana dele, acho que até que nem foi lá no desfile, foi no Jornal do Almoço, que a gente pode resgatar. Ou seja, aberto também para outras, né, formas de manifestações culturais e culturais.
1: Com certeza, né, o Bagre, que era uma figura que, de toda forma, ele tentava também puxar as pessoas para a cultura gaúcha, né? Então, até no mundo do carnaval, ele estava ali muito aberto também a outros universos, mas também, né, assim, levando o tradicionalismo, né? E o tradicionalismo trazendo aí toda toda a sua potência, né, pela obra do Bagre Fagundes. Agora é 1:16, inclusive daqui a pouquinho a gente vai rodar esse samba do Embaixadores do Ritmo, escola de samba que enrolou a bandeira, que é como falamos, né, no mundo do carnaval, quando a escola não desfila mais, quando a escola já desfilou, tem a sua história, mas não desfila mais, enrolou a bandeira, né? É o caso da Embaixadores do Ritmo, que fez uma homenagem aos Fagundes. Naquele desfile, assim, o Ernesto Fagundes, filho do Bagre, acabou saindo junto ao carro de som tocando o bumbo legüero, né? E num momento especial. E o Neto Fagundes, também filho do Bagre, acabou cantando junto na arrancada do samba, né?
2: É, e o refrão falava, né? Vai, bumbo legüero, tambor guerreiro, couro e madeira, tambor guerreiro. Embaixador faz o tempero tão gauchesco, tão brasileiro, né? Justamente puxando pelo canto alegretense.
1: É, exatamente, sambaço. Sambaço dos nossos amigos Vini Brito e também Vinícius Maroni. Agora 1:16. Nós vamos agora. Já temos o samba? Não temos ainda? 1:17, daqui a pouquinho a gente roda o samba do Embaixadores do Ritmo. Nós vamos agora com uma entrevista. Olha essa história. Esse casal vai viajar, está viajando de uma ponta a outra das Américas. Isso tudo a bordo de um Sandero 1.0. Já fizeram outras expedições, são inclusive acostumados com esse tipo de expedições longas, mas com certeza essa é a maior viagem de todas, é o maior desafio que eles têm pela frente. Nós vamos conversar a partir de agora com a Karina Furlaneto e o João Paulo Mileschi. Os dois são jornalistas, saíram de Bento Gonçalves lá na Serra e esperam percorrer aí uma ponta a outra da América, trazendo muito da experiência local, né? E principalmente carregando essas histórias. Essa é a terceira expedição do casal, que começou lá em 2019. Primeiramente, muito obrigado por conversarem com a Rádio Gaúcha. Onde estão nesse momento e de onde surgiu a ideia de cruzar as Américas em um carro 1.0? Muito bom dia.
3: Bom dia, bom dia. É um prazer falar contigo, contar um pouco a nossa história. Nós estamos nesse momento em Tilcara, uma pequena cidade bem no norte da Argentina, perto aí da fronteira com a Bolívia e com o Chile, vivendo os nossos últimos dias na Argentina antes de seguir viagem.
4: A ideia de ir até o Alasca surgiu depois da gente já ter conhecido toda a América do Sul e todos os estados do Brasil com esse mesmo carro. E a gente pensou, e o que a gente vai fazer agora? Por que não seguir desbravando o nosso continente, né? E aí decidimos repetir alguns destinos aqui na América do Sul, alguns que a gente não conseguiu conhecer direito na primeira expedição, porque a gente dormia na época nos bancos do carro, então não era muito confortável. Agora a gente tem uma cama, então dorme muito bem nele. Então a gente está revisitando alguns destinos que não pudemos conhecer tão bem como gostaríamos, e vamos seguindo ali, curiosos por tudo que vem pela frente, né? América Central, por exemplo, a gente não conhece nada, América do Norte. Então, acho que vai ter bastante coisa legal ali pela frente, pelos próximos muitos quilômetros.
1: E é uma viagem longa, né? De 2 anos, né? Como é que foi esse planejamento e também como é que foi a reação das pessoas, da família de vocês também, ao darem essa notícia? No arriscado aí de 2 anos viajando, basicamente, né?
3: A gente pretende chegar no Alasca na metade de 2027, mais ou menos. A gente planejou conforme a melhor época para estar lá, né? Claro que não pode ser no auge do inverno, mas também a gente não quer chegar no verão, né? Então a gente quer chegar numa época assim que a gente consiga desbravar um pouco o lugar, assim, com as ferramentas que a gente tem, né? Com o carro que a gente tem, que é 1.0, enfim.
4: O planejamento, assim, eu sei que quem ouve falar, vão viajar por tanto tempo, e podem imaginar que seja um planejamento, assim, muito rigoroso. No dia 1 eu vou da cidade tal para cidade tal, no dia 2, no dia 3, no dia 4, no dia 5. Não é bem esse tipo de planejamento que a gente fez. O nosso planejamento mais é controlar a parte financeira, que a gente sabe quanto que a gente pode gastar para não correr o risco de precisar interromper a viagem antes do previsto, e mais ou menos saber uma ideia geral de roteiro, por onde a gente quer passar, mas o roteiro exato vai sendo definido dia a dia também, conforme as condições climáticas, né? Por exemplo, a gente há pouco tempo fez a carretera austral e teve alguns dias que a gente ficou parado porque tinha previsão de neve, e até seria bonito pegar a estrada com neve, mas poderia ser perigoso. Nas páginas locais sempre tem notícia de veículo que sai da pista, que capota. Então a gente ficou uns dias parados para poder seguir em segurança. Então, às vezes, quem define o roteiro é o clima.
3: A gente muitas vezes é muito difícil, assim, fazer um planejamento minucioso numa viagem tão longa como essa, porque às vezes a gente planeja ficar uma semana, aí chega lá, tu não encontra um lugar em que a gente possa ficar, assim, porque a gente depende um pouco de estrutura externa também. Então a gente acaba só passando, ficando menos tempo do que imaginava, e também acontece o contrário, né? Às vezes no caminho a gente encontra um lugar que a gente nem imaginava que existia, a gente passa 5 dias, uma semana, mas na verdade, cara, assim, tem talvez a maior parte dos dias a gente acorda sem saber onde vai passar a noite, né? E é o dia a dia, assim, que vai definindo esse nosso planejamento. A gente sabe onde quer chegar, mas o caminho até chegar lá, ele é uma incógnita, assim. A gente vai desenhando esse caminho todos os dias, né?
4: Perguntou antes sobre reação da família, das pessoas. Essa viagem, como é a nossa terceira expedição, a primeira foi em 2019, 7 anos atrás. Para essa, até o pessoal meio que já estava acostumado, né? Acho que o choque maior foi da primeira, né? Porque a gente, nós somos jornalistas, então tínhamos empregos tradicionais, e a gente saiu dos empregos e decidiu: não, agora eu vou alugar meu apartamento, vender boa parte das coisas que eu tenho, botar algumas tralhas aqui no carro e partir. Então, nesse primeiro momento, assustou a família, principalmente porque eles não tinham conhecimento desse universo. Existem muitas pessoas que estão vivendo na estrada e viajando. Depois da pandemia, acabou aumentando mais, né, o número de pessoas vivendo em motorhomes ou até em carros pequenos como a gente, adaptado. É um universo muito grande de pessoas, né? A gente todo dia na estrada conhece gente. Então, a família também foi ficando mais tranquila conforme as viagens foram acontecendo, que eles viram que a gente volta sempre em segurança, que a gente tenta ser responsável na medida do possível, né? Por exemplo, não pegar a estrada numa condição que possa nos oferecer algum risco. Então, acho que aos poucos eles foram assimilando. Claro que talvez gostariam que a gente estivesse por perto, né? Mas é a escolha que a gente fez, né? Então, eles nos apoiam bastante agora.
1: Que legal. Eu queria saber também por que o Sandero, né? Por que continuar no Sandero 1.0? E se vocês chegaram a cogitar um veículo maior ou com uma tração maior também?
4: A gente foi com o Sandero porque era o que a gente tinha.
3: E agora pro Alasca, bom, ou a gente, talvez com o que a gente tinha de orçamento, ou a gente comprava um veículo maior, mas aí não ia ter para se manter na estrada, ou seguia com o Sandero, com o orçamento que a gente tem, a gente consegue se manter na estrada. Mas a verdade é que, assim, cara, olhando de fora parece improvável, né? Tu conseguir morar num Sandero, mas a gente saiu com ele para a primeira expedição lá em 2019 pela América do Sul, porque era que tinha, o que cabia no bolso. A gente olhou pela garagem: vamos tentar, por que não? E deu certo. E hoje, depois de tanto tempo, ele é de fato a nossa casa, assim, é a nossa kitnet, assim, a gente se acostumou a viver nele. E tudo que a gente precisa, por incrível que pareça, tá no Sandero. A gente não precisa de nada mais, assim, para viver. O tempo nos deu essa condição de nos sentirmos bem no Sandero. Então, a gente vai até o Alasca, sim, e o futuro só Deus sabe, né?
4: ele tem as suas limitações, claro, comparando, por exemplo, com quem tem um motorhome bem luxuoso, espaçoso, com todas as comodidades, mas a gente tem algumas vantagens também, né? Ele é pequeno, então tem algumas... Tem muita estrada que a gente encara, assim, de hippie, né? Estrada de chão, para chegar a algum atrativo, que às vezes a gente encontra alguns amigos viajantes e fala, ah, nós vamos para lá, querem ir junto? Ah, não, pegar esse tipo de estrada com a casa aqui nas costas, balança tudo, não quero. Então a gente tem essa vantagem, às vezes, por ser pequeno, também a gente se mete em alguns lugares onde veículos grandes teriam mais dificuldade, e ele é econômico, né? É 1.0. Agora a gente está numa região de altitude, ele sofre um pouco, né?
3: Bastante.
4: Mas a gente chegamos a 4.700 metros de altitude com ele, foi sofrendo um pouquinho, mas chegou. Então, para onde a gente quer ir, a gente consegue com ele, claro, respeitando um pouco algumas limitações, né, de terreno, enfim, mas não temos do que reclamar por enquanto.
3: É, e lembrando que a gente adaptou ele, né, pra, como a Karina falou antes, na primeira viagem a gente dormia nos bancos, aí depois pra viagem por todos os estados do Brasil e agora pra essa do Alasca, a gente adaptou uma cama, então a gente dorme super bem nele e já pegamos frio de -4 e foi suportável, assim, não sofremos, então é isso, ele tá bem preparado pra nos levar até o Alasca.
1: Eu ia perguntar exatamente isso, difícil, é dormir, cozinhar, tomar banho, qual é a maior dificuldade? Vocês que já têm essa experiência também em longas viagens a bordo do Sandero, né?
3: Sabe que dormir a gente dorme super bem, a cama ela tem mais ou menos 1,80 por 1,30 e é um colchão de casa mesmo, assim, sabe? A gente dorme super bem nele, tem um espaço bom para dormir e nos dias frios, o frio que a gente pegou até agora... que foi -4, -5, mais ou menos, assim, a gente não sofreu. Então, até isso, a gente sabe que dá para passar.
4: O calor é muito mais desafiador, né? A largada da nossa viagem foi no verão. A gente começou foi ali para Santana do Livramento, entrou pelo Uruguai, né, para vir para Argentina, e aí a gente pegou 40 graus. Aí sim foi sofrido. O calor é bem mais desafiador pra gente, né?
3: É, até porque tu tem que deixar os vidros, então não é em todo lugar que tu pode dormir, né? Tu tem que dormir num lugar em que tu te sinta seguro. Então o calor é mais difícil, mas a gente pegou pouquíssimo calor
4: e
3: até agora.
4: A gente ajusta o roteiro também, né? Quando tá muito calor, a gente acaba rodando um pouco mais, porque o Sandero tem ar-condicionado, né? Então acaba pulando, às vezes, alguns lugares, ou conhece de manhã cedo que ainda não tá tão quente, depois toca a viagem. E aí a gente tem as dificuldades, por exemplo, não tem banheiro, não tem chuveiro, a gente tem uma barraquinha onde a gente improvisa banho ali com uma garrafinha pet, a gente vai assim aos poucos aprendendo a lidar. Dias de chuva também é um pouco mais complicado, né, porque a gente não consegue às vezes armar a nossa barraquinha para improvisar o banho, e aí fica às vezes confinado dentro do carro, aí vai lavar uma roupa, ela não seca, mas... Enfim, às vezes são questões pontuais. A gente sabe que, bom, tá chovendo agora nessa região, bom, daqui a pouco vai parar de chover, eu vou estar em uma outra região. Saber que tudo passa também, né?
3: E as refeições a gente prepara numa panela elétrica, que a gente prepara dentro do próprio carro mesmo, né? E ela tá conectada a um inversor que se recarrega, a uma bateria extra, né, que se recarrega com o alternador do carro. Então a gente se vira bem para as próprias refeições. É uma panela elétrica pequena de arroz, mas dá para fazer absolutamente de tudo, praticamente.
4: Também temos um fogareiro de camping, não temos geladeira, por exemplo. No frio não é problema, porque tu compra algo, o Sandero vira a própria geladeira, né? Mas no calor a gente às vezes compra gelo. Enfim, vai se adaptando.
1: Queria saber, até, né, foi citado a questão da segurança. Isso é uma questão que deve preocupar vocês também, né? Chegando nos países, onde estacionar. Existe uma pesquisa feita de forma antecipada também nos locais mais seguros, campings, uma procura por esses espaços coletivos que recebem aí turistas?
4: A gente tem um aplicativo que se chama iOverlander, que ele é alimentado pelos próprios viajantes, vão mapeando pontos onde dormiram, ou aqui tem um chuveiro nesse posto, ou nesse canto.

dormiu sempre em pontos gratuitos. É, então a gente procura ali pelo iOverlander, vai trocando ideia também com outros amigos viajantes. Tem vários grupos de WhatsApp de viajantes também, para ir buscando informações sobre as regiões, os países, e assim a

0: vai para uma cidadezinha pequenininha, a gente gosta dessas cidades menores, onde a gente se sente mais seguro também.
1: É, a gente dormiu muito em postos de combustíveis, né? Mas também já passamos a noite em estacionamento de supermercado, lugares mais isolados, assim, lago, o que mais?
0: Os parques nacionais.
1: Parques nacionais, estacionamento de centro de atendimento nas cidades, em muitos lugares, assim, e até agora não tivemos problemas, assim, de insegurança, né?
2: Queria saber, perrengue, nesses anos viajando, nesses anos de expedição, qual foi o maior perrengue, a maior dificuldade que vocês passaram? Teve algum problema que vocês chegaram a cogitar, desistir, voltar para casa, voltar aqui para o Rio Grande do Sul?
1: E agora faz pouco tempo a gente percorreu toda a carretera austral no sul do Chile. E foi bem desafiador, assim, porque a gente em 3 dias furou 2 pneus, o segundo, 0 grau, chuva fria caindo, vento, perdemos a nossa barraca de banho, a gente esqueceu o bagageiro aberto, ela voou pelo caminho, então a gente ficou uns dias sem conseguir tomar banho. Acordamos amanhecer com os vidros completamente congelados, era gelo mesmo, assim, sabe? Fazer a carretera austral foi um dos momentos mais desafiadores, que teve alguns perrengues no caminho, mas ao mesmo tempo é uma das estradas mais bonitas do Chile, da Patagônia, então valeu a pena, né?
0: Assim, teve o perrengue da condição, mas foi pelo furado, é algo assim que pode acontecer, não é nada assim de outro mundo. Na hora é complicado por conta, né, do clima e tal, mas assim, pensando em todos esses anos, né, são 7 anos desde que a gente começou essa vida na estrada, a gente já teve sim alguns perrengues complicados, ali no, na, nossa, na época que a gente viajou pelo Brasil, de atolar no sertão, e aí perdemos o radiador, tivemos que rodar sem água no radiador, morar uma semana no posto de combustível até vir as peças, quando veio a peça errada. Teve um outro lá em Roraima que a gente acabou caindo num buraco, era rodovia asfaltada mesmo, né? E acabou, a gente achou que tinha furado, mas na verdade murchou 2 pneus ao mesmo tempo, e aí o João teve que ficar sozinho na rodovia escura, eu tive que pedir carona para ir até a cidade poder acionar o seguro, porque lá não tinha sinal de celular. Esses foram um pouquinho mais complicados, mas a gente aprende que dá para lidar com tudo, né? Aprende a manter a calma, saber que vai ter uma solução.
1: Se contassem pra gente antes da gente escolher essa vida, olha, vocês vão passar por isso, vão passar por aquilo, não sei o quê, a gente falaria, não, nem pensar, vou ficar na minha casa, não vou viver na estrada para isso. Mas quando acontece, não sei, a gente supera, sabe? A gente só supera e descobre que a gente é capaz de passar por isso, né?
0: Bom, nesses perrengues que eu comentei ali do Brasil, né, foi no sertão da Bahia, que acho que esse foi o mais longo de resolver, né, a gente chegou a pensar em voltar para casa, assim, no sentido, não sei, mas tá tão longe que agora segue, né?
1: Esse do sertão da Bahia, a gente atolou num lugar que a gente não tinha sinal e não tinha nada por perto, a gente teve que sair caminhando para buscar ajuda, a gente caminhou 5 quilômetros e aí em casinha lá e o pessoal nos ajudou. Esse aí foi, nesse dia a gente pensou em voltar para casa, mas depois passou e a gente continuou, e que bom que a gente continuou, né? Porque a gente viveu coisas maravilhosas assim no Brasil.
2: Que legal. Um outro ponto também, né? Depois de tanto tempo viajando, dá tempo ainda de ficar em silêncio? Vocês vão conversando todo o tempo? Como é que também essa questão de parceria durante essas viagens longas, durante essas expedições longas?
0: A gente já está junto há 16 anos, né? Então, é bastante tempo, é quase uma meia vida. Pouco menos de meia vida juntos, né? Então a gente aprendeu a se conhecer. Claro que rola às vezes algum estresse, que, né? Não se concorda 100% em tudo, conviver com qualquer pessoa 24 horas por dia, às vezes rola umas faíscas, mas a gente aprende a lidar. E é sempre bom ter alguém junto para contar nos, às vezes nesses momentos difíceis, né? Ter alguém para abraçar e enfim, tá junto ali para superar as dificuldades.

0: dificuldades e nos momentos felizes também, ter com quem comemorar, com quem compartilhar as alegrias. A gente sabe, existe uma outra pessoa que viveu tudo que eu vivi também, o que eu vi, a outra pessoa também viu. E enfim, a gente vai na estrada, a gente às vezes vai conversando, às vezes vai em silêncio. Depende do dia, depende do humor, né? Porque o nosso humor na estrada também às vezes muda conforme o clima, conforme os desafios do dia. Às vezes, em algum momento, bate saudade da família, quando, por exemplo, é aniversário do pai, aniversário da mãe. A gente, sabe, é difícil esses momentos, às vezes, tá longe, né? Então, que bom que a gente está viajando em dois e consegue juntos ir passando por essas dificuldades, né?
1: Queria saber também, esse roteiro dessa viagem que vocês já começaram, ele inclui os cenários mais extremos do continente. Qual trecho está dando mais expectativa, curiosidade de vocês de visitarem e de percorrerem?
0: A América do Sul que a gente está fazendo agora, a gente já, de certa forma, já conhece, né, da nossa primeira expedição. Então, o que tem de novidade para a gente vai ser o que vai vir depois, que a gente, da Colômbia até o Panamá, a gente vai colocar o Sandero em um container, em um navio, para atravessar para a América Central. A partir dali, tudo vai ser novidade, a gente tem bastante curiosidade, porque é algo que a gente ainda não conhece, né? Então, a questão cultural, as paisagens, são coisas que a gente vê, às vezes, só pela televisão, que então, poder... descobrir, né, esses lugares que ainda não conhecemos. Sabores também, né? Por exemplo, México, a gente tem bastante curiosidade.
2: Toda a América Central, né? América do Norte.
0: Estados Unidos tem uns parques nacionais muito bonitos.
2: E a gente tá até se estendendo um pouco mais do que a gente imaginou aqui pela América do Sul, porque tem paisagens maravilhosas, assim. A gente está numa região de altitude agora, né? A gente pegou 4.740, a gente chegou a essa altitude ali na Ruta de los 6 Milhas. É uma ruta que tem vulcões com mais de 6 mil metros e Tor 1.0 é difícil, é desafiador, mas tem paisagens maravilhosas. Agora a gente vai cruzar nos próximos dias o Passo de Rama para se despedir da Argentina e entrar de voltar ao Chile, depois seguir para Bolívia, que também vai chegar uns 4.700, 4.800.
0: Também são paisagens muito bonitas, né?
2: Eu acho que a altitude talvez seja o mais desafiador, assim, pelas condições que a gente tem na América do Sul, mas a gente sofre, falta ar, literalmente, assim, a gente sofre, o carro sofre, mas é maravilhoso, assim, cara, que a gente vê na cordilheira aqui é fantástico, vale a pena.
0: E sobre extremos, né, a gente, por exemplo, fugiu, entre aspas, né, tentou não estar no auge do inverno nessas regiões onde são mais frias, onde tem um clima mais extremo, onde os deslocamentos podem ser complicados, né, por conta da neve. Então a gente tenta também programar nesse sentido, né, para na medida do possível, evitar alguns dos extremos que podem ser complicados.
1: Vocês já escreveram livros sobre as expedições passadas. O que essa nova experiência, essa nova expedição também promete acrescentar? Vocês já estão planejando também um novo livro sobre essa próxima expedição?
2: A gente escreveu um livro sobre a primeira jornada, que foram 421 dias pela América do Sul. A gente atravessou, né, a América do Sul, foi de Ushuaia e aí voltou ao Brasil pela Venezuela. Esse livro chama Crônicas na Bagagem e a gente escreve sobre a viagem de 896 dias por todos os estados do Brasil, chama Brasis Adentro. E agora o plano é escrever um terceiro livro sobre essa viagem até o Alasca, né?
0: A gente, nas outras expedições, contou mais a nossa jornada dia a dia, né, enquanto ela estava ocorrendo nas redes sociais, mais em Instagram e Facebook. Agora a gente começou também a fazer alguns vídeos para o YouTube, então mudou um pouquinho a forma de registrar, né, mais imagens, mas a gente segue também escrevendo e fotografando, porque também a ideia é sair um novo livro, né?
1: Exatamente, eu ia perguntar isso, como é que as pessoas acompanham vocês, se existe aí quase que um diário de bordo, como é que acontece também esse planejamento de divulgação, né? Porque imagino que muita gente tenha curiosidade, principalmente quem acompanhou as outras expedições, né?
2: A viagem é basicamente em diários e fotos no Instagram e no Facebook, mostra alguns bastidores ali também, mas o dia a dia mesmo a gente tá contando no YouTube agora, em vídeos longos.
0: É Crônicas na Bagagem em todas as redes, só procurar lá, também lá. Também vai ter os links para quem tiver interesse nos nossos livros anteriores. Enfim, é só procurar ali Crônicas na Bagagem, vai ter ali, a gente quiser mandar mensagem, trocar ideia. A gente está viajando sem internet. Agora, para falar contigo, a gente estacionou aqui num posto de combustível para pegar um Wi-Fi. Então, às vezes a gente fica um tempinho off ali, porque está sem sinal. Mas na medida do possível a gente sempre vai atualizando tudo, respondendo as mensagens. Que é bom também curtir um pouquinho esses momentos off, né? Só nós, a natureza, estar presente, né? No momento presente.
1: Que legal. Bom, vocês vão chegar no Alasca provavelmente no ano que vem, no meio do ano, né? É o planejamento. Vocês já têm em mente alguma próxima viagem depois ou querem curtir bem essa para traçar um novo planejamento? Um sonho, quem sabe, maior na cabeça de vocês?
2: Sabe quando a gente voltou da viagem pelo Brasil, a gente pensou, não, acabou, viver na estrada. A gente fez o que dava para fazer, o que tinha para fazer, deu. Agora não. Mas aí passaram 2, 3, 4 meses e aquela vontade de voltar para a estrada pegou. Então, por isso que a gente está novamente vivendo na estrada, dessa vez a caminho do Alasca. E o Alasca está longe ainda, né? Geograficamente também, a gente vai um ano ainda para chegar. Então, vamos viver dia a dia até chegar lá. E depois a gente vê, né?
0: E o Alasca não é exatamente o destino final. O destino final é a garagem de casa, né? Chega lá, a gente tem que...
2: O caminho de volta.
0: Tem a volta também, né? E viajar cansa. É legal, são muitas descobertas, por isso que a gente segue fazendo, mas também cansa, né? Então,
1: lá, inclusive, né? Tem a volta, né? É por isso que a viagem ela é tão longa. Por isso, a chegada de vocês na Serra está prevista para quando? Aqui no Rio Grande do Sul?
2: A gente...
0: tá
2: aí uma boa pergunta. A gente quer fazer tudo que der para fazer por estrada, a gente vai fazer. Então,

0: É muito difícil agora.
1: É muito difícil pensar em longo prazo, porque não sei como é que a gente vai estar daqui a um ano. Talvez a gente esteja cansado e vai querer fazer uma rota mais com menos paradas nessa volta, ou pode ser que a gente chegue lá, renove as expectativas e queira ir revendo também esses lugares que fizeram parte, né? E da ideia também é tentar, pegar alguns lugares diferentes, né? Não repetir exatamente o mesmo roteiro entre ida e volta. Então tudo depende de como vai estar, assim, como estaremos, né? Ao chegar lá e, enfim, vamos vendo dia a dia, quilômetro a quilômetro.
2: Que legal. Uma outra dúvida que surge também é em relação a amigos e família. Vocês combinaram das pessoas irem em encontro, ou vocês vão ficar de certa forma distantes dessas pessoas que vocês mais gostam por esse longo período?
0: Eu acho que hoje a tecnologia ela ajuda muito. A gente não combinou nada, assim.
1: Eu acho que a família, não sei se topa ir para lugares tão distantes assim, né? A gente acaba matando a saudade pela tecnologia mesmo, né? Eventualmente pode acontecer da gente, às vezes sem combinar, né? Por exemplo, na primeira expedição, a gente teve um amigo que a gente encontrou em Cusco e foi ótimo porque ele trouxe café pra gente do Brasil, que o nosso café tinha acabado. Mas assim, não programamos nada. Pode ser que ao acaso algum amigo, algum outro parente vá passar férias no lugar onde a gente está e acabe encontrando, mas a princípio não temos nada programado. Vai ser só na base da chamada de vídeo, das mensagens de voz por WhatsApp. Assim a gente vai acompanhando, vão nascendo outros sobrinhos, família vai aumentando. A gente, por exemplo, da nossa viagem pelo Brasil, nós
0: viramos um afilhado, né? A gente recebeu a notícia de que seríamos padrinhos pela primeira vez, e o nosso afilhado nasceu. E estávamos
1: no Pará,
0: na estrada.
1: A criança teve que esperar um tempinho aí para ser batizada.
0: Esperou a gente voltar. As nossas duas expedições anteriores, a primeira foi pouco mais de um ano, né? E a segunda, 2 anos e meio pelo Brasil, interruptos, assim, foi sem voltar para casa, né?
1: A gente mora no Rio Grande do Sul, né? Ele acaba ficando um pouco... É lógico da gente sair, né, do estado para ir para o Uruguai, para a Argentina, né, que é pertinho, mas para ir para outros estados, se é para voltar para casa no meio da expedição, tem que atravessar o país inteiro, né? Por exemplo, quem mora numa parte mais central do Brasil, às vezes consegue vai, volta, depois vai, volta para outra região. Para a gente, a logística ia acabar ficando um pouco mais complexa, né? Então a gente acabou voltando para casa só no fim da expedição mesmo, né? E a saudade é realmente uma das partes difíceis de viver na estrada, mas ainda bem que a tecnologia dá uma mãozinha para tentar amenizar.
2: Uma coisa interessante também, né? Acaba que o carro é a casa de vocês, né? Vocês permanecem mais no Sandero do que na própria residência fixa de vocês, né? Não sei se vocês têm esse sentimento, assim, de pertencimento do carro mesmo, né?
1: O pessoal às vezes, nos comentários, às vezes na internet, né, posta algum vídeo e tal, que acaba saindo um pouco da bolha, algum conteúdo, e às vezes alguém comenta: nossa, quando forem vender vão dizer que o carro só ficou na garagem, fazem umas piadinhas. Não, a gente não vai vender esse carro, a gente não teria coragem de se desfazer dele pelo valor sentimental que ele tem,
0: gente,
1: né?
0: A gente é nada apegado a bens materiais, assim, né? Às vezes as pessoas até pedem pra gente: vocês compram lembrancinhas dos lugares onde passam? Não, as nossas lembranças serão as fotos no futuro, assim. Uma, porque a gente não tem, o espaço ele é muito limitado, então não tem como ficar agregando coisas ao longo da viagem. E outra, que a gente de fato não é apanhar essas coisas, né? O Sandero a gente não vai, assim... Acho que proposta nenhuma nos faria...
1: Tem que ser, assim, umas cifras muito, muito, muito altas pra gente...
0: Impossíveis.
1: Ninguém ia oferecer tanto por um carro que já tem 13 anos, né?
0: 13
1: ele
0: anos.
1: Tem. Que eu acho que ele tem um símbolo que ele representa. Não é só um veículo, não é só a casa. Eu acho que ele representa um pouco como se, a gente pode acreditar nos sonhos... Porque quando a gente disse que ia viajar com esse carro em 2019, teve gente que, umas mensagens pesadas às vezes que chegam pela internet, que disseram: não vão passar do primeiro período.

0: pedágio, vão voltar com o corpo num caixão.
1: É, isso é cruel até de se dizer, mas a gente recebeu coisas assim.
0: Então, e a gente foi. Mesmo assim, a gente foi, sabe, um monte de gente dizendo que era impossível, a gente foi. Então, o carro, ele é a prova de que dá pra gente acreditar nos sonhos, que se a gente tivesse esperado as condições ideais, a gente talvez ia estar ainda hoje, 7 anos depois, esperando. Então, ele representa mais do que só um veículo e a nossa casa. Eu acho que ele tem esse outro simbolismo, né?
1: Eu acho que daqui a 20, 30 anos, talvez o Sandero nem ande mais, né? Mas a gente quer deixar ele na garagem para volta e meia olhar para ele e lembrar de tudo que a gente viveu, assim, sabe? Que a gente não esperou as condições ideais, a gente foi com o que tinha, da forma que podia. E eu acho assim, sem exagero, cara, a gente viveu os dias mais felizes das nossas vidas, foram na estrada, né?
2: Que legal mesmo, muito bom conhecer a história de vocês. Eu tenho uma última pergunta, olhando no painel, quantos quilômetros já rodados o Sandero? Essa é uma curiosidade minha, tá? Não. Mas eu acho que talvez muitos ouvintes também tenham essa pergunta. Olhando agora no painel aí do carro, quantos quilômetros rodados?
1: Deixa eu girar a chave aqui para te dar, olha, ele tá com 196.944, 196.944 quilômetros. Nessa expedição até agora, para o Alasca, a gente fez 17.200 quilômetros. Mas me ajuda aí, Karina, a somar as expedições. Foram 50 mil quilômetros na expedição pela América do Sul, lá em 2019.
0: E 84 mil pelo Brasil.
1: 84 mil só no Brasil. Então, 84 mil mais 50, a gente é de humanas, né? Mas vamos.
0: Mais 17, deixa que o ouvinte.
2: Todos somos.
0: Mas o Sandero tem mais quilometragem de vida na estrada do que em casa, né? Ele foi o nosso primeiro e único carro, foi comprado zero quilômetro em 2013, sem nenhuma pretensão de que um dia iríamos viajar com ele. Era o carro que cabia no orçamento, foi comprado para ser, né, para levar a gente para trabalho, para alguma eventual viagem de férias. Enfim, não tínhamos esse plano para ele quando foi comprado. Em casa a gente usava muito pouco carro, né? A gente acabava indo a pé para o trabalho, morava próximo do trabalho, né? Então usava quase só no final de semana o carro, né? Então ele tem mais quilometragem na estrada do que no dia a dia.
2: Karina, João Paulo, muito obrigado pela conversa aqui no Bom Dia Segunda-feira. Uma ótima viagem para vocês e fico convite para os nossos ouvintes acompanharem tudo, tanto no YouTube quanto nas redes sociais deles e conferirem essa longa jornada.
1: A gente que agradece a oportunidade, né, de compartilhar um pouco a nossa história. E já vivemos muitos momentos nesses 6 meses até agora da expedição até o Alasca, mas vem muita coisa por aí ainda, né? Então, muito obrigado.
2: Que legal. Um abraço para vocês. Até mais.
1: Um abraço. Tchau, tchau.

Santos. Bom dia, segunda-feira. Estamos ouvindo Embaixadores do Ritmo 2013. Este ano, a escola de Porto Alegre homenageou os Fagundes no desfile muito especial. Desfilou praticamente toda a família e foram nas fantasias, nas alegorias, lembrados vários momentos dos Fagundes. Bagre desfilou em uma alegoria, os filhos Neto e Ernesto desfilaram ali na bateria, carro de som, e Embaixadores do Ritmo apresentou esse samba belíssimo, a autoria do meu amigo Vinícius Brito, Vinícius Maroni e Fábio Santiago. Vamos ouvir um pouquinho mais.

0: Hora 56 minutos. Este ano, Embaixadores do Ritmo ficou na 8ª colocação dos desfiles. Naquela época eram 10 escolas que desfilavam no grupo especial, né? Então, grupo especial, hoje, grupo ouro, né? Hoje é a divisão do grupo ouro, prata e bronze. Naquela época, em 2013, grupo especial, 10 escolas. Bastidores do Ritmo fez um desfile marcado por dificuldades, né? Algumas dificuldades financeiras também, já estava numa fase final da escola, né? Que enrolou a bandeira depois, alguns anos depois. Mas fez essa bonita homenagem aos Fagundes. Bagre Fagundes também homenageado no carnaval. Agora, 1h57, temperatura agora em Porto Alegre na marca dos 16 graus, no sul do estado 15 graus em Pelotas, 15 em Caxias, 15 em Rio Grande, 14 em Santa Maria, 17 em Passo Fundo, Alegrete neste momento com 16 graus. Nós continuamos aqui recuperando também áudios e participações do Gri em programas da Rádio Gaúcha, e ele explicou a composição do canto alegretense no Galpão RPS do acampamento Farroupilha, no dia 19 de setembro de 2001, falando sobre a composição do canto alegretense. Vamos ouvir.
1: O Nico Fagundes fez a letra e deu para um companheiro lá no escritório de advocacia do Nico para musicar o canto.
2: Um grande companheiro.
1: Um grande companheiro.
2: Um famoso companheiro.
1: E ele engavetou por 6 meses. E aí você foi lá, buscou e deu no que deu.
2: É, o companheiro que tu fazes referência, Lazier, é nada mais e nada menos do que o Edson Dutra, né? O líder do grupo Serranos, conjunto, os Serranos, que durante muitos anos, eu acredito que até hoje, é o mais famoso conjunto musical de dança do Rio Grande do Sul. Edson Dutra liderou esse grupo sempre e lidera até hoje, e recebeu do Nico, que era seu companheiro de escritório de advocacia, com um escritório ali na rua Uruguai, este poema para o Alegrete. E passaram os tempos, passaram os dias, um mês, 2 meses, não sei quantos meses, e o Edson não fez. O Edson depois apresentou uma ligação que é muito coerente. Aliás, o Edson é um camarada muito coerente, é uma grande figura, um homem extraordinário, um grande gaúcho e um grande colega do Nico, advogado e músico, um grande músico, intérprete, cantor, gaiteiraço, né? E compositor também. O Edson disse que ele não poderia fazer o canto alegretense, porque ia ter que fazer o canto cepiense, o canto santamariense, o canto caraiense, o canto caciquiense, que tanto o Sérgio William Moreira quer que se faça o canto caciquiense. Não tem dia que o ex-deputado Sérgio William Moreira me encontre, que gremistão, né? Gremistão, a gente conversa um pouco sobre futebol e um pouco sobre o canto caciquiense. E
1: ele a propósito, estranhável que você não tenha criado o canto colorado, né?
2: Pois é. Não, mas o canto alegretense é uma composição minha em cima desse poema do Nico, que ele é para colorados e para gremistas. Ele era uma música do Rio Grande do Sul.
0: 59 minutos. Nós vamos agora com o Notícia na Hora Certa e depois voltamos com mais Bom Dia Segunda-feira.
3: 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O velório de Bagre Fagundes ocorre a partir das 10 da manhã no Palácio Piratini. Começa hoje em todo o Brasil campanha de multivacinação para crianças e adolescentes menores de 15 anos. A semana começa com 13 concursos com inscrições abertas e vagas para o Rio Grande do Sul. Céu nublado em Porto Alegre, temperatura agora de 16 graus. 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
3: Um ciclista morreu em uma colisão frontal na BR-290 em Uruguaiana, na fronteira oeste. O acidente ocorreu por volta das 8h50 da noite deste domingo, no quilômetro 649. A vítima conduziu uma bicicleta motorizada que bateu de frente contra um gol. Equipes que atenderam essa ocorrência informam que não há mais bloqueios no trecho.
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3: Moradores do bairro Glória, na zona sul da capital, podem ficar sem água nesta segunda-feira. Conforme o Demais, será feita a substituição de um registro no reservatório Ascensão. Os trabalhos iniciam às 9 da manhã e a previsão é de normalizar até a noite. A Defesa Civil do Estado emitiu alerta para temporais isolados com queda de granizo nesta segunda-feira. De acordo com o comunicado, as regiões com maior risco são especialmente para Missões e Oeste. O aviso vale também para parte do Noroeste, Campanha e região central. 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Da redação, Gustavo Gossen.
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0: 2:07. Bom dia, segunda-feira, de volta neste dia 3 de agosto de 2026. Nós voltamos ao som dos Fagundes e vamos assim com a nossa trilha musical especial, né? Em homenagem ao Bagre Fagundes, que faleceu ontem aos 86 anos. Velório inicia a partir das 10 horas da manhã, direto lá no Palácio Piratini. Ao longo da madrugada, ao longo da manhã também, toda a repercussão da morte dele, que é um dos maiores artistas da história do nosso estado. E nós continuamos também com as entrevistas aqui no Bom Dia Segunda-feira. Um dos restaurantes italianos mais famosos de São Paulo acaba de desembarcar aqui em Porto Alegre. O Ristorantino escolheu a capital gaúcha para abrir a primeira unidade fora do eixo Rio-São Paulo. Apostando em alta gastronomia, um serviço refinado e também uma forte conexão com o estado, o Ristorantino abriu as portas no Bourbon Carlos Gomes. E para falar sobre essa chegada e os planos da marca, nós conversamos com o sócio fundador, Ricardo Trevisani. Ricardo, muito bom dia. Obrigado por conversar conosco aqui na Rádio Gaúcha, porque Porto Alegre foi a primeira escolhida para receber o Ristorantino fora do eixo Rio-São Paulo. Bom dia.
1: Bom dia. Primeiramente, é um prazer aí estar falando com você, Frederico, para a Rádio Gaúcha. Um prazer, uma honra, um privilégio aqui para a gente, viu? Obrigado pela oportunidade. Bom, nós somos de São Paulo, como você falou, e eu, assim, temos unidades em São Paulo e unidades do Ristorantino no Rio de Janeiro. E por que Porto Alegre? Porto Alegre é um primeiro sul do Brasil, especificamente a cidade de Porto Alegre, foi escolhida. Eu particularmente tenho um vínculo, tenho um carinho muito grande pela região. Eu morei muitos anos na Itália, então sim, eu tenho uma sintonia aí com gastronomia, com a cultura gaúcha, né? Então, um dos motivos assim bastante fortes de ter escolhido Porto Alegre foi por um encontro aí de cultura, sabe? Eu acho que Porto Alegre tem muita sinergia, muito a ver com a minha vida.
0: Essa conexão com o Rio Grande do Sul deixou essa unidade mais especial? Tá entregando o resultado que tu esperava?
1: Sim. Porto Alegre, a recepção que nós tivemos do gaúcho foi assim surpreendente, realmente surpreendente. Nós abrimos o restaurante faz 2 meses, foi uma abertura assim. A recepção que nós tivemos pelos vizinhos, nós estamos dentro do shopping Carlos Gomes, é um shopping muito voltado para gastronomia e o Ristorantino está lá dentro fazendo o seu papel e a recepção que nós tivemos foi assim espetacular, foi muito boa mesmo. Surpreendente, tá? Surpreendente.
0: Que legal, e é interessante, né, porque hoje a gastronomia gaúcha, ela vive um bom momento, né, temos restaurantes de alto padrão em Porto Alegre, sendo premiados, inclusive, também outras regiões do estado ampliando mais as suas opções gastronômicas de alto padrão. A chegada do Ristorantino acaba surgindo também nesse momento, né?
1: Não, com certeza. Obviamente, antes de ter escolhido Porto Alegre, nós fizemos uma pesquisa, né, de mercado e a gente frequentou muitos, eu pesquisei bastante restaurantes em Porto Alegre e eu vi que cabia o Ristorantino dentro da cidade, e porque também fazia uma sinergia com alguns restaurantes assim, de colegas da região ali, porque realmente tem a gastronomia em Porto Alegre, realmente me surpreendeu pelos restaurantes que eu fui, serviço e ingredientes. Frederico, eu morei muito tempo no Lago de Garda, no norte da Itália. Então, assim, os ingredientes que a gente tem na Itália, eu encontrei muito em Porto Alegre e especificamente nos restaurantes. Encontrar restaurantes que tinha trufa, restaurantes com a carta de vinho excelentes, realmente me surpreendeu. Eu falei, cara, cabe a gente ali porque faz sinergia com o que existe, né? E tem muita coisa, o norte da Itália, Lago di Garda, a frequência de alemão é muito grande, então eu vi que também tem muita, a colônia alemã na região ali é muito forte, então, e até com ingredientes, então foi uma pesquisa assertiva da nossa parte, com certeza.
0: Ricardo, a tua trajetória também é uma história muito especial, né? Começou como garçom, foi diretor do Grupo Fasano. O que, que da tua trajetória está presente no restaurante hoje? E queria até que tu dividisse com os ouvintes um pouquinho da tua trajetória, que realmente é uma história e tanto.
1: Eu comecei muito cedo na gastronomia, comecei com 15 anos de idade. Tive uma passagem pelo Grupo Fasano por muito tempo, por mais de 20 anos, morei mais de 10 na Itália. Me casei com a Márcia. A Márcia virou um restaurateiro junto comigo dentro dos nossos negócios. E o que eu posso te dizer, o que a gente traz dessa experiência toda a minha de vida, de gastronomia, de Fasano, especificamente assim, é serviço. A gente busca muito a essência de serviço, ambiente, obviamente, mas o aconchego, o acolhimento é eu acho que a nossa marca maior, é a minha marca maior, é o serviço que a gente propõe aos nossos clientes, sabe? Eu acho que isso é um grande diferencial que eu tenha adquirido nessa minha trajetória de vida dentro da gastronomia.
0: Que legal. Para quem vai conhecer o Ristorantino pela primeira vez, qual prato representa melhor a identidade da casa, na tua visão? E eu também soube que tem um prato exclusivo aqui da unidade de Porto Alegre, né?
1: Sim. Primeiro assim, o Ristorantino, nós fazemos uma gastronomia bastante, vamos dizer assim, de Itália 360 graus, não tem uma região específica, nós temos pastas, risotos, carnes, peixes, então assim, tem um pouco muito mediterrâneo, então é uma gastronomia bastante diversificada. Tem um prato específico? Temos alguns pratos específicos, tem uma lasanha nossa que é uma ícone, que é o nosso carro-chefe, um prato que nós fizemos exclusivo para Porto Alegre, que é uma codorna, que foi uma brincadeira aí que a gente fez com o galeto de vocês. Nós fizemos uma codorna que ela é assada a forno, com um misto de cogumelos aí da região e com uma polenta cremosa com açafrão. Então esse prato foi junto com o nosso chefe Henrique Schoendorfer, nós criamos para Porto Alegre, é um prato exclusivo, né?
0: Sei que o restaurante também trabalha muito com vinho, né? Uma carta com 700 garrafas. O Rio Grande do Sul tem também uma cultura do vinho muito presente. Muitas vinícolas estão presentes aqui, especialmente na região da Serra Gaúcha. Isso conversa com a proposta do restaurante também?
1: Conversa com a proposta do restaurante. Nós temos uma sommelier, que é a nossa principal aqui, que é a sommelier, a Juliana Carani, que ela, a base dela é o Ristorantino aqui dos Jardins, mas ela circula também pelas casas. A Ju já faz um trabalho muito forte com os vinhos nacionais. Nós temos nas nossas cartas, já antes de ir para Porto Alegre mesmo, para o sul, nós já dentro da nossa carta, muita coisa do sul do Brasil. E também de São Paulo, tem muita hoje os vinhos nacionais, graças a Deus, né? Tá num momento excelente, fantástico, bons brancos, tintos, espumantes e obviamente o Sul aí tem uma representatividade muito grande dentro das nossas cartas, não só do Sul, mas da cartas dos restaurantes em gerais nossos, de São Paulo, Rio de Janeiro, temos no litoral de São Paulo também, então é bastante presente os vinhos nacionais.
0: Que legal. O Ristorantino que está dentro do Shopping Bourbon Carlos Gomes, um shopping novinho em folha, né? Foi inaugurado recentemente, é um dos shoppings mais novos aí que temos no Rio Grande do Sul. Como é que foi essa conexão com o Grupo Zafari, responsável também pelo Shopping Carlos Gomes?
1: Ah, foi espetacular. A gente está muito feliz com essa parceria aí que a gente tem feito com o Grupo Zafari. É um acolhimento, o shopping, eu fiquei encantado realmente com o projeto do shopping. O Gibson, que é um da família Zafari, que é um dos de um cliente forte nosso aqui de São Paulo, e foi ele que me apresentou o shopping, projeto do Arthur Casas. Realmente foi, para mim, foi de verdade encantador a arquitetura do Carlos Gomes. Então, assim, o relacionamento com a família Zafari é fantástico, é muito bom.
0: Ricardo, olha, muito obrigado pela conversa aqui no nosso Bom Dia Segunda-feira. Uma história e tanto. E fica o convite aí, né, para os nossos ouvintes visitarem, prestigiarem o Ristorantino, um dos novos restaurantes que temos aí em Porto Alegre, de alta gastronomia e que tem já muito conceituado a sua história, tanto em São Paulo quanto no Rio de Janeiro, né? E tu tá vendo bastante também até o Rio Grande do Sul, né, Ricardo?
1: Ah, eu tenho o privilégio de ir bastante para o Sul, eu e minha família. A gente tem curtido muito a cidade e, enfim, eu convido aí todos os gaúchos a virem conhecer o nosso espaço, assinar o nosso Pinóquio, porque a gente tem um Pinóquio, um boneco Pinóquio gigante em todas as nossas unidades do Ristorantino, e em Porto Alegre está sendo uma coisa até bem engraçada para a gente, porque é uma disputa para poder encontrar um lugar para assinar o nosso Pinóquio, porque realmente ele está totalmente tomado. Eu convido você, Frederico, a vir também dar um autógrafo no nosso Pinóquio enquanto tem espaço, porque já não está tendo mais, porque realmente foi uma coisa bem interessante e engraçada aqui pra gente, viu? Para deixar a marca ali do povo gaúcho dentro do nosso restaurante.
0: Será um prazer. Ricardo, muito obrigado pela conversa, parabéns pela tua história, pela trajetória e sucesso ao Ristorantino. Sejam bem-vindos aí a Porto Alegre e que futuramente, quem sabe, mais unidades também aqui no Rio Grande do Sul.
1: Tá, olha, eu agradeço muito em nome aí, meu nome, nome de toda a nossa equipe, da Márcia Trevisani, que tá junto comigo aqui dentro das nossas operações, fortemente. E obrigado pelo espaço que vocês têm nos dado. Agradeço aí todos os influenciadores, a mídia toda de Porto Alegre, que tem prestigiado muito a gente, tem colaborado com esse sucesso que a gente tem tido dentro da cidade.
0: Tá, muito certo. Obrigado. Um abraço, até mais.
1: Falou, Frederico. Um abraço, graças.

Entre as rancheiras mexicanas que se destacaram lá, como eu falei, naquela época, tinha uma de José Alfredo Jiménez, que até apareceu muito nos filmes da Pelmex, se chama Gorrioncillo Pecho Amarillo.

2:22. Estamos ouvindo o nosso Bom Dia Segunda-feira, homenageando Bagre Fagundes na nossa trilha musical especial nesta segunda-feira, dia 3 de agosto de 2026.

0: 2:23. Vamos com mais uma entrevista. As enchentes de 2024 deixaram profundas, né? Milhares de gaúchos. E muitas delas não são visíveis. O projeto do Hospital Moinhos de Vento já realizou mais de 900 sessões de apoio psicológico para pessoas atingidas pela tragédia. E segue ampliando também o atendimento em diferentes municípios do estado. Para falar sobre os impactos emocionais desse trabalho, nós conversamos agora com a psicóloga Ana Viduani. Ana, obrigado por conversar conosco aqui no Bom Dia Segunda-feira. Quais são as principais marcas emocionais que vocês mais encontram nos atendimentos, nas pessoas atendidas para esse projeto? Bom dia.
1: Bom dia, obrigada pelo convite e pela oportunidade de falar sobre esse projeto que acho que é tão importante, tão relevante para os gaúchos. E bem, acho que a gente entende que há situações extremas, situações, né, de catástrofes climáticas, como foram as enchentes, elas podem ter impactos duradouros assim, na saúde mental das pessoas que foram atingidas. Né? Até mesmo a gente tem alguns dados de estudos que foram feitos em outras situações que mostram que as enchentes elas podem ter efeitos realmente que vão até 10 anos depois do evento em si, na saúde mental. Então, acho que o que a gente tem visto é justamente essa necessidade, né, de a gente oferecer esse tipo de apoio para as pessoas que foram atingidas.
0: O trauma de um desastre, ele pode permanecer, né, por muito tempo, mesmo depois que as coisas voltam ao normal, que as casas são reconstruídas, que as ruas são refeitas, internamente isso pode continuar ainda, né, Ana?
1: Não, com certeza. Esses impactos, eles podem realmente ser bastante duradouros. A gente sabe que a enchente gera uma série de consequências, muitas vezes práticas, como tu mencionou, a questão de necessidade de reconstrução, mas isso pode também trazer esses impactos emocionais. As pessoas podem realmente, mesmo com uma... após as enchentes, ainda podem ter essas questões emocionais, sintomas de ansiedade, que podem permanecer mesmo após esse momento mais agudo.
0: Quais são os sintomas mais frequentes entre quem procura o projeto Recomeçar que vocês estão identificando?
1: O procedimento que a gente tem aqui no Recomeçar, né, é bastante expressivo e vem pensado também muito a partir da literatura e das evidências que a gente tem do próprio programa que a gente tem oferecido, que é o Enfrentando Problemas. Então, o que a gente tem visto é que os participantes, né, para serem ofertados e para participarem dessa intervenção, eles têm normalmente sintomas, né? Sintomas ansiosos. E aqui, quando a gente fala de sintomas ansiosos, a gente está falando de preocupação, uma preocupação persistente, né, que se mantém ao longo do tempo, que pode muitas vezes refletir em sintomas físicos, como dores, tensão muscular, mas também sintomas depressivos. Então, a gente pensar daquele humor mais triste ao longo do tempo, uma perda de prazer em fazer as atividades que antes eram consideradas prazerosas. Então, o que a gente tem, né, é que todas essas pessoas que recebem a intervenção, eles estão passando por esses sintomas em um nível que gera algum tipo de prejuízo e impacto na vida deles.
0: Muitas pessoas também acabam normalizando, né, sentimentos como ansiedade, medo ou tristeza, né, e uma tristeza contínua. Como perceber que é hora de buscar uma ajuda, de buscar um atendimento e até de buscar o projeto?
1: Olha, essa é uma pergunta realmente muito importante. A gente sempre diz, né, que um dos principais sinais é quando a gente percebe que tem uma mudança muito expressiva ali da forma como a gente está vivenciando mesmo a nossa vida. Então, é perceber que as coisas realmente estão diferentes, esses sentimentos estão mais frequentes, e a gente também fala muito do prejuízo, né? Ou seja, o que isso tem gerado de impacto na vida. A gente vê muitas vezes as pessoas parando de fazer coisas, parando de se relacionar com pessoas, né, se isolando um pouco mais, também pensando mais nessa coisa de evitar situações, evitar se expor, sair de casa. Então, todas essas questões, né, uma mudança de funcionamento, uma mudança no padrão de comportamento e também essa questão de do prejuízo que isso vai gerando na vida, né? Quando a gente percebe essas coisas, pode ser um momento importante de buscar ajuda, buscar um apoio mais específico pensando na saúde mental.
0: Queria saber também como é que funciona o acolhimento, desde o primeiro contato até a filtragem e o início das sessões.
1: Claro, claro. Então, no Recomeçar, tudo inicia com um questionário inicial que pode ser respondido onde a pessoa estiver, né? Um questionário online que está disponível no nosso site, que é o recomecar-rs.com.br. As pessoas podem ali já preencher esse questionário e a partir disso, como a gente falou, pessoas que tenham ali a questão dos sintomas de depressão, sintomas de ansiedade, elas vão então ser passadas, né? Convidadas então a participar dessa nossa intervenção. Ela é voluntária, né? E aí o que acontece é que algum representante do nosso projeto entra em contato para fazer o agendamento desse primeiro encontro. E aí são 7 encontros de mais ou menos uma hora que são realizados de forma online, onde a pessoa estiver, e aí a gente garante também abrangência para o estado inteiro.
0: O projeto, ele prevê 7 encontros, né? Esse acompanhamento, como é que vocês estão acompanhando esses primeiros resultados dessas 900 pessoas que já passaram pelo projeto?
1: Acho que essa é uma parte super importante do projeto Recomeçar como um todo, assim, todas esses encontros, todos os participantes, né, tudo que a gente faz dentro do projeto, a gente tem um cuidado muito grande de estar, de fato, monitorando e conseguindo entender os efeitos, enfim, dessa nossa intervenção. Então, por um lado, quando a gente pensa no atendimento, né, todos os nossos facilitadores, eles são supervisionados de perto por psicólogos que têm também a formação na nossa intervenção, para a gente garantir, né, e possibilitar uma boa qualidade de atendimento. E junto com isso, a gente também tem o nosso protocolo de pesquisa. A gente faz monitoramento dos nossos participantes com alguns instrumentos, com alguns questionários, tanto durante a intervenção quanto após, né, 3 meses, 6 meses depois, que isso vai garantindo que a gente consiga entender como que ela está funcionando e como a gente pode melhorar. Pensando muito também nessa perspectiva de conseguir capacitar e ter uma resposta mais forte para outras situações que possam vir a acontecer e a gente possa replicar esse protocolo, né, de uma forma com segurança acerca dos resultados que a gente está proporcionando.
0: Tem um ponto também, né, que a gente tem, infelizmente, muitas crianças, né, que enfrentaram isso, uhum. Adolescentes. O projeto, ele prevê também esses atendimentos ou, de fato, é voltado ao público adulto e idosos?
1: O nosso protocolo, né, nossa intervenção, que é o Enfrentando Problemas Mais, ela foi desenvolvida para adultos, tá? Aqui no Recomeçar, a gente fez uma adaptação. Então, podem também participar adolescentes acima de 16 anos. Então, acima de 16, as pessoas podem procurar e podem participar dessa nossa intervenção.
0: Vocês também identificaram um caso de estresse pós-traumático? Foi identificado em alguns dos atendimentos ou em muitos atendimentos em relação a essas vítimas que, enfim, sofreram por esses desastres, né? Que, na verdade, ali naquele ano de 2024, foi uma questão pontual em um mês, depois algumas semanas, enfim, foi uma coisa bem espaçada, né? Não foi tudo em um dia só, né?
1: Sim, não, com certeza. O que a gente vê, assim, é que a gente sabe que, de fato, uma parcela das pessoas que são expostas a situações como as enchentes de 2024 podem sim desenvolver um quadro de transtorno pós-traumático. A intervenção, né, o nosso objetivo dentro do Recomeçar é realmente oferecer essa intervenção, oferecer uma ajuda para as pessoas, mas a gente não faz necessariamente diagnóstico de quadros como TEPT, né, durante a intervenção. O que a gente identifica é a necessidade ali de um apoio e potencialmente um encaminhamento para uma avaliação, por exemplo, psiquiátrica, nesses casos mais graves, mais específicos.
0: Então falamos do projeto Recomeçar do Hospital Moinhos de Vento, já realizou mais de 900 sessões de apoio psicológico para pessoas atingidas pela tragédia, segue inclusive ampliando o atendimento em diferentes municípios do estado, isso é possível, né? Por conta dos atendimentos serem realizados de forma online. Ana Viduani, muito obrigado pela conversa aqui no Bom Dia Segunda-feira e um bom dia.
1: Bom dia, eu que agradeço.
0: Um abraço, até mais.
1: Até.

0: 2:35, nós continuamos a nossa homenagem ao Padre Fagundes. Estamos ouvindo tema, música tema do Galpão Crioulo, programa que marcou época também, na época com o tio Nico, como era conhecido, né? Nico Fagundes, depois Neto Fagundes, fazendo parceria com o Nico, depois Nico e Xana Miller, atualmente Nico Fagundes, o Neto Fagundes continua apresentando Galpão Crioulo na telinha da RBS TV. São 2:36. Nós vamos com mais uma entrevista chegando aqui no Bom Dia Segunda-feira. Agora a gente vai falar sobre um restaurante aqui de Porto Alegre que está entre os indicados ao principal prêmio internacional de gastronomia e disputa o título de melhor restaurante do Brasil. É o Isoge, o único representante do Rio Grande do Sul na premiação. E para Fabri, essa premiação sobre o restaurante, nós vamos conversar com o Júlio Quadros, sócio-proprietário do Isoge. Júlio, muito bom dia, obrigado por conversar conosco. Como é que foi receber a notícia de que o Isoge estava entre os indicados desta grande premiação? Muito bom dia.
1: Bom dia, tudo bem, Frederico? A gente recebeu com muita alegria, né? Porque a gente já vem trabalhando já há bastante tempo, né? Em busca de uma excelência na gastronomia aqui na região sul, né? E para nós é um desafio, porque a gente trouxe uma culinária internacional para cá e manter todos os aspectos dessa gastronomia aqui no sul, de tão longe que ela é, foi muito complicado, né? Foi um desafio bem grande, né? Mas tem nos trazido bons resultados, né? Tem nos trazido um excelente reconhecimento aqui do nosso povo gaúcho, né? E muito feliz com essa indicação aí, estamos na expectativa de vencer esse prêmio.
0: E acaba representando também o Rio Grande do Sul, né? Isso acaba aumentando a responsabilidade, né? Diante de tantos bons restaurantes que temos aqui no estado também, né?
1: Com certeza, isso dá uma visibilidade para o Rio Grande do Sul enorme, né? Acaba levando o nosso estado não só para o país inteiro, mas também internacionalmente, né? Levando lá para a Europa, né? Que é a origem da premiação é de lá, né? E para o mundo todo, como é uma premiação internacional, existem vários restaurantes de todos os cantos do mundo que participam, né? E acaba botando em foco, né, de uma forma bem contente, assim, o nosso estado, né?
0: O restaurante traz um pouco da culinária peruana, mas também japonesa, né? Como é que acontece esse encontro, esses elementos dentro do cardápio?
1: A gente trabalha com a gastronomia Nikkei, né? Que é a fusão da japonesa com a peruana, né? Há muitos anos atrás teve uma forte imigração japonesa no Peru e acabou tendo esse encontro das culturas, né? Da peruana e da japonesa, né? E como tudo acaba na cozinha, né? Eles misturaram, né? As técnicas japonesas com os insumos peruanos, né? E aí nasceu essa gastronomia tão excelente, assim, tão feliz, né? Colorida, né? Eu sou muito fã dessa gastronomia. A gente conheceu lá, antes de abrir o Isoge, a gente conheceu lá o Peru e a gente ficou muito encantado, assim, não só com o país, mas principalmente com a gastronomia, né? A gente já trabalhava um pouco nessa área de alimentação, né? Mas mais alimentação regional. E aí ver o que se fazia lá nos deixou muito, muito emocionados, assim. E a gente pensou, não, a gente vai ter que trazer isso para o nosso estado. E acabamos trazendo.
0: Eu queria saber como é que está sendo a aceitação do público gaúcho, do cliente porto-alegrense também, né? É, tanto o exótico quanto também dessa cultura Nikkei, né? Que hoje está muito em alta, né? Grandes restaurantes em outros centros também, em Nova York, outros países trazem muito da cultura Nikkei, né?
1: Sim, com certeza. No início a gente foi um desafio bem grande, né? O povo gaúcho já tem essa cultura do churrasco, né? Que para mim é fantástico, acho que é o melhor que tem, é o churrasco, né? Mas o sushi aqui ele já tava começando a crescer, né? Já tinha uma boa aceitação, né? E aí com essa fusão do peruano, né, acabou trazendo uma nova identidade para o sushi que já era consumido aqui, né, e tem tido uma boa aceitação, o pessoal gosta muito, volta, né, elogia bastante. E os nossos pratos, eles não são só ricos em sabor, né, eles são muito coloridos também, né? Eles são uma arte no prato, né. Então a gente tem tido sim uma excelente aceitação assim do povo gaúcho.
0: E a cozinha é comandada pelo Paredes, né? Que é exatamente um especialista nessa gastronomia, né? Como é que surgiu também a vinda dele para comandar também o restaurante?
1: Exatamente, o Carlos é um excelente profissional, um artista na área dele, né? Lá no início do projeto, quando a gente decidiu trazer essa gastronomia para cá, a gente não podia fazer isso com os profissionais que a gente tinha aqui. Tinha que ser com os profissionais de lá para garantir a qualidade, a autenticidade do sabor e da apresentação, né? E a gente conheceu o Carlos através de um outro profissional, né? Convidamos ele a fazer um trabalho para nós aqui de implantação, né? E aí deu tão certo que ele acabou se tornando um parceiro sócio aí desse projeto, né? E aí hoje é ele que comanda essa parte gastronômica da empresa, né? Desenvolvimento de cardápio, parte de treinamento de equipes, né? Então toda essa parte aí é com ele. Inclusive a escolha dos insumos também é ele que faz. Então, toda a parte que envolve ali os pratos, né, essa responsabilidade é dele.
0: Uma coisa, um outro elemento interessante também, né? Hoje vocês têm duas unidades em Porto Alegre, uma no Cais Embarcadeiro. Sim. E outra no Barra Shopping Sul. As duas às margens do Guaíba, né? E a do Cais Embarcadeiro foi a unidade indicada ao prêmio, né?
1: Exatamente, né? A gente... O Isoge, ele nasceu no Cais Embarcadeiro, né? Foi uma escolha que se deu por conta dessa proximidade com Guaíba, né? De ser um ponto turístico, da gente trabalhar também com muitos frutos do mar, né? Então tinha que ter essa proximidade, né? Logo em seguida veio a proposta para o Barra Shopping, né? Que também foi uma escolha interna nossa, né? Pela proximidade com Guaíba, né? E essa é a identidade que a gente quer dar pro Isoge, né? Sempre próximo ao

0: podido inaugurar o Isoge ali e está ali até hoje.
1: Outra coisa importante também, né? Muitas vezes, quando falamos de grandes restaurantes premiados, ficamos, infelizmente, restritos ao eixo Rio-São Paulo, né? E até quando nós vemos os indicados, né, a premiação, o Isoge é o único de Porto Alegre, mas é acompanhado, por exemplo, do Dom, do Mani, da Casa do Porco, do Tuju, enfim, são aqueles restaurantes de São Paulo. E é interessante isso, né? Nós começarmos também, né, a enxergar tanto Porto Alegre, Gramado, as cidades do estado, também com potencial de encarar essas grandes competições, quem sabe mais premiações pela frente, né, Júlio?
0: Exatamente, eu acho que a região sul aqui está ganhando uma grande visibilidade no turismo, na gastronomia, né? Tem vindo bons restaurantes aqui para o sul, né? Tem se criado bons restaurantes aqui, né? Eu acho que aqui no sul a gente tem uma diversidade muito grande de insumos, né? É um atrativo muito grande para a gastronomia, né? E os empresários estão vendo isso, né? Estão vendo que aqui está se criando, está começando um grande polo turístico, um grande polo gastronômico, né? E o público também está vendo isso, né? E eu acho que essas premiações, principalmente esse olhar internacional, assim, também já está vendo isso, né? E tá nos classificando num patamar também bem próximo do que é Rio, São Paulo, né?
1: Que legal, e ficamos na torcida, inclusive, lá na coluna da Juliana Bublitz é possível votar. Isso porque até o dia 14 de agosto, né, as inscrições estão abertas, as pessoas têm que se inscrever e a partir disso votar nessa premiação muito importante, prêmio criado lá em 2020 e que é considerada uma das principais premiações da indústria do turismo mundial. E temos um representante gaúcho que é o Isoge. Júlio, muito obrigado pela conversa, parabéns pelo resultado, que já é vencedor, só está entre os indicados, já com certeza é uma grande vitória, né?
0: Com certeza, eu agradeço muito também poder participar, agradeço muito também de poder ter sido indicado a essa premiação, né? A gente faz um trabalho bem árduo, assim, né? Para conquistar essa visibilidade, né? Obrigado pela participação aqui no programa, tá? E torço para que a gente ganhe essa premiação, né? E possa trazer mais visibilidade aqui para nossa região.
1: Que legal, muito obrigado e um abraço, até mais.
0: Um abraço.

0: 48 minutos. E nós recuperamos agora entrevistas que marcaram a semana aqui na Rádio Gaúcha. O programa Gaúcha Atualidade conversou com o professor da Universidade de Passo Fundo e diretor da Visionit, Jean Grey Emanuele Veiga, sobre um aplicativo de saúde desenvolvido em ambiente acadêmico que foi incluído no sistema do SUS Digital. Vamos ouvir.
1: Universidade de Passo Fundo, diretor da Vision IT, Jean Grey.

0: Veiga. Bem-vindo aqui a Gaúcha Passo Fundo. Bom dia.
1: Bom dia, Andressa. Tudo bem? Bom dia aos ouvintes da Rádio Gaúcha também.
0: A gente fala muito sobre educação aqui de Passo Fundo, sobre a economia de Passo Fundo e tem inovação também na área da saúde. E a sua empresa, da qual o senhor é fundador, e as suas pesquisas levam a um aplicativo de saúde. E eu gostaria que o senhor explicasse que aplicativo é esse, porque foi incluído no ecossistema do chamado SUS Digital. Como esse aplicativo melhora a vida do paciente e de quem atende também nas unidades de saúde?
1: Perfeito, Andressa. Então, a nossa plataforma digital, né, é uma plataforma digital de saúde que coloca o paciente como protagonista. Então, o que que ela faz, né? Então, qualquer pessoa pode ir lá nas lojas, né? Procurar por EproHealth, ProHealth, ou procurar por HC Mais Saúde, ou procurar por Hospital Help, e baixar esse aplicativo, e ele já começa a ser o protagonista do cuidado da sua saúde. Então, ele trabalha sobre a prevenção de doenças crônicas, como exemplo da hipertensão, da diabetes, né? Onde a pessoa, toda e qualquer pessoa, pode pegar todo aquele volume que ele tem de documentação da saúde, né? Resultados de exames, e guardar para si próprio, né? Receber resultados de exames de hospitais, se conectar com profissionais da área da saúde, fazer uma telemedicina, e tem muita inovação em conectar com equipamentos, devices aí inteligentes, né, para coleta de dados, acompanhamento dos seus parâmetros de saúde, compartilhar exames. Tem um monte de inovação aí que a gente fez, né, tudo dentro dos grupos de pesquisa da universidade, né?
2: Mas ele tem seus dados, ou ele é conectado, por exemplo, com o laboratório onde eu faço o exame de sangue?
1: Muito bem, Rosana.
2: Hemograma.
1: Boa pergunta. As duas coisas ao mesmo tempo. Ele próprio pode fazer a inserção dos seus dados de saúde, a inserção dos seus resultados de exames, assim como receber também de um laboratório, como acontece hoje no HC de Passo Fundo, né? Onde, se você passar ali e fazer um exame, automaticamente você já recebe dentro do aplicativo, para você.
2: Isso quase todos os hospitais privados têm aplicativos semelhantes.
1: Sim.
2: Onde, se eu faço um exame no Mãe de Deus, para pegar um exemplo de um privado, faço no laboratório que trabalha lá dentro, que é terceirizado.
1: Sim.
2: E cai ali nesse meu aplicativo, chama-se Mãe 360.
1: Sim.
2: Eu estava até lhe perguntando no intervalo, qual é a diferença para esses que os privados têm para esse seu que entrou no protocolo do SUS? Sim. E isso é uma coisa muito importante.
1: É muito legal. Então, o que que acontece, né? Você fez uma referência muito boa, né? A gente também traz muito das características de outros aplicativos, né? A diferença é que você tem que baixar o aplicativo do Hospital Mãe de Deus, o aplicativo A, B, C e D. E nesse não, na verdade, nesse você faz o teu cadastro dentro da plataforma, é teu, você não precisa nem estar conectado com nenhuma dessas entidades, ou você pode também estar conectado a várias entidades, recebendo tudo dentro da tua carteira. Ele é uma espécie de carteira digital de saúde própria, tua, particular.
2: Puxa, inclusive, os dados de vacinação lá do GOV?
1: Sim, a gente está trabalhando nessa parte da integração, então, do resultado do GOV também.
0: Bom, nós agradecemos por dividir conosco essa iniciativa que vem de Passo Fundo agora. Para a gente contar aqui nesse início de Gaúcha Passo Fundo, é sempre bom contar boas histórias. Jangrey Veiga, professor da UPF, diretor da Vision IT, obrigada por vir até aqui conversar conosco. Bom dia.
1: Obrigado, foi um prazer.

0: 6:56. Estamos ouvindo as músicas dos Fagundes nesta madrugada, nesse comecinho de segunda-feira, em homenagem ao Bagre Fagundes, o corpo do Bagre, que será sepultado nesta segunda-feira. As últimas homenagens acontecendo a partir das 10 horas da manhã. O corpo será velado lá no Palácio Piratini. E as homenagens ocorrerão aqui em Porto Alegre nesta segunda-feira. Bagre, que morreu aos 86 anos, ele já estava internado desde maio aqui em Porto Alegre e morre aos 86 anos. Ele estava internado no Hospital Ernesto Dornelles desde maio, quando sofreu uma parada cardiorrespiratória ao se engasgar no almoço na capital gaúcha. Bagre, que foi integrante do grupo Os Fagundes, formado pelos artistas da família e também coautor do clássico Canto Alegretense. É interessante nós ficarmos reforçando, né? Porque principalmente as pessoas da nova geração, os mais jovens, não se lembram, né? Mas Bagre Fagundes foi aí um dos grandes artistas da música gaúcha, um dos grandes compositores e também intérpretes da música gaúcha. Ele foi casado com Marlene Vilaverde por mais de 6 décadas. Do relacionamento nasceram 4 filhos: Euclides, mais conhecido como Neto Fagundes, Ernesto, Luciana e Paulinho. Ele que era companheiro também da sua tradicional gaita de 4 baixos e fez show em praticamente todas as cidades do estado, todas as regiões com certeza, cidades talvez alguma falhou, mas Bagre Fagundes percorreu e muito o Rio Grande do Sul. Em uma das suas últimas apresentações em 2025, em um show no Teatro Bourbon Country, ele participou de um show com os filhos, com os Fagundes, e inclusive se emocionou bastante naquela ocasião, naquela oportunidade. São 2:58. Os ouvintes participam através da nossa interatividade 51 9699 5218. Ouvinte Noeli Premaor, direto de Bento Gonçalves. Temos o pai da cultura gaúcha, diz aqui Noeli Premaor. Também o ouvinte Claito, ouvinte da Gaúcha. Boa madrugada, gaúcha, a todo mundo. Também ouvinte Ricardo, ligado direto de Santa Vitória do Palmar, lá na região sul do estado, sintonizado na Gaúcha e curtindo o Bom Dia Segunda-feira. Bom Dia Segunda-feira, que agora faz uma rápida pausa. Nós temos o Notícia na Hora Certa, no comando dele, Gustavo Gossin. Depois voltamos com mais Bom Dia Segunda-feira até às 5 horas da manhã, ao vivo aqui na Rádio Gaúcha, trazendo as principais informações da madrugada e também do início da manhã. Notícia na hora certa e já voltamos.
1: 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Ciclista morre em colisão frontal na BR-290 em Uruguaiana. Mulher é presa, suspeita de matar companheiro a facadas em Viamão. 3 homens são condenados a penas de até 31 anos de prisão por homicídios e ocultação de cadáver em Espumoso. Céu nublado em Porto Alegre, agora faz 16 graus. A segunda-feira será de sol entre nuvens na maioria das regiões. Ainda há possibilidade de temporais isolados nas missões e na fronteira oeste. Na capital, mínima de 15, máxima de 25 graus. 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
1: Movimento tranquilo em Porto Alegre e também nas rodovias da Grande Porto Alegre.
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1: A Polícia Civil investiga a possibilidade de homicídio após um corpo ser encontrado dentro de um carro incendiado em Cidreira, no litoral norte. O veículo foi localizado na manhã de domingo na localidade de Salinas. Quando os policiais chegaram, encontraram o carro em chamas e o corpo carbonizado no interior. A vítima ainda não foi identificada. Porto Alegre tem 1.165 vagas de emprego disponíveis por meio do Cine Municipal nessa semana. A maior parte das oportunidades é para atendente de farmácia e auxiliar de limpeza. O atendimento presencial é realizado nas subprefeituras Nordeste e Restinga, no espaço de oportunidades na Rua Carlos Barbosa, 608, no bairro Azenha, e também na unidade do Centro Histórico, na Rua Uruguai, número 83. Os interessados devem comparecer presencialmente e apresentar um documento oficial com foto. 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Da redação, Gustavo Gossen.
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9: 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Bom dia.
14: Bom dia, é um prazer vê-las aqui. 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
9: Muito obrigada por vir até aqui.
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0: 8 minutos. Bom dia, segunda-feira, de volta neste mês de agosto de 2026. Nossa trilha musical não poderia ser outra. Estamos ouvindo os Fagundes, estamos ouvindo a obra, né? As obras, principalmente do Bagre Fagundes, que nos deixou neste domingo, aos 86 anos. 3 minutos e nós continuamos também recuperando entrevistas que marcaram a semana aqui na Rádio Gaúcha. O programa Timeline da última sexta-feira ouviu irmã do tatuador preso em Santa Catarina na última quinta-feira. Ele é investigado por 19 crimes contra mulheres, incluindo abuso sexual. Vamos ouvir.
1: Nos últimos dias, a gente vem noticiando aqui na Rádio Gaúcha, na RBS TV, um caso que ganhou muita repercussão, repercussional, inclusive, que foi o caso do Vinícius Roig, um homem morador de Torres, no litoral norte, aqui do Rio Grande do Sul. Ele que é tatuador, músico, corretor. Ele a ser alvo, né, de uma série de denúncias feitas por mulheres nas redes sociais. Foi criada no Instagram.
2: Verdade seja dita, né, Mário?
1: Página criada, inclusive, pela irmã dele, a Juliana Roig, que mora em Portugal. Ela página após descobrir que, recentemente, uma professora de Torres, a Michele, tinha sofrido agressões físicas por parte do irmão dela. Elas conversaram, a Juliana se sentiu e resolveu criar essa página, porque a Juliana já sabia, por ser irmã dele, que ele tinha esse histórico de agressões. Ela já tinha escutado, inclusive ela diz que já tinha até ajudado mulheres a se esconderem, a fugirem do Vinícius Roig. E conversar conosco agora no Timeline para contar sobre esse contexto familiar, esse histórico de agressões que ela já vivenciou. E por que, Juliana, tu conseguiu ter a coragem, como tu conseguiu ter a coragem de denunciar o teu próprio irmão, né, e defender essas tantas mulheres que foram vítimas de agressão? Bom dia e bem-vindo ao Timeline.
3: Bom dia, em primeiro lugar eu agradeço, porque é um espaço de tanta credibilidade como o programa de vocês dá voz e visibilidade para essas mulheres todas que meu irmão desgraçou, né? É uma coisa que a gente estava lutando desde o começo, porque a gente sabe que quando a mídia empurra, a justiça acontece, né? Então, muito obrigada.
1: Eu queria que tu contasse um pouco desse histórico familiar, porque eu já vi algumas entrevistas, algumas falas que tu concedeu para a imprensa, e me chama muito a atenção que tu já tinha rompido o vínculo com a tua própria família, já faz um tempo. Sim. E pelo que eu entendi, foi justamente por conta do comportamento do teu irmão, é isso?
3: É assim, ó, eu fazia 12 anos que tinha rompido com a minha família, 10 anos ali dos últimos contatos, porque eu realmente precisei me desligar, porque antes, além de acontecerem essas coisas do meu irmão durante a minha vida toda, aconteciam outros crimes não relacionados com ele, por exemplo, um pedófilo que abusou das crianças, e a minha família não só não defendeu a minha denúncia e as crianças, como a minha mãe, meu irmão, minha irmã, tá lá nos documentos, foram do outro lado depor como se nós estivéssemos mentindo, né?
2: Puxa.
3: E a criança passou por todas as perícias físicas, psíquicas, ginecológicas, que comprovaram que dos 9 aos 14 anos ela sofreu estupro, né? Por parte de um cunhado meu, que não era o Vinícius, né? Era marido da minha irmã. Ele foi condenado, foi preso, e a minha família seguiu me difamando como se tudo fosse mentira, eu passando sempre por louca. Bom, eu moro em outro país hoje, né? Eu fiz muita terapia para me desligar da família. Eu nunca mais tinha falado neles, eles não fazem parte da minha vida, né? E nem eu da deles, né? Como se não existissem. Foi muita terapia. Mas anos depois, diante desse pedido de socorro, né? E também com um pouco de culpa, assim, de não ter feito alguma coisa efetiva para que isso parasse anos atrás, né? Aí vendo que são dezenas de vítimas e décadas de impunidade, eu não podia simplesmente me calar, né? Alguém tinha que quebrar o silêncio, uhum. Foi isso?
2: Juliana, o que te fez concluir que criar uma página, né, no Instagram A página se chama Verdade Seja Dita, né? E reuniu tantos relatos de mulheres que teriam sido vítimas do teu irmão, do Vinícius. O que te fez concluir que criar essa página poderia ser mais eficiente do que procurar a polícia, do que procurar as autoridades?
3: O óbvio, porque agora, por exemplo, temos um delegado que me dá a impressão que está em cima do muro, que fala da sala de Margarida, só pode falar de torres, de 3BOs e tal, e eu tenho aqui na minha mão uma lista que eu posso dizer para vocês. Então, assim, delegado que diz que está ligado com o Ministério Público e ligado com o Judiciário, que está por dentro de tudo e não viu que a ficha dele criminal, que eu tenho acesso, é vasta desde 2010, com muitas protetivas, muitas Maria da Penha que foram retiradas, removidas, mas que estão lá, muitos BOs em muitas cidades, que ok, ele só pode falar por torres, mas ele poderia pelo menos citar, né, que tá sabendo que tem muito e que e nessas 3 décadas há muitos registros oficiais que provam essa conduta de crime continuado, ele não fala nisso e cada vez que ele não fala nisso, as mulheres que estão postando ali, dizendo, olha, eu tenho meu BO, olha aqui, me aconteceu isso, ele tá tirando a credibilidade de todas elas. Eu acho que não é intencional, mas acho que ele deveria ter esse cuidado, sabe? Porque a bem é que ele já tinha sido até condenado de 6 ou 9 meses de regime aberto 13 anos atrás, ou seja, uma pena que não acontece nada, né? Uhum. 13 anos atrás, e podia ter sido parado ali, que foi uma pessoa que pediu, renovou 3 vezes a protetiva, uma menina que ficou pouquíssimo tempo com ele, mas 30 e poucos dias sem andar da surra que levou.
1: Meu Deus, né?
3: E ela pode falar com vocês, ela não teve um relacionamento longo e isso prova que foi escalonando, né? Que agora ele é muito mais rápido dentro de um relacionamento, a linha do tempo corre com mais velocidade até chegar às agressões mais violentas, né?
2: Mas, então, desculpa, Gabriel, mas só para concluir, então, ao criar a página, claro, Juliana, é um apelo, um mecanismo, um instrumento, né, que te pareceu necessário para romper com um ciclo que tu entendia como impunidade, né?
3: Um ciclo de impunidade, porque assim, meninos, ninguém dá o nome da pessoa, porque a pessoa processa, ninguém pode mostrar uma foto, ninguém pode nada. Então, as vítimas estão todas expostas, sofrendo, mas o criminoso, se alguém falar, aí tá cometendo um crime, né? Difamação, calúnia e tá. Então, assim, como eu já tava tanto tempo afastada, a gente já teve tantos processos judiciais entre família, né? Eles sempre me difamaram e isso, a minha reputação não pode ser mais importante do que o que está acontecendo na vida dessas mulheres, né? Então, como eu não tenho esse problema, podem me processar, podem fazer o que quiser comigo, podem falar o que quiser da minha vida, o que eu fiz, o que eu não fiz, o que eu não fiz, não tem problema, não tem problema. Eu resolvi dar a cara, porque eu imaginei que a partir daí poderia sim encorajar as outras que eu via que estavam assistindo e que tinham sido vítimas dele, que eu convivi, né? E pouco a pouco elas foram se encorajando e muitas botaram a cara e a foto e o nome, né? Uhum. E eu acho que foi isso, com a ajuda de vocês, da mídia, eu acho que foi isso que fez com que determinassem a preventiva dele.
4: Juliana, além dos teus relatos, né, dos relatos que tu coleciona lá na página, que são pesadíssimos, a polícia tem 19 ocorrências nos últimos 2 anos em que o teu irmão aparece como suspeito em várias cidades do Rio Grande do Sul. Tu não tem contato com eles há 12 anos, né, como tu estava falando. Quando tu escuta esse número, ele te surpreende?
3: Não, ele não me surpreende, porque os que não aparecem nesses 19 e que correm em segredo de justiça, o número é maior, viu? Ah. Tem muita coisa que corre em segredo de justiça, tem outros processos de agressão que também não são contra as mulheres, mas essa coisa de agressão é muito forte na vida dele, né? Sempre foi. Não me surpreende. O que me surpreendeu, vou dizer para vocês, quando eu ouvi a Michelle pela primeira vez e não sabia que era o meu irmão, um filme me voltou na cabeça por causa dessa coisa que eu chamo de modus operandi, né? Por não achar uma palavra melhor. Porque era igual aquilo que eu vi acontecer quando ele tinha as namoradas convivendo dentro da minha casa anos atrás.
1: Só pra explicar, desculpa te interromper, tu seguia a Michelle, né? Porque vocês eram da mesma cidade, Torres.
3: Sim,
1: e ela publicou. Ela publicou stories, foi aí que tu chegou no caso dela. Só pra gente dar um contexto pros ouvintes.
3: Sim, ela publicou stories muito timidamente, falando que a violência começa com um soco na parede, um cuspe, uma fala mais alta. E eu fui assistindo no outro dia ela postava alguma coisa assim para a pessoa não cair nisso, até que um dia ela postou contando uma história que ela tinha sido vítima de violência doméstica. E eu mandei uma mensagem de solidariedade como mulher, assim, né? Nossa, que horror, conta comigo se precisar conversar, porque é aquela coisa que a gente tem que fazer para apoiar outra mulher quando passa por isso, né? Só que ela se assim, quando soube que eu não era, apesar do meu sobrenome, ela descobriu que eu não era conivente com a família, que eu não tinha mais vínculo há muito tempo, e teve coragem de me contar que era o meu irmão que fazia tudo aquilo, né? E eu senti imediatamente que era, porque eu conheço as histórias das outras, porque uma dezena delas eu convivi, né? Então, até as palavras, o cerco todo que ele faz foi mudando, tipo assim, a primeira namoradinha que ele tinha 16 e ela 14, ela ficava no recreio, na sala de aula, fazendo um relatório com os horários e os minutos de cada, se ela olhou para algum menino, para algum professor, né? E hoje
4: isso
3: é
4: com localização
3: tempo real. Sim, na escola, umas 30 anos atrás, né? Barra, quando não se tinha o Google e o WhatsApp, e agora o controle só mudou de ferramenta, né? Mas ele continuou fazendo isso com todas elas, né? Então, assim, ó, me surpreendeu foi a questão dos estupros, porque eu não sabia dessa parte, né? Imagina uma mulher apanhar até ficar inconsciente para depois ser violentada sexualmente. Então essa parte de descobrir também que ele é um pervertido sexual que fica mandando, importunando pessoas com vídeos de masturbação na madrugada e coisa. Eu recebi os prints aqui e é assim, noites inteiras, a gente vê os horários, assim, é chocante o terrorismo que ele faz com as mulheres aleatórias da cidade, que ele acha bonitas. E aí depois, quando ele percebe que elas, né, vão denunciar, vão fazer alguma coisa, ele começa a andar de carro perseguindo elas pela cidade, vagabunda, isso e aquilo. Então, assim, são tantos relatos desses que chegam agora de mulheres que não se conhecem, que estão assustadas vendo, reconhecendo ele na página, né? Essa parte, ela me chocou profundamente, assim, essa parte sexual, assim, que eu não suspeitava mesmo, uhum. Né? Mas a violência toda, eu já vi ele quebrar ossos, né? Minha cunhada apanhar grávida, bebê recém-nascido, olho furado, coisas muito, muito graves, eu mesma presenciei, né?
2: Como tentativas é que é? Desculpa, olho furado da cunhada, sim, no caso, da companheira dele, assim, na época, e o bebê recém-nascido, perdão, Juliana, não compreendi.
3: É, assim, ó, a pessoa que ficou mais tempo com ele na vida foi a Priscila. Priscila, eu brinco que eu chamo ela de cu, ela me chama de cu até hoje, porque a gente se acostumou assim na época, ficamos cunhadas, muito amigas. Uhum. Fomos cunhadas, ela é mãe de dois dos meus sobrinhos, nós nunca nos afastamos completamente, assim, por redes sociais, sempre nos apoiamos, né? Porque nós duas sabemos o que aconteceu lá dentro e fomos rechaçadas pela família, né? E tal, mas nós duas sabemos, né? Numa das agressões, eles tinham ido visitar o meu pai, que na altura morava no Espírito Santo, em Guarapari. E eles, nessa viagem lá, ela teve uma surra muito violenta, assim, da parte dele. E no final dessa surra, ele, para arrematar, deu uma toalhada com muita força no rosto dela. E essa toalha perfurou um dos olhos dela, que agora eu não me lembro, acho que é o esquerdo. E essa perfuração foi tratada, porque o meu pai se apavorou, porque ela ficou momentaneamente cega, né? Tudo escuro. Então, meu pai se assustou com aquilo que tinha acontecido, levou ela a um lugar super especializado lá na região, né? Que era caro e tal, para ela fazer tudo que é exames e tratamentos. E depois comprou passagens aéreas e botou ela sozinha, embarcando no avião sem o Vinícius, para voltar pro Rio Grande do Sul, uhum, né? E se ver livre, se esconder e tal. Desse episódio do olho, ela ficou com uma pupila não reativa. Então, assim, ela tem uma pupila normal, que reage à luz, né? E ela tem uma pupila não reativa, que não funciona. Inclusive, esses tempos, ela teve um pequeno acidente, que levaram pro hospital, bem querendo ir embora, e eles querendo que a pupila dela voltasse ao normal primeiro. Daí, quando ela se deu conta que era isso, que ela estava prendendo ela no hospital, ela até teve que comprovar que ela já tinha essa pupila dilatada desde o ano tal, né? Que foi quando eu fiz os...
1: Juliana, tu fala que te sentiu culpada por ter ficado muitos anos calada, eu digo calada para o mundo lá fora, né? Porque para tua família, sim, tu sempre teve uma postura de ir contra, de dizer que estava errado. Mas assim, todos, sim, os ouvintes estão falando aqui, e a gente mesmo está muito impressionado com a tua coragem.
5: Bah.
1: Porque assim, eu tenho certeza que a grande maioria das pessoas não teria coragem de denunciar um amigo, um vizinho, um colega, muito menos um familiar. E aí eu queria saber, assim, se de alguma forma tu também te sente triste, assim, por ver o teu irmão preso, né?
3: Meu Deus, gente, meu Deus, eu nem posso ver essa cena, sabe? Uhum. Ontem parecia que o Vitor Santos ia mostrar na RBS e tal.
1: Vitor
3: e eu,
1: Rosa.
3: E as meninas, o Vitor Rosa, oi, desculpa.
1: Capaz.
3: O Vitor Rosa, maravilhoso, as meninas adoram, ele foi muito acolhedor, se sensibilizou demais com os relatos, porque são brutais, né? E o Vitor, eu achei que ele até fosse soltar a cena, e as meninas me mandando gravações, porque eu não tava conseguindo assistir em tempo real. E eu disse no grupinho delas, meninas, a cena do meu irmão sendo preso, tipo, me poupem, né? Porque é o meu irmão, né?
1: Sim.
3: As nossas lembranças de infância, de adolescência, fomos parceiros, fizemos música, acampamentos, né? Teve épocas que ele tava nas fases boas com as namoradinhas, eu também tinha meu namoradinho, a gente fazia coisas de casalzinho, depois com filhos pequenos, a gente fazia programação com crianças, né? Então, não é fácil, né? Ver a minha família também toda indo contra mim, né? Eles nem em momento se manifestaram assim em favor das vítimas e tal, mas sempre no sentido de vamos fazer um dossiê da Juliana. Eles não entenderam que a minha reputação não importa mais, né? Não tem problema.
1: A tua família tá te atacando.
3: Sim, a família tá pública a página, porque a página ficou aberta desde o começo. Eu fiz uma live pedindo para eles se manifestarem, falando pro Vinícius, sabe? Deixando aberto. Ele mandou uma nota logo no início para ser publicada na página. Eu publiquei, tá lá no feed, nota dele, pública, né? Então, é aberto para eles se manifestarem e dizerem o que pensam. Só que cada tia que entra lá e diz que a Priscila tinha que ser presa porque deixou os filhos, então, e tipo, nem aí, ignorando totalmente a história da Priscila que tá lá postada, que foi horrível, né? As coisas contra mim e tal. Nossa, daí 70 pessoas vão lá comentar em cima em defesa das meninas, né? Porque é um absurdo isso, né?
4: Claro.
3: Eu acho que quem passa pano tem que passar vergonha, porque é uma coisa, a gente não pode mais se calar. Isso aí não é uma história minha, é uma história de dezenas de vítimas, é uma história de um criminoso que eu nunca tinha visto uma trajetória assim no Brasil, vivo, solto, impune, né? E continuando.
2: Juliana, qual é a tua avaliação de por que o teu irmão, o Vinícius, se tornou uma pessoa tão violenta? Ou ele nasceu, sempre foi assim? Como é que tu analisa, né? Tu que conviveu com ele por muito tempo e com a família que o criou.
3: Assim, eu não acredito, assim, ó. Ele é sadio, tá? Ele não é uma pessoa doente, ai, porque ele pode ser esquizofrênico, isso ou aquilo, ele não é, nunca foi, tá? Também não podem culpar as drogas, porque ele faz uso recreativo de cocaína, não sei o quê, porque quando ele tinha 5, 7 aninhos não existia droga e ele já era um carinha descontrolado, assim, sabe? Uma criança violenta, agressiva, sem empatia com os animais, sabe? Uma criança má. Só que ele foi o príncipezinho da mamãe, sabe? Então, tudo. Teve uma vez que ele estava tendo problemas disciplinares horríveis na adolescência, e daí, para tirar ele de circulação, o que, que aconteceu? Minha mãe comprou uma excursão, nós morávamos em Bento Gonçalves, para Europa para Jovens era o nome. Então, 7 países para ele dar um tempo, 20 dias com adolescentes. E eu dizia, gente, mas isso é um prêmio pela indisciplina, não tô entendendo, sabe? Ah, mas é que menininha, tudo a gente vê um lacinho, uma bolsinha a gente compra, menino é sempre fica de ladinho, né? A gente precisa valorizar o nosso menino, porque senão... Então, assim, ela sempre achou que... Sempre passou pano, né? Eu acho que foi isso que fez dele um monstro. Eu acho que é isso...
2: Sem borda, né? Sem limite, sem borda.
4: É, porque os dois foram criados soltos, pelas mesmas pessoas, né?
3: É que o sobrenome não define o
4: claro,
3: caráter,
4: claro,
3: né, gente?
4: Claro.
3: Eu não posso ser confundida com isso,
4: claro.
3: Porque Né?
2: E Juliana,
3: mas eu acho que essa conivência familiar é que fez a impunidade chegar a 3 décadas. Acho não, eu tenho certeza, né? Porque tem muitas provas aqui da minha mãe, por exemplo, tem uma das vítimas que foi horrível, que o pai dela tem um escritório de advocacia conhecido em Porto Alegre, o pai dela é desembargador e é idoso, e a minha mãe foi lá fazer barraco pra menina tirar a protetiva e cancelar a audiência e tal. Então é sempre muita coisa, assim, que eles faziam, outras que não tinham dinheiro para recomeçar e que eles foram ajudar para retirarem as protetivas, sabe? Então, claro que isso ele ia continuar, né? Vocês me desculpem, mas é a pura verdade, né?
4: Juliana, a Mário da Tua Coragem, o chat aqui no YouTube, continua exaltando a tua coragem e tem muita gente ouvindo a gente agora que tá no mesmo lugar onde tu tava, sabendo de alguma coisa sobre alguém, né, de casa e sem coragem de dizer. O que que tu diz para essas pessoas?
3: Eu peço para essas pessoas se dirigirem à primeira delegacia mais próxima ou fazerem de forma online, pela internet, um boletim de ocorrências. Não importa o que ela tenha visto, testemunhado, escutado, tem vítimas de importunação sexual, de assédio por parte dele, tudo isso é crime também, que pode ser tipificado. Tem pessoas que ouviram espancamentos com os meus sobrinhos e que me falam muito timidamente, mas que não foram fazer BO. Muita gente que assistiu coisas horríveis e que ainda não tiveram coragem de ir lá. Eu quero dizer para apanhar a prisão preventiva, que a gente sabe que é só uma preventiva, mas que é um momento que as pessoas precisam para fazerem as denúncias, porque já que isso aconteceu, já que eles sabem que isso é verdade, isso vai corroborar e vai dar credibilidade para pessoas que realmente precisam, né, de provas. Infelizmente, com tudo que se tem, eles querem mais provas, né? Então, eu não sei mais o que precisa acontecer, né? Mas eu peço então que cada pessoa que sabe de uma amiga, quem não tá com coragem, que me chame na página, eu respondo para todo mundo, sou eu mesma que tô falando aqui, né? Porque a gente tem apoio agora jurídico e amparo psicológico para que possam passar por esse processo, e tudo vai ser anônimo, em segredo de justiça. Então ninguém precisa se identificar para denunciar. E é muito importante que o façam.
1: Juliana, tu traz uma espécie de uma extradição que é, ao mesmo tempo que eu percebo que de certa forma tu sente que o sistema falhou e talvez não acredite totalmente nele, porque tu mesma falou, eu criei essa página porque são 30 anos de agressões e até agora nada. Ao mesmo tempo, a gente depende desse sistema, né, Juliana? Para ele poder ser preso, que foi o que aconteceu, e ser denunciado, condenado, e, enfim, isso. Se a justiça entender que esse é o caso, a gente precisa desse sistema. Então, como que as mulheres, né, lidam com essa contradição no dia a dia, de medo de denunciar e não serem, né, não terem a sua história levada em consideração?
3: É horrível o número delas que chegaram às delegacias e foram mal recebidas, tá? Tem várias pessoas que foram atacadas em audiência pela advogada do agressor, né? Vítimas que denunciaram ao longo desse tempo. Ele tinha uma advogada, Janaína Beck, não me lembro, que era a mulher que defendia ele contra as outras mulheres, né? E que, tipo, primeiro nos corredores, humilhava, deixava a vítima bem mal pra hora da... bem desestabilizada pra audiência, sabe? Então, assim, as outras que sabem disso já não querem nem tentar. Eu recebo pessoas, relatos aqui, que elas não querem que poste nem anonimamente, e são histórias brutais, que teriam já colocado ele na cadeia, sabe? Mas que não tem coragem. Eu espero muito, muito que elas tenham coragem de fazer de forma anônima, né? Que aquilo que contaram pra mim, que eu não sou autorizada a falar, que elas, por favor, falem anonimamente, que seja, para a delegacia, né? Porque, infelizmente, a gente depende disso. Se a gente quisesse vingança, a gente providenciaria com ele amarrado no centro e todas as vítimas se servirem ao redor, fazerem o que quiserem com ele. Mas a gente não quer vingança, a gente quer justiça. Porque justiça sendo feita, ele vai ter bastante tempo para pensar sobre o que ele fez. E aí sim, se ele achar que tem algum transtorno mental, ele que se trate, né? Mas que justiça seja feita, porque ele precisa ser tirado de circulação, né? Dói por ser meu irmão, né?
2: Claro.
3: Mas ele precisa ser tirado, ele representa perigo, né?
2: Juliana, para a gente encerrar, e já te agradecendo muito pelo teu depoimento, pela tua lucidez aqui no, na entrevista para a gente, O que, que na tua avaliação precisaria mudar para que uma mulher não precisasse recorrer às redes sociais para ser ouvida, né? Foi isso que ocorreu com a tua página, né?
3: Por favor,
2: não, à vontade.
3: Eu acho que precisaram dezenas delas contar a mesma história para daí começarem a acreditar que a primeira então será que era verdade mesmo. Uhum. Por que não acreditaram na primeira? Por que não acreditam numa mulher que chega e conta que o cara é muito querido, muito legal, muito simpático, fez isso? Porque eles fazem, não, eles não têm uma cara de monstro que chega atacando uma mulher na rua e pega pelos cabelos. Eles têm toda a dança do acasalamento, né? Eles fazem toda aquela... Ele primeiro apaixona as mulheres, né? Então, assim, é complicado.
1: Juliana Roig, eu quero te agradecer por ter dividido toda a tua história, tuas angústias aqui com os ouvintes da Rádio Gaúcha. E mais uma vez te parabenizar, porque a tua coragem é algo que a gente não encontra por aí. Sinceramente, eu estou muito impressionada, os nossos ouvintes também. Se não fosse tu levantar esse caso nas redes sociais, nós não estaríamos aqui, né, vendo a polícia fazer seu trabalho, que é investigar.
3: Exato. Então, era a gente fazer toda essa exposição das meninas com tanta coisa sofrida e não dar em nada, sabe? Imagina elas passarem por tudo isso, terem que reviver tudo isso, né? E virar uma página de fofoca, sabe? Não podia, por isso que eu não admiti em nenhum momento. Eu fiz elas me mandarem as provas, eu fiz tudo direitinho, com muita seriedade, cuidando pra omitir nomes de quem não autorizou e tal, pra gente fazer uma coisa séria, né? Pra gente conseguir chegar a ter um alcance como o que vocês estão nos dando, para que a justiça realmente acontecesse. Então, o meu único receio era que a gente fizesse um movimento e esse movimento não estourasse, né? Mas, devido à gravidade dos relatos, acho que é impossível, porque tem pessoas do mundo inteiro mandando mensagens dizendo que não conseguem fazer mais nada, só acompanhando essa série de terror, comem assistindo, isso em vários países, comem assistindo, comem escutando, estão sempre na página presos, porque é um horror, né, aquilo, as pessoas querem justiça.
1: Obrigada, Juliana. Obrigada
4: mesmo.
1: Muito
4: obrigado.
3: Eu que agradeço o espaço para as meninas, gente.

0: 7 minutos, estamos ouvindo os Fagundes na nossa trilha musical. Temperatura agora em Porto Alegre na marca dos 16 graus, em Pelotas, no sul do estado, 14 graus, Rio Grande com 15, Caxias com 16, Santa Maria com 15, Passo Fundo com 17. Alegrete neste momento com 16 graus. O Gaúcho Atualidade ouviu nesta semana o economista Lucas Schifino, gerente de relações governamentais e diretor executivo do Instituto de Pesquisa da Fecomércio RS, sobre uma série de estudos em crescimento econômico e produtividade do Instituto Fecomércio RS e também uma pesquisa do IFEP. Vamos ouvir.
1: A gente programa o economista, gerente de relações governamentais, diretor executivo do Instituto de Pesquisa da Fecomércio, Lucas Schifino. Bem-vindo mais uma vez ao Atualidade. Bom dia.
2: Muito bom dia Andressa, bom dia Rosane, bom dia Matheus, todos os ouvintes aí da Gaúcha, é um prazer tá falando com vocês de novo.
1: Bom, um dos dados que me chamou a atenção foi o do PIB gaúcho e um ranking em que o Rio Grande do Sul aparece lá no final em relação à média nacional e na região sul, o Paraná puxando o crescimento junto com Santa Catarina e Rio Grande do Sul lá atrás. Contextualiza, por gentileza, esses dados para os nossos ouvintes.
2: Perfeito, Andressa. Um dos objetivos do Instituto, né, do IFEP, Instituto de Comércio e Pesquisa, é justamente fazer estudos que nos ajudem a entender a economia do Rio Grande do Sul para remover gargalos que atrapalham o crescimento do nosso setor, né? Principalmente do setor de comércio e serviços. E esse estudo aqui, especificamente, o que a gente está fazendo, né? A gente aplica uma metodologia que é bastante tradicional em economia, principalmente para comparar países, né? Quando a gente analisa, para analisar, uma metodologia tradicional, para analisar crescimento de longo prazo, né? Quando a gente quer não só prever o ano que vem, mas entender o que vem acontecendo do ponto de vista mais estrutural com as economias e numa perspectiva de comparação. E aí a gente aplica essa metodologia para comparar os estados, comparar o Rio Grande do Sul com os outros estados brasileiros, né? E aí o que a gente identifica? Bom, essa metodologia toda ela é baseada em decompor a nossa taxa de crescimento. Então, esse resultado que tu menciona, que é preocupante de alguma forma, né? Que o Rio Grande do Sul é o quando a gente pega os últimos 23, 22 anos aí, que são os dados que a gente tem do IBGE, na mesma base de crescimento para todos os estados do Brasil, né? O Rio Grande do Sul é o estado que menos cresceu em economia, né? Em PIB, né? Isso é preocupante, mas o que a gente faz aqui é decompor esse crescimento, né? Decompor essa taxa de crescimento para entender as razões disso, né? Quais são os componentes que influenciam esse problema, né?
1: Essa é a minha dúvida. Tem questão climática, isso pesou bastante ou não?
2: Na verdade, Andressa, o que a gente identifica aqui, né? A gente identifica que existe dois problemas no Rio Grande do Sul, né? De grosso modo aqui. Um é que a gente não consegue crescer em volume, né? A gente não consegue crescer o PIB atraindo mais gente, por exemplo, né? E a gente também tem uma dificuldade de crescer em termos de produtividade, né? A gente cresce bem menos do que a média brasileira em produtividade da economia. Pode ser que a questão climática afete? Pode ser. Tá, pode ser. A gente, na verdade, aqui nós estamos fazendo uma série de quatro estudos, né? Essa aqui é a primeira nota que a gente está identificando essa decomposição. Nas próximas notas a gente vai aprofundar um pouco sobre o que pode estar afetando a produtividade, né? Agora,
3: mas em princípio, Lucas, assim, quais são as hipóteses que nós temos hoje, além, claro, do envelhecimento da população e dessa migração de jovens talentosos para outros estados? O que mais vocês já têm como hipótese que afeta a produtividade no Rio Grande do Sul?
2: Perfeito. A produtividade ela pode ser afetada por algumas coisas principais, né, Rosane? A gente discute muitas delas aqui, vocês discutem muitas delas aqui no programa, né? Uma delas é as nossas dificuldades de infraestrutura, por exemplo, né? A gente tem diversos indicadores aí que mostram que o Rio Grande do Sul tem dificuldades severas no que diz respeito à qualidade de infraestrutura. Outra delas que é principal é a questão educacional, né? A gente também tem diversos indicadores, aí o IDEB vem mostrando que o Rio Grande do Sul consegue avançar em termos de qualidade de educação nas últimas décadas numa velocidade mais lenta do que a média de outros estados. Isso pode estar fazendo com que a nossa produtividade não esteja aumentando na média brasileira. Só para a gente ter uma noção, o Brasil teve um crescimento de produtividade média do trabalho nos últimos 22 anos de 0,94%. O Rio Grande do Sul teve um crescimento de 0,65%, quer dizer, 2/3 do crescimento de produtividade do Brasil. E aí é importante a gente dizer, né? A gente está se comparando com a média brasileira, que não é um grande destaque mundial em crescimento de produtividade, muito pelo contrário, né? O Brasil tem esse problema. Então, nós estamos aquém da própria média brasileira. E aí é um ponto de alerta que esse estudo apresenta. O problema do Rio Grande do Sul, e aí pegando o teu gancho aqui, Rosane, não é só o problema de envelhecimento populacional. Não é só o problema da gente não conseguir atrair jovens talentos e aí os motivos são, né, são variados e não cabe aqui a gente discutir. O problema é que mesmo com as pessoas que a gente tem, mesmo com o nível de envelhecimento populacional que a gente não consegue crescer na mesma taxa de produtividade que o Brasil cresce, né? Então, esse será o nosso principal gargalo, foi o nosso principal gargalo e seguirá sendo, conforme o avanço, né, a contribuição do bônus demográfico vai diminuindo, esse vai ser o nosso principal gargalo daqui para frente.
4: Que soluções, que caminhos, Lucas, esse estudo pode trazer, né, a partir também das análises que vocês fazem desses dados, para o Rio Grande do Sul começar a inverter essa tendência, né? Me parece que para que os jovens gaúchos fiquem no estado, tem que ter oportunidade. Quem sai do estado não sabe porque não gosta do estado, certamente queria estar mais perto.

0: e pequenos. Então, acredito que assim, o foco do Rio Grande do Sul não deve ser necessariamente ser maior, né? Quer dizer, atrair mais empresas, atrair mais pessoas. Vamos lembrar que hoje o Rio Grande do Sul já tem uma das menores taxas de desemprego do país. Então, quer dizer, a gente não tem um problema, não é um problema marcante do Rio Grande do Sul gerar emprego. É um programa marcante do Rio Grande do Sul, como a gente está apontando aqui nesse estado, que o trabalho seja mais produtivo, né? Que a produtividade média do trabalho seja mais, seja maior. Isso sim é um problema marcante do Rio Grande do Sul, que a gente tem, né? Como eu disse, uma taxa de crescimento bem abaixo da brasileira. Então, eu diria que os pontos que afetam a nossa produtividade devem ser prioridades. E aí, se a gente fosse destacar um, né? E aqui, como eu falei, a gente está falando aqui ainda por hipótese, os nossos próximos cálculos aqui vão mostrar o peso de cada um dos itens, mas se eu fosse hipotetizar um aqui, eu falaria muito sobre a qualidade da educação pública, né? A educação pública no Rio Grande do Sul forma um contingente muito grande das pessoas que entram no nosso mercado de trabalho, né? Então, a grande maioria de trabalhadores gaúchos estudou em colégios públicos. Teve educação de base, teve a sua formação vinda de colégios públicos. Quando a gente vê os índices de qualidade da educação pública aquém do desejado ou aquém ou crescendo menos que a média brasileira, é lógico que isso vai ter um efeito muito grande para explicar o porquê que a gente não consegue crescer em termos de produtividade o que o Brasil cresce, né? Então, eu acho que essa poderia ser uma prioridade, né? Existem outros elementos que também vem sendo trabalhado no estado com concessões, por exemplo, a questão de infraestrutura que tem sido, né? Tem sido atacada. A gente tem a questão do ambiente de negócios, né? Que é basicamente assim, todas as regras que afetam o funcionamento da economia. Então, vou dar alguns exemplos, né? A Fecomércio trabalha muito, a Fecomércio, junto com outras entidades empresariais, trabalha muito junto à Assembleia Legislativa, discutindo os projetos de lei que estão em tramitação, né? Vocês também acompanham bastante essa parte aí do nosso trabalho e também é uma parte relevante do trabalho de vocês. Vocês sabem que rotineiramente a gente tem na Assembleia Legislativa projetos sendo votados que criam complicações, né? Que criam entraves pro sistema econômico, para a rotina das empresas, né? Isso são coisas que afetam a nossa produtividade, né? Quanto mais entraves, quanto mais dificuldades a gente gera para as empresas produzirem, menos a produtividade do trabalho cresce menos, e isso faz com que a capacidade de gerar renda, a capacidade de pagar salários das empresas seja menor, né? Não cresça tanto.
1: Tem então, algo que a gente possa, entre aspas, copiar de Santa Catarina e do Paraná como aprendizado, como o que eles fizeram, os que estão mais próximos da gente aqui para estar tão à frente?
0: É muito boa a tua pergunta, Andressa, porque justamente quando a gente faz essa comparação com Santa Catarina e Paraná, né, que são os dois estados da região sul, a gente vê diferenças bastante grandes, né? Santa Catarina, em que pese tenha crescido muito em termos de volume, né? Santa Catarina cresceu, foi um dos estados que mais cresceu em termos de volume de PIB, é o estado que menos cresceu no Brasil em termos de PIB per capita. Então, Santa Catarina é um exemplo de geração de emprego, de oportunidades, etc., mas não é um grande exemplo em termos de aumento da renda média, né? É lógico que a gente precisa destacar aqui que Santa Catarina já tem uma das maiores rendas médias do país, né? Então, é lógico que para Santa Catarina é mais difícil crescer. Agora, o Paraná não. O Paraná é um grande exemplo de aumento de renda média, né? O estado que aumentou em média 1,3% o PIB per capita nessas últimas duas décadas, com um aumento de 1% da produtividade por ano. Uhum. Né? E aí a gente é o mesmo aumento da média brasileira. E aí o que a gente vai olhar que o Paraná tem um pouco de diferente do Rio Grande do Sul? Quando a gente vai olhar os indicadores de qualidade da educação pública, né? O Paraná vem crescendo. Diferentemente da gente que vem crescendo mais lentamente, o Paraná vem se destacando em relação ao Brasil. Então isso pode, né, ter uma boa chance de estar explicando também esse aumento de produtividade da economia paranaense, né, que é um bom exemplo.

0: campo para a gente seguir.
1: Lucas Schifino, gerente de relações governamentais da Fecomércio, muito obrigada, bom dia e bom trabalho.
0: Muito obrigado, e como eu falei, esse estudo ainda vai ter outras 3 notas e espero que a gente possa discutir aí mais profundamente essas causas, e que a ideia aqui é depois medir o efeito de cada uma dessas causas que a gente vem cogitando.

0: 34 minutos na nossa trilha musical, homenagem a Bagre Fagundes, que nos deixou aos 86 anos. Tá lá em GZH os números finais da Fena Doce, que terminou neste domingo a sua 32ª edição, com números bem abaixo da expectativa da organização e também dos expositores, marcada por dias consecutivos de chuva e também alertas de temporal. A feira recebeu 201 mil visitantes e comercializou 900 mil doces, cerca de metade do volume registrado na última edição, em 2025, quando foram vendidos 1 milhão e 800 mil doces. A organização atribui o resultado principalmente às condições climáticas, mas também o calendário acabou pesando nesses números. A feira este ano foi realizada entre a segunda quinzena de julho e o início de agosto e não contou com feriado durante o período da realização e concentrou boa parte da programação entre a metade e o fim do mês, quando muitos consumidores ainda não haviam recebido o salário. Por isso, a Fena Doce já anunciou a data para 2027, vai fazer uma mudança radical. A feira vai acontecer entre 26 de maio e 13 de junho, antecipando novamente o evento em relação ao período deste ano. Então, a Fena Doce já com o seu planejamento para 2027, acontecendo no final de maio até a primeira quinzena de junho. Era como acontecia antes da pandemia, depois da pandemia, que houve a mudança da feira acontecer sendo realizada no final de junho até julho. E depois da enchente também, essa mudança dela acontecer de julho para agosto. Então, a feira voltando como a data tradicional do final de maio até o início de junho. 3:56. No próximo bloco, nós falamos de futebol, também os destaques de GZH, agenda cultural, enfim, tem muita coisa pela frente. Nós vamos agora para um rápido intervalo, depois notícia na hora certa e voltamos com o Bom Dia Segunda-feira.
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7: 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Notícia na hora certa, no sinal 4 horas. Porto Alegre tem 1.165 vagas de emprego abertas por meio do Cine Municipal. Mega Sena acumula e pode pagar 135 milhões de reais no sorteio de terça-feira. Prédio desaba no centro de Sydney, na Austrália, e deixa ao menos 9 feridos. Céu nublado em Porto Alegre, agora faz 16 graus. A previsão para esta segunda-feira é de nebulosidade. Alerta amarelo do Instituto Nacional de Meteorologia para perigo potencial de tempestade em todo o Rio Grande do Sul. Na capital, mínima de 15, máxima de 23 graus. 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
7: Tem alerta para carro capotado na BR-116 em Taps. O acidente ocorreu no quilômetro 372 da rodovia e é atendido pela Polícia Rodoviária Federal e pelo Corpo de Bombeiros. Ainda não há informações sobre feridos ou bloqueio no trecho. Em Porto Alegre, a EPTC não registra nenhuma ocorrência no momento.
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7: Serviço programado do DEMAI pode causar desabastecimento no bairro Glória, na zona sul de Porto Alegre, nesta segunda-feira. A partir das 9 horas da manhã, a autarquia vai realizar a substituição de um registro de 200 milímetros no reservatório Ascensão. O serviço pode causar falta de água no bairro Glória até o fim da noite, quando o abastecimento deve começar a ser normalizado gradualmente. 4 rios seguem acima da cota de inundação no Rio Grande do Sul. Na fronteira oeste, o rio Uruguai permanece acima do nível em Itaqui e Uruguaiana desde a última semana e voltou a ultrapassar a cota de inundação em São Borja, no sábado, após um período de baixa. O rio dos Sinos está acima da cota de inundação em São Leopoldo e Campo Bom. Já o Jacuí segue em nível de inundação em Cachoeira do Sul e o rio Gravataí está cerca de 15 centímetros acima da cota em Gravataí. 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Da redação, Lucas de Oliveira.
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0: 4:06. Bom dia, segunda-feira de volta neste dia 3 de agosto de 2026. Lá fora, temperatura agora na marca dos 16 graus em Porto Alegre. Na região da Serra Gaúcha, 16 graus também em Caxias do Sul, 15 em Santa Maria, 17 em Passo Fundo, 15 graus em Rio Grande, 14 graus a temperatura em Pelotas. Nós, na nossa trilha musical, homenageamos Bagre Fagundes, estamos ouvindo Os Fagundes ao longo de toda a madrugada, e as homenagens continuarão com certeza nesta segunda-feira. Daqui a pouquinho a gente fala mais da repercussão da morte do Bagre Fagundes. Nós vamos agora com informação. Informação que chega com a Isadora Garcia. Mulher é presa, suspeita de matar companheiro a facadas em Viamão. Fala, Isadora.
1: O crime foi registrado na madrugada de domingo no bairro Santo Onofre. O homem foi encontrado já sem vida pelos policiais dentro da residência, apresentando 4 lesões nas costas, no pescoço e no tórax. De acordo com a Polícia Civil, informações preliminares apontam que o crime aconteceu durante uma discussão do casal. A suspeita fugiu, mas foi localizada e presa na manhã de domingo pela Brigada Militar. Segundo a Polícia Civil, as investigações são iniciais no momento e devem ser aprofundadas para entender a dinâmica do ocorrido.
0: Agora são 4:08. Nós vamos com as informações do Campo e Lavoura, que chegam com a Carol Pastel.
2: Bom dia, Fred. Bom dia também aos ouvintes. Bom, o tradicional chá japonês, o matcha, virou febre em cafeterias e também em confeitarias ao redor do mundo. Agora, uma empresa gaúcha quer mostrar que a erva mate também pode ocupar esse espaço. Inspirada na técnica usada para produzir o famoso pó de chá verde, a Inova Mate, de lá de Ilópolis, no Vale do Taquari, desenvolveu uma versão feita exclusivamente com folhas de erva mate moídas em um moinho de pedra. A aposta ganhou até identidade própria, Fred. Matear o nome, uma referência à mateada, e também a proposta de criar uma versão brasileira do matcha. A ideia nasceu ainda em 2017, quando a primeira sommelier de chá e erva mate do Brasil, a Carla Sauresig, provocou a empresa. Afinal, o matcha virou uma tendência mundial, mas sempre se pensava, por que não fazer isso com a erva mate? Se tem uma planta riquíssima, né, com características riquíssimas e ainda pouco explorada fora do chimarrão. Para contextualizar, o matcha tradicional, ele é obtido a partir do tencha, que são folhas de chá verde cultivadas sob sombra por cerca de 3 semanas antes da colheita. A redução da luz faz a planta produzir mais clorofila, então, e aí altera sua composição, resultando em um sabor mais adocicado do produto. Depois da colheita, as folhas recebem calor para interromper a oxidação e são moídas lentamente em moinhos de pedra até se transformarem em um pó extremamente fino. Foi justamente esse conceito que inspirou o desenvolvimento do matcha. Mas, claro, o desafio estava longe de ser simples. A sócia proprietária da Inova Mate, Ariana Maia, conta que foi 1 ano e meio de desenvolvimento apenas para criar o equipamento adequado. Se conversou com pessoas do Japão, se estudou o tipo de pedra, o desenho das ranhuras do moinho. Se passou um longo processo, digamos, de tentativa e erro, já que a folha da erva mate tem uma estrutura completamente diferente, né, Fred, da planta do chá. Então não era simplesmente copiar o processo. E aí o resultado também entrega, claro, características próprias. O matcha, ele costuma apresentar notas de umami, algas, influenciada muito pelo terroir asiático. E aí a versão de erva mate do matcha traz um perfil mais fresco, floral, frutado e mais doce também. É curioso porque as pessoas associam erva mate apenas ao amargor, né, do chimarrão. E aí esse produto tem um outro, digamos, universo de sabores. E a estratégia para apresentar o produto também do mercado passou longe do tradicional varejo. O primeiro caminho foi a alta gastronomia. Atualmente tem diversos chefes de restaurantes, principalmente em São Paulo, que usam o matcha para produção de sobremesas e também para bebidas. E agora a Inova Mate, que é a empresa do Matiá, prepara uma nova etapa, digamos, estratégica, comercial. Em agosto chegam ao mercado produtos prontos para consumo como o latte, shake e também versões com colágeno. E a expectativa é justamente ampliar o consumo da erva mate para além do chimarrão e do tererê com esses produtos. Com o Campo e Lavoura, Carolina Pastel.
0: Obrigado, Carolina Pastel. E agora nós vamos com os destaques da economia para a próxima semana, que chegam com Isadora Terra. Daqui a pouquinho a gente traz os destaques da economia com a Isadora Terra. Nós vamos agora com a agenda cultural, chegando com Jax Machado e com a Denise Cruz.
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Um dos espetáculos sinfônicos de maior sucesso do nosso país volta a Porto Alegre. Depois de 5 anos, a nova orquestra vai trazer ao Auditório Araújo Viana, no dia 22 de agosto, o show Led Zeppelin Concert, em homenagem à lendária banda inglesa, e emociona fãs de diferentes gerações. Elogiado pela crítica, o projeto revisita a obra de Led Zeppelin por meio de diferentes arranjos concebidos especialmente para esse espetáculo. Dia 22 de agosto, no Araújo Viana, às 9 da noite. Ingressos pelo Simpla, entre R$ 70 e R$ 580.

0: Maria do Relento vai retornar ao Opinião no dia 14 de agosto. O grupo, formado em 1994, levou o rock gaúcho à MTV e contribuiu para que o local se tornasse popular em todo o país. A apresentação vai contar com sucessos como Conhece o Mário, Meio Devagar e O Vagabundo.
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0: A turnê 32 Giros propõe um encontro entre a história do grupo e a memória afetiva do público e o período recente da banda. Dia 14 de agosto, às 9 da noite, no Opinião. E o ingresso está disponível no Simpla e custa de R$ 65 a R$ 180.
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0: Com edição de Vicente Nolasco, falamos Denise Cruz e eu, Jax Machado.

0: 4:17. Vamos agora com as informações, os destaques da economia para esta semana, chegando com a Isadora Terra.
1: Bom dia, Frederico. Nessa semana ocorre a reunião do Comitê de Política Monetária, que irá decidir os rumos da taxa Selic no Brasil. A reunião ocorrerá na quarta-feira, como tradicionalmente já é realizada. Atualmente, a taxa de juros no Brasil está em 14,25%. A expectativa para a decisão dessa semana é de redução da taxa Selic em até 0,25 pontos percentuais. Ou seja, espera-se que a taxa de juros fique em 14%. A redução, no entanto, não é esperada com unanimidade entre os especialistas. Enquanto parte acredita que o Banco Central irá reduzir, outra parte aposta na manutenção da taxa Selic em 14,25%, visto que a alta do petróleo e as incertezas da política econômica dos Estados Unidos tendem a impactar o Brasil. Relembrando que a taxa básica de juros serve de referência para toda a economia nacional, impactando diretamente o rendimento de aplicações em renda fixa, o custo de empréstimos e no controle da inflação.
0: Quatro horas 19 minutos e agora nós vamos com o Ticiano Osório, colunista de GZH, que traz detalhes do filme. O filme do momento, Homem-Aranha, Um Novo Dia. Fala, Ticiano.
2: Oi, pessoal. Homem-Aranha, Um Novo Dia é um filme com velhos problemas da Marvel. A nova aventura do super-herói acabou de estrear nos cinemas. Quando a história começa, o personagem encarnado pelo Tom Holland vem protegendo Nova York em tempo integral. Nos raros momentos de folga, o Peter Parker fica bisbilhotando as redes sociais do seu antigo amigo Ned para espiar também a MJ, a sua ex-namorada, vivida pela Zendaya. Vale lembrar, no final do filme anterior, Homem-Aranha sem volta para casa, um feitiço do Doutor Estranho fez esquecer quem é o Peter Parker. Como se estivesse somatizando a dor pela morte da tia May, a solidão e o excesso de trabalho, o Peter encara mudanças estranhas no corpo e nos seus poderes. Um dia, o Aranha descobre que existe uma força invisível capaz de se apoderar da mente das pessoas. Essa entidade salta de um corpo para o outro para atingir seus objetivos. Quem é esse vilão? Qual é o seu objetivo? Isso eu não vou responder para não dar spoilers. O que eu posso dizer é que Homem-Aranha, Um Novo Dia, sofre com a dependência excessiva da computação gráfica. Por causa dos efeitos digitais, as cenas de ação têm um aspecto de videogame. Falta realismo, falta peso, falta fisicalidade, falta vida. Ainda assim, o filme tem pelo menos uma boa sequência de ação que envolve os ninjas do tentáculo. O problema é a necessidade de mostrar a existência de um universo conectado e compartilhado, em que cada filme ou série tente preparar o terreno para a próxima aventura. Um Novo Dia bota o Aranha a interagir com o Hulk e com a nova Viúva Negra, por exemplo, e dá mais um passo na introdução dos X-Men no universo Marvel. Isso tudo vai contra a proposta de uma narrativa mais intimista dada no início do filme. Os personagens parecem inseridos aleatoriamente. O roteiro é uma fórmula recente. Os heróis da Marvel já não enfrentam mais vilões que querem destruir o mundo. Agora, o inimigo está literalmente dentro de cada um deles. São seus sentimentos de perda, de luto, de raiva, de depressão. Esses temas vêm se repetindo nos filmes e nas séries. Vide WandaVision e Thunderbolts. Em qualquer filme da Marvel, a tensão emocional é constantemente quebrada por piadinhas. Ok, o humor é um traço marcante do Homem-Aranha desde que ele surgiu nos gibis. Mas há momentos que pedem mais dramaticidade. É como se nem os próprios personagens levassem a sério os perigos e as tragédias. O pior, em Homem-Aranha, Um Novo Dia, é que até o bruto, sisudo e traumatizado justiceiro tem de soltar piada como se fosse uma metralhadora giratória. Ah, para terminar, um aviso de utilidade pública. O filme só tem uma cena pós-créditos no final e bem discretinha.
0: Luciano Osório, trazendo a sua crítica sobre o filme Homem-Aranha. Tu é fã dos super-heróis ou Gustavo Góes?
3: Minha geração é dos heróis japoneses, né? Então, esses da Marvel, esses aí até não acompanhei tanto, mas que eu era viciado mesmo, era Jaspion, Changeman, Gibbon, que eram os heróis da minha infância, né?
0: Uhum. Homem-Aranha nos cinemas, inclusive surpreendendo, né? Os números, né? Muito, muito positivos, muita gente indo ao cinema assistir nessa primeira semana, né? Foi lançado recentemente o mais novo filme do Homem-Aranha. 4:23, está lá em GZH, matéria minha e do Gustavo Gossen, trazendo mais detalhes da repercussão do Bagre Fagundes. Bagre que foi homenageado pela escola de samba Embaixadores do Ritmo. Na verdade, a homenagem era sobre a cidade do Alegrete e tinha como ponto de partida o canto alegretense. E aí, no enredo, a família Fagundes toda foi homenageada, né? E nós, há pouco, né, Gossen, entre uma entrevista e outra, entre uma participação e outra aqui no Bom Dia Segunda-feira, nós assistimos o desfile, reassistimos, né, enfim, vimos novamente o filme, toda a gravação, né, do Embaixadores do Ritmo.
3: A gente tinha lembrado ainda no começo do Bom Dia Segunda-feira, né, Fred, do Bagre Fagundes, lembrando dele no Porto Seco, no desfile da Embaixadores do Ritmo 2013. E até esse é o bastidor que a gente comenta agora com o nosso ouvinte, eu e Fred comentando, teve isso, teve aquilo, ele veio no carro tal, tu lembra que um dos compositores foi Vinícius Brito, nosso amigo, filho do Cláudio Brito. A gente pensou assim, quem sabe a gente faz uma matéria agora, já que a gente está lembrando de tantos detalhes desse desfile de 2013, quem sabe a gente, vamos juntar e vamos botar essa história em GZH. Aí prontamente eu e Fred já pegamos ali o desfile para relembrar, né, porque são tantos desfiles, né, lá, desfiles lá em 2013, e nós conseguimos relembrar bastante coisa, conseguimos fotos do arquivo da Zero Hora e já está lá em GZH. A matéria minha e do Frederico Feijó, com a edição do Lucas de Oliveira, como foi o desfile da Embaixadores do Ritmo de 2013, que teve Bagre Fagundes na última alegoria, né, Fred?
0: Na última alegoria, a família toda, né, a família Fagundes foi em peso ali, na verdade, Neto Fagundes junto com o Farelo cantando, né,
3: isso, no
0: e Ernesto Fagundes na bateria com o seu bumbo legüero.
3: Isso, foi bem interessante. Do próprio CD, ainda era a época do CD, né? E depois, lá na Avenida, a gente teve essa divisão, né? Esse somatório, essa multiplicação, até vou dizer assim, do bombo legueiro do Ernesto Fagundes. E ele foi desfilando junto com o Mestre Jober na bateria e com o microfonezinho, né? Junto com o bombo legueiro. E o Neto Fagundes junto com o carro de som, com o microfone em punho. E os irmãos Nico e Bagre no último carro, que era Galpão Fagundes. A Shanna Miller também desfilou junto nessa última alegoria.
0: Nós fizemos a matéria, tá lá em GZH. Então, quem quiser conferir essa história, tá lá em GZH.
3: O que o Bagre falou no final do desfile? Conta aí.
0: O Bagre, muito emocionado, né, assim, muito emocionado, disse que era Embaixadores do Ritmo, agradeceu e disse, eu me dou muito bem com os carnavalescos, eu sou um carnavalesco.
3: Eu sou um carnavalesco. E eles disseram que a partir de agora eles seriam embaixadores do ritmo e que no ano que vem viriam, né, se fosse o caso. Enfim, depois a escola acabou saindo de cena, né, Embaixadores do Ritmo, fundada lá pelo seu Adolfo Giró, e nesse ano de 2013 já presidida pelo Girozinho, filho do Adolfo Giró, e depois questões financeiras, depois da perda do seu Adolfo Giró, a escola, como é que você chama?
0: Enrolou a bandeira.
3: Sim, embrulhou a bandeira. Enrolou a bandeira, fechou as portas. Depois teve aquele período não muito legal do Carnaval de Porto Alegre, e a Embaixadores do Ritmo foi uma das que sentiu esse peso. E eles falaram assim, eu percebi que o Bike estava muito empolgado com as mulheres, né, embaixadores do ritmo, né? Isso é uma coisa que o Carnaval de Porto Alegre tem, são belas mulheres, né? Realmente é bem tentador, tá bem faceiro também vendo a mulherada da embaixadores do ritmo.
0: Exatamente, ele falou isso até na entrevista e se sentiu muito animado, né? Porque de fato o público, né, no Porto Seco ali reconhecendo, né, tanto o Neto quanto o Nico, que os dois na época apresentavam junto da Xana também ali, né, o Galpão Crioulo, então aquela recepção calorosa no Porto Seco.
3: E foi bem bacana, isso eu lembro, né, de ter visto lá, e a gente revendo o vídeo, né, e lembrando com muito carinho, né, desses momentos, do público cantando, era um samba legal, com uma mensagem bacana, que falava, né, das referências à obra dos Fagundes, né, o próprio canto alegretense, Origens, né, tu via a história dos Fagundes misturada com a do Alegrete na avenida, isso foi possível ver no samba também, no desfile, e que bom, né, que foi feita essa homenagem para os Fagundes, tanto pro Nico quanto pro Bagre em vida, né, eles puderam ter essa emoção de serem enredo no carnaval, que mais do que uma manifestação de uma cultura popular, é um momento que eu vejo, né, nunca fui no enredo, né, mas eu vejo que a pessoa se sente abraçada pelo público, né, que é o mais importante. Que eu sei que eles sempre se sentiram amados, né, pelo público, por onde eles passaram, tanto nos shows quanto nos programas no Galpão Crioulo e outros, né, que eles participaram, as entrevistas. Mas ser homenageado como um enredo de um desfile de escola de samba, seja onde for, Porto Alegre, São Paulo, Rio de Janeiro, eu acho que é uma recompensa, me parece que é algo que consolida uma carreira que eles nunca devem ter esquecido, e que bom que foi feito em vida, né?
0: E muitas vezes quem é homenageado diz que passa um filme na vida, assim, né? Porque muitas vezes a escola ela conta dessa forma, né? Nesse caso até o enredo era sobre, trazia muitos traços da cidade, né? A cidade Alegrete, mas também da obra e dos personagens icônicos, né? E não poderia deixar de citar Bagre e toda a família Fagundes, né?
3: E o Vinícius Brito comentou contigo, né, da dificuldade, sim, de fazer um samba com tantos elementos gaudérios, né?
0: Sim, conversei com o Vinícius Brito, né, que foi um dos compositores desse samba. Ele me disse, olha, foi muito difícil, principalmente porque foi utilizada a linguagem campeira gaúcha. Então a letra do samba tem pago, peleia, rincão, campeando, querência, coxilha, algo incomum, né, para letra de samba, né?
3: Não é muito comum, não.
0: Então, o samba até inicia, eu sei que não vou morrer, da canção Origens, né? E também fecha, qualquer guri vai achar. Então, é um samba que revisita momentos também das obras dos Fagundes.
3: Como é bacana, né, o somatório, né, das culturas, das manifestações culturais, artísticas aqui no Rio Grande do Sul, né? Tu vê, dá pra fazer um samba enredo com tantos temas gaudérios, né? E ao mesmo tempo, né, juntar, né, as duas preferências, né, as duas camadas populares.
0: Com certeza. 4:30, ouvinte lá em Parobé. Parobé, 15 graus, céu nublado. É o Kleber. Também o Cláudio Elias, direto da Ilha da Turutama, 15 graus por aqui. Manda um abraço para a equipe do Penharol, que foi campeão do campeonato de inverno, que foi realizado na Vila da Quinta. Abraço e boa semana para você. Hoje, rumo à FURC, iniciando as aulas do segundo semestre. Também, bom dia, Fred. Voltando de Bariloche, ligado na Gaúcha, encontrei Zé Alberto em Buenos Aires sábado passado. É o Assis Júnior de Pelotas, motorista da Coperec. Também é um abraço de São Chico de Assis, é o Wagner Pires na escuta, temperatura boa. Também o Luiz Benoni ligado aqui no Bom Dia Segunda-feira. Também o ouvinte Ricardo Medeiros, sintonizado direto de Novo Hamburgo. E a ouvinte Rita, ligada direto de Bagé. São 4:32. Nós vamos com mais informação chegando aqui no Bom Dia Segunda-feira. Informação que chega agora com o Vitor Neto trazendo os destaques internacionais desse final de semana.
4: Oi, Fred, bom dia a ti, a todos os ouvintes que acompanham a Rádio Gaúcha. Subiu para 72 o número de pessoas que morreram ao tentar atravessar a nado a fronteira entre Marrocos e Ceuta, a cidade autônoma da Espanha, no norte da África. Diante dessa crise migratória, a União Europeia realizará conversas de emergência na próxima terça-feira para discutir a situação. 22 Estados-membros emitiram uma carta conjunta apelando a uma ação coordenada e ao reforço das fronteiras externas. Ainda na sexta-feira, a Itália suspendeu o acordo de livre circulação entre o país e a Espanha, previsto no acordo de Schengen. O espaço Schengen é uma zona de livre circulação na Europa que reúne 29 países sem controles regulares de fronteiras, sem a necessidade de documentação para livre circulação. A Espanha condenou essa ação da Itália, chamando de egoísta, polarizadora e ilegal. Mas o que motiva toda essa crise migratória envolvendo Marrocos e Ceuta? Existem algumas possibilidades. Primeiro, uma das teorias que circulam é de que a nova crise esteja ligada à disputa em torno do Saara Ocidental, um território que foi colônia espanhola até 1975, e após a retirada da Espanha, o Marrocos assumiu o controle de maior parte da região, enquanto um movimento político revolucionário chamado de Frente Polisário, apoiado pela Argélia, passou a defender a independência do local. Entretanto, o parlamento espanhol deve analisar em setembro, no próximo mês, um projeto de lei que concede a nacionalidade espanhola às pessoas nascidas quando a região ainda estava sob a administração da Espanha. Essa iniciativa é considerada sensível para o Marrocos por reforçar os vínculos históricos entre a Espanha e a população saharaui. Há também uma questão de relação diplomática. Aliado ao ponto anterior, e recentemente houve uma reaproximação diplomática entre a Espanha e a Argélia. Argel apoia essa frente polisária que pede a independência do local e viu as suas relações com Madrid enfraquecerem a partir de 2022, quando o governo espanhol passou a apoiar a oposição marroquina sobre o Saara Ocidental. Outra hipótese levantada por parte do governo da Espanha, o governo de Pedro Sánchez, é que aponta que há indícios de uma atuação de uma rede criminosa de tráfico de pessoas que teriam incentivado ou organizado parte dessas travessias após mudanças recentes na interpretação das regras das leis para a devolução imediata de imigrantes. Inclusive, este é o último ponto, que é uma questão de imigração. A postura do governo espanhol, de Pedro Sánchez, é vista como favorável à imigração. No início deste ano, por exemplo, o executivo lançou um programa para conceder o status legal a cerca de 500 mil imigrantes sem documentos, o que gerou um aumento na procura e nas expectativas de regularização. Somado a isso, uma decisão recente do Supremo Tribunal da Espanha proibiu a devolução sumária de imigrantes interceptados em alto mar, enquanto tentavam nadar até as cidades autônomas de Ceuta e Melilla. Agora, o governo espanhol então tenta reverter essa crise migratória e manter umas boas relações com os demais países da União Europeia. Mas o foco principal dessa semana será realmente continuar acompanhando essa crise migratória envolvendo Marrocos e a Espanha e todas as atenções para essa reunião que a União Europeia fará amanhã, na terça-feira.
0: Quatro horas 36 minutos, nós vamos agora com as informações do futebol, chegam com Marcos Bertoncello.
5: Olá pessoal, bom dia a todos, pois é, começaram as oitavas de final da Copa do Brasil para os gaúchos, que tentam classificação para a próxima fase e também embolsar uma premiação de R$4 milhões. E foram bons os primeiros jogos, porque o Inter venceu o Corinthians neste domingo por 2-0 no estádio Beira-Rio, e conseguiu uma grande vantagem. Gols de Matheus Bahia e Alan Patrick. Foram 30.864 torcedores presentes no Estádio Colorado. O jogo da volta ocorre na próxima quinta-feira, às 8 horas, em São Paulo. E aí é o seguinte: o Inter pode vencer, pode empatar e pode inclusive perder por um gol, que mesmo assim avança e garante vaga nas quartas de final da competição. Já o Grêmio arrancou um empate fora de casa contra o Mirassol no estádio José José Campos Maia em Mirassol. Empate em 1-1. Saiu perdendo, gol marcado pelo Bruno Santos, mas depois Amuso empatou para o tricolor. Decisão na quarta-feira, às 7:30 na Arena. E aí é o seguinte: qualquer empate leva aos pênaltis. Quem vencer no tempo normal garante classificação. E para fechar, o Juventude também jogou no sábado. Ficou no empate em Belo Horizonte contra o Atlético Mineiro em 0-0. E aí traz a decisão para o Jacone. Jogo nesta terça-feira, às 7:30 da noite. E aí também uma vitória simples garante a vaga. Nas demais partidas, no sábado, Vasco e Fluminense empataram em 0-0 no Maracanã. 0-0 também para Santos e Remo na Vila Belmiro. No domingo, o Palmeiras bateu o Fortaleza por 3-0 e também tivemos Chapecoense 0, Cruzeiro 0 em Chapecó. O último jogo de ida desta fase de oitava de final da Copa do Brasil ocorre hoje à noite. Às 9 horas, em Curitiba, na Baixada, o Atlético Paranaense encara o Vitória. Destaques da Central de Esportes, aqui no Bom Dia, segunda-feira, com Marcos Bertoncello.

0: 4:39 na nossa trilha musical aqui do Bom Dia Segunda-feira. Estamos acompanhando várias músicas na versão dos Fagundes e temos aí uma extensa lista, né? Que rodamos desde a meia-noite. E agora a gente vai exibir aqui no Bom Dia Segunda-feira uma entrevista ao programa Gaúcha Mais em 2021, que o Bagre contou a história dele, a história da família e também contou com depoimento dos filhos. Vamos ouvir.
1: Bagre Fagundes foi nosso convidado nesse quadro especial da semana, toda segunda-feira aqui, a história da minha vida, trazendo as trajetórias de pessoas de destaque nas mais diversas áreas no Rio Grande do Sul. E nós recebemos, Kelly, além da mensagem da dona Marlene, a esposa do Bagre, a mãe do Neto, do Ernesto, do Paulinho e da Luciana, nós recebemos também duas mensagens muito bonitas dos filhos do Neto e do Ernesto. Um mandou para mim e outro para ti. Então vou deixar que tu chame primeiro aquele que te mandou a mensagem falando do pai.
2: Que é um grande amigo aqui da Rádio Gaúcha, está sempre nas manhãs de domingo na RBS TV, o nosso queridíssimo Neto Fagundes. Fala, Neto.
3: Oi, Kelly Matos. Olha, falar do Bagre Fagundes, cara, é uma emoção muito grande. É uma figura que ele tem, assim, várias credenciais que eu precisaria de um programa inteiro para dizer, para ficar elogiando o meu pai, porque ele nos deu tudo, cara. Ele nos deu... para mim, ele deu o nome dele, né? Eu me chamo Euclides Fagundes Neto, ele é o Euclides Fagundes Filho, e esses nomes são inspirados no grande cara dos Fagundes aí, que é o vô Euclides Fagundes. Mas esse agradecimento ao pai também é pela namorada que ele escolheu, né? Ele foi lá na coxilha e disse para minha mãe, nem conhecia a minha mãe, e ele disse, eu vou casar contigo e nós vamos ter um filho que vai, e já tem nome, vai se chamar Euclides Fagundes Neto. Aí ela olhou assim, deu uma risada e tal, e o tempo nos fez parceiros dessa maneira, assim. Bagre Fagundes é o exemplo daquele pai presente, do pai companheiro, do pai amigo, da inspiração, né? Eu queria jogar bola porque meu pai jogava, eu queria cantar porque meu pai cantava, eu queria estar no palco, nos palanques, no público falando porque meu pai fazia isso. Então ele é uma inspiração, é um cara que eu tenho, assim, muito carinho. Lembro dos momentos de estar no Beira-Rio, torcendo pelo Colorado, de ver a felicidade dele. É isso que eu peço, só peço isso: saúde, paz, fé e continuidade para esse cara, que ele é especial em onde ele andar. Se ele chegar num lugar, ele toma conta sem fazer nenhuma força. O pai é o contrário. O pai é aquele, ele é um artista nato, assim. O pai é um gaiteiro, um violonista, compositor, cantor, canta em línguas diferentes, ou seja, o cara é completo, cara. Mas ele não faz nenhuma força. Ali ele chega, se precisar, eu tô aqui para arrebentar e fazer todo mundo se emocionar. Eu tenho um baita orgulho, eu sou o primogênito do Bagre Fagundes, primogênito do Dr. Euclides Fagundes Filho.
1: E vamos ouvir agora também a mensagem, que linda mensagem do Neto, e não menos bonita, do Ernesto Fagundes para o pai.
4: Meu pai, Bagre Fagundes, é o meu ídolo, né? Já em escolher a sua parceira de vida, dona Marlene Vilaverde Fagundes, mostra a sua sensibilidade, o seu coração. O pai é puro coração, tudo que ele faz é emoção, dá uma liberdade de poder estar com ele sempre, a liberdade que ele tem nas suas palavras, a liberdade que ele expressa o seu amor com os amigos, com os familiares. Baita pai, baita parceiro, né? E pra gente é muito mais do que o nosso pai, né? Ele é o autor das duas músicas principais nas nossas vidas, o Canto Alegretense e o Origens. Canto Alegretense, esse ano, comemorando 40 anos. Há 40 anos atrás, ele pegou eu e o Neto e levou para a tertúlia de Santa Maria para tocar o Canto Alegretense, com aquela gaitinha de quatro baixos ali, que ele deu serenata para a mãe, na coxilha do Alegrete cantando rancheira mexicana. Tenho um baita orgulho de ser filho do Euclides Fagundes Filho, meu ídolo, Bagre Fagundes.

0: vamos para o intervalo com esse hino popular do Rio Grande do Sul, hino alegretense, nessa versão, Kelly. Nessa versão é a família, o Bagre com os filhos, todos novinhos, nos anos 80, início dos anos 80, tocando, cantando no Galpão Crioulo.
1: Daí então, viu que o Ernesto disse que é ano de aniversário, é 40 anos, ele citou
0: 40
1: ali,
0: anos,
1: né?
0: 40 anos do canto alegretense.
1: Que sintonia, né? Que coincidência.

0: minutos. Tá, então, essa homenagem ao Bagre Fagundes, que nos deixou ontem aos 86 anos. O velório inicia a partir das 10 horas da manhã lá no Palácio Piratini. Segunda-feira será marcada por muitas homenagens ao Bagre Fagundes. Mudando de assunto, prédios abandonados da empresa Oi viram foco de insegurança em bairros de Porto Alegre. A repórter Bruna Oliveira fez uma reportagem especial, está lá em GZH. Conta os detalhes aqui no Bom Dia Segunda-feira. Bom dia, Bruna.
1: Olá, bom dia, Frederico. Moradores de diversos bairros de Porto Alegre têm convivido diariamente com a insegurança no entorno de prédios desocupados ou abandonados na capital. Essas construções em questão são da Oi, operadora de telefonia em recuperação judicial desde 2016. Alguns dos prédios acumulam lixo e vegetação alta e passaram a ser utilizados para furtos de materiais e invasões a imóveis vizinhos. Devido a restrições do processo judicial, a companhia não divulga o número de endereços desativados em Porto Alegre, mas, segundo nós apuramos pela reportagem, são 27 imóveis em bairros como Ipanema, Moinhos de Vento, Ípica e Tristeza. Um deles fica no bairro Bonfim, na esquina das ruas Irmão José Otão e Santo Antônio. O prédio virou um ponto de insegurança para os vizinhos, que se queixam da falta de providências em relação à situação. O síndico de um edifício vizinho a um antigo ponto da Oi relata pelo menos duas ocorrências envolvendo invasões. Como a propriedade é privada, nem mesmo a Brigada Militar pode intervir. Em vídeo publicado nas redes sociais, o prefeito de Porto Alegre, Sebastião Melo, diz que já cobrou providências da empresa e cogita cercar os locais para depois cobrar da companhia. Já a Oi disse em nota que adota medidas de manutenção, mas que o momento de reestruturação financeira exige uma definição de prioridades. A empresa diz também que alguns dos prédios desocupados na capital já estariam passando por reparos. Mais detalhes na reportagem lá em GZH.
0: Obrigado, Bruna. 4 horas 48 minutos. Nós vamos até a redação de GZH. Por lá está o Lucas de Oliveira, que traz os destaques do site GZH nesta segunda-feira. Bom dia, Lucas.
2: Bom dia, Fred. Bom dia a todos os nossos ouvintes. Só um pitaquinho que antes tu rodou aí a análise do Ticiano sobre o Homem-Aranha. Queria destacar, sim, que é o maior herói que nós temos, tá?
0: Olha aí. É o Team Spider-Man.
2: Exatamente, o melhor super-herói que nós temos. Mas vamos aos destaques de GZH.
0: Só capa... antes, Lucas, chegou aí no cinema, assistiu já a estreia?
2: Este eu ainda não assisti, tava aí hoje assistir, mas é o meu herói favorito desde muito cedo, desde muito criança.
0: Vamos ver se tu vai concordar com o Ticiano. O Ticiano não gostou muito, achou muitos efeitos visuais, né, que levam aí parecer um videogame, foi o que o Ticiano disse, né?
2: Eu não sou tão criterioso, né, como o Ticiano, não tenho toda a experiência que ele tem com cinema, mas concordo que alguns dos filmes do Homem-Aranha, alguns mais recentes, eles realmente tinham muitos efeitos, mas eu não sou tão criterioso, eu gosto do herói.
0: Vamos ver então a opinião depois do Lucas, depois de assistir, né? Mas conversei com algumas pessoas que gostaram até, sabe, Lucas? Os fãs de Homem-Aranha gostaram.
2: Claro,
0: é uma unanimidade, né?
2: Tô com uma boa expectativa, eu confesso que eu não gosto muito desse Homem-Aranha do Tom Holland. O meu favorito é o do Andrew Garfield, mas tô com uma boa expectativa pra esse filme. Acho que ele entra em uma fase mais Homem-Aranha, como a gente já acompanhava nos outros filmes, em outras trilogias, em que é um personagem um pouco mais maduro e menos criança, né?
0: Sim. Lucas, e a capa do site GZH, muitos destaques, muita repercussão, né, sobre a morte do Bagre Fagundes, né?
2: Exatamente, a capa atualizada agora, em alguns minutos, e o destaque aqui, ó, Bagre Fagundes foi homenageado em desfile no Carnaval de Porto Alegre, relembre e veja fotos, matéria que tu e o Gossen, né?

0: Fizeram mais cedo ainda nesta madrugada. Aí tem uma matéria bem bacana ali com fotos e toda essa história. Tio Bagre é uma estrela no rancho do céu, expressa a Mocita Fagundes. Coautor do Canto Alegretense e membro dos Fagundes, a trajetória de Bagre Fagundes é coluna da Juliana Bublitz. Bagre Fagundes foi mais do que um artista. Estes alguns os destaques em GZH. Também temos na nossa manchete: 10 deputados estaduais gaúchos não concorrem à reeleição em 2026. Saque aniversário do FGTS para nascidos em agosto começa nesta segunda-feira, e a nossa matéria mostra ali até quando os aniversariantes de agosto podem sacar. Primeira semana de agosto terá chuva, temperatura amena e sensação de abafamento, a nossa previsão do tempo, matéria da colega Isabela Sander. Grêmio ganha fôlego com empate, mas decisão contra o Mirassol ditará rumos da temporada. E aí a Nani Chemelo, nossa colunista do Inter: noite que permite ao torcedor colorado sonhar após a vitória aí do Inter sobre o Corinthians pela Copa do Brasil. E claro, nossos colunistas com diversos temas e destaques.
1: Tá aí então os destaques lá de GZH, Lucas de Oliveira trazendo. E ficamos aí no aguardo, Lucas, do feedback em relação ao Homem-Aranha. Vai assistir hoje. Comprou o ingresso antecipado? Sei que tá uma corrida pelos ingressos, né?
0: Ainda não comprei, mas tá tudo certo. A gente sempre acha uma sessãozinha ali.
1: Que bom. Vamos lá. Vamos aguardar então a opinião do Lucas sobre o Homem-Aranha. Fã do Homem-Aranha, né? Quem sabe daqui a pouco gosta, daqui a pouco supera os outros, né? As outras edições. 4:53, 3 minutos, os ouvintes participam através da nossa interatividade. O ouvinte Luciano, direto de Viamão. Bom dia, Fred, ou Luciano. A trilha sonora do Bom Dia Segunda-feira, achei muito interessante. Obrigado pela mensagem também. Bom dia, Fred, manda um abraço para dona Vera. Ouvinte assídua é o Isaías do Passo da Areia. Um abraço para dona Vera também. Bom dia, ouvinte ligado direto de Parobé, é o ouvinte Kleber, também sintonizado aqui no Bom Dia Segunda-feira. Marli de Porto Alegre, o ouvinte Evânio de Pelotas, o Luiz Benoni, motorista de aplicativo de Alvorada, também ligado aqui no Bom Dia Segunda-feira. O ouvinte Ricardo, direto de Uruguaiana, também mandando a sua mensagem. Muitas participações através do 996995218. Segunda-feira será marcada por homenagens ao Bagre Fagundes, inclusive ao longo do Gaúcha Hoje, também uma ampla cobertura em relação à perda desse grande artista. Por isso já vou conversar com o Antônio Carlos Macedo, que comanda daqui a pouquinho o Gaúcha Hoje. Macedo, muito bom dia, boa segunda-feira e boa semana para o amigo.
2: Bom dia, um abraço, Fred, muito obrigado, estamos juntos aí para mais uma semaninha de trabalho aí, né? E vamos em frente aí, vamos com certeza com muita informação no Gaúcha Hoje.
1: Macedo Bagre Fagundes, né? Aos 86 anos, morreu ontem, deixa um legado muito grande, né? Para a cultura gaúcha. Conversei com várias pessoas ao longo do Bom Dia Segunda-feira, né? E eu acho que a palavra principal que resume aí o Bagre Fagundes é a simplicidade, né? Era a simplicidade dele, né?
2: É uma figura muito simples. Eu convivi com ele na redação do Diário Gaúcho, onde ele tinha uma coluna aos fins de semana. Então, toda semana ele estava lá no Diário Gaúcho e a gente conversava bastante, porque ele era de futebol, ele era colorado, então sempre tinha assunto com o Bagre. E eu lembro que em 1999, eu era editor de esportes da rádio, e o Internacional estava numa campanha, como em outros momentos, é ameaçado de rebaixamento. e as jornadas esportivas da rádio fecharam em torno da ideia assim de, puxa, né, vamos juntos com o Internacional, com a torcida colorada, e aí nós colocamos o Bagre Fagundes como repórter de torcida da Rádio Gaúcha. O Bagre fazia o que hoje os nossos colegas repórteres fazem. Ele naquele período foi o repórter de torcida identificado, o colorado, que circulava entre os colorados para trazer o que pensavam os torcedores presentes no estádio naquele momento complicado em que o Internacional estava ameaçado pelo rebaixamento.
1: E foi bom repórter?
2: Ah, sim, sim. Corria de um lado para o outro, agitado, né? Entrevistava, e aí ele falava sempre naquela, como, aliás, hoje são os nossos repórteres de torcida, né? São identificados. Na época a gente tinha repórter de torcida, mas era um repórter neutro, um repórter que normalmente participava da cobertura de futebol e não se expunha como torcedor. E naquela ocasião especial a gente colocou um torcedor identificado, que era o Bagre. E aí ele conversava com os torcedores, falando, né? Nós sempre colocando-se junto como colorado naquele momento complicado em que o Inter até acabou escapando do rebaixamento na última rodada quando ganhou do Palmeiras por 1-0 no Beira-Rio. Então tem essas duas lembranças do Bagre. Aí tem uma terceira. 1982, na Páscoa, eu estava lá em São Borja, terra da dona Cristina, e tinha um colega jornalista, o Valmer Jardim, que eu conheci como correspondente lá em São Borja, trabalhava na Rádio Cultura. Na Sexta-feira Santa me convidou, vou te levar no Festival de Barranca, que é um festival tradicional que ocorre na Semana Santa lá em São Borja. E tá, e foi com o Bagre lá e com o Valmer, e era pelas tantas o pessoal chamou atenção, ô, turma, não sei o que, vem cá, o Bagre e os mandinhos dele, mandinho é o peixinho pequeno aquele, mas ele se referia como mandinho aos filhos do Bagre, é que eles vão mostrar a música deles que tá fazendo sucesso. E aí eu lá em São Borja, naquela apresentação improvisada junto às barrancas do Rio Uruguai, eu ouvi pela primeira vez o canto alegretense.
1: Olha só, que história.
2: E tinha sido recém-lançada, né? Recém apresentado, mas já estava fazendo sucesso e chamando a atenção, e o Bagre com a gurizada dele aí, o Ernesto, o Neto, enfim, eram bem pequenos, meninos, cantando junto com o pai lá no meio daquele pessoal nativista que se reunia e que se reúne até hoje nas barrancas do Rio Uruguai, lá em São Borja, na Semana Santa.
1: Que história, hein, Macedo? Viu a história acontecendo mesmo, hein?
2: Vi. Do canto alegretense, não, puxa vida. Lembro que chamou a atenção a forma como eles apresentaram a música, todo mundo aplaudiu lá, enfim. E depois, bom, virou um hino aí do cancioneiro regional, né? E o Bagre, junto com o irmão dele, o Nico, são os autores dessa música.
1: É isso. Macedo, obrigado, e estarei na audiência aqui do Amigo no Gaúcha hoje.
2: Aquele abraço, até mais.
1: Agradecendo a companhia, a parceria e a audiência de todos em mais esta edição aqui do Bom Dia Segunda-feira, ao longo da nossa programação aqui na Rádio Gaúcha, a repercussão da morte do Bagre Fagundes, também em GZH, mais detalhes. Mais uma vez, muito obrigado pela parceria e pela audiência. Uma ótima segunda-feira, até mais, tchau.
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1: Que hoje os seus sonhos te levem para onde o seu coração possa ser feliz. Um excelente dia para você, meu querido ouvinte, minha querida ouvinte, que é tão especial. Bom dia.

novo dia, gente. Hoje é segunda-feira, 3 de agosto, minha gente. Semana cheia. Estamos começando mais um Amanhecer Cantando. Temperatura marcando 15 graus e 6 décimos. Até tá agradável a temperatura nesta manhã. E você, como está? Tá tudo bem contigo? Tá tudo certinho? Então tá legal. Obrigado pela companhia. Obrigado por usar o rádio como despertador. Ter teu parceiro logo cedinho aí. Que coisa boa. Fico grato. Vamos trazer a primeira de hoje. Avaré e Jataí. Sonhando com o passado.

0: 5:10, bom dia. Ó, 15 graus e meia a temperatura. 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Agora 5:12.
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0: 5:15, vamos com

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11: Bom dia, 5:23, temperatura marcando 15 graus e meio. Vamos de Tonico e Tinoco.

Vamos lá, 5 horas com 26 minutos, 5:26. Bom dia, bom dia. Como é que você tá por aí? Tá tudo bem contigo? Vamos lá, como é que tá teu mate aí? Tá gostoso teu chimarrão? 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Música.

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1: De novo disfarcei, ela sorriu.
2: Fala comigo, aquela vaca tá aí perto, né?
0: Isso é motivo de tiroteio, um negócio desse, né? 527! 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

Vamos lá, 5h29, um abraço pra dona Loiva, um abraço pro Inácio também, vindo a gente lá no Frenesi, obrigado pelo carinho, né? 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

0: Vamos lá, 5h31, gente, 5h31, quero falar pra você também, claro que sim, de Martelo, né, o Martelo Transportes. 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
0: 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Beleza? Dado o recado, então...

23, o portal vai estar em Alto Cascalho. Alô, Alto Cascalho, prepare-se para receber Portal do Sul. Essa música aí, né? Beijo Caramelo, mais de 500 mil visualizações no YouTube. Essa música estourou, bombou. E leva o portal para sua comunidade. Chama o Marquinhos no 98805-4416. É isso aí, gente. Eu quero mandar um abraço todo especial aqui, sabe pra quem? 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Os filhos do Alta. Ah, coisa boa. Vamos deixar um Carreiro e... Pardinho, né? Isso aí. Telefone mudo. Ah!

0: Vamos lá, 5h38, temperatura marcando aqui, 15 graus e meio a temperatura, olha aí que beleza. Deixa eu mandar um abraço pro pessoal lá de Peritiba. Peritiba estão nos ouvindo, eu sei que estão nos ouvindo de manhã cedinho, né? Alô, seu Gerson, alô, dona Rosângela da Silva, na linha gaúcha, né? Fiquei sabendo que nos escutam aí todas as manhãs, né? O Gerson e a dona Rosângela da Silva na linha gaúcha, Peritiba, muito obrigado pela companhia, obrigado pela carona também, né? Coisa boa, né? Seu Alves Finger, e aí, seu Finger, família Finger em Peritiba, seu Alves, todo mundo aí ouvindo a gente, obrigado. Fiquei sabendo que as vacas dão mais leite e se escuta alemão gordo de manhã cedo, né? Ei, coisa boa! 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Grande abraço aí, o Pravato. Manda um abraço aqui também pros reis da batatinha. Tchikoski! Ô, Thiago! E aí, Tchikoski, como é que estão por aí? Estão lá mexendo nas batatas, rapaz, né? Daqui a pouco eu vou entregar aí as batatinhas também nos mercados, nas fruteiras. É a lida, né, Thiago? É a lida também aí, né, Tchikoski? Ei, coisa boa. Mas não é verdade que o Nene caiu da cama, gente? O Nene pensa, mas não! Nene, aquele abraço, bicho velho! Tomando um mate já e já tá aí pronto pra ir pra lida, né? Grande Nene! Abraço pra você aí, bicho velho! Vamos pro comercial daqui a pouquinho, gente, volta!
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0: 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Mapa do tempo diz que hoje, né? Sol com nuvens e podemos ter uma pequena pancadinha de chuva à tarde, coisa rápida e isolada, mas bem pouquinho, né? Vamos ver o que que vai ficar aqui amanhã, vamos ver o que que diz aqui pra terça-feira. Terça-feira, sol com nuvens, né? Alguma pancada de chuva à tarde também, embora não muita coisa, talvez no máximo 1 milímetro, né? E mais aqui, ó, quarta-feira, sol com nuvens e chove um pouco mais, até 5 milímetros, pode chover aí até 5 milímetros na quarta-feira. A quinta-feira é mais chuvosa, 17 milímetros, chove rápido várias vezes, dia e noite. Sexta-feira também sol com nuvens e pancadas, né? De chuva, né? Sábado também ainda chove um pouco, 8, 10 milímetros, é o que diz aqui o nosso mapa do tempo. E na semana que vem, lá por terça, quarta-feira, a temperatura cai um pouquinho, vem para 3, 4 graus por aí também. É o que diz aqui o nosso mapa do tempo.
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0: Cantar parabéns é fácil, é bom, né? Coisa linda, feliz aniversário pra você, né? 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Hoje, então, tá de aniversário a Mônica Zucchi. Ô, Mônica Zucchi, parabéns pra você aí, né? Felicidades. Cibele Rode, é isso? Ou Valmir Rode, né? Vamos lá. Nilemar Scheifler, Camila Falkowski, Miguel, o Miguel da banda Canecos tá aniversário hoje. Alô, Miguel da banda Canecos, Miguel Vier. Ele tá dormindo essas horas, mas tá de aniversário hoje, né? Adri Hirt também, Cláudia Zampieron, né? Quem mais aqui? Neuza Schrammel lá do Arabutã, esposa do Fritz, Neiva Bauer, Valnei Saibel, Morgana Gasparini, Claudete de Oliveira, Ivonei Bonato, Eva Seman, Clarice Rodrigues. É, esse povo tá de aniversário hoje. Parabéns aí. Felicidades. Vamos de Monte Carlo.

0: 4h49.
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13: 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Nosso momento de louvor na manhã. Campeiros de Cristo. É, a música se chama Porta da Salvação.

0: Aí, 6 da manhã com 1 minuto. Lindo louvor, né? Galdeirada aí. Uma letra interessante. Porta da salvação, né? Vamos para a nossa reflexão de hoje. Olha só o que a Bíblia fala, 6:02 agora, né? Em Mateus 22, do 37 ao 40, está escrito: Respondeu Jesus: Ame o Senhor, o seu Deus, de todo o seu coração, de toda a sua alma e de todo o teu entendimento. Este é o primeiro e maior mandamento. E o segundo é semelhante a ele: Ame o seu próximo como a si mesmo. Destes dois mandamentos dependem toda a lei e os profetas. Oscar Wilde disse um dia: Amar a si mesmo é o começo de um romance que dura a vida toda. Não é verdade isso? Whitney Houston cantou: O maior de todos os amores é fácil de se alcançar. Amar a si mesmo é o maior amor de todos. Sim, amarmos a nós mesmos é realmente um fato consumado. Não acredito que seja necessário um ensaio aprender isso, né? A gente se ama, cada um se ama. Efésios 5:29 diz: Além do mais, ninguém jamais odiou o seu próprio corpo, antes o alimenta e dele cuida, como também Cristo faz com a igreja. Algumas pessoas cultuam seus corpos nas academias, como se fossem templos. Simplesmente não conseguem parar. Isso pode se tornar uma obsessão. É claro que as pessoas podem e devem se beneficiar ao fazer exercícios físicos, mas tem algumas pessoas que certamente vão além dos limites quando o assunto é sua aparência. Uma pesquisa revelou que 94% das meninas com menos de 18 anos nos Estados Unidos gostariam de ser mais bonitas. E 85% das mulheres acima de 40 anos disseram que não são tão atraentes quanto as demais mulheres. Elas se sentem assim porque amam a si mesmas. Se não se amassem, ficariam felizes mesmo sendo feia. A verdade é que todos nós amamos a nós mesmos. Quando Jesus disse que o segundo grande mandamento é amar ao próximo como a si mesmo, ele não estava dizendo que precisamos aprender a amar a nós mesmos para então amarmos o próximo. Ele estava essencialmente dizendo: você já se ama, isso é óbvio. Ama seu próximo da mesma forma e ame a Deus ainda mais. Então o pecado não é amar a si mesmo e cuidar de si mesmo. O pecado é amar a si mesmo mais do que a Deus. Para muita gente hoje em dia, o seu ídolo e Deus é visto no próprio espelho todas as manhãs. E isso é perigoso. 6:04.
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0: Nota de falecimento. Famílias Cola e Titon desta cidade, com pesar, comunica o falecimento da mãe, sogra, avó e tia Lourdes Cola, ocorrido ontem, dia 2, aos 68 anos, né? Convidam amigos e pessoas de suas relações e amizades para assistir aos atos de encomendação e sepultamento hoje, às 14 horas, na capela velatória do cemitério Parque Concórdia, onde está sendo velado, e após encomendações seguirá para o cemitério local. Notícias com pesar o falecimento de Lourdes ou Lourdes Cola, falecido ontem aos 68 anos. Serviços fúnebres estão a cargo da funerária São José.
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0: Vamos lá, 6:07, temperatura marcando 15,5 graus. 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Olha, eu vou fechar o programa, tá na hora. Terminou aqui mais um programa Amanhecer Cantando. Eu tenho que encerrar. A última do dia vem com Marisa Machado, Remexendo o Passado. É a Marisa Machado e grupo fechando a nossa programação. Valeu? Aquele abraço, até amanhã.

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0: Ex-ministro da Agricultura, Francisco Turra, lança livro com sua biografia. Sicoob Credial recebe premiação nacional por destaque no agronegócio. Essas e outras notícias logo após a nossa mensagem cooperativista.
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0: Agronegócio hoje. Alô, amigos gaúchos e catarinenses. Eu sou o Renê Roberto e hoje, começando a semana, começando mais um mês, 3 de agosto de 2026. E essas são as notícias. O Sicoob Credial, cooperativa de crédito de Cunha Porã, foi reconhecida no mês de julho nacionalmente durante a cerimônia do 17º Workshop Produtor Rural, realizado em Brasília, Distrito Federal, ao conquistar duas das principais premiações da safra 25-26 entre todas as cooperativas do sistema Sicoob. A cooperativa de crédito recebeu o primeiro lugar em quantidade de operações com recursos do BNDES e o primeiro lugar em liberação de crédito pelo Pronaf. As conquistas reconhecem o desempenho da cooperativa no apoio ao agronegócio, reforçando a atuação junto aos produtores rurais por meio de soluções financeiras que impulsionam o desenvolvimento das propriedades e das comunidades onde atua. Para o presidente do Sicoob Credial, cooperativista Márcio Luiz Schmidt, esse reconhecimento é resultado da confiança dos cooperados. Ele destacou: esses prêmios refletem a solidez do nosso trabalho no campo e reforçam o compromisso de continuar apoiando quem produz e impulsiona o desenvolvimento da nossa região. A gerente de crédito do Sicoob Credial, Tamara Rigo, ressaltou que a premiação também valoriza o trabalho desenvolvido diariamente pelas equipes da cooperativa. Afirmou: os resultados refletem o desempenho de todas as equipes que atuam de forma integrada para apoiar o cooperado e fortalecer o agronegócio na nossa área de atuação. Os troféus conquistados colocam a cooperativa de crédito Sicoob Credial em evidência no cenário nacional e reforçam o compromisso da cooperativa em oferecer a melhor experiência financeira com proximidade e segurança. Com foco em aprendizagem, integração e desenvolvimento, a Rede Cooper de Supermercados abriu sábado as inscrições para a nova agenda de cursos presenciais do Cooper Pratique, benefício gratuito e exclusivo para cooperados. A programação do terceiro trimestre, que acontece nos meses de setembro, outubro e novembro, reúne cursos de gastronomia, sustentabilidade e artesanato com temas pensados para o verão, férias, praticidade no dia a dia e as celebrações de fim de ano. Criado em 2001, o Cooper Pratique completa 25 anos agora, este ano, como um dos programas de relacionamento da Rede Cooper voltados à aproximação com os cooperados e a comunidade. Essa iniciativa, cujo nome representa o Programa de Aprendizagem, Treinamento e Integração dos Cooperados, oferece cursos desenvolvidos para apoiar, promover a integração e ampliar os conhecimentos dos participantes. Além de incentivar o desenvolvimento pessoal e profissional, o programa contribui para difundir o cooperativismo por meio de experiências práticas, troca de conhecimentos e convivência entre os cooperados. As aulas presenciais acontecem nas salas de aula de 16 unidades super da Rede Cooper. Entre as novidades da nova agenda estão os cursos de gastronomia com harmonização de vinhos, oficinas de decoração com balões e temáticas de sustentabilidade voltadas ao aproveitamento de alimentos e à reutilização de materiais para a criação de novos itens. A proposta é oferecer conteúdos úteis, criativos e aplicáveis, tanto na rotina familiar quanto em possibilidades de geração de renda. As inscrições podem ser feitas presencialmente no saque da unidade pelo telefone WhatsApp 47-3144-3900 ou pela plataforma Unicooper no endereço unicooper.cooper.coop.br. As vagas são limitadas e a agenda completa está disponível no site da Rede Cooper. Neste ano, o Cooper Pratique já registrou mais de 4.000 participações em 206 cursos presenciais nas salas de aula da Rede Cooper. Fortalecer os relacionamentos, incentivar o diálogo e valorizar a família. Com esse propósito, a Coopera, cooperativa pioneira de eletrificação de Forquilinha Sul Catarinense, realizou a terceira edição do encontro de casais da Coopera, reunindo centenas de casais no Ideal Esporte Clube para uma programação especial voltada ao desenvolvimento humano e à convivência familiar. O evento contou com a palestra do escritor e especialista em desenvolvimento humano, João Carlos de Oliveira, que abordou o tema superação e flexibilidade, conduzindo os participantes a refletir sobre a importância da comunicação, da parceria e da capacidade de enfrentar juntos os desafios da vida a dois. Após a palestra, os participantes desfrutaram de um jantar de confraternização. A palestra teve o apoio do Serviço Nacional de Aprendizagem do Cooperativismo no Estado de Santa Catarina, SESCOOP, por meio do programa Mulheres Cooperativistas, que incentiva as cooperativas a desenvolver iniciativas voltadas ao fortalecimento das pessoas, das famílias e da cultura cooperativista. Além disso, o evento integra a terceira ação do Núcleo Feminino de Mulheres Cooperativistas da Coopera. Para o presidente da cooperativa, Rogério Feller, cuidar das pessoas também significa investir nas famílias. Ele disse: a Coopera, enquanto cooperativa, acredita que o cooperativismo vai muito além da energia elétrica. Nosso compromisso é contribuir para uma comunidade cada vez mais forte e isso começa dentro de casa. Quando fortalecemos os relacionamentos familiares, fortalecemos também os valores que sustentam a nossa cooperativa. Já o gerente-geral da Coopera, Jefferson Spasek, destacou a participação expressiva dos cooperados e a importância da iniciativa. Ver tantas famílias reunidas demonstra que existe o desejo de investir no relacionamento e no tempo de qualidade a dois. O encontro de casais da Coopera já faz parte do nosso calendário porque entendemos que ações como essa também promovem qualidade de vida, bem-estar e fortalecem os laços entre os nossos cooperados. Realizado pelo terceiro ano consecutivo, esse encontro de casais da cooperativa Coopera demonstra o compromisso da cooperativa em desenvolver ações que vão além da distribuição de energia, promovendo iniciativas voltadas ao desenvolvimento humano, à integração e à valorização das famílias. E a seguir, depois da nossa mensagem cooperativista, ex-ministro da Agricultura Francisco Turra lança livro com sua biografia. Aguardem.
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0: Agronegócio hoje. Ok, estamos retornando aqui dos estúdios de rádio da Fecoagro em Florianópolis, capital do estado de Santa Catarina. E agora, atenção para a última notícia. O ex-ministro da Agricultura e liderança histórica do setor produtivo, Francisco Turra, lança sua biografia intitulada O Embaixador do Agro. Será nesta terça-feira, dia 4 de agosto, amanhã, a partir das 16h30, em São Paulo. O evento, que contará com uma sessão de autógrafos, vai ocorrer no estande das agroindústrias de Aves, durante o Salão Internacional de Proteína Animal, Ciaves, localizado no distrito Anhembi. Publicada pela Critério Editorial, a obra documenta a trajetória do homem que saiu da zona rural de Marau, no interior do Rio Grande do Sul, na qual foi prefeito e vice-prefeito, para se tornar uma referência nacional, ajudando a redesenhar a linguagem e os rumos do agronegócio brasileiro. Esse livro traz memórias afetivas, episódios decisivos e bastidores de sua vida, revelando um perfil marcado pelo método e pela capacidade de diálogo, fundamentais para a projeção do setor no Brasil e no exterior. A biografia detalha a escalada política e institucional de Francisco Turra, desde o trabalho comunitário na cidade de Natal até a chegada a postos de comando no cenário federal. Em Brasília, Turra assumiu a Companhia Nacional de Abastecimento Conab em um momento de desconfiança pública e conseguiu reestruturá-la a ponto de devolver à estatal o status de referência em bons resultados. Posteriormente, como ministro da Agricultura e do Abastecimento no governo Fernando Henrique, liderou pactos e programas estruturantes que atravessaram governos unindo logística, tecnologia, renda e comércio exterior. O livro também aborda o sólido protagonismo de Francisco Turra no setor produtivo. Além de passagens como deputado estadual e federal e diretorias do Banrisul e do BRDE, comandou por 15 anos a entidade que deu origem à atual Associação Brasileira de Proteína Animal, a BPA, organização na qual atua hoje como presidente do Conselho Consultivo. Atualmente, comandando também o Conselho da APROBIO, o legado de Francisco Turra o credenciou a liderar o setor em momentos de crise e reabertura de mercados, sendo citado em 2024 pela Forbes Brasil como um dos 10 nomes mais influentes do agronegócio na última década. Para Matheus Colombo Mendes, sócio-diretor da Critério Editorial e editor da obra, foi um privilégio mergulhar em parte significativa da história recente do país. O livro, disse ele, revela como homem público, munido de método e serenidade, foi capaz de pacificar setores e transformar o agronegócio brasileiro em uma potência global, sem nunca perder a simplicidade e a essência de suas raízes. 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
9: Olha, estamos chegando com muita informação para você, são 6h29, bom dia, uma excelente manhã e uma excelente semana. Vamos aos destaques de hoje, claro, vamos falar das convenções, tivemos as convenções no final de semana, o Jorginho Melo foi homologado como candidato a governador novamente, o João Rodrigues também, o PP também realizou sua convenção, enfim, foi um fim de semana muito movimentado no campo político e nós vamos trazer aqui as informações para você durante o Visão Geral de hoje. Ainda vamos repercutir também a entrevista do Gelson Merizio aqui à Rádio Rural na sexta-feira no show do César Luiz, entrevista especial, exclusiva aqui no show do César Luiz, para falar sobre os planos, os projetos e as ações da Frente Democrática para Santa Catarina. A administração municipal apresenta a atuação dos contratos extintos e a situação dos contratos extintos e obras executadas em Concórdia. Mais destaques, especialista fala sobre a nova portaria que regulamenta trabalho no comércio em feriados. E ainda, Santa Catarina é o estado com mais golpes virtuais do país, hein? Destaques a partir de agora.
10: Segurança Pública, Polícia, aqui no Visão Geral.
9: Vamos aos destaques de hoje. Bom dia, Serginho.
11: Bom dia, jovem de 20 anos de idade resgatado de cárcere privado em Ouro. Homem é preso em operação das polícias civis e militares. E ainda, condenado a 18 anos por tentativa de homicídio, é preso pela PM em Cabezal. Jovem fica ferido após carro colidirem com caminhão e carreta na BR-153 em Irani. Homem procurado por estupro de vulnerável é preso em Joaçaba após tentar enganar policiais com nome falso. Casal é preso por suspeita de tráfico de drogas em Concórdia. Homem é preso com cocaína durante a abordagem da PM em Jaborá. Duas crianças ficam feridas e passam por cirurgia após grave acidente no contorno viário norte de Concórdia. Bebê nasce dentro de carro durante viagem e Polícia Rodoviária Federal faz escolta até o hospital em Erechim. Homem é preso após furtar chocolates e uísque em supermercado de Concórdia. Polícia Rodoviária Federal apreende quase 800 quilos de maconha e recupera picape clonada no Oeste Santa Catarina. E ainda, motorista sem CNH é preso por embriaguez ao volante após colidir em dois veículos e fugir aqui em Concórdia. E ainda, motociclista morre após acidente com carro na BR-470 em Campos Novos. Destaques, informações que a gente vai ampliar nesta manhã de segunda-feira, sempre para Souza e Filhos Supermercados.
9: Agora são 6h31, Folha de São Paulo. Garimpeiros migram na Amazônia, driblam fiscais e geram conflito indígena. O estado de São Paulo, lobista amiga de Lulinha, fez 41 visitas sem registro a órgãos do governo. O Globo, Lula diz que não quer ser presidente só do Bolsa Família e que vai brigar por emendas. Mais destaques, estado de Minas, não quero ser apenas o presidente do Bolsa Família, diz Lula. Zero hora, cerca de 80% dos deputados estaduais buscarão a reeleição no Rio Grande do Sul. Agora são 6h32.
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0: E morreu neste domingo Serginho Rafael, tradicionalista Bagre Fagundes, um dos principais representantes da cultura tradicionalista do Rio Grande do Sul. Aos 86 anos, dono de uma trajetória marcada pela música, humor e valorização das raízes gaúchas, deixa um legado que atravessa gerações e permanece vivo na identidade cultural do estado. Euclides Fagundes Filho nasceu em Uruguaiana, na fronteira oeste, em 13 de outubro de 1939. Ele ganhou o apelido Bagre na adolescência e adotou para a vida toda. Vou chamar aqui o Rafael Martini, que trabalha no dia a dia também com músicas ativistas, tradicionalistas. E o que representa, Rafael, para a cultura gaúcha, para a cultura tradicionalista, essa perda aqui do Bagre Fagundes? Foi muito lamentada ontem pela imprensa do Rio Grande do Sul.
1: Muito bom dia, Paulo. Bom dia, Serginho. Ouvinte, sim, representa mais uma perda de um tradicionalista, né? Já perdemos tantos, né? Recentemente o Pedro Hortaça também nos deixou. E agora o Bagre Fagundes, ele que foi o coautor junto com o irmão Nico Fagundes do Canto Alegretense, né? Uma das músicas mais emblemáticas do estado, foi gravado por vários artistas do Rio Grande do Sul. Ele então ontem nos deixou aos 86 anos. Ele que é pai, Paulo, do Neto Fagundes, aquele que já não sei como é que tá hoje, não acompanhei mais. Se tem ainda o Galpão Crioulo todas as manhãs, os domingos. Ele é apresentador, o Neto Fagundes. Então ele é pai do Neto Fagundes. E essa voz é do Neto, do conjunto Os Fagundes. Eles eram uma família e fizeram também várias gravações de outros artistas, mas essa Origens é letras dele. E também vamos ouvir depois o Canto Alegretense com o Neto Fagundes, Paulo.
0: É o Canto Alegretense, que é a grande marca, né, Rafael? Que é o grande. É o grande ícone dos Fagundes, né?
1: Isso, é nas grandes marcas, né? Foi nas músicas mais tocadas, emblemáticas do estado, foi gravado por vários artistas. Então ontem pegou de surpresa essa notícia, recebi essa informação ontem à noite. Morreu ontem, então, aos 86 anos. E o engraçado do humor, uma frase dele, era que o objetivo dele ele ainda não tinha alcançado, ou seja, não era de fazer nada, né? Sempre estava na estrada, peleando com a música, enfim, sempre em prol do estado do Rio Grande do Sul, da cultura gaúcha. E ele não conseguiu atingir o objetivo dele, que era o de não fazer nada, conforme ele relatou em várias entrevistas, Paulo.
0: Muito bem, 6h39, temperatura 15 graus e meio. Vamos trazer os destaques do setor de segurança pública. Serginho Priman está aqui comigo. Daqui a pouco, esportes também. Daqui a pouco, Copa do Brasil também para você. Informações aqui com o Rafael Martini. Daqui a pouquinho para você. Vamos aos destaques aí, Sérgio. Jovem de 20 anos é resgatada de cárcere privado em Ouro. Homem é preso em operação das polícias civil e militar, Sérgio.
2: Olha, uma jovem de 20 anos de idade, moradora de Sorteia, foi resgatada de um cárcere privado na manhã do sábado, na cidade de Ouro. Essa informação repercutiu em forma até estadual, hein? Um homem apontado como responsável pelo crime foi preso em flagrante durante uma operação conjunta das polícias civil e militar. Segundo a Polícia Civil, a jovem conheceu suspeito por meio de um jogo online e os dois iniciaram um relacionamento à distância. Na última segunda-feira, depois de sair da faculdade, ela teria sido convencida pelo homem a entrar no veículo dele com a promessa de que seria levada para casa. No entanto, foi conduzida até a residência onde ele morava e desde então teria sido impedida de sair. A família comunicou o desaparecimento e a Polícia Civil de Sorteia iniciou as buscas. As investigações avançaram até Ouro e na manhã do sábado, os policiais localizaram o imóvel onde a jovem estava. A vítima relatou que tinha o celular controlado pelo suspeito e era obrigada a enviar mensagens e gravar vídeos dizendo que estava bem, para dificultar as buscas. Ela também contou que o homem teria produzido vídeos íntimos sem autorização e usado material para ameaçá-la. A jovem foi retirada do local em segurança. O suspeito recebeu voz de prisão e foi levado para a central de plantão da polícia de Joaçaba, onde permaneceu à disposição da justiça. A Polícia Civil reforça o alerta para os riscos de relacionamentos iniciados pela internet, Paulo.
0: Pois é, verdade.
2: Mulheres, tem que tomar muito cuidado. E começaram o relacionamento aonde? Num joguinho, através do jogo, né? Aí, alguns dias, começaram a brincar, encostaram nos jogos, e aí viraram meio que amigos nos jogos.
0: É um perigo,
2: e a
0: né?
2: partir daí surgiu esse cárcere privado. Olha, a família estava muito desesperada à procura dessa jovem. Porque ela saiu da faculdade de Joaçaba, ele foi buscar ela, em vez de levar ela para casa em Sorteia, não. Ele acabou levando ela para a Cidade de Ouro, onde morava, e deixou ela em cárcere privado. Matéria completa está no nosso portal de notícias.
0: E ainda, Sérgio, condenado a 18 anos por tentativa de homicídio, é preso pela PM em Capinzal.
2: Homem de 37 anos de idade, condenado a 18 anos e 4 meses de prisão por tentativa de homicídio, foi preso pela polícia militar na madrugada do sábado, dia 1º, em Capinzal. O crime aconteceu em agosto de 2018, após uma discussão motivada pelo consumo de bebida alcoólica. Segundo informações apuradas pelo portal Magronada, Everton Maurício Lemes e Silva tentou matar Cleiton Cordeiro dos Santos usando uma faca. A vítima sofreu golpes na cabeça, no rosto, nas mãos e nos pés, ficando gravemente ferido. O julgamento do caso aconteceu no dia 24 de julho desse ano. Everton não compareceu ao júri e acabou condenado a 18 anos e 4 meses de prisão em regime fechado. A decisão ainda cabe recurso. Mesmo com a condenação, o mandado de prisão demorou 4 dias para ser incluído no sistema policial, apesar da determinação de que esse fosse feito imediatamente. Durante as rondas, a polícia militar conseguiu localizar o homem no início da serra em Capinzal e efetuou a prisão. Everton foi encaminhado ao presídio regional de Joaçaba, onde vai permanecer agora à disposição da justiça.
0: 6h43, mais um destaque: jovem fica ferido após carro colidir com caminhão e carreta na BR-153 em Irani.
2: Rapaz, 26 anos de idade, ficou ferido após um grave acidente de trânsito envolvendo um automóvel e um caminhão e uma carreta na manhã deste domingo, dia 2, na BR-153 em Irani. A ocorrência foi registrada nas proximidades do quilômetro 30 e mobilizou o Corpo de Bombeiros Voluntários. De acordo com as informações repassadas, os bombeiros, motorista do automóvel teria tentado realizar uma ultrapassagem pelo acostamento à direita de um caminhão. Durante a manobra, o carro acabou colidindo contra o veículo de carga. Na sequência, o automóvel perdeu o controle, rodou sobre a pista e invadiu a faixa contrária, onde colidiu contra uma carreta que trafegava no sentido oposto. As equipes de resgate avaliaram 3 pessoas envolvidas no acidente. O motorista do carro, rapaz de 26 anos, precisou receber atendimento pré-hospitalar, foi encaminhado ao Hospital Municipal de Irani pelos bombeiros de Irani para melhor avaliação médica. Já os condutores do caminhão, de 36 anos de idade, e da carreta, 51 anos de idade, saíram ilesos, recusaram encaminhamentos médicos. Após o atendimento da vítima, os bombeiros permaneceram no local para realizar a sinalização da rodovia até a chegada da Polícia Rodoviária Federal, que vai fazer o levantamento deste acidente. 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
0: Estou vendo as fotos aqui, viu, Sérgio, do cativeiro dessa moça lá no município de Ouro. Que coisa, hein? Chegou a ver as fotos ou não?
2: Sim, tá no site.
0: Olha, impressionante, viu?
2: Tá colocado no site da Rádio Rural?
0: Impressionante, viu, Sérgio? A gente vê aqui um local assim muito precário, né? Que muito lembra realmente aqueles cativeiros que você ia falar em crimes organizados, né?
2: É um cativeiro mesmo, tá?
0: É
2: um cativeiro mesmo, tá? Isso. Roupas no chão, a gente observa ali sujeira e coisa e tal. É, alimentação, ou seja, ele dava fast foods pra ela, comida salgadinha e coisa e tal, entendeu? É um cativeiro mesmo,
0: É, realmente assim, é um caso que a polícia já investigou, foi um trabalho rápido da polícia e felizmente com um final feliz. Mas aí a

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1: 6h47.
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0: Paulo, conforme falei antes na outra intervenção, regravada por vários artistas, foi uma das músicas mais conhecidas do estado. E popularmente, né? Quem ouve falar dos Fagundes conhece o canto alegretense. Claro que tem outras músicas, mas essa foi a marca que mais caiu no gosto, assim, dos tradicionalistas e também da cultura gaúcha. Então, aos 86 anos, nos deixa ontem e deixa um legado agora. Deixa um legado e uma marca no Rio Grande do Sul, né? Ele que era natural lá de Uruguaiana, fronteiriço, e lá a cultura é muito forte, né? Se divisa com a Argentina ali, por isso tem muita influência também do Uruguai e Argentina, a cultura gaúcha. A dança autêntica do Rio Grande, Paulo, é o bugio, né? E o chamamé, a milonga, assim, a vaneira, tudo veio da Argentina e do Uruguai. Por isso que é muito... tem muita semelhança ao Rio Grande do Sul com os países aqui sul-americanos, Paulo.
1: É verdade. Aproveitando aí, Rafael, vamos falar de Copa do Brasil? Vamos falar de Copa do Brasil? Até porque ontem, durante a jornada esportiva da Rádio Gaúcha, foi muito comentado o nome do Bagre, até pela identificação que ele tinha como torcedor do Internacional, né?
0: Sim.
1: Eu já observei em algumas ocasiões o Bagre abrindo grandes eventos no estádio Beira-Rio com a sua voz, né? Cantando o hino do Rio Grande, enfim, cantando outras músicas gaúchescas, mas sempre demonstrando, externando o seu amor ao Esporte Clube Internacional. Né?
0: É verdade, os Fagundes, o Neto também é colorado, esse que está cantando a música, canta alegretense, ele já se manifestou em outras vezes, assumindo o seu coloradismo. E falando então, Paulo, de esporte, ontem surpreendeu, Paulo, dizer assim, pela fase do Inter, o Inter surpreendeu ontem, eu não acompanhei a partida, não assisti o jogo, mas o resultado me surpreendeu depois que eu vi Inter 2, Corinthians 0, partida de ida das oitavas de final da Copa do Brasil no estádio Beira-Rio. Gol marcado todos no segundo tempo, Matheus Bahia aos 15 minutos e Alan Patrick de pênalti aos 21. Não sei se tu assistiu a partida, Paulo.
1: Assisti.
0: Sardinho pode comentar o desempenho. Agora, até ontem, alguns torcedores identificados nas redes sociais estavam empolgados com o técnico Paulo Pezzolano. Não sei qual foi toda essa mudança, Paulo.
1: Olha, eu tenho uma tese aqui, viu, Rafael? Eu falei com o Serginho aqui fora do ar agora há pouco.
0: Sim.
1: Esse Inter está com a cara do Abel Braga, viu? É a tese que eu tenho, porque o Abel Braga, os times do Abel eram assim, né? Os times que sofriam durante os jogos, que os jogadores se entregavam ao máximo, que davam a bola para o adversário criava oportunidades... Um time que sofria, né? Até demasiadamente, às vezes, mas que dava resultado, né? E parece que, é claro, o Abel Braga está hoje no Inter como um diretor técnico. O técnico é o Pezzolano, mas me parece que tem um dedinho do Abel aí também nessa mudança de esquema, nessa mudança de rumos no Internacional também.
0: Que traz uma esperança, né, para o restante do Campeonato Brasileiro, né? Onde o Inter precisa melhorar o seu desempenho significativamente para se manter na Série A em 2027. Confesso, Paulo, que me chamou a atenção ontem, mas agora tem uma ampla vantagem, né? Pode perder até por um gol de diferença em São Paulo, na quinta-feira, dia 6, na partida de volta, e mesmo assim avança para as quartas de final da competição. Tivemos jogos no sábado também, Paulo, jogos de ida. No sábado, todas as partidas terminaram sem gols. Vasco e Fluminense, Atlético Mineiro e Juventude e Santos e Remo empataram em 0-0 no jogo de ida. Ontem o Palmeiras venceu o Fortaleza por 3-0, Mirassol e Grêmio ficaram no empate em 1-1, Chapecoense e Cruzeiro empataram em 0-0. Teremos então na quarta e na quinta os jogos da volta das oitavas de final da competição, Paulo.
1: Sobre o Grêmio, um excelente empate fora de casa, porque o Grêmio também agora vai ter a chance de decidir dentro de seu estádio, com a sua torcida, com o apoio total da torcida, a vaga à próxima fase. Então foi um empate bem importante pro Tricolor, né?
0: É, que saiu atrás no placar e depois empatou com o Almuso, né? No segundo tempo. Então o jogo da volta será na quarta, 19h30, na Arena.
1: É, o Grêmio com chances, né? De virar a chave, né? O Grêmio que está na zona de rebaixamento do Campeonato Brasileiro, de virar a chave e quem sabe alçar voos maiores na Copa do Brasil. Muito bem, Rafael, 6h56, agora mais destaques aqui do setor de segurança pública com o Serginho Priman. Homem procurado por estupro de vulnerável é preso em Joaçaba após tentar enganar policiais com o nome falso Sérgio.
2: A Polícia Militar prendeu no fim da tarde da sexta-feira um homem de 51 anos de idade que estava sendo procurado pela justiça por uma condenação definitiva pelo crime de estupro de vulnerável. A prisão aconteceu por volta das 6h15 da tarde no bairro Santa Terezinha, em Joaçaba. Segundo a Polícia Militar, os policiais receberam a informação sobre o paradeiro do foragido, foram até uma residência onde localizaram o homem. Durante a abordagem, sabe o que ele fez? Ele tentou dificultar a identificação. Ele informou um nome falso aos policiais. Como não apresentou nenhum documento e os dados fornecidos não batiam com as características físicas do abordado, a equipe realizou então consulta no sistema de segurança. Foi então constatado que a fotografia vinculada ao nome informado não correspondia ao homem abordado. Ele recebeu voz de prisão e foi encaminhado à delegacia de polícia. Já na unidade foi revelado sua verdadeira identidade. Ao consultar com o sistema, confirmado que havia um mandado de prisão expedido pela comarca de Concórdia devido à condenação definitiva pelo crime de estupro de vulnerável. Além de cumprir a ordem judicial, o homem também deverá responder por crime de falsa identificação por ter fornecido informações falsas aos policiais. Então, esse homem aqui, ele cometeu crime aqui em Concórdia, estupro de vulnerável, estava em Joaçaba e foi preso pela polícia lá em Joaçaba, ok?
1: Muito bem, mais destaques pra gente então, Serginho, mais informações do setor de segurança pública. Casal é preso por suspeita por tráfico de drogas em Concórdia.
2: Madrugada deste domingo, a Polícia Militar de Concórdia efetuou a prisão de um casal por tráfico de drogas. O flagrante ocorreu na rodovia Caetano Silqueta, linha São Paulo. Conforme os policiais, um homem e uma mulher estavam de posse de buchas de cocaína, totalizando 4,7 gramas, sendo flagrados na prática do tráfico de entorpecentes. Com eles, também foram apreendidos dinheiro e um aparelho de telefone celular. Os dois foram entregues na delegacia da Polícia Civil.
1: E ainda, Sérgio, homem é preso com cocaína durante abordagem da PM em Jaborá.
2: Polícia Militar prendeu um homem de 44 anos de idade por tráfico de drogas na madrugada do sábado no centro de Jaborá. A ocorrência foi registrada por volta da 00h30 durante policiamento ostensivo. Conforme a PM, a guarnição visualizou o suspeito dispensando um objeto em uma área gramada ao perceber então a aproximação da viatura. Durante a averiguação, os policiais localizaram dois envelopes contendo aproximadamente 31,9 gramas de uma substância bem característica semelhante aí à cocaína. Parte do material estava fracionada em 13 papeletes, enquanto que o restante se encontravam em forma de pedra. Segundo a Polícia Militar de Jaborá, a tentativa de dispensar o material ao notar a presença policial, a forma como a droga estava acondicionada e outros elementos observados durante a ocorrência levantaram indícios da prática de traficância por parte desse indivíduo. Ainda conforme a PM, o homem seguia em direção a um estabelecimento que apresentava intensa movimentação de pessoas naquele horário. Diante dos fatos, o suspeito recebeu voz prisão e foi conduzido à delegacia da Polícia Civil em Joaçaba, juntamente com a droga e também o aparelho de telefone celular que ele usava. 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
1: Agora, 7h com pontualidade, 15 graus, 4 décimos a temperatura.
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1: Sete horas e mais um minuto. Agora é hora de trazermos a previsão do tempo para as próximas horas. Vamos à previsão. Bom dia, Ronaldo Coutinho.
5: Bom dia. É, o tempo segue bom com parte do dia, né? Não tá livre de chuva e trovada hoje, pequena chance agora de manhã, maior chance entre a tarde ou a noite. Pode ser que dê uma pancada boa num canto e nada no outro. Fresco de manhã, 15, 18 graus, à tarde uns 25 a 28. Amanhã, pouca chance de chuva, mais pro final do dia à noite. Fresco de manhã, calor à tarde. Na quarta, alguma chance de chuva e trovada já de manhã e principalmente à tarde e noite. Na quinta, de manhã, pequena chance, mais à tarde e noite, com a entrada de uma frente fria. Mantém alguma chuva ainda na sexta, melhorando no fim de semana. Talvez o sábado ainda tenha chuva, mas isso ainda está um pouco indefinido. Continua mantendo a entrada de um frio forte a partir de sexta-feira em diante. Da Climatea, Ronaldo Coutinho.
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1: 7:03, agora a hora certa para você que acompanha o jornalismo da Rádio Rural, hein? Bom dia, muito obrigado pela sua audiência. O Serginho está aqui comigo, passando a limpo as notícias do setor de segurança pública. Daqui a pouco vamos falar de eleições. Agora, as convenções aconteceram no final de semana, pelo menos a maioria delas no final de semana. A convenção do PL, oficializando o Jorginho Melo como candidato a governador de Santa Catarina, a reeleição. O Edilson Massoco também oficializado como candidato pelo PL a deputado estadual. O Closmar Zagonel também oficializado como candidato a deputado federal pelo MDB. O PP oficializou Espridião Amin como candidato ao Senado Federal. O PSD oficializou o João Rodrigues como candidato a governador. E o Rogério Pacheco como candidato a deputado estadual. A gente vai trazendo as informações para você daqui a pouco. E também nós vamos reproduzir um trecho da entrevista concedida pelo Gelson Merizio na sexta-feira, que é o show do César Luiz. 7:04, vamos trazer mais informações, outros destaques do dia aqui com o Serginho Prima. Duas crianças ficam feridas e passam por cirurgia após grave acidente no contorno viário de Concórdia, Sérgio.
2: Duas crianças precisaram passar por uma cirurgia após um grave acidente registrado na noite de sexta-feira no contorno viário norte, na SC 283 em Concórdia, nas proximidades do VIP Motel. A colisão envolveu um Fiat Uno e um Volkswagen Polo, ambos com placas de Concórdia. No Uno estavam quatro pessoas. O motorista apresentava suspeita de fratura nas costelas. No banco da frente estava um adolescente de 13 anos de idade que apresentava suspeita de hemorragia interna, fratura em um dos braços e outros ferimentos pelo corpo. No banco traseiro estavam duas meninas, uma de 6 e outra de 11 anos. A criança de 6 anos tinha suspeita de fratura no braço esquerdo, enquanto que a menina de 11 anos apresentava ferimentos pelo corpo. O adolescente de 13 anos foi encaminhado pelo SAMU ao Hospital São Francisco. O motorista do Uno e as duas meninas foram conduzidas pelos bombeiros voluntários de Concórdia. As duas crianças de 6 e 13 anos passaram por cirurgia no sábado no Hospital São Francisco. No Volkswagen Polo estava apenas o motorista, que também apresentava ferimentos pelo corpo. Ele foi atendido no local, mas recusou o encaminhamento ao hospital. Além dos bombeiros voluntários, também trabalharam na ocorrência a equipe do SAMU e a Polícia Rodoviária Estadual.
1: E ainda mais um destaque pra gente, Serginho, mais um destaque hoje. Bebê nasce dentro de carro durante viagem e PRF faz escolta até o hospital de Erechim.
2: Olha que loucura isso, hein? Uma bebê nasceu dentro de um carro durante uma viagem entre Concórdia e Erechim na manhã do sábado. A família seguia pela BR-153 quando a mulher entrou em trabalho de parto. O pai acionou a Polícia Rodoviária Federal pelo telefone 191 e informou que a filha já havia nascido dentro do veículo e que a mãe e bebê precisavam de atendimento médico. Com apoio da Brigada Militar nas buscas, uma equipe da PRF conseguiu localizar o carro e iniciou uma escolta pela rodovia até o Hospital de Caridade de Erechim. A ação garantiu que a mãe e a recém-nascida chegassem rapidamente com segurança à unidade hospitalar. Após a chegada, as duas foram encaminhadas para avaliação e atendimento médico. Olha que legal, né? Nasceu no caminho de Concórdia a Erechim. E aí a Polícia Rodoviária Federal é que fez a escolta para conduzi-la às pressas ao hospital.
1: Muito bem, mais um destaque pra gente, Sérgio. Mais uma informação: homem é preso após furtar chocolates e uísque em supermercado de Concórdia.
2: A Polícia Militar prendeu um homem por furto na manhã deste domingo em Concórdia. A ocorrência foi registrada em um supermercado localizado no bairro Imperial. Segundo informações apuradas no local, o homem teria ocultado 10 barras de chocolate e uma barra de uísque, tentando deixar o estabelecimento sem efetuar o pagamento. A ação foi percebida pela equipe de segurança do supermercado, que realizou a abordagem e acionou a Polícia Militar. Bom, a guarnição esteve no local, efetuou a prisão do suspeito e o encaminhou à delegacia da Polícia Civil, onde foram realizadas as providências cabíveis com relação a este caso. Daqui a pouco eu volto, Paulo, com mais notícias, mais informações aqui na programação.
1: Muito bem, Serginho, agora são 7:07. Tem muita informação sobre política para você, ligado aqui com a Rádio Rural, hein? Vamos trazer as principais informações de hoje, então. Temos aqui a entrevista, um trechinho da entrevista do Gelson Merizio, aliás, que repercutiu muito a entrevista concedida ao show do César Luiz, ainda na sexta-feira. Gelson Merizio falou aqui à Rádio Rural, falou sobre seus planos. O César perguntou a ele logo de cara essa mudança do Gelson Merizio. Claro que esse é o grande questionamento. O Merizio que, historicamente, ele tem raízes ligadas à direita de Santa Catarina, mas que nessa eleição assumiu de vez, né, esse viés de esquerda e está defendendo justamente essas pautas esquerdistas em Santa Catarina com essa frente democrática que foi formada, liderada por ele, pelo PSB, mas que tem a Ângela Albino como candidata a vice-governadora, tem Décio Lima, candidato ao Senado, ele que é do PT, já foi candidato a governador. Vamos acompanhar um trechinho, então, dessa entrevista que repercutiu muito.
8: Apoiou o Moisés, né, do seu partido, 17 na época, 17. 17 Bolsonaro, 17 comandante Moisés. O que o fez mudar de lado, ou de posição, ou de candidato à presidência da República, Merizio?
9: Bom dia, César, bom dia, Ingrid, nossa vereadora do PT aqui de Concórdia. Trazer um abraço também do Sareta. Eu ontem liguei para ele cuidando para nos encontrarmos aqui. Ele está numa agenda em Joaçapa, né? Deixo um abraço dele também. Está me acompanhando o professor Elson, que é coordenador do plano de governo da mobilidade. O Elson é um pós-doutorado em mobilidade urbana e está coordenando para nós a questão da mobilidade. O Elson também é candidato a deputado federal. Está também o Ivan, que é candidato a deputado federal, também lá de Xanxerê, e o Poligon, que nos acompanha também, que não é sempre candidato a deputado estadual. Prazer estar aqui. E respondendo a tua pergunta, e eu já deve ter visto também, eu fiz um vídeo, minha primeira atitude quando virei candidato, e para ser justo, 90 dias atrás eu não tinha nenhuma pretensão, organização ou disposição de candidatura. Eu não estava na minha vida programada esta eleição. O que mudou foi que o presidente Lula me chamou um pouco mais de 90 dias, me fez um pedido que viesse para cá para ampliar o seu campo de debate. Entendia que nós podíamos ampliar um pouquinho a verticalização ideológica, que é muito forte em Santa Catarina, e eu de pronto aceitei e faço isso com muita disposição. Em 2018, é sabido, eu apoiei o Bolsonaro no primeiro e no segundo turno e entendi claramente o recado das urnas. Eu não fiquei frustrado com a eleição, eu não fiquei magoado por não ter sido eleito. Eu compreendi que foi um processo vertical. Segundo turno de 2018 não houve debate nenhum de Santa Catarina, houve um processo de verticalização do número, mas não foi isso que me fez me afastar do Bolsonaro. O que me fez afastar foi a atitude que eles tiveram a partir de janeiro de 2023, de 2019. Eu não sei até hoje por quê. Mas um presidente que faz 73% de voto no estado, um governador que faz 71%, brigam no primeiro mês de mandato. O Bolsonaro ficou 4 anos sem colocar o pé em Santa Catarina como presidente. O Moisés não teve uma audiência com o presidente da República que se elegeu junto com ele. Isso para mim já é suficiente. É evidente que a consequência prática é não ter ações em Santa Catarina do governo federal por 4 anos. Podem olhar atrás, não vai encontrar nos 4 anos do Bolsonaro. Associei isso a uma tragédia que foi a condução da pandemia. Eu achei a atitude do Bolsonaro ridícula, absolutamente irresponsável. Muitas pessoas morreram, inclusive aqui de Concórdia, que não precisavam ter morrido por falta de protocolo, por falta de adesão a um processo mínimo de ciência que, para mim, foi inconcebível. Chegou 2022, eu tinha duas opções, o Lula ou o Bolsonaro. Aí eu fui conhecer o Lula, eu nunca tinha votado pro Lula, eu não tinha conversado com o Lula até março de 22. Tivemos em São Paulo 2 horas, uma conversa muito franca, tive mais 2 conversas com essa depois e posso dizer que fiquei amigo dele. Ao longo desses últimos 4 anos tive vários encontros, aprendi a admirar, reconhecer o trabalho que ele fez no Brasil, passar por o que passou. Eu entendo que hoje o Lula é, no mundo, um dos 3 líderes globais no exercício da atividade pública, é um patrimônio do Brasil que a história vai registrar. Tem um legado a concluir, que é essa transição de geração, porque essa geração que vai encerrar em 2030 é a geração de 89, são 40 anos de uma geração política. Ter alguém com experiência, com vivência, com respeito global para fazer essa transição, acho que é muito importante. E eu faço da minha candidatura uma missão. Primeiro, de ampliar a votação do Lula em Santa Catarina, ampliar o debate, tirando essa barreira ideológica que se construiu, como se Santa Catarina fosse um estado que sempre foi de direita. Não é verdade.
1: Palavras do Gelson Merizio, que antes apoiava Jair Bolsonaro e que agora apoia Luiz Inácio Lula da Silva e que realmente está encampando, né, esse sentimento de esquerdista aqui de Santa Catarina nessa frente democrática que foi formalizada para as eleições deste ano. Vamos continuar repercutindo eleições 2026, hein? Nós temos agora a palavra do Flávio Bolsonaro, que participou das convenções do PL em Santa Catarina, falou sobre o sentimento do bolsonarismo aqui no estado, falou sobre o estado que tem uma identificação muito grande com a família Bolsonaro. Vamos acompanhar.
10: É que a minha família ama Santa Catarina.
11: 3 nomes da família Bolsonaro em Santa Catarina para essa eleição agora?
10: Eu acho que isso é uma prova de como é que a minha família ama Santa Catarina, como a gente sempre é muito bem representado. Eu sempre me dei muito bem com o Jorginho enquanto senador, comigo lá no Congresso Nacional. Então foi uma grande honra para a gente ver ele eleito governador de Santa Catarina, fazendo um trabalho tão maravilhoso. Inclusive, Jorginho, eu tenho me inspirado em muitas das suas políticas aqui, que a gente vai levar para todo o Brasil, podemos falar delas. E aqui com a Carol Detone, que é uma outra deputada guerreira, preparada e que já mostrou do que é capaz na Câmara, então merece estar indo no Senado Federal para ir para um outro patamar de defesa do nosso Brasil. E o Carlos, né, que é o irmão 02, alguém que também está muito preparado, que inclusive entrou para a política antes de mim. Eu entrei para a política em 2002, ele foi em 2000 eleito o vereador mais jovem da história do Brasil, com 17 anos apenas, fez 18 para tomar posse. Já mostrou que está mais do que preparado também para ajudar a Santa Catarina. Pode ter certeza que esse time aqui, ó, é porta aberta lá em Brasília com o presidente da República, porque se já faz tanto um boicote do atual governo, imagina, né, com um presidente da República que vai recebê-los de porta aberta. Santa Catarina vai ser muito melhor tratada, com certeza. O Carlos sempre foi um soldado.
1: Essa é uma entrevista coletiva com o Flávio Bolsonaro, presidenciável, que participou da convenção do PL, que homologou o Jorginho Melo como candidato a governador do estado, tendo o ex-prefeito de Joinville, Adriano Silva, como candidato a vice-governador de Santa Catarina. E ainda, claro, ao Senado, Carol Detone e Carlos Bolsonaro, ambos do PL. Agora vamos ouvir também o candidato a governador do estado, homologado em convenção no sábado, João Rodrigues.
12: Nenhuma, né? Se o jogo for limpo, o jogo for transparente, não tem preocupação nenhuma. Bom, nós estamos preparados para qualquer jogo. Campo molhado, campo seco, campo embarrado. O que a gente tem história, trabalho, serviço prestado. Eu, pelo meu histórico de vida pública, eu sempre joguei com muita seriedade. Acho que a eleição é o momento que você disputa, isso não é um jogo de vida ou morte. É uma oportunidade que oferece ao eleitor. O eleitor faz uma escolha. O que eu posso dizer a toda Santa Catarina? o meu histórico, a minha maneira de cuidar das pessoas, a empatia que a gente tem pelo povo. Cuidado, você tem que ter pelo cidadão. Não é só cuidar do partido. Santa Catarina, o Brasil não aguenta mais. Esse troço está muito politizado. Tudo é partido, tudo é número, é partido, é número, é lacração, é ofensa, é agressão. E não tem propósito, não tem proposta.
1: Além da convenção ter homologado João Rodrigues como candidato a governador, também homologou Concordiense Rogério Pacheco, do PSD, como candidato a deputado estadual. E ainda ao Senado, as candidaturas de Espridião Amin, do Partido Progressista, e Antídio Luneri, do MDB, como também candidato ao Senado Federal. 7:17, temperatura 15 graus e meio. Só lembrando, Rafael Martini e ouvintes, que o nome da Lenir Comin, que seria candidata pelo Republicanos, não foi aprovado, em função de que o partido teria mais candidatos vagas, né? Teria menos vagas para mais, né? Candidatos. E aí não foi possível a candidatura da Lenir Comin. Não será candidata a deputada estadual. Ela havia preparado toda a documentação, mas dependia justamente dessa decisão final do partido em convenção, o que não aconteceu, já que havia muitos nomes já para candidatos. E aí não foi possível a candidatura da Lenir Comin, que não será candidata a deputada estadual. 7:17.
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0: 49.
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7: 7:20.
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16: 7h24, hora certa para você, ligado com o jornalismo da Rádio Rural. Bom dia, você indo para o trabalho agora, muito obrigado pela sua audiência, obrigado pela carona, tem muita informação até às 8 horas da manhã. Vamos trazer outros destaques. A administração municipal apresenta a situação dos contratos extintos em obras executadas em Concórdia. Mais detalhes com Ederson Vilas Boas.
17: A Prefeitura de Concórdia reuniu a imprensa na tarde da última sexta-feira para explicar em que ponto estão as obras as quais têm contratos executados no município. Mais precisamente, o encontro mostrou sobre aquelas obras que estão paradas devido a recursos impetrados pela empresa que foi destituída de contratos aos quais havia vencido as licitações. São 6 contratos vencidos pela empresa, sendo que 4 foram extintos e 2 estão em recursos. Estiveram presentes, junto ao prefeito Fábio Ferri, a equipe técnica da Secretaria de Planejamento, Setor Jurídico e a Diretoria de Compras. A empresa tem 6 contratos com a administração municipal. 2 desses estão sendo avaliados pela Justiça, pois a empresa entrou com ações para retomar a licitação, já que havia sido rompido o contrato. Foram explicados pelos engenheiros como andam as obras no bairro Poente do Sol, nos bairros Natureza e Primavera, situação da Rosa Quiosse entre os bairros São Cristóvão e Frelenci e também os contratos do interior, que são exatamente aqueles que estão sendo avaliados pela Justiça, da pavimentação em Barra do Tigre e também Terra Vermelha. O prefeito Fábio Ferri, ao final do encontro, explanou sobre essa situação a qual o município está vivendo.
18: Infelizmente, né, nós fizemos o nosso melhor, que é a busca do recurso financeiro para realizar sonhos, mas essa empresa hoje ela tem 6 contratos com Concórdia, né, 4 completamente complexos, já extintos, e alguns estão em via judicial, que infelizmente era a única coisa que nós não gostaríamos. Os outros 2, que é Barra do Tigre e também Terra Vermelha, estão num caminho, infelizmente, volto a dizer, para a extinção também, mas a nossa área técnica fazendo tudo aquilo dentro da legalidade, consultando a nossa área jurídica, todos trabalhando juntos, mas nós queremos dizer ao povo de Concórdia, que não acredite em fake news. Tem muitas pessoas, inclusive de fora de Concórdia, que estão relatando a defesa dessa empresa, parece até que são advogados dessa empresa, né? Ontem recebemos vídeos, inclusive fizemos representações contra essas empresas, porque nós sabemos da lisura dos nossos processos internos aqui. Todos são calcados em cima da lei federal, tudo aquilo que pede, e nós temos certeza que nós vamos entregar essas obras, nós vamos realizar os sonhos dessas pessoas em Concórdia que estão esperando, mas que aqui não, nós não podemos aceitar pessoas vir falar mal do nosso povo de Concórdia, do nosso servidor público. Nós somos a capital do trabalho, gente, e essas pessoas vieram aqui com qual motivação, se nós pagamos em dia? Se nós pagamos em dia, é só vir aqui trabalhar. Nós temos uma equipe técnica aqui do planejamento que chama todas as empresas para conversar, ver as dores que eles têm, ajudar em tudo aquilo que eles podem. Agora, quando uma empresa vem aqui, ganha toda essa enormidade de ruas, ela vem aqui, ela não se coloca à disposição para atender os e-mails, documentos, como que a gente vai fazer a não ser extinguindo os contratos?
17: Já a diretora de compras, Camila Vieira, falou sobre os contratos realizados e vencidos pela empresa que foram extintos. Outro ponto que ela fez questão de explicar é de que forma foram escolhidas as outras empresas no lugar desta que teve os contratos extintos.
19: Então, nós estamos falando da nova lei de licitações, né? A lei 14.133, ela traz algumas inovações que não se tinha na legislação anterior, que era a lei 8666, né? Na lei anterior, a gente tinha um engessamento da contratação dos próximos colocados. Quando a administração extinguia um contrato, ela se limitava a conseguir contratar uma nova empresa com o preço do contrato extinto, que por vezes o contrato se extingue pela inexecuibilidade até do preço apresentado, né? Hoje a lei, ela traz essa garantia para a administração, a lei 14.133, de que na extinção de um contrato, a gente volta ao processo licitatório. O que a lei quis com isso? Ela quis que a gente não perdesse um processo licitatório legal, que teve toda uma burocracia seguida. Então a gente volta ao processo licitatório, pega o ranking, que nós chamamos o ranking de classificação das empresas, e na ordem de classificação a gente consulta cada uma das empresas. De que forma? Inicialmente a gente consulta essas empresas se elas aceitam assumir a execução desse contrato no preço do contrato extinto. E na negativa de todas essas empresas, então no caso do contrato específico, a gente tinha quatro empresas participando, a gente consultou as três seguintes, né? Se elas aceitariam vir no preço da primeira, nenhuma aceitou. A gente até entende o porquê, porque teve uma redução muito significativa ali no contrato original, né? E aí a lei nos traz essa permissão. Então, na negativa de vir no preço da primeira, a gente pode consultar na ordem de classificação as demais empresas, se elas aceitam vir daí no preço delas, que foi o preço do último lance válido delas na licitação. Ou seja, na licitação, aquelas empresas entenderam que para executar aquela obra, aquele era um valor confortável. Então, a lei permite que as próximas colocadas, que a gente chama de contratação remanescente, empresa da contratação do remanescente, execute naquele valor que lá na licitação ela disse que era um valor confortável.
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0: 23,59.
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7: De volta com você, 7:33, de volta com Visão Geral nesta manhã de segunda-feira, hein? Hoje é dia 3 de agosto. Muito bom dia para você. Vamos trazer mais destaques. Lucas Oliveira a entrevistar agora o candidato a deputado federal, Cauê Oliveira. Mais uma informação sobre eleições para você. Muitos candidatos passaram por aqui. Neste período, vamos ouvir então a entrevista concedida ao repórter Lucas Williger.
8: Muito bom dia, Paulo Gonçalves. Estamos aqui recebendo nos estúdios da Rádio Rural o candidato a deputado federal por Santa Catarina, Cauê Oliveira, do Partido Novo, que está visitando Concórdia, mas é aqui do ladinho de Capinzal. Seja bem-vindo, Cauê.
9: Obrigado pelo convite aqui da Rádio Abertura. Então, estamos aí no nosso município aqui de Concórdia, né, visitando. Estamos aí como candidato pelo nosso Oeste, né, para representar como candidato a deputado federal. E hoje aqui visitando a cidade, vendo aí as demandas e mostrando como que a gente pode melhorar, sim, o nosso Oeste catarinense.
8: Candidato, a gente sempre quando conversa com os pré-candidatos e candidatos agora também a deputado federal, a gente fala muito de infraestrutura, porque é uma pauta muito importante para ser tratada em Brasília, principalmente as BRs aqui da nossa região Oeste, como o senhor bem conhece. Qual é a tua visão em relação a esse tema?
9: Com certeza, um tema importante. Eu mesmo, né, estive aí também participando das audiências públicas recentes da ANTT aqui na nossa região. E o Oeste, nosso, um grande gargalo que nós temos, isso não é de agora, é de décadas, é a infraestrutura, né? As nossas rodovias, nós temos a própria 153, aqui que corta o nosso município de Concórdia, temos a 470, a 282, que são rodovias importantíssimas para o nosso estado. E uma das coisas que também isso me deu ainda mais gás para a nossa candidatura, para representar o nosso Oeste, é para dar voz à nossa região, né? Nós temos hoje alterações que vão ser feitas nas nossas rodovias federais, onde a nossa região não vai ter duplicação. Sendo que é necessário, nós temos rodovias hoje que vêm da época do Geisel, onde foram inauguradas, e a estrutura continua a mesma. Né? E agora vamos ter uma concessão, né, dessas rodovias e, infelizmente, a estrutura, as melhorias, elas não vão acompanhar. Nem duplicação nós vamos ter aqui na nossa região do Oeste, em alguns pontos muito poucos, né, terceiras faixas. Aqui na própria região de Concórdia nós não teremos, né, a própria duplicação, pelo que eu tive acesso. E o que me deixou muito indignado é isso. A gente vê, muitas vezes, políticos de carreira que não dão a cara à tapa e muitas vezes não foram tão incisivos nessas matérias, nessas pautas de infraestrutura. Então é algo que eu quero levar desde as BRs nossas e as próprias ferrovias, que são necessárias para a gente fazer o escoamento da nossa produção aqui no nosso Oeste Catarinense. Isso diminui o custo do frete e também diminui a conta, né, para você no mercado no final do mês.
8: E essa questão das ferrovias, como o senhor bem tocou, né? Muita gente fala sobre ferrovia, e o pessoal aqui do Oeste, tanto de Santa Catarina, né, quase não acredita mais porque não vai para frente, né? É comentado sobre isso, mas é uma dificuldade muito grande de você aplicar essa realidade aqui em Santa Catarina. Tem como realmente a gente receber uma ferrovia, o estado de Santa Catarina como um todo?
9: Com representação, com vontade, é possível, sim. Nós já temos aí alguns pré-projetos de rodovias, inclusive, que passam aqui próxima à Concórdia, né? Eu mesmo...
8: Ferrovias, no caso.
9: Ferrovia, né? Que liga, passa por Chapecó, Chapecó, dentro do nosso Paraná. Tem algumas intenções também até de descer isso e depois ligar, né, o nosso oeste aqui ao próprio litoral com essas ferrovias para escoar a nossa produção. E é necessário, uma vez que no passado, hoje nós pagamos esse custo, né? A Brasília optou por privilegiar as nossas rodovias, né? Isso acabou acarretando num grande fluxo de veículos e na dificuldade para escoar a produção.
8: Então agora o preço do frete também.
9: O preço do frete. Né? Agora é necessário a Brasília olhar com esses olhos para as ferrovias nossas, e nós temos representantes em Santa Catarina que olhem para isso, para a gente dar uma solução nesse problema que vem de décadas na nossa região.
8: É, e a última questão aqui para a gente tratar, candidato, é a questão que o Partido Novo tem como uma das suas bandeiras a redução do Estado, né? Menos Estado, mais liberdade para o empreendedor. É, também a tua visão em relação a isso? A gente sabe que Santa Catarina paga um imposto muito alto e é retornado muito pouco. Como é que é a tua visão também em relação ao chamado Pacto Federativo?
9: Com certeza. Né? A minha principal bandeira é menos Brasília, mais municípios. Hoje nós somos roubados por Brasília, né? Hoje a cada R$100, R$30 somente voltam a Santa Catarina, e nós temos que reivindicar e rediscutir o nosso pacto federativo, porque o dinheiro ele tem que ficar aqui. Afinal, quem sabe as verdadeiras demandas não é o burocrata que está em Brasília, mas é o prefeito, é o vereador, é o cidadão que mora nas cidades. Então, melhor é o dinheiro ficar aqui, porque é aqui que a gente tem as nossas demandas e a gente sabe como resolver os nossos problemas.
8: Candidato, muito obrigado pela tua presença aqui com a gente, tá? As portas sempre são abertas aqui da Rádio Rural, e boa quase campanha, né? Chegando aí no período de campanha.
9: Muito obrigado a todos, Deus abençoe.
7: Agora 7h39, muita informação para você nesse período agora. Dia 16 de agosto começa a campanha eleitoral, então estamos no mês bastante decisivo para as eleições de 2026, hein? 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
10: 7h40.
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7: A ex-primeira-dama Michele Bolsonaro recebeu alta médica ontem após passar a noite internada no Hospital DF Star em Brasília, em decorrência de um quadro de cefaleia refratária a medicamentos orais. De acordo com o boletim oficial divulgado pela instituição de saúde, Michele deu entrada na unidade na noite de sábado. Durante o período de internação, a equipe médica realizou exames para investigação diagnóstica e submeteu a paciente a um procedimento de bloqueio anestésico de nervos cranianos. Segundo o hospital, a intervenção apresentou resposta satisfatória. Após a publicação dessa matéria, a assessoria de imprensa de Michele não detalhou se a ex-primeira-dama cumprirá repouso nos próximos dias. Mas a informação é de que Michele Bolsonaro é confirmada à disputa do Senado Federal. Havia uma dúvida grande em relação a isso, mas agora está confirmado. Michele Bolsonaro é candidata ao Senado pelo Distrito Federal.
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7: Vamos trazer as dicas aqui na manhã desta segunda-feira. Bom dia, Simone.
16: Bom dia. A Prefeitura de Arabutã está com inscrições abertas para concurso público destinado ao preenchimento de vagas como motorista, operador de máquinas rodoviárias, psicólogo, pedagogo, assistente social, entre outros. Os salários variam de R$2.284 a R$6.742, mais vale alimentação. As inscrições podem ser feitas até às 17 horas do dia 24 de agosto, exclusivamente pelo site amalc.seleção.net.br.
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10: 7:45, temperatura 16 graus, destaques do Grêmio com Simon Bianchini.
17: Após o empate em 1-1 definido como apertado, o técnico Luiz Castro vê a equipe no caminho certo. Ele pediu respaldo ao grupo de jogadores para a partida de volta contra o Mirassol na Copa do Brasil, quarta-feira, na Arena, quando o Grêmio precisa vencer para chegar às quartas de final do torneio nacional. Ele entende que as vaias têm que ser direcionadas a ele pelo mau momento da equipe recentemente e não aos jogadores que se dedicam nos jogos e nos treinamentos. O Grêmio, para essa partida, pode não ter TT, que sentiu uma fisgada na coxa direita e será reavaliado. A equipe pode ter outras alterações. Dois treinos vão encaminhar a escalação. Com os destaques do Grêmio, direto de São José do Rio Preto, Simon Bianchini.
10: Faltando 14 minutos para as 8 horas da manhã, informações do Internacional com Rodrigo Oliveira.
18: O Inter venceu o Corinthians por 2-0 ontem no Beira-Rio e construiu uma vantagem importante para o jogo da volta na quinta-feira em São Paulo. O técnico Paulo Pezzolano deu a entender que cogita escalar uma equipe mais defensiva, com um zagueiro no lugar de um jogador de ataque, para

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1: Tem opinião chegando aqui no jornalismo esportivo da Rural. Bom dia, Herter.
2: Bom dia, Paulo. Bom dia, amigos. Campeonato Brasileiro deu um tempo no final de semana e a Copa do Brasil iniciou as disputas dos jogos de ida das oitavas de final. A Chapecoense recebeu o Cruzeiro na Arena e ficou no empate em 0-0. Um jogo movimentado, bem disputado, mas com apenas uma grande oportunidade de gol em toda a partida para o Cruzeiro no segundo tempo, em grande defesa do goleiro Anderson. Muitas jogadas pelo meio, passes laterais e para trás e ineficiência total no ataque. O resultado não poderia ser outro, empate. Agora, a decisão será na quarta-feira em Belo Horizonte, onde o Cruzeiro é muito forte, terá o apoio do torcedor e é favorito para passar de fase. Mas o fato é que a Chapecoense fez um bom enfrentamento diante de um time que é forte, caro e tradicional. O Grêmio foi ao interior de São Paulo e empatou com o Mirassol em um gol. O melhor da noite para o Grêmio foi o resultado. A atuação, mais uma vez, deixou muito a desejar. A impressão que passa é que o time do Grêmio não consegue entender, fazer a leitura da exigência que o jogo tem em velocidade e em intensidade. O time atua numa rotação inferior ao adversário e, invariavelmente, é superado. Um time que não tem qualidade ou tem pouca qualidade, não tem entrosamento e muito menos mecânica do jogo. E isto vai para a conta do treinador. Uma equipe que não marca, joga pouco e assim não consegue vencer. Então o empate caiu do céu ontem e o time terá que suar bicas na quarta-feira para passar de fase. O Internacional ganhou do Corinthians por 2-0 em casa ontem, abrindo grande vantagem para o jogo de volta na próxima quinta-feira em São Paulo. Primeiro jogo equilibrado, um segundo tempo em que o Internacional foi superior, fez 2-0 com dois gols em sequência. O Corinthians saiu do Beira-Rio cuspindo marimbondos com arbitragem. Jogadores e comissão técnica ficaram na bronca, inconformados com algumas decisões do apitador. Mas a verdade é que o timão foi superado por uma boa atuação colorada, sobretudo na marcação. E aí o choro perde força. A vaga está encaminhada. E por mais força que o timão tenha em casa, desfazer uma vantagem de dois gols diante de um time que marca bem, como é o caso do Inter, é improvável. O Palmeiras deu um passo importante para conquistar a vaga às quartas ao bater o Fortaleza por 3-0 em São Paulo. Agora pode perder por até dois gols de diferença, que ainda assim passa de fase. 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Boa segunda-feira, até amanhã.
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1: 7:50, vamos às últimas notícias, começando com Serginho Prima.
3: Motociclista morre após acidente com carro na BR-470 em Campos Novos. O motociclista morreu após um grave acidente de trânsito registrado na noite do último sábado na BR-470 em Campos Novos. A ocorrência foi atendida pelo Corpo de Bombeiros Militares por volta das 22:04 nas proximidades da Fazenda Santa Mônica. Esse acidente envolveu uma motocicleta e um veículo GM Vectra de cor vermelha. Quando as equipes de socorro chegaram ao local, o condutor da motocicleta já estava em óbito. O motorista e o passageiro do Vectra estavam fora do veículo, conscientes e orientados. Ambos foram atendidos pela equipe do SAMU e encaminhados ao hospital para avaliação médica. A Polícia Rodoviária Federal permaneceu no local, realizou os procedimentos necessários para o atendimento à ocorrência. Com informações, repórter Serginho Prima.
1: 7:52, vamos às últimas, mais destaques. Agora a previsão do tempo, chegando com Ronaldo Coutinho.
4: É, o tempo segue mais para bom parte do dia. Temperaturas agradáveis, né? Mínimas aí de 15, 17, 16, 18, à tarde uns 25, 28. E não dá para descartar alguma chance de chuva. Pequena agora de manhã e mais entre a tarde.

0: noite, alguma chuva, trovada isolada. Da Climatea, Ronaldo Coutinho.
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2: Tem mais opinião para finalizar o Visão Geral. Bom dia, Alexandre.
3: Bom dia. Pois é, tá dando o que falar a reação do presidente Lula numa entrevista num podcast quando lhe perguntaram sobre o Lulinha sendo investigado. Ele disse, se ele responderá como filho de qualquer pessoa. Já desfiliou o filho, né? Filho de qualquer pessoa não é mais filho do Lula, se ele for investigado. Aí estão fazendo a piada aí que vai dizer que ele é filho do Bolsonaro, né? Mas enfim, se presta a esse tipo de brincadeira. Interessante que não foi brincadeira o que se tentou fazer lá no Supremo, né? Porque esse caso, o pedido da Polícia Federal sobre investigação de Lulinha, de influência, de tráfico de influência no Ministério da Saúde, ia direto para o ministro André Mendonça, que já está tratando dos casos de Lulinha, né? Mas entregaram para o presidente do Supremo, que estava viajando, e o presidente do Supremo era o vice Alexandre de Moraes, que em vez de mandar para o André, mandou para o sorteio. E o destino saiu lá, André Mendonça. Foi para o André. E já vem outro, sobre data prévia. Uma segunda investigação da Polícia Federal sobre o Lulinha, que por algum motivo está na Espanha. Lá no Ministério da Saúde era lobby para aquela história do cannabis dele. Lá no Dataprev tem a ver com os pobres dos idosos da Previdência, que ficaram mais pobres. Bom, outra investigação, Polícia Federal, também está com André Mendonça. 74 ligações entre o CEO, ou seja, o chefão do Master, que não era o Vorcaro, o Gilberto Lima, e Jacques Wagner. Acertando viagens de avião, o Vorcaro também, aceitando viagem de avião. Olha, tem que ser um avião bem discreto, para ninguém saber. Olha, o prefixo do avião é esse, papatango qualquer coisa, né? E para ir para a Ilha da Paixão, depois tem agradecimentos. Ó, nós amamos você, mulher de Jacques Wagner, pro Vorcaro. Tá interessante, a grande afinidade, né? Bom, contra do Lula, né? Ele dando entrevista para um grupo, se queixando do Palácio Alvorada, que é ruim de morar. Eu sei que eu ouvia isso do Figueiredo, Figueiredo não escondia de ninguém, né? Ah, aquilo lá é uma vitrina, no quarto entra o cheiro da cozinha, né? E Figueiredo acabou indo morar na residência do Torto. Não é na Granja do Torto, onde hoje se realiza um grande encontro de motociclistas. Granja do Torto é outra coisa. Desculpem, jornalista que não sabe disso, que informa mal você, né? Residência do Torto é a residência oficial de fim de semana do presidente da República. É outra coisa. Mas enfim, e Lula, ao contrário, está se queixando que a cozinha está muito longe, que a cerveja chega no quarto quente e o cafezinho chega frio. Em véspera de eleição, né? Mais uma, todos os dias. Falou lá em São Paulo do Foro de São Paulo, que foi criado por ele para a democracia na América Latina. Ele, o Chávez, o Ortega e o Fidel, para a democracia na América Latina. Os regimes comunistas chamavam República Democrática da Alemanha, né? Era a Alemanha comunista. Então, a gente tem que saber traduzir. Veja só, chega a época de eleição, se faz tudo para usar a falta de conhecimento do povo como massa de manobra. Todo mundo aposta que o povo brasileiro esquece em 15 dias. Esquece que foi usado como massa de manobra no 8 de janeiro. Esquece do mensalão, do petrolão. Talvez já tenha esquecido. Tem muitas, 6 milhões de aposentados e pensionistas foram atingidos. É difícil de esquecer porque pega muita família. E agora esse caso Master, que é inesquecível. Bom, eu fico me perguntando, né? Por que razão, a partir de agora, 40 milhões de brasileiros que possuem moto e carro a gasolina começam a ser prejudicados? São mais prejudicados ainda, porque aumentou ainda mais a adição de álcool na gasolina. E eu fico horrorizado quando vejo uma agência como o G1 dizer assim, veja, olha só, que coisa incrível. Veja como proteger seu carro. 32% de álcool, etanol na gasolina. Veja como proteger seu carro. Não, isso não é jornalismo. Não fazem reunião de pauta, não. Jornalismo é assim, olha, vão diluir mais álcool na gasolina, vai prejudicar todo mundo, isso é um desrespeito à cidadania. Veja como defender sua cidadania do desrespeito feito por parte do governo. É isso? É isso. É nisso que o jornalismo tem que trabalhar. E não ficar contra a sua audiência e a favor do Estado, do governo, quando comete uma coisa dessas. Isso é, né? Em outras palavras, adulteração de gasolina. Porque o máximo suportável é 11%. Está em 32% agora. De Brasília, Alexandre Garcia.
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2: 7h57, finalizando Visão Geral desta segunda. Boa semana para todo mundo. Bom dia, César.
4: Bom dia, meu caro PG. Bom dia, grandão.
5: Bom dia, rádio ouvintes. Boa semana.
4: Bom dia. E eu acho que a nossa geração ainda vai ver o ser humano usando o coração do porco. Já tem ser humano usando o rim do porco. Que coisa, hein? Jamais imaginaríamos que a ciência chegaria a este ponto. Hoje já existem seres humanos que receberam de forma experimental um rim do porco geneticamente modificado. O que parecia impossível começa a se transformar em esperança para milhares de pessoas que aguardam por um transplante, meu caro PG.
2: Uhum, é verdade.
4: E é o bichinho que mais se assemelha ao ser humano, o porco. As doações de órgãos ainda estão muito abaixo da necessidade. Quer dizer, muita gente precisando da doação de um rim, de um coração, de um órgão, e são poucos ainda os doadores. Enquanto muitos esperam por uma segunda chance e as doações não vêm, a ciência busca novos caminhos e um deles passa pelo porco. Criar porcos geneticamente modificados para que os órgãos possam ser mais aceitos ainda pelo ser humano para não ficar nesta dependência das doações e não ter doações suficientes. Um dos animais cujos órgãos mais se assemelham aos do ser humano, tamanho e funcionamento. Já imaginou, PG, no futuro? Olha, o cidadão aí tem um coração de um porco.
2: É.
4: Isso não está longe, viu?
2: Uhum.
4: No Brasil, um projeto desenvolvido em Piracicaba, São Paulo, avança muito, muito nesta direção. Tudo é acompanhado por um comitê de ética animal também, que segue protocolos rigorosos de pesquisa. Em março deste ano, nasceu o primeiro clone suíno deste projeto. O animal, o porquinho, viveu 4 meses, cumpriu seu papel de pesquisa e foi sacrificado. Pela questão aí do comitê de ética animal, ele teve que ser sacrificado, pois não é permitido. Foi permitido o clone apenas para o intuito, então, de pesquisa e de produzir órgãos através do porco para ser depois, lá na frente, oferecido àquele ser humano que está na fila de espera e não consegue a doação de um ser humano. Animal, como disse, viveu apenas 4 meses. Um segundo clone viveu, acho que 3 ou 4 dias e não sobreviveu. Não é tão fácil assim para fazer o clone. A ciência vai pesquisando a cada dia. Enquanto nós estamos aqui trabalhando, cada um cuidando da sua tarefa, existem estudos que vão evoluindo, que vão avançando devagar, porque a coisa realmente é muito lenta. Mas isso é aqui no Brasil. O projeto que pode criar porcos para oferecer órgãos aos seres humanos. A medicina continua avançando. Cada descoberta representa mais do que um experimento, do que uma experiência. Representa, meu amigo, esperança. A esperança de que no futuro milhares de vidas possam ser salvas e que pessoas hoje condenadas à espera de um órgão tenham, enfim, uma verdadeira segunda chance. Imagine, eu nunca passei por isso, mas você tendo aí um filho, um parente ou a pessoa mesma, esperando a doação de um rim, a doação de um coração, a doação de um fígado, e está ali ansioso, na espera, né? Por uma doação, para poder ter uma segunda chance de vida. no futuro poderá acontecer de que, e isso vai acontecer, acredito, porque está muito evoluído, e nós vamos ter a opção de usar o coração de um porco. O rim já está implantado em algumas pessoas, mas ele, quando ele é implantado hoje, ele apresenta uma certa rejeição, porque o corpo diz, não, esse não é meu, esse é, esse é de um ser...
2: O desafio é esse, né?
4: Um ser estranho ainda, né? Ainda. Por isso que eles estão modificando cada vez mais a questão do suíno, para que ele se assemelhe e possa ser muito bem aceito pelo ser humano. E isso em breve, acredito que a nossa geração ainda vai ver um ser humano usando o coração de um porco, meu caro ouvinte, meus amigos da internet, hein? Acredite se quiser, em breve, ser humano usando o coração do porquinho.
2: Que bom que a ciência anda nesse ritmo, né, César? E que a medicina também caminha para isso, para aperfeiçoar, para aprimorar e para trazer esses benefícios, né? Trazer essas possibilidades de cura para quem tem problemas renais, por exemplo, ou para quem tem problemas cardíacos graves.
4: Imagine o pessoal que passa aí por hemodiálise todo dia, né?
2: Sim.
4: 3 vezes por semana. E lá trocar todo o sangue, o rim não filtra mais, e não consegue doador. Lá na frente a ciência evolui para que esse sofrimento seja minimizado e a pessoa possa fazer um transplante com segurança, né? De um órgão, mesmo com a doação de um animal, né? E um animal que é o porquinho, né? Que mais se assemelha com o ser humano. Ok, meu caro PG?
2: Ok, Grandão. César, um abraço.

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Bom dia, bom dia, bom dia. 8:07. Agora 8:07. A hora certinha. Começando mais uma manhã, hein? É, começando mais uma manhã. E os gaúchos hoje reverenciando aí, homenageando o cantor Bagre Fagundes. Tem muitas músicas do Bagre Fagundes. Ele que integrou aí o grupo Irmãos Fagundes. É pai do Neto Fagundes, né? E cantou várias músicas com os Fagundes, música que ele mesmo de autoria. Ele é coautor também do Canto Alegretense. 86 anos, então, o Rio Grande se despedindo aí do Bagre Fagundes. Faleceu, então, cantor rio-grandense Bagre Fagundes.

0: 8:09. É manhã de segunda, segundou então, né? Segundou por aqui, por ali. 8:09, temperatura em 16 graus. Temos muita coisa para comentar, para falar, para levar até você aqui no programa. Muita coisa mesmo para levar até você aqui no programa. É, um abraço aí pro Carlos Assemer. É, palmeirense o Carlos. E os colorados estão tentando se animar de novo. Ah, cuidado, colorado, hein? Cuidado, não te empolga muito não com essa... Não te empolga muito não com essa vitória do Inter sobre o Corinthians. Que deu com o Corinthians? Hein, Menezes? Que houve com o Corinthians? Que aconteceu com o Timão? 8:10, agora 8:10. Mandando um alô aí pra dona Fábio de Tófano também. Fala, Neivor Zonta. Tudo bem, Zonta? Começando aí mais um dia de trabalho aí na CRI, meu amigo Zonta. Pessoal aí da CRI, é? Um abraço. Ah, diga, Zonta.
1: Bom dia, amigo. Como
0: bom
1: é que tá,
0: dia,
1: senhor?
0: Bom dia. Segunda-feira aí.
1: É. Segunda-feira, uma boa semana a todos.
0: Bom trabalho.
1: Tá bom.
0: Valeu.
1: Com certeza,
0: precisa. Tudo certo aí na CRI, recolhimento do lixo. Um abraço para vocês, um abraço da saneamento, pessoal dos bombeiros, pessoal da Celesc, meu abraço também o pessoal da Polícia Militar, pessoal da Civil, pessoal aí dos hospitais também da região. 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
12: Olha, um recadinho importante para você que gosta de fazer as coisas em casa, de fazer um pão caseirão aí, né? Uma boa massa, um macarrão, picar uma carne, fazer umas bolachas, hein? É, o Azeredo tá me comunicando aqui que dia 8 de agosto, sábado agora, né? Sábado de manhã, um evento de massas para macarrão nas Ferragens Concórdia. Todo mundo pode ir lá e acompanhar, né? Pode ver o funcionamento das máquinas, olhar de perto o funcionamento da máquina para fazer aquele macarrão. Pode fazer macarrão para toda a família, para vender, macarrão caseiro, pão, picar uma carne, fazer umas bolachas. Maquinário todo das Ferragens Concórdia em frente ao Estádio Municipal vai estar à disposição aí para o pessoal conferir numa exposição e amostra também do funcionamento no próximo sábado. Agora 8:16, hein? 8:16, 8:16. O meu querido amigo Padre Girelli, bom dia!
13: Bom dia, meu amigo César Luiz, tudo bem com a sua pessoa?
12: Tudo bem.
13: Mas que maravilha. Estou chegando até você, todos os seus, com votos de saúde, paz e muitas felicidades. Pois é, meu irmão, você segundou, né? Esse segundo é dia do trabalho. E temos pela frente a semana toda, né? Sem feriado, sem dia santo. A semana que a gurizada volta para a escola, para a universidade. Pois é, nós os padres da Diocese de Erechim vamos entrar em retiro hoje, não em Veranópolis, nós vamos, no Recanto Medianeira, até sexta-feira de meio-dia. É de lá que eu transmiti a minha bênção, minha oração nos outros dias. Porque Deus conceda muito bem-estar. E esta é a semana que lembramos a vocação sacerdotal, os padres, não é? Então, quero deixar meu pedido aí para os fiéis que nos acompanham sempre nesta hora, rezem ao menos uma Ave Maria por mim. Lembre também o padre que te batizou, quem casou, quem batizou teus filhos, né? Aquele que faz parte das suas relações, né? Que celebrou as missas para a sua vida, administrou os sacramentos. É a semana de rezar pelos padres. Eu agradeço desde já de coração quem rezar também nas minhas intenções. Então, uma ótima semana, um grande abraço. Jesus diz hoje, coragem, não tenhais medo, sou eu. Olha que palavra de encorajamento. Coragem sou eu, não tenhais medo. E assim Deus nos abençoe a todos e a todas. Ele é que é Pai, Filho e Espírito Santo. Amém. Grande abraço, uma ótima semana e dele que te dele. Paz e bem.
12: Vamos lá. Dele que te dele, Padre Girelli. Isso aí, dele que te dele. Agora 8h18, 8 horas 18 minutos. 9 da manhã. Já estou recebendo aqui algumas pessoas que estão homenageando aniversariantes. 9 da manhã. Vai ter homenagem aqui a aniversariantes aqui no programa daqui a pouquinho. Se você tem alguém de aniversário aí, manda pra gente. Poderia dar uma, deixa eu ver aqui, trabalho com idosos mais de 8 anos, tenho experiência, tô fazendo faculdade de gerontologia, né? Tô à procura de plantões à noite no hospital, para cuidar então de idosos à noite no hospital. Se alguém precisar, moça aí dedicada então para cuidar de idosos, fazendo gerontologia, está preparada aí para cuidar dos nossos queridos idosos. Se alguém precisar, chama o César Luiz aí que nós mandamos o contato da menina. Diga aí, meu caro Sérgio Prima.
0: Bom dia. Começamos com atropelamento, César, ali perto do Fuminho Amarelo, ali no centro da cidade de Concórdia, né?
12: Fuma Amarelinho?
0: Isso, aqui no centro da cidade.
12: É da Cia Center, aí?
0: Isso, na Doutor Maruri, ali no centro da cidade. O corpo de bombeiro já foi pro local, já levou a vítima, inclusive, quando cheguei no local, a vítima já tinha sido levada ao Hospital São Francisco. Não deu para entender bem certo qual o estado de saúde. Tô aguardando mais informações, então, por parte da equipe do Corpo de Bombeiros Voluntários de Concórdia. Foi 8 da manhã.
12: Segurança, não? Ali não tem faixa,
0: ali,
12: né?
0: Não tem faixa, César, se for aquele
12: lugar. Em frente
0: lugar,
12: ali não tem faixa.
0: Não tem faixa.
12: Ó, faz tem mais pra cima, é ou mais pra baixo.
0: Exatamente, mais pra cima ou mais pra baixo. Mais pra cima aqui na esquina, né, da Leve, mais pra baixo é na esquina da Alfana, né?
12: Uhum.
0: São as faixas de segurança que tem ali, né?
12: Uhum. 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Agora 8 horas e 21 minutos, 8h21.

0: amigo Menezes aí, que é do Timão, é torcedor do Corinthians, ele acha que até foi bom o resultado pro Corinthians ontem lá no Beira Rio, né? Perdeu por 2-0 pro Inter, Copa do Brasil.
1: Meu amigo, bom dia, tudo bom?
0: Bom dia.
1: Coitado do Inter, tava ainda, se acordaram com... conseguiram empatar com o Flamengo, né? Ele tava acordado, e o Timão veio com o time misto ali, que tá em recuperação, os jogador principal, né? 2-0 ali, agora pra nós ganhar lá em São Paulo, vai ser pouco, vai ser mole. Vamos dar uns 3-0 lá, tá bom.
0: 3-0 lá, pois é, se der 3-0 aí liquida o Coloradinho. Se der 2-0 vai pra pênaltis, né? Se o Inter perder por 1-0, 2-1, aí o Inter classifica, pode perder por diferença de um gol. É Copa do Brasil, é mata-mata. Ou passa o Inter ou passa o Corinthians. O Inter surpreendeu ontem ali um pouquinho, né? Mas não vamos se animar muito não aí, Colorado, viu? É, ganhou de 2-0 do Corinthians no estádio Beira Rio em Porto Alegre.

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11: Falecimento. As famílias Cola e Titon dessa cidade, com profundo pesar, comunicam o falecimento da mãe, sogra, avó e tia Lourdes Cola. Ontem falecido aos 68 anos. A família convida para assistirem aos atos de encomendações e sepultamento hoje, às 14 horas, na capela do cemitério Parque Concórdia, onde o corpo está sendo velado, seguindo logo após para o cemitério local. Noticiamos o falecimento de Lourdes Cola. Serviços fúnebres a cargo da Funerária São José.
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15: Vamos que vamos, né? Vamos que vamos. Encerradas então aí as convenções, né? As convenções que homologaram as candidaturas. Agora, os candidatos estão definidos aí praticamente. Daqui a pouco meu caro PG vai trazer informações. Já vem para mim aqui às 10 mais, Sérgio Prima, já tá na mão aí. Vamos atualizando notícias que o ouvinte precisa saber então. Mega Sena acumula novamente, pode pagar prêmio de 135 milhões, Serginho.
0: Jovem de 20 anos de idade resgatada de cárcere privado em Ouro. Homem é preso em operação das polícias civil e militar.
15: E Lula também é oficializado pelo PT como candidato à presidência da República.
0: Condenado a 18 anos por tentativa de homicídio, é preso pela PM em Capinzal.
15: Michele Bolsonaro passa mal devido a uma encefalite e é encaminhada a hospital.
0: Ex-prefeito Chapecó oficializa a candidatura ao governo do estado de Santa Catarina.
15: Jovem fica ferido após carro colidir em caminhão e carreta na 153.
0: Jorginho Melo reúne apoiadores em grande evento na capital e oficializa candidatura à reeleição.
15: Homem procurado por estupro de vulnerável é preso em Joaçaba após tentar enganar policiais usando nome falso.
0: General alerta Pentágono sobre falta de navios para manter continuidade da guerra contra o Irã.
15: Casal é preso por suspeito de tráfico de drogas em Concórdia.
0: Flávio Bolsonaro e Zema seguem sem definição de vices. César, prazo termina daqui 2 dias.
15: É, nem o Flávio tá conseguindo vice, nem o Zema. Ainda ficou em aberto aí, apesar das convenções realizadas então, ficou em aberto essas duas situações aí. Quem será o vice de Flávio Bolsonaro e quem será o vice do ex-governador de Minas Gerais, o Zema. Homem é preso com cocaína durante a abordagem da PM em Jaborá.
0: Duas crianças ficam feridas e passam por cirurgia após grave acidente no contorno viário norte.
15: Bebê nasce dentro de carro durante viagem e Polícia Rodoviária Federal faz escolta até o hospital de Erechim.
0: Homem é preso após furtar chocolate e uísque de supermercado em Concórdia.
15: Eduardo Leite e médico, seu companheiro ou companheira, se separaram após 2 anos de casamento. Mas foi mais de 2 anos, Sérgio.
0: Casamento, né?
15: Ah, casamento oficial. Oficial,
0: é, isso.
15: Ah, bom.
0: Polícia Rodoviária Federal apreende quase 80 quilos de maconha e recupera picape clonada no oeste de Santa Catarina.
15: Motociclista morre após acidente com um carro na BR-470 em Campos Novos.
0: Motorista sem CNH é preso por embriaguez após colidir em 2 veículos e fugir lá na Vila Jacob Jesus.
15: No futebol, o Grêmio busca empate com Mirassol em São Paulo.
0: Inter joga bem, vence o Corinthians e avança para tentar a vaga para a próxima fase da Copa do Brasil.
15: Com mais de 10 mil torcedores, Chapecoense empata com o Cruzeiro na Arena Condá.
0: Todos os jogos ontem não tivemos Campeonato Brasileiro, César. Todos pela Copa do Brasil, ok?
15: Ok, meu amigo Rogério Luiz Maurer. É, o Maurer disse que o seguinte, hein? Com um colorado como você desmerecendo uma rara vitória, César, bah! Não precisa de adversário.
0: Concordo com o
15: Maurer, velho. Tu quer que eu me engane de novo, Maurer? Já me enganei demais.
0: Vamos curtir o momento, né, Maurer?
15: É, mas não dá, Maurer. Não dá.
0: Vamos aproveitar o momento, ganhamos uma, gente.
15: Logo eles te passam um recibo aí, Maurer. Agora 8h40.

0: Daqui a pouquinho mais informações, especialmente sobre a nossa região, candidatos oficializados, região da AMALC, não tem nenhuma mulher candidata, hein? Nenhuma mulher candidata aqui na região da AMALC. É daqui a pouco, Paulo Gonçalves, o PG, em alguns minutos vai trazer aqui um balanço sobre as candidaturas oficializadas pela região, pelo estado, aquelas mais próximas à Concórdia também. 9:23.
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0: Olha aí, 8h43, agora 8h43. 8h43. Um abraço pro meu amigo Estocco. Tudo certo aí, meu amigo Estocco, aí no bairro Nações aí. Abraço, Estocco. Obrigado pela companhia. 8h43 é a hora certa. Abraço pessoal também aí da Barra Fria, onde tivemos ontem na Barra Fria. Obrigado pela companhia aí também. Família Lazzarotto, teve por lá também ontem na Barra Fria, né, Lazzarotto? Abraço aí, Lazzarotto. Tudo de bom? Vamos ver quem mais aqui com a gente ainda aqui na manhã. Quem mais tá comigo aqui na manhã também? Pessoal da Yamaha Moto Center, como é que tá aí, Almir? Tudo certo? Salete Machado aí, tudo certo? 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Você pode ir lá, pode levar ainda um macarrãozinho para casa, ver o funcionamento das máquinas para fazer macarrão, pão, picar carne, fazer bolacha, fazer um salame. As máquinas vão estar sendo colocadas em exposição e colocadas no trabalho. Nesse sábado, Ferragens Concórdia, em frente ao estádio Domingos Machado de Lima, meu caro PG.
1: César, convenções partidárias confirmando, homologando os candidatos, e aqui na região realmente nós vamos ter 3 candidatos a deputado estadual, né? O Edilson Massoco do PL, o Rogério Pacheco do PSD e o Neudi Sareta do PT. São os 3 candidatos a deputada estadual. Lenir Comim não será candidata, seria candidata pelo Republicanos, mas não houve a confirmação, a homologação do seu nome em convenção realizada no sábado. A alegação foi de que havia um excesso de candidatos para poucas vagas, e a Lenir, que já havia encaminhado toda a sua documentação, estava pronta para ser candidata, já estava inclusive com as suas questões de marketing, todas elas já em ação, mas não houve a confirmação, não houve a homologação. Então são os 3 candidatos mesmo: o Rogério Pacheco, o Edilson Massoco e também o Neudi Sareta. Como candidato a deputado federal aqui pela região do Alto Uruguai Catarinense, foi confirmado o nome do presidente da Câmara de Vereadores, Closmar Zagonel, do MDB. E
0: me parece que nenhum outro candidato mais pela região, né? Pelo menos mulher nenhuma na região da MAUC.
1: Nenhuma
0: candidata nenhuma. Mulher. E agora é aguardar aí também pelas dobradinhas, né? Porque geralmente o candidato faz dobradinha, o candidato que vai estadual, por exemplo, caso do Neudi Sareta, ele fará dobradinha com Pedro Zay, Chapecó, da federal, né?
1: Isso mesmo.
0: Estadual, Zay, federal. Nós temos o caso também do ex-prefeito Pacheco, não anunciou ainda com quem fará dobradinha, né? Quem será o seu candidato a deputado federal, no caso também aí do próprio Edilson Zagonel, ele diz que poderá fazer dobradinha com Edilson Massou, que são partidos adversos.
2: O Calai, César.
0: O Calai fará dobradinha com o Altair Silva,
2: que
0: né?
2: Que também é aqui, né? Na região, Altair, o Calai é aqui
0: Altair, de Ceará, o Altair, né? Silva a estadual, uhum. E o Calai a federal. É, apareceu uma publicação esse final de semana nas mídias do ex-prefeito Massoco ao lado do sargento Lima. Seria sua dobradinha para federal. Apareceu alguma publicação na internet aí também de que ele estaria com o sargento Lima, mas nada oficializado, né? Nada oficializado.
1: Seria uma
0: ainda.
1: Surpresa,
0: vamos,
1: né, César?
0: Vamos aguardar, deve ter oficializações nos próximos dias aí. Tão oficial mesmo, né? De quem vai com quem, né, PG?
1: Não, é interessante, é uma pauta, porque a partir de agora a gente vai buscar essas pautas, né? Já sabe que o Sareta vai estar com o Pedro Czai, já é histórico isso, né? De outras eleições, mas o Rogério Pacheco também imagino que deva fazer uma dobradinha com algum candidato da região de Chapecó, né?
0: Agora veja a situação do, tem dois vereadores em Concórdia.

0: PSDB no estado de Santa Catarina. Eu não sei se eles vão manter a candidatura. Sei que o PSDB vai apoiar o atual governador Jorginho.
1: Perfeito, isso aí.
0: Eles vão manter essas duas candidaturas ou vão acabar retirando? Porque não vai a lugar nenhum. É, hoje você tem que ter uma companhia de diversos candidatos para você chegar numa legenda. Não sei que. A legenda é a soma de todos os votos dos candidatos dentro do seu partido. Que nem para vereador, você tem que somar 3.700 votos para eleger o mais votado. Então, essa a legenda de vereador, ou para fazer um candidato, era 3.700 votos, que é o coeficiente eleitoral, que se chama.
1: Perfeito, isso mesmo.
0: Você junta todos os votos dos candidatos, um fez 100, um fez 200, dentro do seu partido, somou 3.700 para vereador, o mais votado, está eleito vereador. Assim é para deputado estadual, federal. Você tem que contar com a ajuda dos companheiros. E o Marcos Vieira ficou sozinho no PSDB. Ele e mais um. Dá uma conferida depois nisso, Paulo.
1: Interessante.
0: Porque ele
1: interessante.
0: É um deputado eleito. Daqui a pouco dá pra fazer um contato com ele e ver se ele vai manter a candidatura também para ajudar o Jorginho, que ele está, o partido está coligado com o Jorginho. Ou se pode até, daqui a pouco, renunciar a essa candidatura que foi homologada em convenção. Mas com dois candidatos, o PSDB não vai eleger ninguém.
1: Verdade, verdade. É o PSDB que já foi protagonista na política brasileira, né? O PSDB que elegeu o FHC, o PSDB do José Serra, né? Teve um protagonismo muito forte na política brasileira, né?
2: O próprio Alckmin em São Paulo,
1: claro,
2: né? Foi muito forte.
1: Bem lembrado.
2: Ele comandou São Paulo por muitos e muitos anos,
0: parcelado,
2: né?
0: A nível nacional.
2: O Leite foi o último governador eleito por eles,
0: que já foi a principal força política do Brasil.
2: Exato.
0: Com Fernando Henrique Cardoso.
1: Exato.
0: Com o Alckmin, com o Neves, lá de Minas.
1: Aécio Neves
0: foi candidato a presidente, aquele de São Paulo foi candidato também.
2: O João Dória também.
0: O Dória foi pelo PSDB, era um partido fortíssimo e em 4-5 anos não restou mais nada, porque não tem mais candidato a presidente, nem vice, não tem. Aqui no nosso estado, por exemplo, não vai ter nem candidato a deputado estadual, possivelmente. A não ser que o Marcos Vieira mantenha essa candidatura apenas para estar pedindo votos, então, para o
1: Jorginho Melo,
0: Jorginho, a quem ele está apoiando. Ok, meu caro PG?
1: E as convenções homologaram também Jorginho Melo, candidato a governador, vai para a reeleição. João Rodrigues, candidato a governador, a sua primeira candidatura ao governo de Santa Catarina, ex-prefeito de Chapecó. Também já na outra semana, na semana passada, já havia sido homologada a candidatura do Gelson Merizio a governador pela Frente Democrática.
0: É. Uma outra curiosidade a nível nacional é que o Flávio Bolsonaro ainda não conseguiu, isso tinha que ser definido em convenção, mas tem mais 2 ou 3 dias para indicar ainda o seu candidato a vice. Ele não conseguiu definir o seu vice. Também não conseguiu ainda o Zema, lá de Minas. É o ex-governador que renunciou para ser candidato da República, não conseguiu um vice. E o Caiado empurrou mesmo lá o Kassab, né?
1: Isso.
0: E soma
1: chapa
0: pouca,
1: né?
0: Coisa, mas não. Não conseguiu nada de expressão para levar junto aí como vice o Ronaldo Caiado. Vai de Kassab mesmo, que é uma pessoa que tá fora da política, assim, que não soma muitos votos, me parece, né? Então tá uma dificuldade para arrumar vice aí, né, meu caro PG?
1: E tudo isso deixa uma pontinha de dúvida em relação à direita. Como é que vai se organizar? Como é que vai planejar a direita para as eleições? Será que é isso mesmo? Será que é Zema? Será que é Flávio? Será que é Caiado? Vamos ter uma união desses partidos? Enfim, e parece que não, né? Parece que cada um vai com o seu candidato e aí sim, no segundo turno, pode ser que aconteça uma união da direita, o que não deve acontecer no primeiro turno.
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20: A chapa majoritária do Campo Democrático de Santa Catarina participou na manhã de domingo em São Paulo da Convenção Nacional do Partido dos Trabalhadores, que oficializou a candidatura à reeleição do presidente Luiz Inácio Lula da Silva, do PT. O candidato ao governo de Santa Catarina, Gelson Merizzi, do PSB, a candidata à vice-governadora Ângela Albino, do PDT, e os candidatos ao Senado, Décio Lima, do PT, e a Fran de Beaupré, do PSOL, representaram Santa Catarina no encontro que reuniu lideranças nacionais e candidatos dos partidos que integram a aliança em diversos estados. 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

0: 9:02 da manhã. Vamos ver aqui se é homenagem. A Marley vai homenagear. Marley Bernard, fala, Marley.
1: Tudo bem,
0: oi,
1: fica. Hoje eu quero homenagear a Mônica Zamboni, para aniversário, minha
0: Mônica,
1: filhada.
0: Mônica Zamboni.
1: Desejando a ela tudo de melhor nessa vida. Que Deus abençoe ela. Amamos muito ela.
0: Parabéns aí, Mônica. Parabéns aí da Marley. Parabéns aos familiares, então, pelo teu aniversário, viu? Parabéns. Muitas felicidades, muitos anos de vida. Vamos ver aqui, tu tá onde, Teixeirinha? Tu tá onde, meu irmãozinho?
2: Bom dia, César Luiz.
0: Bom dia.
2: Bom dia, da Rádio Rural. Ai, tô pensando no coração do porco aí. Tô aqui no Jaguarão ainda aguardando a documentação. Aqui o tempo tá pra chuva, né? Tá uns 17 graus positivo, né? Mas aqui a semana é pra ser chuvosa. Não muito, mas não vai faltar chuva. A água aqui não vai faltar. Aquele abraço a todos e uma ótima semana.
0: Valeu, valeu, meu repórter Mercosul. César Luiz, tudo bem? Jurema de Borba, quero homenagear hoje minha sobrinha, a Janete Dias Bruneto. Está de aniversário hoje, bairro Nações. Desejo a ela muita saúde, desejo a ela muitas felicidades. Valeu, valeu, valeu, valeu. Vamos ver quem mais aqui.
3: Bom dia.
0: Oi.
3: Os colorados têm que pensar o seguinte, né? Porque ganharam um time pequeno que vão seguir pra frente, né? Eles têm que manter.
0: É, pequeno.
3: Tem que manter o resultado em cima desse time pequeno que eles ganharam aí.
0: Pequeno?
3: Pra mais tarde dar de cara com o nosso Palmeiras lá na frente, né?
0: Tu acha que o Corinthians é pequeno, então?
4: O pequeno, tu acha que
0: o Corinthians é pequeno.
4: Não, mas peraí. O pequeno sabe que o chefe dele torce pro Corinthians, o Leandro?
0: Tu sabe que o Leandro
4: é corintiano do roxo?
0: É corintiano ou não?
4: Do roxo?
0: Pequeno, de repente tu não sabe,
4: né?
0: Que tu falou aí. Poderia, César, me dar uma ajudinha aí? Karina, trabalho com idosos, já não sei, né? Ela trabalha com idosos, tem experiência, tá fazendo faculdade também de gerontologia. E se alguém precisar de plantonista no hospital, uma cuidadora com gerontologia, me chama. Me chama aí, por favor, então, tá legal? Agora 9:04. Alô, meu amigo Savenhago. Bom dia, Savenhago. Tudo certo, Savenhago? Abraço aí. Obrigado pela audiência. Alguém mais de aniversário, Sérgio?
4: Sim, César. Minha lista aqui tá interessante. Tem pessoas conhecidas aqui na minha lista de aniversariantes de hoje. Entre elas está aqui, ó, o Ney Bonato. Ney Bonato aniversário, comerciante, empresário aqui de Concórdia. Também de aniversário a Karina Frison Cazon. De aniversário também, Suzy Pegoraro, parabéns pra ela. A Erielis Manfé, hoje também de aniversário. Andréia Minosso, completando mais um ano de vida. Mônica Patrícia, beijo pra você e felicidade. E o DJ Luca, o Luiz Carlos Maleschi, que mora em Chapecó, trabalhou com a gente aqui na Rádio Rural em 96 FM, também está de aniversário hoje. Parabéns a todos!
0: Mandar um alô pro meu amigo Jardel. Alô, Jardel! É, ainda mais terra, o homem das mini, das pequenas escavadeiras. Como é que tá aí, Jardel? Boa semana, Jardel, tudo de bom. 9:05 da manhã.

0: 9 da manhã, é, você que está aí me ouvindo, acompanhando o programa aí, você quer comprar a estrutura, só a estrutura, alguém que tenha construído aí então, ó, as placas de concreto, placas de concreto, alguém que porventura construiu, né? Alguém que porventura tenha construído aí um barracão, se arrependeu, construiu e tem que retirar este barracão do terreno, vai fazer algum outro tipo de investimento, e tem que retirar a estrutura de concreto deste barracão, nós teríamos uma pessoa interessada em comprar essa estrutura. Se alguém tem essa estrutura, tem que retirar do local um barracão de em torno de 400 metros quadrados, me chama aí, tem que ser em torno de 400 metros, tá? Me chama aí ou liga para 984378304. O 984378304. Repetindo, 984378304. Daqui a pouco um abraço aí pro amigo Vendrúsculo. Vendrúsculo contou umas histórias interessantes para nós ontem lá na Barra Fria. Fala aí, Sérgio Prima.
1: César, eu tenho uma informação e um pedido de uma pessoa que está preocupadíssima. Ela perdeu, César, uma caixa de ferramenta, César. É um caminhoneiro, veio até aqui a portaria da rádio, conversou com a Marlise agora há pouco e disse, olha, gente, precisa dessa caixa de ferramenta, tá? E segundo ele, essa caixa de ferramenta caiu ali no perto do Parque de Exposições, na subida do Parque de Exposições, antes de chegar no parque, segundo ele. Então, quem encontrou essa caixa de ferramenta, por favor, pode entregar no 998334550, ou até mesmo aqui na portaria da Rádio Grau, que nós encaminhamos para ele. Ele é um caminhoneiro e precisa dessa caixa de ferramenta que ele utiliza, né? Para o trabalho dele junto ao caminhão. E segundo ele, caiu e uma pessoa, um carro, passou por lá e juntou essa caixa de ferramenta, né? Porque ela estava ao lado da pista, ou quase dentro da pista, segundo informações, né? E ele só percebeu depois que passou. Quando ele voltou, o pessoal avisou a ele e os moradores que então alguém tinha recolhido essa caixa de ferramenta. Se alguém recolheu, então encontrou, por favor, devolver, que ele está precisando com urgência, César.
0: Valeu, um abraço aí pro... Vai um abraço aí então pro meu amigo Sandy e a Marília. Estão aguardando a chegada do verão, mas o verão já começou, né, Nath? É, o calor que fez no final de semana aí. Aguardando a chegada do verão para vender os sorvetes e picolés da Cremilk. Estão lá na fábrica, lá na Cremilk, escutando o nosso programa lá. Obrigado pela audiência aí, pela companhia, né? Abraço aí, obrigado pela companhia. O Idamir Jaquini. Abraço aí, aniversário de Idamir Jaquini hoje, César Luiz. Alô, alô, Idamir Jaquini, parabéns pelo seu aniversário, então, felicidades, 9/12.
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18: 9:18, temperatura 18 graus, Rural, a maior prestação de serviços do rádio. Tem uma vaga de motorista.
19: Oi, César, bom dia. Tudo bem?
18: Bom dia.
19: A minha irmã tá precisando de um motorista para caminhão baú, truque, toco.
0: para fazer a linha Concórdia Curitibanos. Aham. Será que dá para você anunciar para nós?
18: Concórdia Curitibanos, baú, toco, caminhão, baú, toco, Concórdia Curitibanos, vai e volta, ó. É, coisa boa aí que o pessoal gosta, vai estar sempre em casa. 999-250070, então, para mais informações. 999-250070. Vamos à informação, meu caro amigo repórter. Jovem de 20 anos é resgatada de cárcere privado em Ouro. Homem é preso em operação das polícias civil e militar, Sérgio Prima.
19: Começamos com essa informação, César, que chamou muita atenção no fim de semana, por quê? Começou com um joguinho. Ela e esse homem, ela é estudante lá em Joaçaba, ela mora em Sorteia, e aí começaram aquele jogo online, entendeu? E ficaram amigos. Já fazia um tempinho que eles estavam jogando junto. É, ele foi buscar ela na universidade. Pediu, insistiu para que ela entrasse no carro. Por quê? Porque ela vai embora daqui, né? Da Universidade de Joaçaba, leva pra Sorteia, coisa e tal. Não levou pra Sorteia, não, César. Pegou e levou ela pro apartamento dele, em Ouro. E aí, meu amigo, a família ficou sem informação quase uma semana da jovem. E ela mandava informação obrigada por ele, dizer que estava bem, estava tudo certo, mas não mandava imagens, fotos, só dizia que estava tudo bem, tudo certo e coisa e tal. Mesmo assim, a família desconfiou e acabou registrando um boletim de ocorrência. E aí, a polícia começou a fazer um trabalho de investigação do caso. E aí, através de câmeras e monitoramento, chegou-se ao carro que estava saindo da universidade, soube o que estava acontecendo com o cara que ela embarcou nesse veículo, pegou a placa e começou a seguir o veículo, até descobrir aonde estava. Ela estava em cárcere privado, isso mesmo, cárcere privado, nesse local, em Ouro. A polícia bateu lá na sexta-feira, no sábado, primeiro dizendo pela parte da manhã, no sábado pela parte da manhã, e acabou prendendo o homem e libertando a mulher. Segundo ela, César, ele acabou brigando a fazer sexo com ela e acabou gravando essas cenas de sexo, né? E dizendo que ia postar também nas redes sociais essas cenas. O celular dele também foi apreendido e ele está preso em Joaçaba. Segundo informações da justiça, a justiça já decretou a prisão decretou a prisão preventiva dele, depois de flagrante, para que possa ser feito um trabalho de investigação melhor sobre o caso. A menina voltou para sua casa, para os seus familiares, está bastante abalada, informou a polícia. Outro caso que chamou a atenção, um jovem de 26 anos de idade ficou ferido após um grave acidente de trânsito envolvendo um automóvel e um caminhão e uma carreta na manhã desse domingo na BR-153 aqui em Irani. A ocorrência foi registrada nas proximidades do KM-30 e mobilizou o Corpo de Bombeiros Voluntários de Irani. De acordo com as informações repassadas pela equipe dos bombeiros, o motorista do automóvel teria tentado realizar uma ultrapassagem pelo acostamento, ou seja, foi para a direita. Vou passar o caminhão pela direita, né? E aí o que aconteceu? O caminhão não viu, né? E acabaram se chocando. Ele acabou batendo no barranco e batendo num outro caminhão que vinha no sentido contrário. As equipes de resgate avaliaram 3 pessoas envolvidas no acidente. O motorista do carro, 26 anos, precisou receber atendimento para o hospitalar e foi levado para o Hospital Municipal de Irani. Já os condutores do caminhão, um homem de 36 anos e o condutor da carreta de 56 e 51 anos, saíram ilesos e recusaram atendimento médico. Após atendimento, a vítima, os bombeiros permaneceram no local para realizar a sinalização da rodovia até a chegada da equipe da Polícia Rodoviária Federal, que tomou as medidas cabíveis com relação a este acidente. 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
18: 922, e aí, minha amiga? Já pensou no almoço pra hoje? E você não pensou o que vai fazer de bom pra hoje ao meio-dia? O meu amigo Nardi tem a dica. Tem a dica da segunda-feira, né? Aquela velha dica,
20: velha,
18: da
20: velha, tradicional, indispensável.
18: Aham.
20: É o prato do dia da segunda-feira.
18: É o prato da segunda-feira.
20: É a segunda-feira. Você pega o que sobrou, vamos requentar, dá uma misturada no arroz com feijão e um torresminho.
18: Bota mais um ovo frito.
20: Mais um ovo frito ou um torresminho requentado.
18: Ou põe uma linguiçinha frita. E tudo se ajeita.
20: Isso mesmo, deixa a linguiçinha ferver por 10 minutinhos, depois você põe ela pra fritar, ela vai ficar soltinha, soltinha, e você vai ter o almoço dos reis.

0: Certa, 9h25 aqui no programa, você ligado com a gente aí, bom dia, Márcio aí da MS Redes, tudo bem aí, Márcio, pessoal da MS Redes, certinho aí, um abraço aí pro seu Adélcio Vendrúsculo, o homem das águas, água de qualidade, né, seu Adélcio Vendrúsculo, abraço aí também, o pessoal que está comigo. Vamos ver quem mais aqui, quem mais aqui. Temos vaga então para um motorista baú truque para ir a Curitibanos, né? Curitibanos, tá bom? É, contato aí pelo 999-250070, 999-250070. É, ida e volta aí até Curitibanos, linha Curitibanos Concórdia. Valeu, Nene Fretes, tá por onde aí, Nene? Tudo certinho? O pessoal também que está me ouvindo, acompanhando o programa, é muita gente ligada com a gente aí, obrigado bairro Petrópolis pela companhia, aí pela audiência. Olha, o homem quer comprar um barracão, se você por acaso tiver que tirar do local um barracão, daqui a pouco comprou um terreno muito bom aí e tem que fazer a retirada deste barracão, o homem tá comprando aí um barracão. É, não, o terreno não, só o barracão. Ele compra aquela parte das placas de concreto, tudo aí, a parte metálica. Se você por acaso tem um barracão em torno de 400 metros quadrados, tem que tirar do local, tem uma pessoa que compra no 984378304. Ou liga pra mim aí que eu passo o contato do homem que quer comprar um barracão, menos o terreno. Um barracão pra desmanchar de concreto, então. 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

0: Fala aí, Janete. Janete Panceira, tudo bem, Janete? Mandando um abração, né, Janete? Pro irmão Ademar e Zílio Panceira. Alô, Ademar, um abraço aí da Janete, um abraço da família, os parabéns pelo teu aniversário.
1: É inevitável.

0: Mando valor, meu amigão Rodrigo. Aí da Hugo Tour, como é que tá por aí, Rodrigão? Tudo certo, meu irmão? Abraço, boa semana, Rodrigo. Deus abençoe vocês aí. 9:36. Alô, Sananduva. Alô, pessoal da região do Rio Grande. Pessoal que tá nos ouvindo. 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

0: 9:40. 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
1: Sobre o acidente hoje pela parte da manhã, César, o atropelamento foi um homem de 51 anos de idade que foi colhido por uma motocicleta, tá? 51 anos, foi levado ao hospital, César, mas nada de grave, tá? O pessoal dos bombeiros já nos passaram a informação, dizendo que ele tinha apenas curações, ferimentos leves, né? Nesse acidente. O motociclista ficou no local, aguardando a chegada da polícia militar e também esteve lá para fazer o levantamento do acidente. Foi ali então, nesse local aí, próximo a Cia Center, né? Na Doutor Maruri, no centro da cidade. Às 8 da manhã aconteceu esse acidente, César.
0: Ok, hoje 3 de agosto. Hoje 3 de agosto, minha gente. Vamos que vamos aqui, né? Vamos que vamos então, 3 de agosto. Mandando um alô também aí o pessoal que está comigo aí acompanhando o programa. A turma aí que teve de aniversário aí no final de semana da empresa Pop e Franzen. Pop e Franzen aí, um abraço pra vocês, né? 6 anos de existência. 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

0: Vamos girando notícias aqui no programa. Mega Sena acumulada. É, poderá pagar então 135 milhões, hein? Acumulou a Mega Sena. Vai um alô aí pro Menosso. Como é que tá aí, Menosso? Tudo certo aí, Menosso? Olha aí, 9:45 é a hora certa aqui no programa. Tá de volta aqui o repórter Serginho Prima. Um casal foi preso suspeito por tráfico de drogas em Concórdia. Sempre juntinhos agora, né, Sérgio?
1: Ah, ultimamente, claro, sim. Ultimamente,
0: sempre César. Juntinhos do tráfico.
1: É verdade.
0: Antigamente não se via falar em mulher, eu tenho dito, mas é, hoje em dia é sempre os dois,
1: né? Os dois, né?
0: Vão juntos.
1: Foi na madrugada domingo, César. Ontem, a Polícia Militar de Concórdia efetuou a prisão de um casal por tráfico de drogas. O flagrante ocorreu na rodovia Caetano de Siqueta, linha São Paulo. Com todo o norte, né? Como é conhecido. Conforme os policiais, um homem e uma mulher estavam de posse de buchas de cocaína, totalizando 4,7 gramas, sendo flagrados na prática do tráfico de drogas. Com eles, também foram encontrados ou apreendidos dinheiro e um aparelho de telefone celular. Os dois foram entregues na delegacia da Polícia Civil de Concórdia, onde lá foram tomadas as providências. Mas César, não é só aqui, tá? Não, que tem tráfico de drogas, tá? Ou suspeita de tráfico de drogas. Em Javorá também, tá? Um homem de 44 anos foi preso por suspeita de tráfico de drogas na madrugada do sábado em Jaborá. A ocorrência foi registrada por volta da meia-noite e 30, durante policiamento ostensivo da Polícia Militar lá de Jaborá. E conforme a PM, a guarnição visualizou o suspeito dispensando aí um objeto em uma área de grama, né? Ao perceber a aproximação da viatura. Durante a averiguação, então, os policiais localizaram dois envelóculos contendo aproximadamente 31,9 gramas de uma substância com características semelhantes à cocaína. Parte do material estava fracionada em 13 papelotes, enquanto o restante se encontrava em forma de pedra. Bom, segundo a Polícia Militar, a tentativa de dispensar o material ao notar a presença policial, a forma como a droga estava acondicionada e outros elementos observados durante todo o levantamento pela polícia, constatou então a traficância. Ele foi levado para a delegacia de polícia.

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9:49. Alô, minha amiga Marisette Sauer, homenageando a Mônica, Moniquinha, de aniversário hoje aí, a Mônica. Valeu, Marisette. Um abraço pra vocês aí na minha Santa Terezinha. E a dona Mônica, que está de aniversário também no dia de hoje. Parabéns a ela, felicidades então. Muitos anos de vida. Faltando 11 minutos agora para as 10 horas. Doutor Osmar Colpani, tem recado no seu WhatsApp aí, doutor Osmar. Estamos no aguardo aí da sua informação aí também. Mandar um alôzão aí também às 9:50. Olha, condenado a 18 anos por tentativa de homicídio, é preso pela PM em Capinzal. Michele Bolsonaro passa mal devido a uma encefalite e foi encaminhada para o hospital, ficou ontem hospitalizada durante o dia. Ex-prefeito de Chapecó é oficializado como candidato a governador de Santa Catarina. Caso aqui é João Rodrigues. Aí 9:50, agora 9:50.

0: Bagre Nardi, o Bagre. E o Bagre não tem aquela do Bagre, o canto alegretense, que ele é compositor, ou então aquela do Bagre, boa também, tem uma do Bagre que é me chamam de grosso, eu não tiro a razão, né? O Bagre tá se despedindo aí do Rio Grande do Sul, Bagre Fagundes, 80 e poucos anos, né? É pai do também humorista e cantor Neto Fagundes. Tem uma outra música do Bagre, tem uma muito boa, deixa eu ver se eu me lembro qual é que é. Mas põe um pedaço aí do cantor gaúcho, mais um que vai pra estância de São Pedro, então. Bagre Fagundes.
1: A Morote, ele também regravou, ele gravou aquela do... Não me foge o nome, mas é aquela que me tapa, se tapa. A música do tapado.
0: As uma tropas, outra aí do Bagre, muito as tropas bom, não tô do lembrando Alegrete. Agora, mas já vou. Tá lendo daqui a pouco.
1: É as tropas do Alegrete.

0: aquela outra música ali, né? Tem que tentar encontrar. Deixa eu ver essa aí, Nath. Como é que é essa aí?
1: Essas trovas. Essas trovas do Alegre.
0: Pode que 86 anos tinha o Bagre Fagundes, se não me engano, aí, 86 anos.

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Olha, 10:03, 10 horas, 3 minutinhos. 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

0: mandar o número da engenheira Letícia, que faz as adequações aí pro pessoal que tá com um problema na escritura, o problema na documentação da casa devido a construções irregulares e tal. Ó, vai lá de novo então, ó, 988819730 é o telefone de contato. Agora 10:07, 10:07, vai fazer uma limonada hoje, Sérgio, né? O Sérgio tá colhendo aí uns limões aí atrás da rádio, colheu uns limões, acho que vai sair uma limonada, então.
1: Na realidade, todo dia.
0: Suco de limão, então,
1: todo,
0: né?
1: Todo dia eu tomo uma garrafinha de suco de limão, Sérgio.
0: É?
1: Toda manhã.
0: Você toma todo dia?
1: Todo dia.
0: Espreme o limão.
1: Aí na água, só o limão e água, só limão e água, né? A própria, porque o limão, apesar de ser amargo, azedo, ele tem açúcar, César, né? Então só açúcar da fruta, né? E aí toma a manhã toda aqui junto fazendo o programa contigo.
0: É,
1: aqui,
0: o Nádio, né? Também, ele espreme o limão.
1: Tá? Mas ele bota uma caipirinha dentro,
0: ele,
1: né?
0: Espreme o limão, ele põe junto uma canhazinha, né?
1: Cara,
0: uma misturinha, né, e tal.
1: Aí bota um pouquinho de açúcar,
0: né? Pouquinho limão, só uma apertadinha, né?
1: É. Não, eu uso
0: pouquinho limão, né, Nádio?
1: Eu uso dois limãozinhos.
0: Nádio gosta com pouco limão. 10:07 agora.

0: 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Ah, tudo bem aí, tudo certo? Tá bom, então. O doutor Golpani tá com o celular no concerto, é. 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Padre Ezequiel Del Pozo. 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
1: Pois é, César, ontem fui pro Xanxerê, no caso, né? Minha mãe que passou por cirurgia, voltando aí pela BR-153. É, nossa BR-153, o pessoal já deve começar a ficar em alerta, viu, César? Aberturas de vários buracos, viu, César?
0: É.
1: É, e o asfalto bastante rachado. Significa que a chuvarada que está prevista para vir a partir de agosto, setembro, outubro, né? Pode aumentar esses buracos, viu, César? Então o pessoal tem que ficar atento do DINIT, o pessoal que é responsável aí pela preservação da rodovia, viu, César? Porque realmente a 153 vai ser daqui a pouco a nossa preocupação futura, vai ser uma 283, né? Podemos assim dizer, né? Se o pessoal não fizer as manutenções necessárias. Passei por ontem por ali e observei vários pontos ali com vários desgastes na pista que pode ocasionar buracos. E César, ela é muito utilizada por caminhoneiros, viu? É a rodovia do Mercosul mesmo, tá? Porque a 282 tinha menos caminhões, bem menos do que a BR-153. Nesse trajeto pequeno aqui, tá? Que eu peguei de Irani até o município de Concórdia, que eu peguei de caminhão indo e vindo, César. Uma loucura, viu?
0: Olha só. 10 horas 11 minutos. Agora 10 horas 11 minutos aqui no programa. Vamos que vamos. Previsão de chuva pra quando, Sérgio? Tem aí alguma coisa aí pra gente falar do tempo.
1: César, tô falando em frio pro fim de semana, César, pra sexta-feira. Tô falando em frio pra sexta-feira, vê se pode. Hoje não, César, não há uma previsão de chuva, pode ser que aconteça uma pancada ou outra de chuva hoje, amanhã também a mesma situação de hoje, mas é 2 milímetros, é muito pouco, né? 2, 5 milímetros, né? Na quarta-feira aí sim, 43% possibilidade de chuva, sendo de 10 a 15 milímetros, né? Na quarta. Na quinta-feira, a possibilidade de chuva é de 20 milímetros. Aí é uma possibilidade boa de chuva, né? Isso na quinta-feira, César, tá? Então, 75% de possibilidade de chuva, né? Na sexta-feira, César, a possibilidade de chuva é menor. Mas aí no sábado pode haver chuva e a temperatura começa a cair um pouco mais, tá? Nós vamos chegar aí a ter 8, 9 graus já no sábado aqui na nossa região, tá?
0: Cai a temperatura.
1: Cai a temperatura. Já estamos com a temperatura boa, né? 20 graus para 8, é bastante, né?
0: Cai bastante. 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
12: Deixa você já recebeu alguma coisa aí, Sérgio? Estou recebendo agora aqui do nosso amigo Sandro José dos Santos. Um acidente gravíssimo aí no trevo de Vargião, hein, Sandro? Sandro, tem caminhão, tem carro pequeno envolvido, é isso?
13: Bom dia, César, bom dia aos ouvintes da Rádio Rural aí de Concórdia, toda a região. É um acidente aí, foi compartilhado no grupo dos motoristas. Nós estamos aí em viagem, César. Informação aí pelo que foi filmado ali. É um caminhão tanque, né? Carregado, acho que de combustível e dois automóveis aí. Pessoal sendo atendido pelo helicóptero, pelo SAMU, possivelmente acidente parece ser meio grave, né? Com as vítimas.
12: Exatamente. Vamos verificar então, vamos fazer um contato aí com a região, tá? Obrigado, meu amigo. Boa viagem. Está aí, portanto, um acidente. Estava olhando as fotos aqui, realmente seríssimo aí na região de Vargião, ali na 282. Pelas fotos que recebemos aqui, carro fora da pista, caminhão capotou também, helicóptero do Saer, né, Sérgio? Olha o helicóptero aqui, ó. Helicóptero fazendo o salvamento das vítimas, ali no trevo de Vargião. É o Saer, né, Sérgio?
14: É o Saer, Chapecó.
12: Esse helicóptero pousando na pista, na 282. Para socorro, então, as vítimas deste acidente aí em Vargião. Daqui a pouco a gente traz mais informações aqui no programa, então, sobre este acidente. Agora 10 horas e 26 minutos, 10h26, hein? 10h26. Fala, meu amigo Polenta. Tudo bem aí, Polenta? Como é que tá você aí? Como é que estão as coisas? Tudo bem aí, Polenta? Ah, o homem do som, né? Abraço pro Polenta aí, obrigado pela companhia então. Serginho Prima, duas crianças feridas passam por cirurgia após grave acidente no contorno viário de Concórdia, Sérgio.
14: Foi aquele acidente sábado à noite, César. Duas crianças então passaram por cirurgia após um grave acidente registrado na noite desta sexta-feira, dia 31, no contorno viário norte, na SC-283, em Concórdia, bem próximo ali ao VIP Motel. A colisão envolveu um Fiat Uno e um Volkswagen Polo, ambos com placas de Concórdia. No Uno estavam quatro pessoas. O motorista apresentava suspeita de fratura nas costelas. No banco da frente estava um adolescente de 13 anos que apresentava suspeita de hemorragia interna, fratura em um dos braços e outros ferimentos pelo corpo. No banco traseiro estavam duas meninas, uma de 6 e outra de 11 anos de idade. A criança de 6 tinha suspeita de fratura no braço esquerdo, enquanto a menina de 11 anos apresentava ferimentos pelo corpo. O adolescente de 13 anos, César, foi encaminhado pelo SAMU Hospital São Francisco. O motorista do Uno e duas meninas foram conduzidas pelos bombeiros voluntários de Concórdia. As duas crianças de 6 e 13 anos passaram por cirurgia no último sábado no Hospital São Francisco. No Volkswagen Polo estava apenas o motorista, que também apresentava ferimentos pelo corpo. Ele também foi atendido no local, mas ele recusou ser encaminhado ao hospital. Além dos bombeiros voluntários de Concórdia, trabalharam na ocorrência o SAMU e a Polícia Rodoviária Estadual. César, um bebê nasceu dentro de um carro durante uma viagem entre Concórdia e Erechim, na manhã do último sábado. Imagine só, tá viajando no carro, a mulher começou com contração. Não, tá tempo de chegar a Erechim e não deu tempo. Nasceu dentro do veículo, viu? A família seguia pela BR-153 quando a mulher entrou em trabalho de parto. O pai acionou a Polícia Rodoviária Federal pedindo ajuda no 191. A Polícia Rodoviária Federal, então, o que que fez? Foi até o local onde tava o carro parado ao lado da rodovia e fez um batedor para eles, né? Ou seja, conduziu eles rapidamente para o Hospital Hospital Caridade de Erechim, aonde foi feito o resto do parto, né? Para que a mãe e a criança pudessem passar bem. E segundo informações da polícia, depois desse procedimento todo, os familiares passam bem, tanto o bebê que nasceu como a mãe. Nasceu dentro do carro, César. Não deu tempo de chegar no hospital, homem do céu. Que e coisa, aí, não? A Polícia Rodoviária Federal é que deu auxílio. Foi no trajeto da BR-153 entre Concórdia e o município de Erechim.
12: Olha, 10h29, agora 10 horas 29 minutos. 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
15: 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Agora 10:30, informação sempre girando para quem, Sérgio?
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15: É, tem razão, meu amigo. Já ouviu falar na família acolhedora? Quando uma criança ou adolescente precisa ser afastado de sua família, necessita de cuidados, de carinho, até que possa voltar ao convívio familiar ou a ser encaminhado para a adoção. Pessoas com deficiência, idosos em situação de vulnerabilidade, também necessitam de acolhimento. É um trabalho social temporário, mas o resultado é para sempre. Saiba mais pelo telefone WhatsApp 3442-0118. O informe da Prefeitura de Concórdia, meu amigo Carlinho Sorget.
16: Bom dia, César Luiz.
15: Bom?
16: Muito tempo, me entendendo.
15: Como é que tá?
16: Só pra uma semana de trabalho, você e tua equipe aí. Um abração pro nosso amigo Serginho aí. E faz tanto tempo, né, que o Colorado não ganha uma, que eu já nem me lembro mais quando foi a última vitória. Finalmente, uma ontem, né? 2-0 no Corinthians. Um abraço, bom trabalho.
15: Os Corinthians aí estão achando que foi bom, que vão virar lá, vão botar 3-0 no jogo, não vai precisar nem de pênalti, né? Vai precisar nem de pênalti. Agora 10:32, 10:32. Olha, um amigo meu perdeu uma pulseira no evento de quarta-feira semana passada lá nos TG Querência Nativa no Castelhano. Por favor, aí quem encontrou a pulseira aí, né? De repente encontrou e guardou, não sabe de quem é, guardou para entregar, não sabe a quem entregar essa pulseira. Por gentileza aí, é um amigo meu aí, um amigo meu que perdeu essa pulseira, ele tá atrás dessa pulseira, tá? Quem encontrou essa pulseira, por favor, faça um contato com a gente aqui, né? Encontrou, de repente, guardou a pulseira, não sabe de quem é. Nós temos aí o proprietário que perdeu essa pulseira, o contato com ele. 10:33, 10:33.
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15: Ô, meu querido Padre Ezequiel Del Pozo, bom dia.
18: Olá, meu caro ouvinte, estamos juntos para mais este momento de reflexão, a reflexão Despertai para o Amor. O amor é um dom de Deus, é uma oferta de Deus, por isso despertar para o amor é dar-se conta de que este amor pode ser experimentado por nós. Eu gostaria de falar para vocês hoje sobre a questão: eu preciso acreditar em Deus para ser ajudado por Ele? As pessoas são ajudadas por Deus só quando acreditam? Nós poderíamos dizer que normalmente são as pessoas de fé que experimentam a ajuda de Deus. Mas há pessoas também que só começaram a crer quando, sem fé, experimentaram de repente uma ajuda que não souberam explicar. Então elas ficaram perplexas diante desse fato extraordinário e passaram a crer. Esse fato as levou a acreditar na ajuda de Deus. Foi assim que Deus já se dirigiu a muitas pessoas e as pessoas despertaram a conversão através de sua ajuda inesperada. Naturalmente, há pessoas que experimentaram essa ajuda, mas não a ligaram a Deus. Tem pessoas que percebem que há uma ajuda extraordinária, mas pensam que isso é dentro da causalidade do mundo, as coisas são assim mesmo, por isso não ligaram essa ajuda a Deus. Atribuem a ajuda ao acaso ou às próprias reflexões e estratégias. Isto é bem possível, mas assim a vida não fica mais digna de ser vivida, e sim mais pobre e mais fria. Porque tudo é resultado dos cálculos, das estratégias e daquilo que nós fazemos. Deus, porém, não ajuda só os que nele creem. Ele ajuda a todos. Ele oferece amor a todos. Ninguém é excluído da sua solicitude, da sua ajuda, do seu amor. Jesus diz que Deus faz brilhar seu sol sobre bons e maus e faz chover sobre justos e injustos. Se eu atribuir apenas ao acaso a cura da minha doença e de ter escapado com vida de um acidente, a minha vida perde em profundidade. Já não sei realmente o que devo agradecer por ter sido salvo. Então tudo é apenas como é, mas podia ter sido bem diferente. Se tudo é mero acaso, minha vida não tem sentido e tudo se torna absurdo, despropositado. Por isso, caro ouvinte, Deus ajuda a todos. A questão é a interpretação que nós fazemos disso. Tem pessoas que são ajudadas e dizem, foi Deus. E outras são ajudadas e dizem, é coisa da vida. Então não atribuem a Deus, por isso tornam a vida mais pobre.

0: contemplar.
1: 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Amém.

Dona Fátima, tudo bem aí, Dona Fátima? Parece que começou a cair mais uma chuva aí, já sobre a cidade, então, Dona Fátima. É Dona Fátima Mendes, caindo uma chuvinha aí sobre a capital do trabalho, né? É, caindo aí uma chuvinha, então, sobre a capital do trabalho. Já começou a garoa aí sobre a capital do trabalho. Agora 10:38 aí, 10:38, 10:38. Pessoal da mecânica e guincho do Inácio. Turma aí do contorno norte aí, mecânica e guincho Inácio. Como é que estão por aí? Tudo bem? Tudo certo? Mecânica e guincho Inácio aí, obrigado pela companhia. Alguém na região, lá nos altos do Varjão aí, se alguém estiver nos ouvindo lá nos altos do Varjão, nos informe aí, por favor. É, sobre esse acidente grave ali em cima, próximo ao município do Varjão, na 282. Tem os atuais aí, Nardi, tem os atuais aí, que tá chegando a hora, viu? Final de semana tem os atuais, dia 8, lá no Planalto. É a empresa do amigo William Ciagro, convidando então Capela São Caetano, Planalto, pré-festa no sábado, pré-festa em Planalto, espeto corrido. E no domingão, aqui.

0: 10h42. E aí, meu amigo Darcy, aí da Beagro Tratores, tudo bem, meu amigo? Meu amigo, tudo certo, meu amigo velho? Um abraço pra ti aí, Darcy. É, com esse tempinho, minha gente, com esse tempinho aí, o San Luque mais do que garante o plantio da erva mate, o plantio das mudas de eucalipto. 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E mandar um abraço para o meu amigo Edson Argenton, a família Argenton aí também, obrigado pela companhia. Meu amigo Eloy, na RCM Equipamentos aí, obrigado pela audiência e pela companhia também. A turma aí do estacionamento Kirsten, ali em frente à loja Detalhes, obrigado pela audiência, pela companhia. Vai um alô pro Everton Pilger, aí na Pilger Tintas, né? Pilger Tintas. O Fabiano Curioletti, como é que tá aí na Serraria Planalto aí, Curioletti? Preparando aí pra grande festa do final de semana, então, de Planalto. Vai um alô pro meu amigo Felipe Ball, na Tecno Safra. Obrigado aí, o pessoal da Tecno Safra também, obrigado pela audiência. Vamos ver quem mais tá com a gente aqui, né? Quem mais tá com a gente aqui no programa? 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
1: Mas quantos candidatos a governador nós teremos em Santa Catarina?
0: Imagino que uns 5.
1: 7.
0: 7?
1: Agora oficial, tá?
0: Então dá o nome de todos eles aí.
1: Ah, vamos lá. Então tá. Jorginho Melo, né? Do PL, que é o atual governador, né? Que disputa a reeleição. João Rodrigues, do PSD, que é o ex-prefeito de Chapecó, né? Gelson Merizio, do PSB. Daí temos aqui o Marcelo Brigadeiro Missão. Rafael Zimmer, do PRD, que ainda não anunciou seu candidato a vice-governador. Professor Marco Sodré, do PSTU. Laís Schaud, do UP, e terá, então, Natália Melo, do UP, também como candidatos. Serão 7 candidatos, então, ao governo do estado de Santa Catarina. Contou comigo, Reinaldo? Contou? Hã? Contou comigo, beleza.
0: Quantos?
1: Então, fechou 7.
0: Nenhuma mulher?
1: Tem.
0: Nenhuma?
1: Tem a Laís Schaud, da UP.
0: UP.
1: Ai, não... São duas, né? Porque é duas mulheres. É a Laís Schaud e a vice dela é Natália Melo, então, da UP. Partido dessas, União Progressista? Não.
0: Não. É da UP.
1: Então da é da UPA.
2: Não, da UPA. Antigamente era UB. Agora é UP.
0: UP.
1: Deixa eu buscar aqui. Partido.
2: Uma boa. Era uma proposta. Boa. Agora é uma ótima.
0: Uma proposta agora, UP. Agora
1: é
0: uma proposta.
1: Unidade Popular, tá?
2: Unidade Popular.
1: É, Unidade Popular. Partido da Unidade Popular.
0: Bom demais. Olha aí, gente. Olha aí, meu amigo, minha amiga que está ligado com a gente aí. Bom dia. Vamos que vamos, que é pouca chuva pra hoje, né, Sérgio?
1: Tava chovendo agora há pouco, Nard.
0: Aham.
1: Né, Nard? E o Nard, nós tava lá fora conversando, coisa lá, tem uns pingos, tocou nós pra dentro da rádio. Aí parou de chover.
2: Recolhendo lima, eu tava.
1: É, exato.
0: Ô, Carlinho Sorgas, tudo certinho, Carlinho? Tamo junto, meu irmão. Obrigado pela companhia e pela audiência. Valeu, Carlinho Sorgas. É, obrigado aí, né? Dona Rosalina Vescovi, obrigado pela companhia aí em cima, no caminho da UNC. É, como é que tá? Tá chovendo aí, Carlos, ou não? Chove aí ou não chove? Sem chuva? Mandar um abraço para o advogado Carlos Calgaro. Vai um abraço aí pro Calgaro também. Muito obrigado aí pela companhia, pela audiência aí do Carlos. E o Carlos da Safra Boa. Tem troca-troca aí, né, Carlos? 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Já tá valendo troca-troca de sementes. Diga, Sérgio Prima.
1: Olha, perdido uma carteira com documentos de Evandro Provezon. Atenção, carteira de Evandro Provezon. É também uma chave de carro, bem no centro da cidade, tá? Quem encontrou, gente, pode devolver aí no 98808-8080. Ele tá dando uma graninha, tá? Tá gratificando pra quem devolver. 98808-8080. Então, documentos e também chave de um carro. Foi perdido no centro da cidade.
0: São 10 horas e

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1: Bom dia, César Luiz. Bom dia a todos os ouvintes da Rádio Rural. Hoje é segunda-feira, meu amigo. Hoje é segunda-feira, Casa da Melancia, Hospital dos Olhos.

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6: Olha aí, 10 horas 56 minutos. Agora 10 horas 56 minutos. Alô, Dani, aí na Autoelétrica Boa Vista. Tudo certo aí, meu amigo Dani, Autoelétrica Boa Vista. Obrigado aí pela companhia, turma aí. A turma aí da Autoelétrica Boa Vista, obrigado pela audiência de vocês. Vamos dar um alô aí pro Maicon Busman, também acompanhando o nosso programa aí. Maicon, obrigado pela audiência e pela companhia. Serginho tá de volta já com informação policial. 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

0: 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Alô, Voidila. Alô, pessoal aí da Vidraçaria Portugal. Aí no bairro Vista Alegre, turma aí da Vidraçaria Portugal, aí um abraço, bom dia. 2:11, a informação girando, Sérgio Prima.
1: Olha, César, mais destaques da hora de segurança. A Polícia Militar prendeu um homem por furto na manhã desse domingo em Concórdia. A ocorrência foi registrada em um supermercado localizado no bairro Imperial. Segundo informações apuradas no local, o homem teria ocultado 10 barras de chocolate e uma garrafa de uísque, tentando deixar o estabelecimento sem efetuar o pagamento. A ação foi percebida pela equipe de segurança do supermercado, que realizou a abordagem e acionou a Polícia Militar. A guarnição esteve no local, efetuou a prisão do suspeito e encaminhou para a delegacia de polícia, onde foram realizados procedimentos cabíveis. César, o Corpo de Bombeiros Militares atendeu ontem a um acidente, ontem domingo, por volta de 19:30, na rua Padre Anchieta, lá em Seara. Mas foi um acidente inusitado, tá? Um veículo sedã capotou e atingiu a estrutura de um posto de lavagem. Conforme relata o motorista aos bombeiros, o carro estava parado em um trecho de subida e o freio de mão havia sido acionado para permitir o desembarque dos passageiros. No entanto, o sistema de travamento não segurou o veículo, César. Ele foi de ré. Foi de ré e não conseguiu mais segurar o veículo. E aí, meu amigo, acabou batendo num poste e depois no posto de lavagem e capotou, atingindo a estrutura do estabelecimento, provocando danos materiais. Quando as equipes de resgate chegaram ao local, os 4 ocupantes já estavam fora do veículo. Todos estavam conscientes, sem lesões aparentes, não sendo necessário encaminhamento ao hospital. Possivelmente, César, o que deu para entender é que eles já estavam fora do veículo quando o veículo desceu sozinho, né? E aí acabou ocasionando o acidente lá em Seara. Sobre esse acidente, César, em Vargião, ali naquela região, eu entrei em contato agora com o pessoal da Polícia Rodoviária Federal. Eles estão atendendo no local ainda, tá, César? Uhum. Então, daqui a pouco eles vão trazer mais informações pra gente. O Corpo de Bombeiros de Ponta Serrada e Faxinal dos Guedes também estão atendendo a essa ocorrência, então, agora pela parte da manhã, que está mobilizando, então, o setor de segurança nesta região. E foi grave, viu, César? A gente fez imagens, eu tenho aqui mais imagens que recebi agora, ó, envolvendo então esse acidente. Ainda no momento do atendimento, as vítimas já foram levadas para o hospital, mas daqui a pouco detalhes completos, né? De onde é o carro, como aconteceu o acidente, serão repassados pelas autoridades policiais e pelo Corpo de Bombeiros, então, que atendeu a ocorrência. 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
0: Ok, 10, 11 já, 11 da manhã, 11 horas da manhã. 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Mandar um abraço aí pro Adriano das Reformas de Fornalhas, né? É um abraço então aí, um abração aí pro Adriano e o Bassi. Como é que dá, Bassi? Tudo bom? O Bassi é um dos maiores dançadores de fandango aí do bairro Fontana, né? Um abraço pro Bassi, um abraço também aí pro meu amigo Adriano, pessoal das reformas aí também de Fornalhas, obrigado pela companhia. Agora 11 horas e 2 minutos. Vamos ver quem mais aqui na companhia do programa. Chica, que vai sair aí, dona Chica, de almoço hoje, hein? Foi coisa boa, vou almoçar aí, dona Chica. Vamos mandar um alô pro Edmilson Giordani, lá na linha Guarani. Como é que foram de festa aí, Giordani? 11:03. Fala, Raul Piquete.
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4: Nota de falecimento. As famílias Cola e Titon, dessa cidade, com profundo pesar, comunicam o falecimento da mãe, sogra, avó e tia, Lourdes Cola, ontem falecido aos 68 anos. Seu corpo está sendo velado na Capela Velatória Cemitério Parque, com encomendações hoje às 14 horas, seguindo logo após para o Cemitério Parque Concórdia. Noticiamos o falecimento de Lourdes Cola. Serviços fúnebres a cargo da Funerária São José.
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3: César, chegou agora informações do SAER sobre aquele acidente grave que aconteceu na BR-282 em Vargem, tá? Um grave acidente de trânsito mobilizou equipes de resgate na manhã desta segunda-feira na BR-282, nas proximidades do trevo de Vargem. Colisão envolveu um automóvel, uma van e dois caminhões, César, tá? Inicialmente...
0: Um automóvel, uma van, mais dois caminhões.
3: Exato, quatro veículos, tá? Inicialmente, três pessoas teriam ficado feridas, tá? Na chegada da aeronave...
0: Helicóptero lá para salvar o pessoal, né? Que a gente colocou agora há pouco aí.
3: Na chegada, então, da aeronave da Polícia Civil, tripulada pela equipe do SAER FROM e profissionais do SAMU Aeromédico, motorista do carro de passeio estava no local em estado grave. Vítima apresentava um quadro de traumatismo crânioencefálico grave e precisou receber procedimentos avançados para estabilização, incluindo manejo das vias aéreas. Após o atendimento inicial, o homem foi transportado pelo helicóptero até o Hospital Regional de Chapecó, que é referência regional em neurocirurgias. As outras duas vítimas foram atendidas e encaminhadas ao Hospital de Ponta Serrada pela equipe do Corpo de Bombeiros Militar de Santa Catarina. Quem atendeu foi o Corpo de Bombeiros Militares lá de Ponta Serrada, com o auxílio do Corpo de Bombeiros Faxinal, e também o SAMU lá de Ponte Serrada, César. Tá aí a informação completa, quatro veículos envolvidos, duas carretas, uma van e um carro pequeno. O motorista do carro pequeno, César, é que ficou gravemente ferido e foi transportado pela aeronave do SAER.
0: É, coisa, hein? Que coisa, que acidente sério ali, pessoal. 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Alô, Lajeado Paulino, como é que foram de macarronado com galeto ontem aí no Lajeado Paulino? Abraço, pessoal de Lajeado Paulino. 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Alô, pessoal da Barra Fria. E carne, meus amigos, que vocês serviram ontem aí, né? Tava especial de primeira, né? Seu Grígolo, tá me ouvindo aí, tio Grígolo? 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

0: Olha aí, acerte aí comigo, agora 11:20. 11 horas 20 minutos aqui no programa. Vamos, minha gente, que o tempo tá passando. É, César Luiz, estou aqui preparando o almoço à tarde, toda a comunidade fazendo a limpeza da festa de ontem. Pessoal lá no na Barra Fria ontem, né? Venderam 900 quilos de carne. Festaço aí na Barra Fria. Parabéns aí à diretoria, parabéns a todos da diretoria, parabéns a todos que trabalharam pela organização então ontem na Barra Fria. E a comunidade agradecendo a todos que estiveram por lá. A comunidade vendeu 900 quilos de carne. Pessoal lá do Linha Guarani também me ligaram, me chamaram agora há pouco, lá o Giordani, o pessoal feliz da vida, diz que foi uma festa belíssima ontem também na Linha Guarani. Agora 11:20, agora 11:20.
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0: 10:51.
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9: Vamos que vamos, agora 11:34. Casal é preso por suspeito de tráfico de drogas em Concórdia. Flávio Bolsonaro e Zema seguem sem definição de candidatos a vice nas duas chapas. Homem é preso com cocaína durante abordagem da PM em Jaborá. Duas crianças feridas passam por cirurgia após grave acidente no contorno viário norte de Concórdia. Bebê nasce dentro de carro durante viagem. Polícia Rodoviária Federal faz escolta até o hospital de Erechim. Homem é preso após furtar chocolates e uísque em supermercado de Concórdia. Eduardo Leite, governador do Rio Grande e médico, se separam após 2 anos de casamento oficializado. PRF apreende quase 800 quilos de maconha e recupera picape clonada no oeste de Santa Catarina. 11:35, agora 11:35, gente, 11:35. Vai um alô aí pro pessoal também que está nos ouvindo. Obrigado pela companhia na Canhada Funda, né? Ô, turma boa aí da Canhada Funda. Vai um alô pra Marlu, tu tá me ouvindo aí, Marlu? Aí no bairro Petrópolis. A Marlu tá passando o convite pra macarronada no bairro Petrópolis, Capela Santa Bárbara, do dia 16 de agosto, não no próximo final de semana, no outro, né, Marlu? É isso aí, dona Marlu. É, no outro final de semana, né? Valeu, então. Obrigado pela companhia também, né? 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Alô, meu amigo. Alô, Jair. 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

0: 41, agora 11 horas 41. Dona Adriana Kozenheimer, obrigado pela companhia aí também. Clarir Grisa, na companhia também do programa. Um alô pra crochetaria da Sandra. Alô, Sandra. Alô, pessoal da crochetaria da Sandra. Sabe o que um amigo meu me pediu pra me anunciar, Nardi, aqui no programa? Pra mim anunciar no programa se eu encontro pra ele um pala de seda. Tu sabe como é que é o pala de seda, meu amigo? Hein, meu amigo Nardi, tu olha, sabe como é que é o pala de seda ou não?
1: Eu conhecia ele pra usar no verão, porque ele é seda, né? Então ele não aquece, e sim mais enfeite, o Galdeiro.
0: Mais de enfeite.
1: Mais pra enfeite do que pra aquecimento,
0: né? Será que existem aqueles palas de seda antigos aí, né?
1: É, o pala de seda.
0: Antigamente tinha, né?
1: É, quase um lenço, né?
0: Hoje em dia não se acha mais esses palas de seda, né?
1: É, alguém deve ter um guardado lá no birô, né?
0: É.
1: Sempre tem um birô com algumas coisas guardadas, né?
0: Um amigo meu aí tá querendo, de repente o pessoal tem um aí que tá estragando, que era do vô, que era do pai, que era do nono, é? Você tem aí pra, de repente, se pala de seda pra vender, né? É, entre em contato conosco aí, daqui a pouco tá aí, não tá ocupando e tal, pala de seda, o homem quer comprar um pala de seda. César, eu tô à procura de um pala de seda. Beleza. Beleza, meu amigo. Tá aí a procura aí de um pala de seda, então.
1: Você foi o
0: quem
1: pala
0: sabe de nós seda. Encontremos o pala de seda, né? Pala e poncha, duas coisas diferentes, viu, Nardo? O pala é aquele mais levezinho, mais fininho, né? Mais pra enfeite e tal. O poncho já é aquele mais grosso, então pro frio, né? Ele

0: Da sorte do meu amigo aí, se alguém tiver um pala de seda, é, meu amigo Johnny Lázari, como é que tá, Lázari, tudo bem? É, alguém aí da tradição gaúcha, dos mais antigos, de repente tem guardado aí do vô, do pai, um pala de seda, as traças estão pegando, as traças pegando, entra em contato com o César Luiz aqui na rádio, que nós temos um amigo e é um gaúcho ainda, que tá procurando aqui por Santa Catarina, um pala de seda. Alô, meu amigo Pandolfi, aí dos tacógrafos, aí Pandolfi, Martins, Roberto, pessoal do Rancho Agropecuário, aí vai um bom dia. Edson Tobin, tudo bem aí, Tobin? Como é que vai? Tudo certo? Pessoal aí, o Gilberto, aí o Espig do ar-condicionado, aí Gilberto, tudo legal? Aí um abraço aí também pra vocês aí, obrigado pela companhia. O Roberto Pazini, Pazini Distribuidora, obrigado aí pela audiência, pela companhia. Vamos ver aqui, ô José Porto, como é que tá, Porto? Aí na Mega Mecânica e Auto Center aí, Porto, tudo certinho aí? Um abraço aí, meu amigo Porto, então, aí na Mega Mecânica e Auto Center. Oh, vamos ver quem mais aqui no programa também. Pessoal da JM Turismo, estão ouvindo o César Luiz aí, obrigado pela companhia. Aí na JM Turismo, aí na Macfrio, alô Júnior e o pessoal da Macfrio, obrigado pela audiência, pela companhia. O Munareto da LGM, LGM Eletrificações, aí Munareto, a Silvana da Lavecia Lavanderia, alô pessoal aí da Lavecia Lavanderia, agora 11:46.
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descida, pode ser um pala descida parecido com aquele do Zé Mendes, viu? E o meu pala, como é que é? Para os, como é que é aquela música? E aos amigos bacarianos, meu abraço. E para os outros, meu pala branco abanando. Conhece, Nardi? 11h52, quer comprar o teu carro? 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Polícia Rodoviária Federal apreende 800 quilos de maconha, recupera picape no oeste de Santa Catarina. Motorista sem CNH é preso por embriaguez após colidir em dois veículos e fugir em Concórdia. Além de não estar com a CNH, tomou uns tragos e ainda saiu batendo em outros carros e acabou sendo detido. Condenado a 18 anos por tentativa de homicídio, é preso pela PM em Capinzal. Jorginho Melo reúne apoiadores em grande evento na capital e oficializa candidatura para a reeleição do governo em Santa Catarina. Daqui a pouco a previsão do tempo atualizada, agora 11:53.

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Vamos em frente, 3 para o meio-dia, Master IPIs, muito equipamento para segurança com a Master IPIs, Hospital de Olhos Concórdia, cirurgias de retirada de cataratas, implantes de lentes, cirurgia retrativa laser, para você te libertar dos teus óculos, atendimento de profissionais doutores Mauro e Eduardo Furlaneto. 11:58, 11:58, Master IPIs, garantindo a máxima segurança para você. Master IPIs informando agora 2 para o meio-dia.

11:59 minutos, 11:59, gente, 11:59. A nossa oração final do programa. Pai nosso que estais no céu, santificado seja o vosso nome, venha a nós o vosso reino, seja feita a vossa vontade, assim na terra como no céu. O pão nosso de cada dia, Senhor, nos dai hoje, perdoai as nossas ofensas, assim como nós perdoamos a quem nos tem ofendido, não nos deixe cair em tentação e livra a gente, ó Pai, de todo o mal. Amém. Pontualmente meio-dia, pontualmente 12 horas, desejando a todos aí um ótimo almoço, né? Desejando a todos vocês aí uma ótima refeição, um ótimo almoço, um bom início de semana. Fiquem todos com Deus, até amanhã.

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10: Olá, boa tarde, 12:03, 22 graus 9 décimos e a temperatura. Estamos chegando em mais um Visão do Meio-Dia. Eu sou Ederson Vilas Boas, comigo por aqui o Nelson Nardi. Estaremos contigo até as 12:35 na nossa programação, levando até você as principais informações das últimas horas. Motorista sem CNH é preso por embriaguez após colidir em 2 veículos e fugir na Vila Jacob Jesus. Ainda, homem acusado de manter jovem em cárcere privado em Ouro tem prisão preventiva decretada. Daqui a pouco a gente vai falar sobre a reunião que teve, né, na última sexta-feira, onde o prefeito Fábio Ferri e demais servidores da Prefeitura de Concórdia reuniram a imprensa para falar sobre as obras que estão paradas ou estão andando de forma um pouco mais lentas aqui em Concórdia. Situação que aconteceu aí devido a um problema com uma empresa que havia ganho a licitação. Daqui a pouco a gente fala mais sobre essa coletiva que aconteceu na última sexta na Câmara de Vereadores. Espetáculo da Floração das Cerejeiras tem grande movimentação neste final de semana. PT confirma a candidatura à reeleição de Lula ao Palácio do Planalto. Já o Missão oficializa a candidatura de Renan Santos à presidência da República. Daqui a pouco as informações com a Rita Sardi, direto da Capital Federal. Estamos começando mais um Visão do Meio-Dia.

0: Lages. 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
0: São 12 horas 5 minutos, tempo nublado em Concórdia nesse momento. Vamos até Climaterra em São Joaquim. Ronaldo Coutinho, a previsão do tempo, boa tarde.
3: É, o tempo segue bom com parte do dia, né? Não tá livre de chuva e trovada hoje, pequena chance agora de manhã, maior chance entre a tarde ou a noite. Pode ser que dê uma pancada boa num canto e nada no outro. Fresco de manhã, 15, 18 graus, à tarde uns 25 a 28. Amanhã, pouca chance de chuva, mais pro final do dia à noite. Fresco de manhã, calor à tarde. Na quarta, alguma chance de chuva e trovada já de manhã e principalmente à tarde e noite. Na quinta, de manhã, pequena chance, mais à tarde e noite, com a entrada de uma frente fria. Mantém alguma chuva ainda na sexta, melhorando no fim de semana. Talvez o sábado ainda tenha chuva, mas isso ainda está um pouco indefinido. Continua mantendo a entrada de um frio forte a partir de sexta-feira em diante. Da Climaterra, Ronaldo Coutinho.
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0: 12 horas mais 9 minutos, estamos de volta com você aqui no Visão do Meio-Dia. Deixa eu trazer aqui os destaques do NSC Total neste momento. Preços baixos da carne e alta do frete para exportar desafiam as contas do agronegócio em Santa Catarina. Ainda, Pix Pensão. O que muda com a lei que prevê pagamento automático de pensão alimentícia? 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Batida entre dois caminhões interdita a BR-282 na Grande Florianópolis e deixa um morto. Barulho estranho dentro de apartamento revela invasão inusitada em Joinville. Se apavorou, né? A moradora, quando abriu o banheiro da casa, tinha lá um enxame de abelhas. bem no canto em cima, teve que chamar o pessoal especializado para fazer a remoção, então, deste enxame de abelhas. Ponte batizada de Garganta do Diabo é desmontada pela primeira vez na história devido aos efeitos do El Niño. Alguns dos destaques nesse momento aqui do nsctotal.com.br. Esporte aqui falando da Chapecoense, que ontem empatou com o Cruzeiro 0-0. Estive trabalhando nesse jogo ontem à noite já, né? O jogo começou 18h30. Chapecoense até jogou bem, mas aí não foi suficiente porque o Cruzeiro dentro de casa é muito forte. É uma equipe muito forte, o Cruzeiro, né? E aí vai ser complicado para a Chapecoense passar pela Copa do Brasil, pelos mineiros na Copa do Brasil. Ontem, então, 0-0 dentro da Arena Condá. 12h10, alguns dos destaques do nsctotal.com.br. Motorista sem CNH é preso por embriaguez após colidir em dois veículos e fugir na Vila Jacob Jesus. Serginho Priman.
8: O motorista foi preso por embriaguez ao volante após se envolver em um acidente de trânsito e fugir do local na noite do domingo, em Concórdia. A ocorrência foi registrada no bairro Vila Jacob Jesus e mobilizou a Polícia Militar após acionamento pelo telefone 190. Conforme a Polícia Militar, o motorista colidiu contra um Ford Fusion e um GM Celta, provocando danos materiais nos dois veículos. Após o acidente, ele deixou o local, mas acabou sendo contido por populares nas proximidades. Uma guarnição foi deslocada e, durante a abordagem, os policiais constataram que o homem não possuía carteira nacional de habilitação, ou seja, não tinha CNH. Além disso, ele apresentava sinais de alterações de capacidade psicomotora compatíveis com embriaguez. O motorista foi autuado e encaminhado ao Hospital São Francisco para atendimento médico. Na sequência, recebeu voz de prisão pelos crimes de trânsito constatado na ocorrência e foi conduzido à Central de Polícia Civil de Concórdia, onde foram lá realizadas os procedimentos cabíveis, conforme permitido pela lei. Com informações, repórter Serginho Priman.
0: 12h12. Tá aí o Serginho Priman, então, trazendo o destaque principal da área de segurança neste final de semana. Final de semana teve um acidente grave que aconteceu aqui próximo ao VIP Motel, né? Na SC-283, no contorno viário norte, né? 5 pessoas feridas, inclusive 3 crianças envolvidas aí também nesse acidente, né? Infelizmente, 2 delas uma situação um pouco mais grave, né? A menina de 6 anos tinha fratura no braço, passou por cirurgia no sábado, segundo informações que a gente recebeu, e também um garoto de 13 anos também, né? Com uma situação um pouco mais grave aí, de fratura, tinha suspeita na hora do acidente de hemorragia interna e tudo mais, também foi hospitalizado e passou por cirurgia no sábado pela manhã. Uma outra criança, de 11 anos, ela acabou se ferindo também, mas ferimentos mais leves e não precisou de procedimento cirúrgico. O pai das crianças estava numa situação também aí de suspeita de fratura em costelas. Enfim, um acidente grave, né? Que a gente pede para que as pessoas tomem muito cuidado mesmo aqui nas estradas da nossa região. Ontem também a gente observou, eu até recebi imagens, a gente recebeu no WhatsApp, imagens aí de frente ao Hospital São Francisco. Ontem pela manhã, por volta das 11 da manhã, tinham 5 carros estacionados em frente ao hospital, aí na Marechal Deodoro. Depois, um pouco mais tarde, uma outra foto tinha mais carros estacionados em frente ao hospital. Só lembrando que aos domingos e em feriados não pode estacionar na rua Marechal Deodoro. Não pode estacionar na rua Marechal Deodoro, daquele lado esquerdo, né? Nesse lado, no lado oposto ao hospital, ao pronto-socorro do Hospital São Francisco. Por quê? Porque nesse dia, nesse domingo ou nos domingos, das 7 da manhã às 7 da noite, é a ciclofaixa. Funciona para os ciclistas e as pessoas que gostam de correr, as pessoas que fazem exercícios nesse trecho. Então, as pessoas não podem estacionar. O que acontece? A pessoa vai ser multada e, né, se tiver menos sorte, vai ter o veículo guinchado. Então, ontem pela manhã, esses veículos estavam lá. Se a Polícia Militar passou pelo local, notificou. Então, os motoristas vão ter o veículo notificado. E se tiveram sorte, ainda os veículos acabaram ficando. Mas se não, foram guinchados. Eu não soube o que aconteceu aí no decorrer do dia, se foram guinchados ou não. O problema é que muitas pessoas acabam indo visitar familiares no hospital ou ficando até durante a noite com as pessoas no hospital. Só que veículos que estavam lá, foi verificado as placas, e veículos são de Concórdia. Não todos, mas veículos tinham sim de Concórdia. O que as pessoas de Concórdia deveriam saber, que nos domingos e feriados, esse trecho da Marechal Deodoro e também da rua Doutor Maruri, eles estão impossibilitados de estacionamento por causa que é feriado, tá certo? É feriado não, é para os ciclistas e pessoas que estacionam no local, tá? Já é lei, tem uma lei aqui no município, tem as placas inclusive que estão anunciando. O que a gente pede para que as pessoas que vão ficar no hospital com familiares ou as pessoas que param para alguma consulta no hospital, que deixem nas laterais, né? Ou seja, na Talipe Magarinos, tanto do lado direito como do lado esquerdo, né? Que é a rua aí do posto Perizolo, ou na rua Getúlio Vargas, ali na esquina para baixo da padaria Santa Terezinha, ou um pouco mais longe, né? O pessoal tem, quer sempre estacionar próximo, mas a gente pede. Por quê? Porque não pode estacionar na rua Marechal Deodoro em frente ao hospital nos domingos e feriados. Claro, quando é feriado municipal, por exemplo, como o aniversário do município, foi autorizado para que as pessoas estacionassem. Não teve problema porque foi autorizado. Mas ontem não era dia de estacionar e muitos carros estavam estacionados em frente ao Hospital São Francisco, quando nas laterais tinham várias vagas de estacionamento para que as pessoas pudessem deixar os seus veículos. Vamos a mais um destaque. Homem acusado de manter jovem em cárcere privado em Ouro tem prisão preventiva decretada. Rafael Martini.
10: Pois é, um homem de 33 anos preso no último sábado, acusado de manter uma jovem de 20 anos em cárcere privado no município de Ouro, vai permanecer preso. A decisão foi tomada durante a audiência de custódia realizada neste domingo pelo juiz de plantão do Poder Judiciário de Santa Catarina, que converteu a prisão em flagrante em prisão preventiva. Segundo a investigação, a vítima, moradora de Sorteia, conheceu o suspeito ainda na adolescência, por meio de um jogo online. No dia 27 de julho, ela teria sido convencida a entrar no veículo dele com a promessa de que seria levada até a casa dos pais. No entanto, foi conduzida para a residência do investigado, onde teria sido impedida de sair. A jovem relatou à polícia que tinha o celular controlado pelo homem, era obrigada a enviar mensagens e gravar vídeos dizendo que estava bem e ainda era ameaçada com vídeos íntimos produzidos sem o seu consentimento. Ela foi localizada e resgatada durante uma ação conjunta das polícias civil e militar de Sorteia, Ouro e Capinzal. O suspeito foi preso em flagrante e segue recolhido no presídio regional de Joaçaba. O caso tramita sob sigilo judicial. Mais informações, detalhes, a matéria completa, incluindo fotos do cativeiro, em radiorural.com.br.
0: Valeu, obrigado, Rafa. 12 horas mais 18 minutos. Um abraço aqui para o pessoal que está acompanhando a nossa programação. Na escuta aqui no Visão do Meio-Dia, a Edith Gelaim, no Jardim Ângela. Ô, Edith, obrigado pela companhia. Quem está ligado aqui com a gente também é a Carla aí do bairro Imigrantes. Ô Carla, obrigado pela audiência, querido. Obrigado por estar sempre acompanhando a gente. Um abraço pro meu amigo Andonini, diretor de trânsito aqui do município de Concórdia, também está ouvindo o Visão do Meio-Dia. 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Tô indo pro comercial, daqui a pouco eu volto trazendo mais destaques aqui no Visão do Meio-Dia.
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0: São 12 horas mais 20 minutos. Aqui a Gessi Maltauro, Aldo Baldin, família aí que está acompanhando a gente no Renascença. Grande abraço para vocês. O pessoal aí, a equipe dos amigos que sempre acompanham a gente aí na lavação, no Rocha Lavação, né? Grande abraço, Rocha, todo o pessoal. Estamos almoçando e na escuta da programação. Boa semana para todos nós. Grande abraço, Rocha, aí, abraço para vocês aí, bom trabalho e obrigado pela audiência, pessoal que tá almoçando. Deixa eu trazer essa informação agora para você. A Prefeitura de Concórdia reuniu a imprensa na última sexta-feira para explicar em que ponto estão as obras, as quais têm contratos executados aqui no município. Mais precisamente, o encontro mostrou sobre aquelas obras que estão paradas devido a recursos impetrados por uma empresa, né? Aquela empresa que a gente já falou aqui algumas vezes, que ela foi destituída de contrato ao qual tinha vencido a licitação. São 6 contratos vencidos por essa empresa, sendo que 4 foram extintos e 2 estão em recurso. Estiveram presentes, junto ao prefeito Fábio Ferri, a equipe técnica da Secretaria de Planejamento, Setor Jurídico e a Diretoria de Compras. A empresa tem 6 contratos com a administração municipal. 2 desses estão em juízo, como eu falei, pois a empresa entrou com ações para retomar a licitação, já que havia sido rompido o contrato. O prefeito Fábio Ferri falou sobre a situação com a empresa, que está fazendo com que os trabalhos estejam atrasados e moradores aguardando pelo desfecho das obras.
12: Nós fizemos o nosso melhor, que é a busca do recurso financeiro para realizar sonhos, mas essa empresa hoje ela tem 6 contratos com Concórdia, né? 4 completamente complexos, já extintos, e alguns estão em via judicial, que infelizmente era a única coisa que nós não gostaríamos. Os outros 2, que é Barra do Tigre e também Terra Vermelha, estão num caminho, infelizmente, volto a dizer, para extinção também, mas a nossa área técnica fazendo tudo aquilo dentro da legalidade, consultando a nossa área jurídica, todos trabalhando juntos, mas nós queremos ver ao povo de Concórdia, que não acredite em fake news. Tem muitas pessoas, inclusive de fora de Concórdia, que estão relatando a defesa dessa empresa, parece até que são advogados dessa empresa, né? Ontem recebemos vídeos, inclusive fizemos representações contra essas empresas, porque nós sabemos da lisura dos nossos processos internos aqui, todos são calcados em cima da lei federal, tudo aquilo que pede, e nós temos certeza que nós vamos entregar essas obras, nós vamos realizar os sonhos dessas pessoas em Concórdia que estão esperando, mas que aqui não, nós não podemos aceitar pessoas vir falar mal do nosso povo de Concórdia, do nosso servidor público. Nós somos a capital do trabalho, gente, e essas pessoas vieram aqui com qual motivação, se nós pagamos em dia? Se nós pagamos em dia, é só vir aqui trabalhar. Nós temos uma equipe técnica aqui do planejamento que chama todas as empresas para conversar, ver as dores que eles têm, ajudar em tudo aquilo que eles podem. Agora, quando uma empresa vem aqui, ganha toda essa enormidade de ruas, ela vem aqui, ela não se coloca à disposição para atender os e-mails, documentos, como que a gente vai fazer a não ser extinguindo os contratos?
0: Aí, um trecho aí da entrevista do prefeito Fábio Ferri falando aí, né? E relatando essa situação triste que tá acontecendo aqui em Concórdia, né? E que deixa muita gente aí na mão, porque tem ruas principalmente no Poente do Som, um problema bem grave, né? De que tem dias que chove que o pessoal não consegue nem chegar perto de casa ali, né? É, porque a empresa acabou deixando o pessoal na mão, atoleiro e tudo mais, né? Enfim, um abraço pessoal do Poente do Sol também ligado aqui na nossa programação. Vamos ao próximo destaque, espetáculo da floração das cerejeiras tem grande movimentação nesse fim de semana, Lucas Williger.
13: Neste último fim de semana foi de grande movimentação em Nova Teutônia, distrito de Seara. O local abriga o Museu Fritz Plaumann, a Casa de Memória Viúva Nutti e também a Casa de Fritz Plaumann. Nesse período, o que chama atenção mesmo é a Floração das Cerejeiras, um espetáculo que atrai visitantes de várias cidades da região e também viajantes que passam no local. A floração começou há pouco mais de uma semana. As cerejeiras devem permanecer floridas por poucos dias ainda. Então, o pessoal que tem curiosidade de ver essa bela demonstração da natureza pode ir para Nova Teutônia, lá no interior de Seara. Algumas imagens você encontra no portal de notícias da Rádio Rural, reproduzida pela reportagem da Belos FM. Vale a pena conferir. Matéria completa você encontra no portal de notícias Rádio Rural.
0: Obrigado, Lucas. 12 horas 26 minutos. 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É rapidinho, tô indo pro comercial, daqui a pouco eu volto. Tem destaques direto de Brasília e tem também o Paulo Gonçalves trazendo a temática de hoje.
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0: São 12 horas mais 28 minutos. Antes de ir a Brasília, deixa eu trazer a informação aqui que está aqui no nosso portal, está aqui no site da Rádio Rural, falando sobre o campeonato interiorano, né? O campeonato interiorano, que nesse final de semana teve a final da Série A e a equipe do Barra Bonita se sagrou campeão pela quarta vez consecutiva, né? Quarta vez consecutiva. Mas se eu não tô enganado, esse deve ser o 8º título de Barra Bonita, né? Mas tem aqui a decisão de sábado, trouxe o Barra Bonita como campeão na final contra a Vila Jacob Jesus. Barra Bonita venceu no placar agregado pelo placar de 5-2. Então tá aí, parabéns, parabéns também a Vila Jacob Jesus, que foi a segunda colocada na disputa do terceiro lugar, né? Decisão nos pênaltis, confronto entre Linha Pinhal Poleto e Linha Pinhal. O jogo de ida foi empatado, acabou empatado em 2-2 e depois o resultado se manteve empatado, foi 0-0 nas cobranças de pênalti. Pinhal Poleto levou a melhor, conquistando o troféu de terceiro colocado. A artilharia do campeonato ficou com o jogador Luiz Fernando da Silva, da equipe do Linha Pinhal, 19 gols. A defesa menos vazada foi a de Barra Bonita. Um abraço aí pro goleiro Índio, né? Todo o pessoal de Barra Bonita. A entrega das premiações foi promovida pela Secretaria Municipal do Desporto, com a presença aí de autoridades e também do executivo. Grande abraço aí, né? Comunidade Barra Bonita, Vila Jacob Jesus, Pinhal Poleto e Pinhal, que estiveram então nesta grande finalíssima da Série A do Campeonato Interiorano. E muita gente mesmo assistindo essa partida lá em Barra Bonita. Vamos até Brasília. PT confirma a candidatura à reeleição de Lula ao Palácio do Planalto e o Missão oficializa a candidatura de Renan Santos à presidência da República. Rita Sardi.
14: O atual presidente da República, Luiz Inácio Lula da Silva, teve sua candidatura oficializada à reeleição pelo Partido dos Trabalhadores na Convenção Nacional que aconteceu neste domingo em São Paulo. A aliança, que reúne vários partidos de esquerda, já confirmou também seu atual vice, Geraldo Alckmin, na chapa. O petista, aos 80 anos, busca sua quarta eleição à presidência da República. Lula foi eleito em 2002, reeleito em 2006 e novamente escolhido presidente em 2022. Em discurso durante a convenção, Lula defendeu a autonomia do Brasil na gestão das terras raras e minerais críticos.
15: Eu quero que vocês saibam que eu vou levar muito a sério esse negócio de terras raras e minerais críticos. Tem muita gente metendo o dedo nas nossas terras. Isso vai parar. Isso é um patrimônio do povo brasileiro. Quem tem que lucrar com isso é o povo brasileiro e nós temos que utilizar a nossa capacidade de investimento, de conhecimento científico e tecnológico para a gente ser dono, de explorar, de transformar e de usar.
14: Na busca da reeleição, Lula ainda relembrou o programa Pé de Meia do governo federal, que tem por objetivo combater a evasão escolar de estudantes do ensino médio.
15: No Brasil, já receberam Pé de Meia 7 milhões e 200 mil jovens. E só aqui na capital, só no estado de São Paulo, são 971. Uma revolução que nós fizemos para garantir que as meninas e os meninos não desistissem da escola para ajudar no orçamento da família. Resolvemos fazer uma bolsa e muita gente dizia que era gasto. E eu dizia, educação não é gasto, educação é investimento.
14: A Convenção Nacional do Partido Missão oficializou a candidatura de Renan Santos à presidência da República de forma antecipada e virtual no dia 20 de julho. Embora as convenções partidárias tradicionais costumem ser abertas, a liderança do movimento Brasil Livre optou por um formato restrito devido a ameaças de facções criminosas recebidas pelo candidato no Ceará, São Paulo e Rio de Janeiro. Com a homologação adiantada, Renan Santos passou a ter direito à escolta e proteção oficial da Polícia Federal. O partido, no entanto, fez um grande evento público de lançamento da campanha no sábado em São Paulo. O escolhido para compor a chapa como vice foi o militar da reserva e jornalista Haroldo Medina. Ao discursar no evento, Renan Santos se colocou como uma alternativa entre os dois candidatos mais bem colocados nas pesquisas.
16: São semanas para me diferenciar nas pesquisas para que eu suba e busque Flávio Bolsonaro. São semanas para que os debates aconteçam, para que a televisão passe a me cobrir e o Brasil descubra que não precisa ser escravo do sonho maldito do petismo e tampouco da farsa do bolsonarismo.
14: O candidato do Partido Missão também falou em coletiva logo após o discurso e disse à imprensa que fará cortes de gastos num eventual governo promovendo o equilíbrio fiscal do país.
16: Vamos rever renúncias fiscais. A gente está falando sobre desvinculações de determinados gastos na área de saúde e educação. Estamos falando de algumas desindexações em gatilhos automáticos de aumento de gasto do governo. E isso vai gerar, de 4 a 5 anos, R$1,1 trilhão em economias. O que vai tirar o Brasil, vamos dizer, desse aumento escalonado e acelerado da dívida e vai encaminhar a gente para um caminho seguro do equilíbrio fiscal.
14: De Brasília, da Rede de Notícias Acaerte, repórter Rita Sardi.
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0: 12:33. Vamos ao comentário com Paulo Gonçalves. Boa tarde, Paulo.
18: Boa tarde, Ederson Vilas Boas. Boa tarde, ouvintes. Olha, as convenções já aconteceram. A maioria das convenções já aconteceu. E aqui em Santa Catarina, agora, cartas na mesa. Jogo jogado para as eleições. Nós temos já os 3 principais candidatos ao governo definidos e devidamente homologados. O Jorginho Melo, do PL, candidato à reeleição, o João Rodrigues, do PSD, candidato pela primeira vez ao governo, e o Gelson Merizio, candidato pelo PSB da Frente Democrática. 3 nomes do Oeste para concorrer. As pesquisas apontam que Jorginho Melo está liderando nesse momento essa corrida eleitoral. É claro que a gente sempre fala, pesquisas, elas têm os seus cenários, elas têm também seus interesses, enfim, mas é o mecanismo que nós temos agora para saber como está, ou para pelo menos ter uma ideia de como está essa corrida eleitoral aqui no estado. E as pesquisas apontam que será um grande desafio para a oposição levar uma eleição para o segundo turno. Ao mesmo tempo, se a oposição, com o João Rodrigues ou com o Gelson Merizio, conseguir levar para o segundo turno, há quem diga que será uma outra eleição, que será um outro cenário. Vamos aguardar. Aqui na região, prevalecem os três principais candidatos que nós já havíamos anunciado lá no início ainda da pré-campanha: o Edilson Massoco como candidato a deputado estadual, o Rogério Pacheco candidato a deputado estadual, assim como o Neudir Sareta. Três candidatos a deputados estaduais aqui pela região. E ainda, para federal, o Closmar Zagonel, do MDB, e também o André Calai, da região de Seara, pelo Partido Progressista. Portanto, este é o cenário. Nacionalmente, também se desenha mais uma disputa equilibrada, embora as pesquisas apontem a liderança do atual presidente Luiz Inácio Lula da Silva neste momento, mas também se desenha mais uma disputa equilibrada. Claro que o candidato Flávio Bolsonaro, que já foi homologado pelas convenções, não definiu ainda o seu vice. E isso também, essa definição, pode ter um peso importante nas eleições. Por isso, aguarda-se com muita expectativa a definição de quem será o candidato ou a candidata a vice na chapa encabeçada por Flávio Bolsonaro. Olha, agora sim, as eleições começam para valer, mas a campanha só começa a partir do dia 16 de agosto. Boa semana.
0: Obrigado, Paulo. 12h36. Ficamos por aqui com o Visão do Meio-Dia nessa segunda-feira. Bom início de semana para você. Tá chegando por aí o Raul Piquete com o programa da tarde. Amanhã, 12 horas, a gente está de volta. Abraço, até mais.
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21: 9 partidos confirmaram na tarde de sábado a coligação em torno das candidaturas de Jorginho Melo à reeleição ao governo do estado, Adriano Silva do Novo como vice e Carlos Bolsonaro do PL e Carol Dettori do PL ao Senado. As respectivas convenções dos membros da coligação homologaram 250 candidatos a deputados estaduais e federais pelas siglas que integram a aliança para o dia 4 de outubro. Com a presença de Flávio Bolsonaro, pré-candidato à presidência da República pelo PL, o evento reuniu apoiadores na Arena Opus, em São José. Ainda sem confirmação oficial, integrantes da organização estimaram público de cerca de 15 mil pessoas no local. 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
7: Boa tarde, semana começando, 3 de agosto é segunda-feira, temperatura 24 graus. Começando por aqui, né? Chegando para mais uma tarde, tarde de tempo instável, teve alguma chuva pela manhã, tem aberturas de sol. Mas a temperatura tá agradável, hein? 24 graus nesse momento a temperatura. Daqui a pouquinho tem informação, tem prestação de serviço. O WhatsApp já tá liberado aqui, o 3030-9370. Já manda aí o teu recado, já manda o teu boa tarde. 3030-9370. Já já informativo Coperd, informativo BRF.

É o Amado Batista, primeira de hoje, 15 para uma. 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Já tô abrindo aqui o WhatsApp, você já pode ir mandando aí o recado aqui no programa, 3030-9370. 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Aqui no WhatsApp, pessoal já mandando recado, daqui a pouquinho vou registrando as participações. 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Como é que tá aí, Carlos? Tudo certinho? Beleza, meu amigo Carlinhos? Um abraço, Carlinhos. Carlinhos Hassmer, sempre ligado com a gente aí, né, Carlinhos Hassmer? Alô, minha amiga Carla também. Ô, Carla, Bairro Imigrantes. Boa tarde, Carla. 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Como é que tá, vereador Mauri Patzlaff? Tudo certinho aí no Arabutã? Tá ouvindo a Rural também, né, meu amigo Mauri? Grande abraço pra ti aí, Mauri. O Pedrão de Alcântara também já mandou um recado aí. Alô, Pedrão! 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
1: Boa tarde, associados no Ar Informativo Copérdia. Hoje é segunda-feira, dia 13 de agosto. O brasileiro está ampliando a forma de investir. De acordo com o estudo do investidor brasileiro da Associação Brasileira das Entidades de Mercados Financeiros e de Capitais, cerca de 27 milhões de pessoas já investem em dois ou mais produtos financeiros. Movimento que demonstra uma busca crescente por alternativas que conciliem segurança, liquidez, rentabilidade e planejamento de longo prazo. Nesse cenário, a poupança continua sendo uma das aplicações mais presentes na carteira dos brasileiros, ao lado de outras modalidades que atendem diferentes objetivos financeiros. Em Santa Catarina, as cooperativas acompanham essa evolução ao oferecer um portfólio de investimentos pensados para diferentes momentos da vida financeira, reunindo opções para quem deseja formar uma reserva de emergência, proteger o patrimônio ou planejar objetivos de médio e longo prazo. Especialistas em educação financeira orientam que a escolha de um investimento deve considerar fatores como liquidez, prazo, nível de segurança e objetivos de cada aplicação. É esse comportamento que as cooperativas observam entre seus cooperados e buscam atender por meio de um portfólio diversificado. Para quem busca simplicidade, o acesso rápido aos recursos, a poupança continua como alternativa tradicional para a formação de uma reserva financeira. Já os investimentos em renda fixa atendem quem procura previsibilidade de rendimentos e diferentes prazos de aplicação. No modelo cooperativista, a cota capital fortalece o patrimônio da instituição e permite ao cooperado participar da distribuição dos resultados conforme deliberação em assembleia. Já a previdência privada é indicada para quem pretende construir patrimônio e complementar a renda no longo prazo. Já está em operação o programa Terra Boa para sementes de milho, kit solo saudável, forrageira e troca-troca de calcário. A autorização de retirada AR é a ferramenta de apoio aos produtores rurais acessar o programa Troca-Troca e outros programas do governo e iniciativas voltadas ao fortalecimento da agricultura familiar. Calendário de eventos dos núcleos femininos. Hoje tem curso sobre pizzas, bordas e sabores em Linha Alegre, Lindóia do Sul, às 13 horas. Amanhã, dia 4, haverá curso sobre pizzas, bordas e sabores em Linha Gramas, Vargião, às 13 horas. No dia 5, curso sobre croissant em Linha Arroio do Meio, Peritiba, às 13 horas. Oportunidade de negócio: produtor vende trator John Deere 5078E 2011, único dono, com 3.456 horas. Interessados, chamar no WhatsApp 99123-0017. Vende-se duas novilhas holandesas, prenhas de 7 meses, e uma novilha holandesa na primeira lactação. Tratar pelo 99919-4996. O Carimbo Somoscope foi criado para ajudar as pessoas a identificar produtos e serviços de cooperativas. Assim, elas podem escolher consumir de forma mais consciente. Afinal, o COP entrega qualidade, preço justo, responsabilidade socioambiental e promove o desenvolvimento das comunidades onde está inserido. Cotação do mercado agrícola Praça de Concórdia para esta segunda-feira. Mas atenção, os preços a seguir são valores de referência. Eles podem sofrer alteração até o final do expediente. Milho consumo compra R$60 a saca, posto no silo Concórdia, preço para associados. Soja compra R$125 a saca. Leitão, preço base Aurora, R$5,45. Suíno terminado, preço base Aurora, R$4,95. Tudo que isso vem do campo. Apresentamos o informativo Copérdia. Boa tarde.
2: Raul Piquete. Tô de volta na Rural, 5 para 1. 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

0: minutos, 2 minutos para uma. 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Alô, Valdineia Lodge, tudo certinho aí, Valdineia? Boa tarde, 2 para 1. Na sequência tem informativo MBRF, boa tarde.
1: 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Minuto do Agro, uma produção do Sistema CNA Senar.
2: O Sistema CNA Faesc alerta os produtores rurais sobre a prorrogação para janeiro de 2027 do prazo para a obrigatoriedade de inscrição no CNPJ. Apesar de ser um CNPJ, produtores enquadrados como pessoa física serão inscritos automaticamente no cadastro para emitir documentos fiscais. A exigência foi prorrogada pela Receita Federal e pelo Comitê Gestor do Imposto sobre Bens e Serviços. O novo prazo traz segurança e previsibilidade para que produtores com receita anual igual ou inferior a R$3.600.000 se adaptem às exigências. O produtor pessoa física precisará ter CNPJ para emitir documento fiscal no novo modelo do IBS e da CBS. Minuto do Agro, uma produção do sistema CNA, Faesc, Senar e sindicatos rurais.
0: Muito bem, tá no ar o informativo Agropecuária MBRF, hoje segunda-feira, começando com o alojamento de pintos para terça-feira. Cliver Barinuevo, meio de 15, Valdecir Cola, 15:45. O alojamento de pintos para quarta-feira, Adacir Ensfeld, Ademir Coutro, Adilson Vilski, Décio Deuner, Dionei Nissola, Eloy Gauer, Jaime Resmin, Gilberto Rosseto, Gilmar Machado, Hércules Pegoraro, Janir Berno, Joel Siluz, Marisete Ceruti, Milton Bertucci. Vamos agora com o abate de aves para terça-feira e o carregamento hoje à noite para Severino Berlato, Aviário 2, 22:15, duas equipes. Rodrigo Kropf de Souza, Aviário 3, 23 horas, duas equipes. E Aviário 4, 23:30, duas equipes. Carregamento para amanhã, Severino Berlato, Aviário 1, 2:15, duas equipes. Alcides Baldeceira, Aviário 3, 4:30, duas equipes. Aviário 1, 4:30, duas equipes. Adriano Vortman, Aviário 3, 7 horas, três equipes. E Aviário 4, 11:30, duas equipes. Hildo Lugarini, Aviário 1, 11 horas, duas equipes. E Aviário 2, 13 horas, duas equipes. Irtus Onta, Aviário 1, 15 horas, uma equipe. E Ademir Stecklin, Aviário 1, 16:20, duas equipes. Abate para quinta-feira, Carlito Cadori, Claudino Quelin, Christian Altaus, Flávio Lange, Leonir Jacomin, Limarte Bola, Olímpio Mantei e Valdemar Camilo. Carregamento de leitões para terça-feira, Clevi Magro, Rogério Cervelin, Pedro Cadori, Wagner Nardi, Luiz Escandolara, Lauri Escandolara, Marcos Rupental e Deolindo Fontana. Alojamento de leitões para terça-feira, Rodrigo Simon, Itair Weber, Giovano Meneghetti, Roberto Deuner, Valdir Marcuso, Edenilson Pessini, Jair Comim, Ilka Wildner, Vilmar Parisotto, Daniela Flores, Gilmar Acorde e Valdecir Vicenzi. Carregamento de suínos para abate da parceria terça-feira, dia 4, Edivaldo Alberton, 4 cargas, às 2:10. Dilva Pelim, 9 cargas, 3 horas. Lauri Franciscon, 10 cargas, 4 horas. Ivonir Venturim, 7 cargas, às 5:30. Alojamento de reprodutores para terça-feira, Adilberto Meotti. Carregamento de reprodutores matrizes terça-feira, para abate Bugil, Wilson Hoffman, 14 horas, Alírio Altaus, às 16:30. 1:02, esse foi o informativo MBRF desta segunda-feira. Boa tarde.
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Bruno Marrone, Bruno Marrone, aqui na Rural. Estiver aqui com a gente na tarde também, o apoio é da Fischer Móveis, Dia dos Pais Fischer, presentes com até 30% de desconto. 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

Vou aqui para dona Rosalie Fritzen Dremer, tá lá em Videira ouvindo o programa, ela e o Eduardo, né? Eduardo, alô Dudu aí, a dona Rosalie, boa tarde. Alô Ivair, como é que tá Ivair Begnini? Tudo certinho aí, Ivair? Tá concorrendo ingresso para Suruvi. 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

0: César e Paulinho, agora 1:24.
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0: Olha, gente, oportunidade de trabalho, hein? Uma oportunidade de trabalho, a JBS de Seara tá contratando operador de produção 1, salário R$2.145. Operador de produção 2, salário R$2.406. E tem vaga também para desossador com experiência. O salário é acima de R$3.000. E ainda, né? O transporte gratuito, plano de saúde, refeitório, vale alimentação, PPR, kit assiduidade. As entrevistas vão acontecer nesta quarta-feira aqui no Cine de Concórdia, a 13h30. Quarta-feira, 13h30, a JBS de Seara vai estar aqui no Cine de Concórdia fazendo a seleção, fazendo as entrevistas, ok? Marca aí então, se você ficou interessado, marca na tua agenda, quarta-feira, 13h30, é só comparecer aqui no Cine de Concórdia, ok? Agora 13h25, recado aqui no WhatsApp, boa tarde.
2: Errou o piquete.
0: Opa!
2: Aqui de Videira.
0: Fala, Leandro.
2: Tô trabalhando de vigiante, tô na a escuta da
0: Opa,
2: Rádio Rural.
0: Tranquilo, obrigado pela companhia, viu?
2: Pode rodar a música nova do lançamento do Grupo Carisma, Agora ou Nunca Mais.
0: Grupo Carisma, deixa eu achar aqui, Agora ou Nunca Mais. Carisma, Agora ou Nunca Mais. Vamos procurar ela aqui, que a pouquinho a gente já roda pra ti, tá bom, meu amigo? Quem mais aqui? O Dalcir de Castro. Raul, quero concorrer ingresso pra Suruvi. Valeu, Dalcir, já tá no sorteio, já tá concorrendo ingresso pra Suruvi, dia 16 de agosto, pra festa, dia 16 de agosto, Corpo e Alma e Energia Nova no Suruvi. Já vou falar quem levou ingresso pra Suruvi. 1:26.
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8: 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Atenção, o Savenhago, aí da Choperia Colônia. Atenção, o Savenhago aí da Choperia Colônia. Tá ligado com a gente aí, Savenhago? Por favor, fazer contato aí aqui conosco, né? O César Luiz precisa conversar contigo aí, Savenhago, Choperia Colônia. Tá ligado aí no programa? Né? Foi lá pra Poleto, parece, e a gente perdeu o contato com o homem. Atenção, Savenhagos, da Choperia Colônia, se estiver ouvindo aí o programa, se alguém estiver junto aí, dá um recado pra ele entrar em contato aqui com a gente aí, tá? Savenhago aí da Choperia Colônia, parece que ele foi lá pro Pinhal Poleto e não tá pegando o celular agora e precisamos contato com o homem aí. Atenção, Savenhago, entra em contato aqui com a gente. 1h32... 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

0: Esse é o Grupo Carisma aqui na Rural, 1h38, no oferecimento Casa do Aço, telha termoacústica Casa do Aço, fábrica especializada em telha termoacústica, telha forro, isopainéis. 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
1: Boa tarde, Raul.
0: Oi, boa tarde.
1: É a Salete aqui de Quintino.
0: Fala, Salete.
1: Roda pra nós hoje a dor da traição.
0: Um abraço, Salete.
1: Quem estiver ouvindo.
0: Obrigado, tá pela bem? Audiência aí, tá?
1: Tô te ouvindo. Um abraço.
0: Valeu, valeu. Alô pra Edith e Elaine também, sempre ligada aí, né? Boa tarde. 1h39, Casa da Melancia. 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Vamos ver quem ganhou ingresso para dia 16. Dia 16 aí tem a festa, né, no Suruvi. A festa no Suruvi com corpo e alma e energia nova. Quem ganhou ingresso aí pro matinezão foi o Dalcir de Castro. Alô, Dalcir de Castro. Teu nome vai estar lá na portaria da de Suruvi, beleza, Dalcir? Dalcir de Castro levou ingresso para Suruvi, dia 16. 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Agora 1h40. Tem mais música chegando? Não? Intervalo? Rapidinho, voltamos já.
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15: Tudo bem, 1h44 aqui na tarde. Raul anuncia que eu tô vendendo uma vaca Jersey, primeira cria, 8 meses em lactação, né? É, e 5 meses coberta. Me chama aí, ó, 988-56-6191. 988-56-6191. 988-56-6191. 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

0: Guilherme Santiago, 1:51. Manda aí o recado 3030-9370. 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Agora, 1:54.
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2: Já tô de volta por aqui, agora 1h57. Boa tarde. Quero ver aqui o que mais. Ó, vaga de trabalho, hein? Atenção, uma oportunidade de trabalho. É, loja de material de construção está contratando vendedor ou vendedora. Tem vaga de trabalho para vendedor ou vendedora. Necessário aí experiência em vendas, conhecimento na área de material de construção, ter boa comunicação, atendimento ao cliente, né? Então, se alguém aí tá procurando trabalho, vaga para vendedor ou vendedora em loja de materiais de construção. Loja de material de construção aqui de Concórdia está contratando. Interessados, entrar em contato pelo WhatsApp 999000972. 999000972. É uma vaga de trabalho, vaga para vendedor ou vendedora para trabalhar em loja de material de construção aqui em Concórdia. Telefone para contato, para informações, 999000972. 999000972.

Esse é o Daniel, 12:05. 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Alô, Eliane, tudo bem, Eliane? Eliane Kuypers, tudo certinho, tá concorrendo aqui, né? Churrasco tudo pago aí, tudo pago para domingo lá no Engenho Velho. Vai ser para 10 pessoas, a gente vai sortear nesta semana aqui no programa. Alô, aqui também, Raul, quero levar minha família, o Jean Carlos Meneghetti do Posto 100. E manda um abraço e um bom trabalho para o pessoal da Zig Zago Móveis. Alô, turma da Zig Zago aí, trabalhando na fábrica, ouvindo a Rural. Alô, Janete Pereira também tá me ouvindo. Lourdes Boscato também já tá no sorteio. Alô, aqui também, pessoal do Bazar Massola, bairro Vista Alegre. Alô, turma aí, Bazar Massola. Alô, Edson, todos os amigos aí estão concorrendo. A Eliane Batista de Vargem Bonita também já está no sorteio. Agora são 2:07. Aqui no WhatsApp você manda o recado, você participa, é 3030-9370. 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Bloco comercial, eu volto já.

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10: 2:13 aqui na tarde. Quem mais tá mandando recado, Raul? Aqui é o Neuri Paulo Schwarz, linha Paraíso Arabutã. Também quero participar. Valeu, a Virgínia Pereira, na linha Bela Vista, também tá concorrendo. Raul, boa tarde. É, comunidade evangélica de Nova Entre Rios, Alto Bela Vista. A gente gostaria também de participar aí do sorteio. Valeu, abraço pra vocês aí, grupo do Jet Car Lavação aí do Negão, na rua Zandavalle, né? Alô, Eliane Kirst, pessoal aí da Jet Car. Como é que estão aí? Como é que tá aí, turma da Jet Car? Um abraço pra vocês aí, pessoal da Lavação. Aqui na Oswaldo Zandavalle, ouvindo a Rural também. Boa tarde, tá concorrendo. 2:14.

0: 8h20, Fernando e Sorocaba aqui na Rádio Rural, 2h20. Alô, Gerson Guzato, alô, Santo Antônio, como é que tá aí, tudo certinho? Valeu, Gerson, tá no sorteio. A Laís Patrícia Balbinotti também tá concorrendo. Vamos ver quem mais aqui, boa tarde.
1: Boa tarde, Raul Piquete, aqui é tua amiga Jandira.
0: Boa, dona Jandira.
1: Bairro dos Estados, queria concorrer ao churrasco pra engenho velho, amigo. Tudo de
0: valeu,
1: bom pra você.
0: Valeu, dona Jandira.
1: Nota 10, seu programa aí na Rádio Rural. Tudo de bom pra você ali, amigo. Deus que lhe abençoe.
0: Amém. Você também, minha amiga. Boa tarde, boa semana, tá? Olha, uma pessoa tá procurando casa ou porão pra alugar. É uma pessoa sozinha, tá? Uma pessoa somente, então. É casa ou porão pra alugar. Se alguém tiver uma casa, um porão aí, é pra alugar pra uma pessoa somente, só uma pessoa que vai morar nesse local, chama aí no 489-9658-1127. 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Daqui a pouquinho tem mais recados do WhatsApp 2h21.
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Jads e Jadson, 2h30. Tem bastante recadinho aqui, ó, no WhatsApp. Alô, Edileuza Pereira. Também tá ouvindo a gente aí em Santo Antônio, tá concorrendo. A Lúcia Balbinotti também tá concorrendo. A Serli Peck do Nações, um abraço. Alô, seu Osvaldo da Alegrave, aí na linha São Paulo, tudo bem, seu Osvaldo da Alegrave? Um abraço pra você aí, meu amigo. Quem mais? Alô, estamos ouvindo você aqui. É, roda evidências. Daqui a pouquinho já vamos rodar evidências também. A Leandra, ô Leandra, brigadão pela audiência aí, boa tarde, viu? Boa tarde, boa semana, 2h31. 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
6: 2h38, programa do Raul aqui na Rural. 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Eu vou sortear esta semana, então, aqui no programa. Lembrando, né? Eu tô sorteando aqui no programa uma festa pronta para 10 pessoas para domingo. Fazer a festa aí na comunidade Engenho Velho. Domingão, tem festa na comunidade Engenho Velho. E tá valendo uma festa pronta para 10 pessoas. Tudo de graça aí, o almoço, né? O almoço, até a sobremesa, refrigerante, tudo grátis aí para 10 pessoas, para quem participar aqui no programa. O sorteio será nesta sexta-feira. 3030-9370. Alô, Giovanni Tomé, aí no São Cristóvão. Um grande abraço. Quem mais?
7: Boa tarde, meu amigo Raul.
6: Boa tarde, tudo?
7: Aqui é o Valdenir.
6: Fala, Valdenir.
7: Queria que tu colocava no sorteio aí.
6: Uhum,
7: a equipe de Esquadrilhas Fiorentim participar.
6: Beleza.
7: Aí os 10 participantes aí na fazer presença aí na comunidade de Engenho Velho aí.
6: Ok, fechou, tá concorrendo, viu? Tá no sorteio aí, amigo. É, Raul, anuncia pra mim, eu tenho um cachorro Rottweiler pra doar, cachorro que é grande, né? É, mas é bem dócil, bem brincalhão, ideal aí pra deixar num sítio, enfim, né? Uma propriedade. Então, um cachorro Rottweiler grande, bem dócil e brincalhão para doação. É, motivo da doação é que eu tenho 3 e... deixa eu ver, eu tenho 3, aí é muito, né? Então tá bom, o cachorro tem 2 anos, a pessoa tá doando porque tem muito cachorro e não consegue mais aí dar conta, né? Então ele tá doando esse Rottweiler, cachorro grande, dócil, brincalhão. Telefone para mais informações para esse cachorro, né? Para adotar esse cachorro é o 99995-1243. 99995-1243. Repetindo, 99995-1243. 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Agora 2h41.
2: Alô, Rio Verde! 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

0: 6:46, meu amigo Ângelo Castoldi. Tudo certo aí, Castoldi? Como é que tá aí? Tudo beleza? Um abraço. Tem mais recado chegando aqui, ó. Tem bastante, aliás, né? Bastante participação.
1: Oi, Raul, tudo bem?
0: Tudo.
1: Aqui é a Lúcia Balbinotti de Santo Antônio. Eu também quero concorrer à festa premiada lá de 10 pessoas.
0: Então tá bom.
1: Pra domingo em Engenho Velho.
0: Tá bom, Lúcia?
1: Aqui em Santo Antônio, querido, é só Rádio Rural.
0: Opa, que coisa boa. Obrigadão, viu, Lúcia? Obrigado mesmo pelo carinho de vocês aí no Santo Antônio, tá concorrendo. Sexta-feira sai o nome aí de quem ganhou, tá? Pode participar todo dia aí. Alô, Roque Kunzler, alô, Bairro Nações, alô, Evandro Pessini também, aí já tá concorrendo, pessoal de Terra Vermelha. Quem mais aqui? Boa tarde.
2: Boa tarde, Raul. É Rude da Usados Concórdia.
0: Fala, Rude.
2: Me inclui aí no sorteio das 10 pessoas do churrasco
0: tá
2: da
0: concorrendo.
2: Gente, velho.
0: Valeu, Rude. Grande abraço aí, meu amigo. Alô, Semir Tucoque, alô, Bairro Nações. Vamos ver quem mais tá aqui mandando recado. Meu amigo Polaco, a Jomara Pigosso também tá me ouvindo aí. Boa tarde. Alôzão aqui, é Marlene, a Marlene Vermeyer e família lá em Santo Antônio. O Atílio Balgarten também tá aí ouvindo, a Rural também tá concorrendo. 30-30-93-70, daqui a pouquinho tem mais recados no ar. 2:48.
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2: Faltam 9 minutos agora para as 3. Já tem as informações da tarde por aqui, né? 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Agora faltando 8 para as 3, já tem informações aqui na Rural.

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3: 2:57 na Rural. Tem Zé e Rodolfo. Depois da música tem as informações da tarde com o jornalismo. Boa semana.
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1: Com informações na Rural, 3:00 em ponto, Lucas Williger com destaques do jornalismo, as principais informações. Lucas, boa tarde.
2: Muito boa tarde, Raul, boa tarde, ouvintes da Rádio Rural. Vamos aqui então com as principais notícias de hoje. Jovem fica ferido após carro colidir com caminhão e carreta na BR-153 em Irani. Também Câmara define os homenageados com o título do Cidadão Concordiense 2026. Joguinhos Abertos de Santa Catarina encerram em Blumenau. Também, prefeito de Marcelino Ramos articula projeto para transformar ferrovia em rota turística com VLT entre Erechim e Piratuba. Homem acusado de manter jovem em cárcere privado em Ouro tem prisão preventiva decretada. E carro capota após freio de mão não segurar e atinge posto de lavagem em Seara. Essas e outras matérias você encontra no portal Rádio Rural. Já a nível nacional e internacional, a Polícia Federal pede abertura de terceiro inquérito contra Lulinha ao STF. Brasil deve voltar a chamar embaixador argentino para explicar novas falas de Milei. E, por fim, boletim aponta El Niño muito forte e maior risco de desastres no Brasil. Essas e outras matérias, Raul, você encontra no portal CNN Brasil.
1: Falar também de esporte, final de semana foi de Copa do Brasil, né, Lucas?
2: Exato, e hoje também tem jogo, tá, Raul? Mas vamos falar ali dos jogos do final... Não, hoje não tem jogo, não, desculpa. Não, tem sim, tem um jogo ainda da Copa do Brasil pra acontecer. Tô meio perdido aqui, mas já me achei. Então, no sábado, Raul, Vasco... Na verdade, foi um sábado de todo 0-0, né?
1: Uhum.
2: Vasco e Fluminense, Atlético Mineiro e Juventude e Santos e Remo, todos os jogos foram 0-0. Que legal, hein? Quem quis ver gol na Copa do Brasil no sábado não conseguiu. Assim, no domingo tivemos, sim, resultados, né? Vitórias importantes. Por exemplo, o Palmeiras venceu o Fortaleza por 3-0. O Mirassol e Grêmio ficaram no empate de 1-1. Chapecoense e Cruzeiro ficaram no 0-0. E Internacional venceu o Corinthians por 2-0. E hoje, Raul, como eu falei, tem um jogo para acontecer ainda. É às 21 horas com Atlético Paranaense e Vitória.
1: Tudo bem, né? O mais elástico foi o Palmeiras.
2: É, o Palmeiras 0, praticamente, né? Garantiu, né?
1: Praticamente aí,
2: claro, vai decidir fora, mas...
1: É. 3-0, difícil de reverter.
2: Pois é, não, mas o outro que encaminhou bem também foi o Internacional, né? Claro, vai decidir fora também.
1: Sempre
2: mas...
1: difícil jogar lá em São Paulo, né?
2: É. Mas 2-0 é um placar, assim, que dá pra trabalhar.
1: Dá, com certeza.
2: Exato. O resto tá tudo em aberto.
1: Tudo bem.
2: Tudo empate.
1: E os jogos já são agora no meio de semana,
2: sim,
1: né?
2: Sim.
1: Já é jogo de volta agora. Já no meio de semana. Quarta, quinta, em diante, aí já tem
2: rapidinho.
1: Os jogos.
2: Tudo bem. Tem que esperar muito, não.
1: E o Brasileirão volta só no final de semana, Lucas?
2: Só no final de semana que vem, exatamente.
1: Então tá bom. Valeu, Lucas.
2: Valeu.
1: 3:03. O Ronaldo Coutinho vai falar do tempo pra gente aí, porque deve ser uma semana um pouco mais chuvosa aqui na região, Coutinho. Boa tarde.
3: É, o tempo segue bom com parte do dia, né? Não tá livre de chuva e trovada hoje, pequena chance agora de manhã, maior chance entre a tarde ou a noite. Pode ser que dê uma pancada boa num canto e nada no outro. Fresco de manhã, 15, 18 graus, à tarde uns 25 a 28. Amanhã, pouca chance de chuva, mais pro final do dia à noite. Fresco de manhã, calor à tarde. Na quarta, alguma chance de chuva e trovada já de manhã e principalmente à tarde e noite. Na quinta, de manhã, pequena chance, mais à tarde e noite, com a entrada de uma frente fria. Mantém alguma chuva ainda na sexta, melhorando no fim de semana. Talvez o sábado ainda tenha chuva, mas isso ainda está um pouco indefinido. Continua mantendo a entrada de um frio forte a partir de sexta-feira em diante. Da Climatea, Ronaldo Coutinho.
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0: Isso é segredo, viu? 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

Simone Mendes, 3 horas e 12. 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Recados aqui no Whats, seguidinha em seguidinha.

também tá aí participando. Giovanni Esprícico de Lindóia do Sul, valeu, tá no sorteio. Dirceu Eblin, aí Santa Cruz, Raul, tudo bem? É, não sei aí, a gente tem um camping pra vender aqui em Lajeado Paulino. Tem piscina, tem duas casas. Se alguém se interessar, pode chamar no WhatsApp 999-10-6890 para mais informações. 999-10-6890 é um camping em Lajeado Paulino. A Maria de Abreu Ensfeld, bairro Petrópolis, tá aí participando com a gente também. Alô, Zelair Carvalho, alô, bairro Nações. Lorena dos Santos, oi, Lorena. Quero levar minha família, Raul, vou ficar muito feliz por sorteada. Boa sorte, Lorena. É, alô, Miguel Presotto, boa tarde, Miguel. A Evelyn Rodrigues também tá ouvindo aí o programa, sou de Terra Vermelha, valeu, Evelyn. Alô aqui pra Leodete Oliveira, aí no bairro Guilherme Reich, também tá no sorteio, né? Aqui na Rural, agora são 3:16, quem ainda não mandou recado vai mandando, 3030-9370, temperatura em Concórdia 23 graus, é a temperatura, tá mandando aí o recado, gente.

0: corpo, não, viu?
1: Gustavo Lima, ô moleque!
0: Obrigado, meu irmão.
1: Obrigado, bebê.
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0: 1,49.
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12: Rural, agora 13h22. Vamos seguindo por aqui. Quem tá mandando o recado, Raul, é Marlon Turcato. Valeu, Marlon. Tá concorrendo. Alô, Elisandra. Oi, Elisandra. Também tá no sorteio por aqui. É, quem mais? Oi, boa tarde.
13: Boa tarde, Raul. E todos os ouvintes da Rural, oi. Quero concorrer aí também os, né, os prêmios aí de vocês aí. Valeu, Inácio Ramayer, Santo Antônio.
12: Valeu, Inácio.
14: Eu gostaria de concorrer aos prêmios. É a Salete Pilate da Industriários.
12: Salete Pilate Industriários. Alô, dona Josefina. Alô, Geni de Sante, bairro Catarina Fontana. A Vanusa Gomes Silva também está ouvindo o programa e está concorrendo. Boa tarde. A Marilene Fátima Grumbauer. Ô, Marilene, um abração pra você aí, obrigado pelo carinho, pela audiência. Mônica Krakecker, Krakecker, é isso? Também tá concorrendo. Vai um alô aqui também, quem mais? 3030-9370, vai mandando recado pra gente. 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

0: Quero uma grande banda, 13h29. Vamos lá, pessoal mandando recado aqui, ó. Oi, oi, oi.
1: Boa tarde, Raul. Aqui é a banda Ruviar do Centro. Quero participar dos prêmios.
0: É, o prêmio é a festa pronta pra Engenho Velho, né? Engenho Velho neste domingão. Tem a festa aí no Engenho Velho. E tá valendo então a festa pronta pra 10 pessoas aí. 10 pessoas vão lá pra Engenho Velho. É, vai ter, ó, o que que vem nesse kit. Aliás, o Rogério Magrão que cantou agora vai ser a animação do matinê lá no Engenho Velho domingo, né? É 10 pessoas com almoço, com salada, pão, carne, refrigerante, sobremesa, tudo na faixa, né? É pra esse domingo lá na comunidade de Engenho Velho. Tá valendo aqui no WhatsApp, a semana toda a gente vai estar sorteando.
2: É a Maria Lúcia, filha de Santa Cruz.
0: Oi, Maria Lúcia.
2: Participando do sorteio da festa.
0: Beleza, Maria Lúcia. Noeli Sure, bairro Itaíba, tudo bem, Noeli? Valeu, 3030-9370 é o nosso WhatsApp, manda aí.
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0: 23,59.
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7: De volta aqui na tarde, 13:33.
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0: Danilo e Davi, 13h38. 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Alô, Tatiane Varoto, alô, presidente Kennedy. A Olivia Rodrigues de Souza também está aí ouvindo. Luan Vicari, boa tarde. Amanda Rodrigues de Souza. Camargo, valeu. Alô, Fábio Moraes, alô, Santo Antônio, pessoal participando por aqui. 3h39.
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0: Muito obrigado.
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7: De volta na Rural, 3:44 aqui o programa do Raul, programa da tarde. Alô, Darlan Miguel da Silva.

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2: A disputa pelo governo do estado de Santa Catarina ganhou um novo capítulo no sábado, em convenções realizadas na Assembleia Legislativa de Santa Catarina. PSD, MDB e a Federação União Progressista oficializaram a chapa liderada por João Rodrigues, do PSD, com o deputado federal Carlos Chiodini, do MDB, como candidato a vice-governador, e o deputado estadual Antídio Lunelli, do MDB, ao Senado, ao lado do senador Esperidião Amin, do PP, que buscará a reeleição. As convenções reunirão lideranças, parlamentares, prefeitos, vereadores, filiados às três legendas. Também participaram o governador de Goiás e candidato à presidência da República, Ronaldo Caiado, e o presidente nacional do PSD, Gilberto Kassab. 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

3:54, tá chovendo em Concórdia, a temperatura baixou um pouquinho, vem pra 20 graus. Tô encerrando o programa de hoje, o sorteio vai ser na sexta-feira, tá? Da festa pronta aí, lá pra Engenho Velho. Agradeço tua participação, agradeço tua audiência, tá chegando aí Rural Notícias, na sequência tem André Marques com o Viva Tarde também. Boa semana, pessoal, amanhã 12:35 a gente se encontra por aqui.

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0: 16 horas em ponto.
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0: Boletim aponta El Niño muito forte, maior risco de desastres no Brasil.
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0: Tempo chuvoso em Concórdia. Temperatura agora 19 graus e meio.
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0: O fenômeno El Niño deve se intensificar ao longo do segundo semestre de 2026 e alcançar intensidade muito forte entre a primavera e o início do verão, aumentando a probabilidade de eventos extremos em diferentes regiões do Brasil. A avaliação consta no segundo boletim do painel El Niño 2026-2027, divulgado pelo Instituto Nacional de Meteorologia, em conjunto com outros órgãos federais, que alerta para possíveis impactos sobre o regime de chuvas, temperaturas, recursos hídricos, agricultura e risco de desastres naturais. 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
2: A Câmara de Vereadores de Concórdia já definiu os nomes que receberão o título de cidadão concordiense 2026. Uma das mais importantes honrarias concedidas pelo Poder Legislativo Municipal a personalidades que deixaram contribuições marcantes para o desenvolvimento da cidade. Neste ano, serão homenageados o empresário Benigno Rossi, por indicação da vereadora Rutineia Rossi, o médico veterinário pesquisador da Embrapa Suínos e Aves, Cláudio Belaver, indicado pelo vereador André Oldfer, e o presidente da Copérdia, Vanduir Martini, por indicação da vereadora Margarete Dalla Costa. A solenidade está marcada para o dia 18 de novembro na Casa da Cultura, em uma sessão especial que deverá reunir autoridades, familiares, amigos e a comunidade para reconhecer trajetórias de dedicação, trabalho e serviços prestados à Concórdia. Mais informações em radiorural.com.br. Para o Rural Notícias, Rafael Martini.
3: Motociclista morre após acidente com carro na BR-470 em Campos Novos. O motociclista morreu após um grave acidente de trânsito registrado na noite do último sábado na BR-470 em Campos Novos. A ocorrência foi atendida pelo Corpo de Bombeiros Militares por volta das 22 horas e 4 minutos nas proximidades da Fazenda Santa Mônica. Esse acidente envolveu uma motocicleta e um veículo GM Vectra de cor vermelha. Quando as equipes de socorro chegaram ao local, o condutor da motocicleta já estava em óbito. O motorista e o passageiro do Vectra estavam fora do veículo, conscientes e orientados. Ambos foram atendidos pela equipe do SAMU e encaminhados ao hospital para avaliação médica. A Polícia Rodoviária Federal permaneceu no local, realizou os procedimentos necessários para o atendimento à ocorrência. Com informações, repórter Serginho Prima.
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4: Copa do Brasil tem uma partida nesta segunda-feira, às 21 horas. O Atlético Paranaense enfrenta a equipe do Vitória. Tivemos nesse final de semana, pela Copa do Brasil, os seguintes jogos. Tivemos no sábado a equipe do Vasco empatando com o Fluminense em 0-0, o Atlético Mineiro enfrentando o Juventude 0-0 e o Santos também ficando no 0-0 contra o Remo. Nas partidas de volta, o novo empate leva para os pênaltis. Quem vencer no tempo normal fica com a vaga. Ontem tivemos o Palmeiras fazendo bom resultado contra o Fortaleza, 3-0, pode perder no jogo da volta agora até por 2 gols de diferença. Mirassol e Grêmio empataram em 1-1. O jogo acontece agora nessa quarta-feira em Porto Alegre. Quem vencer no tempo normal fica com a vaga, novo empate leva para os pênaltis. Da mesma forma, Chapecoense e Cruzeiro, que empataram em 0-0 ontem na Arena Condá e jogam agora nessa quarta-feira no Mineirão. Quem tem vantagem é o Internacional, fez 2-0 no Corinthians e pode perder por 1 gol de diferença na partida desta quinta-feira, que fica com a vaga à próxima fase da competição. Para o Rural Notícias, repórter Ederson Vilas Boas.
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0: 23,59.
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Muito bem, muito boa tarde, senhoras e senhores, meninos e meninas de todas as idades. E aí, gente, tá tudo legal, tá tudo beleza? Segundou, né, gente? 3 de agosto de 2026. Vamos lá, então, iniciando mais um mês, né? Que coisa, já estamos no mês 8 de 2026. E tá voando esse aninho, né? 19,6 a temperatura, tempo instável com chuvas em Concórdia. 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Eu me chamo André Marques, muito prazer. Tô chegando aqui para ficar contigo até às 6 da tarde. Agora são 4 e 8.

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0: Nota de falecimento. A família dos Santos vem a público comunicar o falecimento do pai, sogro e avô Pedro Ferreira dos Santos, ocorrido hoje aos 72 anos no Hospital São Francisco, em Concórdia. A família convida a todos para assistir atos de encomendação e sepultamento a serem realizados amanhã, às 10 horas, na Igreja Evangélica Deus é Amor, no bairro Bussolar, onde o corpo está sendo velado. Logo após, seguirá para o cemitério Parque Concórdia. Comunicamos com pesar o falecimento de Pedro Ferreira dos Santos.
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0: 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Matar saudade agora com o Marco Sabino.

0: segunda-feira, tarde chuvosa. Ouvi assim, né? Música boa, não tem idade. Agora 4h39.
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1: E o músico tradicionalista Euclides Fagundes Filho, conhecido então aí como Bagre Fagundes, né? Faleceu aí neste final de semana. O velório aconteceu hoje em Porto Alegre, né? Teve uma cerimônia de cremação restrita à família, né? Nasceu em Uruguaiana, na fronteira oeste. Nasceu em 1939, né? Ao lado de 6 irmãos e 5 irmãs, né? Apelidado aí de Bagre Fagundes. Apareceu aí esse final de semana, né?
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1: Advogado, vereador, árbitro de futebol. E junto com o Nico Fagundes, compôs aí este hino rio-grandense, né?
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1: E a gente vai ouvir agora aí o filho dele, né? O Neto Fagundes interpretando a música do tio Nico e do pai Bagre. A música Canto Alegretense, composição do Bagre Fagundes com o irmão dele, o Nico Fagundes. Bagre Fagundes também integrante aí do grupo Os Fagundes.

dele, né? Do Bagre Fagundes e do tio dele, né? O tio Nico Fagundes. O canto alegretense, Bagre Fagundes, que faleceu ontem. 84 anos, se eu não me engano. Valeu, Ginésio Vergani. Um abraço aí pra ti. Bom trabalho, meu amigo. Faltam 12 minutos agora para 5 da tarde. Vamos emendar mais uma, missioneira, então? 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Ramon Borges e o Daniel Torres.

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0: Faltam 5 minutos agora para 5 da tarde. Já já tem Rural Notícias.

0: 16 horas e 59 minutos.
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0: Petróleo fecha em forte queda com expectativa para acordo entre Estados Unidos e Irã.
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0: Tempo chuvoso em Concórdia. Temperatura agora 19 graus.
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0: Os preços do petróleo fecharam em queda nesta segunda-feira, pressionados pela perspectiva de retomada das negociações entre Estados Unidos e Irã, o que reduziu os temores de uma escalada no conflito no Oriente Médio e os preços de risco incorporados às cotações. O movimento ganhou força após o presidente dos Estados Unidos, Donald Trump, afirmar que as negociações com o Teerã estão ocorrendo neste momento. Ao falar com repórteres, o republicano disse que esta é a última chance que eles têm de assinar um bom acordo. Agora no Rural Notícias, mais informações.
2: A Prefeitura de Marcelino Ramos está articulando um projeto para transformar o trecho ferroviário entre Erechim e Piratuba em uma rota turística, com um veículo leve sobre os trilhos, o VLT. A proposta foi apresentada em reuniões com o DENIT e a NTT e a concessionária Rumo. O objetivo é evitar a desativação da ferrovia caso o transporte de cargas seja encerrado. A iniciativa conta com o apoio dos prefeitos de Erechim, Gaurama, Alto Bela Vista e Piratuba. A ideia é preservar a malha ferroviária, incentivar o turismo e fortalecer a economia regional. Segundo o prefeito, se a concessionária deixar de operar o trecho, a intenção é que a estrutura seja repassada aos municípios em boas condições para viabilizar um futuro VLT turístico. O projeto ainda está em fase de articulação junto aos órgãos federais. Mais informações em radiorural.com.br. Para o Rural Notícias, Rafael Martini.
3: O motorista foi preso por embriaguez ao volante após se envolver em um acidente de trânsito e fugir do local na noite do domingo, em Concórdia. A ocorrência foi registrada no bairro Vila Jacob Jesus e mobilizou a Polícia Militar após acionamento pelo telefone 190. Conforme a Polícia Militar, o motorista colidiu contra um Ford Fusion e um GM Celta, provocando danos materiais nos dois veículos. Após o acidente, ele deixou o local, mas acabou sendo contido por populares nas proximidades. Uma guarnição foi deslocada e, durante a abordagem, os policiais constataram que o homem não possuía carteira nacional de habilitação, ou seja, não tinha CNH. Além disso, ele apresentava sinais de alterações de capacidade psicomotora compatíveis com embriaguez. O motorista foi autuado e encaminhado ao Hospital São Francisco para atendimento médico. Na sequência, recebeu voz de prisão pelos crimes de trânsito constatado na ocorrência e foi conduzido à Central de Polícia Civil de Concórdia, onde foram lá realizadas os procedimentos cabíveis, conforme permitido pela lei. Com informações, repórter Serginho Prima.
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4: Destaque de Cabo Verde na Copa do Mundo, Vozinha chegou ao Chile na noite desse domingo para se apresentar ao Colo-Colo. O goleiro havia sido anunciado pelo clube no dia 24, mas demorou a viajar e chegou a negociar com o Berkane do Marrocos. No fim, ele decidiu manter o acordo com o Colo-Colo. Vozinha foi recebido por uma multidão no aeroporto de Santiago. O Colo-Colo lidera o campeonato chileno com 12 pontos de vantagem sobre a segunda colocada, a Universidade de Chile. Vozinha, de 40 anos, estava sem clube. Na última temporada, defendeu o Chaves da segunda divisão de Portugal. O goleiro se tornou sensação mundial ao ter grande atuação na estreia de Cabo Verde na Copa contra a equipe da Espanha, no empate em 0-0. Para o Rural Notícias, repórter Ederson Vilas Boas.
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5: Tudo bem, agora 5 horas e 3 minutos. Boa tarde, 19 graus a temperatura.

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1: Informando para você agora são 5:22, informou Martinello Auto Center.
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0: tapete da sala Teodoro Sampaio. 5 horas e 30 minutos agora com 18.9 de temperatura na tarde da Cigondona e você com a Rádio Rural.
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0: Agora uma bem antiguinha. Rick Renner, lá da década de 1990.

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2: 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Para a hora da previsão do tempo. Vamos acionar Ronaldo Coutinho. Boa tarde, Coutinho.
0: Amanhã, pouca chance de chuva, mais pro final do dia à noite. Fresco de manhã, calor à tarde. Na quarta, alguma chance de chuva e trovada já de manhã e principalmente à tarde e noite. Na quinta, de manhã, pequena chance, mais à tarde e noite, com a entrada de uma frente fria. Mantém alguma chuva ainda na sexta, melhorando no fim de semana. Talvez o sábado ainda tenha chuva, mas isso ainda está um pouco indefinido. Continua mantendo a entrada de um frio forte a partir de sexta-feira em diante. Da Climatea, Ronaldo Coutinho.
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0: 23,59.
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4: Faltam 4 minutos para 6 da tarde. 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Eu me chamo André Marques e amanhã eu volto 4 da tarde contigo aqui na Rural, hein? Vem aí o Lucas Lazarim. Forte abraço, bom final de tarde, bom início de noite e até amanhã. Tchau, pessoal!

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2: Você sabe como funciona o Sistema CNA, FAESC, Senar, Sindicatos Rurais? Em âmbito nacional, a CNA é a voz institucional do setor agropecuário, com atuação junto aos poderes públicos, na defesa de políticas para o campo e na elaboração de propostas voltadas ao desenvolvimento do agronegócio. 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

de agosto, ano 2026, mês do IP, mês do cachorro louco, mês dos pais, bora, bora, bora, que este mês de agosto seja maravilhoso! Chegando, muito prazer, eu sou o Lucas Lazarim. Aliás, eu quero pedir licença pra entrar na sua casa, pra te fazer companhia aí no seu trabalho. Alô Rio Grande, alô Santa Catarina, alô Paraná, na frequência 93.7, as ondas da Rádio Rural.

0: do Mercosul, sintam-se todos abraçados. Aliás, eu peço licença para a partir de agora fazer parte da sua, da minha, da nossa segunda-feira. E a segunda-feira à noite eu te pergunto o que rola na sua, na minha, na nossa segunda-feira à noite. Da minha parte, é prêmios, é alto astral e alegria, é música, é informação aqui na Noite da Rural.
1: Na segunda-feira à noite, dou um jeito pra te ver.
0: O que vai rolar na sua segunda-feira à noite? O que, que vai ter de janta aí, meu amigo e minha amiga? É, vai rolar aquele passeio ou hoje é recuperação do find? Aliás, como foi o find? Tudo bem? Tudo ótimo? Muitos eventos em Concorde na região neste final de semana.
1: Pronta!
0: Dando boas-vindas a Concorde Auto Center, Postos Perizolo, Lojas Lang, Ouro Móveis, Pazini Distribuidora. 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Solidária, a LS Madeiras, a Ferparo, Farmácia Acesso Popular, Ledir Automóveis, Refrigeração Funesa, Alerta Segurança, Pescados Pinhal, Murilo Barpe, corretor de imóveis, Banda Portal do Sul e a Inova 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Falamos também em nome da grande festa de Barra do Luciano Peritiba no dia 30 de agosto e falamos também em nome da comunidade de Planalto, grande festa neste domingo, dia dos pais, vai ter por lá os reis do baile, os atuais, e vai ter por lá também Mercosul, banda Mercosul da classe do Pablo.
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0: 30-30-93-70, o código diário é o 49. 49-30-30-93-70.
2: Lucas, aí, nós falamos isso, eu queria fazer uma música com terceira dimensão. Fazer qualquer uma delas. Eu da família Klein e vocês se darão.
0: Opa, maravilha!
2: Meu filho Marcos Vildes Klein. Canta minha filha Marta Vildes Klein. Como se você daí para os liderados, beleza? Um abraço para vocês, já foi atendido.
0: Valeu, maravilhoso! Obrigado pela audiência, família Klein. Eu atendo sim.

0: Na minha segunda-feira à noite vai ter... Ah, risoto, carreteiro, carreteiro, é correste de ontem, então tá bom. Dona Carmen e o Emerson no interior de Concórdia, obrigado pela audiência de vocês aí. Valeu, gente, quem mais aqui? A Fátima Maria Miguel, oi, Fátima.
1: Boa noite, Lucas Lazarim, tudo bem? A Fátima Maria Miguel do Catarina Fontana, nunca deixou de te ouvir. Queria pedir a música... E Mato Grosso Matias, tentei te esquecer, ofereço o meu filho. E ofereço lá pra minha mana que mora lá em Linha Joana, Lindóia do Sul. E pro meu irmão que mora em Linha Áurea e pra minha filha que mora em Linha Saracura.
0: Valeu, beleza? Valeu, então, querida. Te ouvir. Valeu, Fátima. Vai ter Mato Grosso e Matias no programa de hoje. Alô, Pesucci.
2: Sério, Lucas. Certo, o João Pesucci, Bar Nações.
0: Ô, Pesucci.
2: Em primeiro lugar, mando um abraço lá pro Thiago, lá na Priscila.
0: Thiagão.
2: O Sábio me atendeu super bem, mandei vir duas marmitas aqui no bairro, que é bem tranquilo, Pia. Gurizão, muita gente é boa, tá bom? E a comida sem palavra também, né, Pia? E uma gaúcha pra nós aí, tá bom? Um abraço, tudo é bom.
0: Mas é claro, Pesucci, eu abro o programa com música gaúcha. O Vento Negro também vai pra ti, Pesucci.

0: Falou no Tiagão do restaurante Priscila, ele já tá por aqui participando. Opa, Tiago!
1: Boa noite, meu amigo Luquinhas. Parabéns aí pelo excelente programa, mais uma vez, né? Mandar um abraço aí para todos os teus ouvintes, clientes, amigos do restaurante Priscila. Amanhã estaremos aberto aí, servindo almoço, atendendo todos, né? Um grande abraço para todos aí. Tudo de bom aí.
0: Legal, deixando um abraço lá pro Pezute também, que pediu as marmitas e com certeza foi muito bem atendido. Valeu, valeu, Pezute. Valeu, Tiagão. Vamos abrir o programa com música gaúcha.
2: Ô, meu amigo Lucas Lazarim, nós do Vento Negro também estamos na programação da Rural. E as nossas músicas também tocam aí no programa Alegria da Minha Terra. Mas que barbaridade, olha Rio Grande, velho. Um abraço a todos.

0: É Mato Grosso e Matias. Tentei te esquecer. E o Vento Negro aqui na programação, abrindo todas. Vento Negro, Coração Arisco, Pezzuti tá curtindo a gente. Valeu, Pezzuti. Fátima Maria Miguel também pediu música. Valeu, Fátima. Abrindo todas por aqui. Já já tem a música de banda. O Wagner Augusto Vaslavic, distrito de Tamanduá, tá ouvindo a gente. Pediu música de banda. O Família Klein também, Inácio, já já tem pra vocês o Terceira Dimensão, Na Cor dos Olhos. Prof. Mafalda, já já música de banda pra ti também, prof. Quem mais tá na audiência? Deixa eu conferir. A Noeli do Parque de Exposições também adora uma música de banda, mas que maravilha. Já já tem o Terceira Dimensão.
1: Boa noite, Lucas Lazarinha. Aqui é o Altair de Oliveira, aqui do bairro Primavera. Tô fazendo uma polenta. Opa. Vou fritar uns ovos aí na dica do mato.
0: Ô, coisa boa.
1: Ainda plena segunda-feira. Polenta, maravilha. E ovo e na dica do mato.
0: Que coisa boa.
1: Obrigado, seu Lucas. Próxima música aí pra nós aí.
0: Valeu, Terceira Dimensão já já chegando. Abençoado jantar, Altair. A Vânia e o Emerson em Machadinho, no Rio Grande. Lucas, estávamos em Caxias do Sul degustando um bom vinho junto com os compadres, os velhos amigos. Já estamos de volta no Machadinho, mas que maravilha. Já já tem pra vocês também música gaúcha, daqui a pouquinho tem Tcheguri, Costela Gaúcha, e também vai aí pros amigos de Machadinho, lá pro Leacir Correia do bairro Cristal, que também pediu música gaúcha. Legal? Oi, Carla!
2: Boa noite, Lucas Lazarinho. Segundou? Ótimo programa. Gostaria de ouvir Retrovisor.
0: Valeu, Carla. Gustavão, embaixador Gustavo Lima, daqui a pouquinho ele canta no programa.
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0: Hoje também tem bate-papo com o Omar, vocalista aí dos Atuais. Eles que estarão em Planalto neste domingo. Pitulinha, oi!
4: Oi, Tia Lucas!
0: Boa noite, Pitulinha! Tudo bem, menina?
4: Oi, Tia Lucas!
0: Boa noite, boa noite, boa noite!
4: Tia Lucas, como é que você tá?
0: Eu tô ótimo, Pitulinha! E você, tudo bem, Pitulinha?
4: Como que vai as coisas por aí? Muito frio?
0: Ah, hoje? 18 graus, tá mais ou menos, louco de bom. Vamos de música de banda? Aparecendo também pros amigos da Concorde Auto Center, Pitulinha.
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0: Tá combinado, já já vai ter, Pitulinha, então já já tem Terceira Dimensão pra vocês também, da Concórdia Auto Center. 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Já já tô chegando com Terceira Dimensão. Já já ele canta. Os amigos do Terceira Dimensão, já já na Rural.

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4: 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A minha amiga está procurando uma sala comercial pequena próxima ao centro de Concórdia para locação. Se você puder divulgar, claro, é com a Juliana. Ela que está locando, então, está locando uma sala comercial no centro da cidade ou nas proximidades. 499-9923-4755. Tá dado o recado, Juliana. Boa noite, ô Cecília, a minha prima, Tadiane. Ô Tadi, a Ceci, a Bruna, as filhas aí na audiência, na pipoca e no chimarrão. Esse é o horário sagrado, fim de tarde, 18:23. O chimarrãozinho, né? A pipoquinha. Alô aí, Cupazine, a galera da Pastecolândia. Excelente final de tarde, meus amigos. Excelente segunda-feira.
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4: Alô, Milhoreto. Ô, seu Milhoreto, manda uma música sertaneja pro canhoto. Ah, pro canhoto lá de Catanduvas, o Geraldo Vieira. Ô, seu Vieira, popular canhoto de Catanduvas. Valeu, Milhoreto, grande abraço pra vocês aí, obrigado pela audiência na música sertaneja. Tem Gustavo Lima, Retrovisor. Tem por aqui, neste momento, chegando Na Cor dos Olhos com Terceira Dimensão. Daqui a pouquinho tem a música gaúcha de Tcheguri Costela Gaúcha. Aqui a gente atende pedidos no 3030-9370. Abraço pra Pitulinha.
7: Lucas, manda um abraço pra Pitulinha. Qualquer dia eu quero conhecer ela pessoalmente.
4: Ah, ela vai adorar. Valeu, Carla. Hoje tem a nossa brincadeira das 20 às 21. Quantas vezes canta a corujinha? Então fica ligado que das 20. às 21 tem a Corujinha na Rural. Daqui a pouquinho tem bate-papo com o Omar, vocalista aí da banda Os Atuais, eles que estarão em Planalto domingo. 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
8: Nós estamos escutando o teu programa com Jogando Canastra e comendo um pão de queijo.
4: Que maravilha!
8: Se tem algum sorteio, eu coloco o nome da Salete.
4: Ô, dona Salete!
8: Pra concorrer. Um abraço.
4: Valeu, dona Salete! Boa semana!

0: 18:29.
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0: Na cor dos olhos, o terceira dimensão no programa. Já tem retrovisor Gustavo Lima, um embaixador, o Bete. Boa noite, Bete.
3: Boa noite, Lucas. Aqui é o Bazinho Bete. Eu tenho que dizer que hoje é noite, eu tava olhando, tá nascendo os bichinhos, mano.
0: Ah, é?
3: Quantinho já tinha nascido, mano. Aí
0: tá,
3: tu
0: bom.
3: Pode começar a hora que tu quiser. Valeu, Bete. Me liga a hora que tu vem aí, tu vem ver. Valeu.
0: Valeu, abraço. Valeu, Bete. Aquele abraço, amigo. Obrigado pela audiência. 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Noeli Freitas, valeu, Noeli, terceira dimensão, também foi pra ti. É, obrigado pela audiência, adora música de banda, né? Valeu, Noeli. 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
0: O embaixador Gustavo Lima, 18:33. Boa noite.

0: O embaixador Gustavo Lima, gente. 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O amigo Correia, olha assim.
1: Ô, Luquinhas, boa noite.
0: Boa noite, amigão.
1: Como é que tá, amigo?
0: Tô ótimo, muito bem, obrigado.
1: Tomando um bom mate aqui.
0: Opa, maravilha.
1: Escutando esse programaço aí, né, Luquinha? Né? Irado uma bem gaúcha pra nós escutar aí. A gaúcha quer de perder o salto da bota, né, Luquinha?
0: Tá boa.
1: Tá bem? Um abraço. Manda um abraço lá, boa. Pessoal de Barra Fria, quando tivemos lá tomando uma cerveja com eles lá, dançamos um pouco lá, uma da família, Pozo, e muita gente boa de Barra Fria, né, Luquinha? Tá bom? Estamos antenado aqui sempre. Feliz e abençoada semana, Lucas.
0: Grande festa na Barra Fria ontem, grande festa aí no Tiradentes, Boa Esperança na região aí do Ipira também ontem, festa. Portal do Sul também animou a grande festa aí no interior ontem, alô amigos, teve a grande festa, a base da carne do búfalo também ontem, muitos eventos, né? A turminha da Alerta Segurança também trabalhou aí na Hope no último sábado. Grande abraço pra você, né? Que curtiu o fim, que aproveitou de bem com a vida. 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Alô, Jeff, alô, Angélica, Farmácia Acesso Popular. Já tem música gaúcha pra vocês aí também. Farmácia Acesso Popular até às 21 atendendo. O Canhoto em Catanduvas. Bom trabalho, Lucas. Manda um abraço pro pessoal de Planalto, retribuindo aí o abraço dos amigos. Valeu, Canhoto. Valeu, amigos de Catanduvas.

0: 23,59.
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7: 19 minutos faltando para as 19 horas e o Jeff e a Angélica estão ligadinhos no programa lá na farmácia Acesso Popular.
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10: Boa noite, Lucas, certo? Levando cedo, Barra Bonita. Acabou a série escolar, agora vamos acelerar de novo aí.
7: É verdade.
10: Toca a próxima aí pra nós ouvir aí, tomando chima aí. Beleza, abraço.
7: Ô, Ciega, motorista aí dos escolares de Concórdia. Aliás, vamos deixar um abraço especial pra esta classe tão importante que leva a garotada aí pras escolas. É, mesmo no horário do meio-dia, né, Ciega? Olha aí, muita dedicação. Valeu, valeu. Tá retornando, né? Hoje, aliás, na rede pública e particular, então, em nível nacional, retornando às aulas hoje. 18:43. Tá chegando o recadinho do Murilo da Inova Calhas.
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7: É, e como foi o fim de aí de muito gole? É, foi como que foi, Correia? Foi uma loucura?
14: O final de semana foi de perder a caixa preta, Luquinha.
7: É sério?
14: Te mandei a foto do Brodo que fizemos aqui em casa.
7: Meu Deus.
14: E foi de perder a caixa preta, Luquinha. Topzera.
7: Ah, foi uma loucura, loucura, loucura. E o fim de...
14: Manda um abraço pro Ivan do Ciega lá. Abração pra ele lá.
7: Valeu, Leacir Correia.
14: Presta uma música aí. Costela Gaúcha, tá?
7: Vai,
14: aqui.
7: Vai tocar, vai tocar.
14: Tia Guri. Experiência pra compadre Ari, que ele mora lá no Catarina Fontana.
7: Legal, valeu, Ari também, valeu, Edith Gelaim no Jardim Ângela, desejando uma ótima semana. Estamos abraçando também a todos os grupos de idosos de Concorde da região, sinto-se todos abraçados, obrigado pela companhia dos amigos da terceira idade. A Tati Moraes de Peritiba, alô Tati, tá pedindo a mesa 12 com Manute. Opa, essa é boa, hein? Manute mesa 12, já tem Tcheguri Costela Gaúcha, atendendo pedidos no 3030-9370. 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Alô, Cleudis Brandi. Alô, Tiagão do Restaurante Priscila. Alô, Joyce. Alô, amigos. Alô, Leão. Amigão do Cleudis aí. É o homem dos frete. Tá na parecida, Cleudis.

0: 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Alô Paulinho, alô Lori, a galera da Alerta Segurança, estão no chimarrão aí, é de bem com a vida, obrigado pela audiência de vocês. Na sequência tem a pedida do Amélio Giacomelli, Lucas vai de Tião Carreiro e Pardinho, a coisa tá feia, é claro que eu toco Amélio Giacomelli, um abraço, obrigado pela audiência.
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0: Alô Léo, é o nosso amigo mecânico Léo, tá ouvindo a gente, o Rafa, obrigado pela audiência de vocês, bom trabalho.
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2: 18 horas 59 minutos. Alô Paulinho, alô Lore, boa noite, boa semana.
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2: A coisa tá feia. É Tião Carreiro e Pardinho, modão de viola. 2 faltando pras 19.

0: João Carreiro e Pardinho. 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E os amigos, né? Curtindo a gente em Aparecida do Norte, São Paulo, Darcy Lazarim. Os amigos aí da Madeireira tiraram uma folguinha. Estão em Aparecida do Norte. O Cleudes Brandi também tá por aí, Cleudes. É o Bispo, fez uma foto com o Bispo aí, valeu Cleudes, um abraço pra vocês. Que o manto de Nossa Senhora proteja a todos. Grande abraço, Cleudes. Eu adorei essa cidade, adorei conhecer aí cada espaço, cada cantinho desse santuário abençoado. Grande abraço, Cleudes, valeu Lazarim, valeu amigos. 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
0: Grande Murilo, da Inova Calhas, aquele abraço, Murilo. 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
0: É Copa do Brasil, jogo das 9 da noite, das 21, jogo único, só tem esse hoje, Atlético Paranaense e Vitória, jogo das 21 horas, pra você que curte esporte, fica a dica, Copa do Brasil, às 21 horas, Atlético Paranaense e Vitória. E falando do esporte da região, Ederson Vilas Boas e a informação.
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0: Alô, Gerson Soster, 19:09. Alô, alô, alô, seu Zandoná, turma do Materiais de Construção. É o Zandoná Materiais de Construção e também Soster Pit Stop convidando pra grande festa em Planalto neste domingo.
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0: Vai ter por lá. Banda Mercosul. É a duplinha aí do Jaguaracast. Na frente dos vocais da Banda Mercosul. Estouradaços em todas as redes sociais e plataformas digitais. O casal Pablo e a classe Banda Mercosul. Eles estarão no palco. Na grande festa em Planalto domingo.
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0: E também os atuais, os reis do baile. E os sucessos de mais de 50 anos de estrada, 150 por minuto. Antes de ir embora, vai ter o anjo dos atuais ao vivaço, amada minha. É os reis do baile. A festa já começa no sábado, gente. A festa já começa no sábado com pré-festa. Eleandro e Zé Luiz, a pré-festa de Planalto. E a grande festa no domingo. Grande festa domingo, Dia dos Pais. Capela São Caetano de Planalto convidando Banda Mercosul e os atuais. E na pré-festa tem Eleandro e Zé Luiz. Alô, cowboy do banhado, vai estar por lá nesta festança no Planalto domingo. A comunidade que já tem 85 anos.
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0: Alô, Darcy Zanella de Planalto. O Adenor Grosser, o D8, já confirmou presença por aí, D8. Vamos trazer Mississippi. É sucesso em todas as rádios do Brasil. Eles que fizeram uma participação com a dupla Thalita e Elisa. Música estourada no Brasil inteiro. E já já, o meu amigo, o vocalista, Omar Kuman, bate um papinho por aqui falando do sucesso da Mississippi. E também, né, tem uma reclamaçãozinha pra fazer de um homem lá de Peritiba, um tal de cowboy do banhado. Já, já bato um papo contigo, Omar. Grande abraço, Omar Kuman e os amigos dos atuais. É eles.
8: E eles.

0: a dupla Thalita e Elisa, elas que são naturais de Rondônia e hoje residem em Bauru, São Paulo, e cantando bonito, música que tá rodando o Brasil inteiro, Mississippi, com os reis do baile. Meu amigo Omar, inclusive, fala disso, né? Fala do sucesso desta música em nível nacional. E aí, Omar, como que tá, meu amigo? Satisfação tê-lo sempre aqui na audiência da Rádio Gural e participando conosco, Omar.
1: Bom dia, tudo bem com vocês? Tudo ótimo, graças a Deus. Passando aqui mais uma vez para agradecer, desejar uma ótima semana a cada um de vocês, amigos, fãs, radialistas. E muito obrigado por posicionarem a Mississippi entre as mais tocadas, nosso estilo bailão, em suas emissoras, tá? Com certeza, cada um de vocês, cada um de nós, fazemos parte da história dos reis do baile atuais, essa marca aí, a qual tenho o maior carinho por todos que fazem parte dela. E vocês não são diferentes, vocês estão fazendo parte de tudo isso. Muito obrigado pelo apoio de sempre também com a minha pessoa aí. Tamo junto. Mississippi é o nome da canção. Já posicionaram muito bem a Voarei e agora a Mississippi está sendo da mesma forma. Muito obrigado, tá? Forte abraço e ótima semana. Qualquer coisa, prenda o grito.
0: Tamo junto! Valeu, Omar! Valeu! Agora, Omar, o nosso papo aqui é com um amigo nosso aí. Um amigo nosso! Aham, tal de cowboy. Conhece? Conhece o cowboy do banhar?

0: Marcelo, que é Lazarim, Pitiba da Chuvenda aí. Tamo aí fazendo uma chantinha ali. Hoje à noite é um peixe, carne coelho e carne de fígado. Um pão de milho e um vinho aí. Aí eu toco muito pessoal de Pitiba aí. E manda um alô pro seu Ivo Pilha. Sabe uma forma lá, o seu Ivo Pilha da linha Caixa lá. É isso, Jurascão, meu filho, pra nós aí. Também umas partes desse beijo lá. Aí tu manda um alô lá pro Ivo Pilha lá. E de tarde vamos lá em Barra Bonita lá. De boa lá em Barra Bonita. Tomei esse beijo com teu pai lá.
1: É?
0: E aqui tu não tava lá. Valeu, Lucas.
1: Agora vamos ouvir uma opinião do que o Omar acha aí do cowboy. O que tu acha do cowboy, é?
2: Não, ele é pra frente. Uma hora eu tava jantando, daqui um pouco chegou. Do nada, ele surgiu do nada depois da festa.
1: Não, ele é assim, aham.
2: Uh-huh. Do meu lado. E manda um áudio pro Luciano do São Francisco. E pro Lucas. E não sei o quê. E cerveja. E no palco. Daí um pouco eu olhei pra trás e tava filmando em cima do palco.
1: Não,
2: é pra frente.
1: É pra frente, cowboy é pra frente. Cowboy é diferenciado.
2: Buenas, meu jovem, tudo certo? Meu Deus do céu, que pressão do cowboy do banhado. Deus, o Leon, ele tava e brotava do lado, mandando áudio pra todo mundo. Não, é. Que homenzinho. Ele é violento.
1: É, e ele tá indo te ver domingo, Omar. Tá indo te ver domingo lá na festa de Planalto. Alô, Grosser, deu oito, vai estar por lá também?
3: Ô, Luquinha, boa noite.
4: Ah, não vou poder ir na festa.
1: Ah, não vai?
4: Eu vou fazer uma pequena cirurgia na sexta, que nem tu também fez, eu não vou poder ir na festa. Vou ficar de molho, viu?
1: Nem na pré-festa, nada. Que Deus te proteja, boa recuperação, tá bom? Deu aí, tô. Mauri Patzlaff, boa noite, Mauri. Vamos atender já, música gaúcha.
5: Boa noite, meu amigo Lucas Lazarim, segundou essa semana que não acaba mais. E, se puder, toca a música aí com a Marisa Machado, relembrando... Remexendo o passado.
1: Ah, tá.
5: Obrigado.
1: Valeu, em um minutinho tô de volta trazendo Marisa Machado.

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4: Câmbio. Já que o doito não vai na festa, vamos lá na casa dele fazer festa.
5: Bora, então. Claro.
4: Vamos lá com a desculpa de ir ver ele e vamos fazer festa na casa dele, que é bom também. Tem um bar do domingo.
5: É, o bar vai estar aberto. Fiquei sabendo que o bar vai estar em atendimento.
4: Tudo certo. Abraço. Boa noite aí, povo. Abraço pra todo mundo. Parabéns pro programa, Lucas.
5: É, valeu. Transportes Mata Juntas, Gilmar Benete, Dona Carmen, bairro São Cristóvão, Clóvis Lorange, Eninha Pinhal. Retirou os 2 pacotes de erva mate Simeone que ganhou aqui na programação. Já tá tomando chimarrão aí por conta da Simeone. Vamos deixar um abraço lá pro Zad. Os amigos, né? Família Simeone, que ontem também estiveram prestigiando a grande festa em Tiradentes. Legal. Valeu, Zad. Valeu, amigos. Família Simeone. No decorrer do mês vai ter mais alguns sorteios por aqui, né, Zad?
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5: 19 com 22. Tá chegando Marisa Machado remexendo passado.

0: Marisa Machado, remexendo o passado, 19:25. Alô, meu amigo Johnny, os amigos aí, mudanças e sonorizações 400, alô 400, boa noite.
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0: Daqui a pouquinho tem o Beijo Caramelo do Portal do Sul. Já já eles cantam no programa.
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1: Hoje tem Quantas Vezes Canta Coruja. E hoje vai ter um desafio extra. É, hoje vai ter que adivinhar também qual é a cor da corujinha, porque esta corujinha já existe, está aqui em minhas mãos, é a minha companheira de todas as noites e ela canta. E hoje vai ter dois prêmios, né? Um prêmio para quem acertar quantas vezes a corujinha vai cantar e um para acertar qual é a cor da corujinha. Inclusive, vou postar foto lá no meu Instagram e as participações também vão poder ser por lá, tá, gente? Já vai seguindo, vai brincando, vai interagindo, porque hoje tem a corujinha. Ela chega por aqui todas as segundas, das 20 às 21. Fica ligado, das 20 às 21. 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Quem tá tomando um chimarrão da erva mate Simeone é o Celso, mandou foto pra gente. Um abraço, família Simeone.
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1: 19:33.
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1: Alô, Verônica, tá por Catanduvas hoje passeando aí na irmã, é, Verônica?
6: Boa noite, Luca, tudo bem? É, Verônica, daqui de Pomerim, mas hoje não tô em Pomerim, tô em Catanduvas, passeando um pouco.
1: Legal.
6: Curtindo aqui, minha irmã.
1: Aham. Uhum.
6: Tá tudo bem por aqui?
1: Tudo,
6: ela
1: tudo ótimo.
6: Um abraço pra vocês
1: aí. Que bom, fico feliz.
6: Seus ouvintes. E pode ser a próxima música aí que você tiver aí.
1: É modão chegando. Um abraço, amigos de Catanduvas. Alô, alô, Vale da Produção, Ipumirim, Lindóia, Arabutã. Ô, Davizinho, Amanda Carol. Ô, Davizinho, vamos curtir música sertaneja, Davizinho? Pode ser. Alô, Gilberto Magro.
7: Boa noite, Lucas. Tudo bem, Piazinho? Como é que você tá? Tamo aqui, ó, na Boleia do Bruto. Voltando do Capinzalo, ouvindo o teu programa. Rode aí, Eduardo Viola e Pantanal, Velha Palhoça. Um grande abraço, uma ótima semana abençoada.
1: Valeu, Gilberto Magro, a todos os amigos da rodagem. Alô, alô, turma. Chama na buzina, motora. Chama na buzina, motorista. E o Hervedo Virt, no Catarina Fontana, também tá pedindo música, Hervedo. Agora ou nunca mais, Grupo Carisma. Então bora lá atender pedidos, Eduardo Viola e o Pantanal. E já já tem Grupo Carisma na Rural.

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1: Alô, Hervedo Virte, pediu e curtiu. Também o nosso amigo Magro mandou buzinaço aqui, Magro. Cadê o buzinaço? Aqui, ó. Ô, Magro, grande abraço. Obrigado pela audiência, os amigos motoristas. A janta de hoje aqui em casa é cachorro quente. Valeu, Valdemar. Grande abraço, Valdemar. O pessoal tá pedindo, vai ter prêmios pra quem acertar e quantas vezes a corujinha canta. Já tá pronto o kitzinho de hoje, gente. Então fica ligadinho que vai ter presente pro nosso ouvinte que acertar quantas vezes a corujinha canta das 20 às 21. Vai ter o porta celular aqui, já é tradicional do microfone aberto, presente. É um kit, né? Junto vai também uma geometria presente da Concorde Auto Center, o cheirinho pro carro, o adesivo pro carro, vai também o marcador de livro com telefones de emergência e vai também o adesivo. Olha que bacana, presentaço dos amigos do Rotarate. É um kit, né? E ainda o vale desconto do Meu Sushi da Tojo. É o kit pros ouvintes de hoje que participarem. E se tiver mais que um acertador de quantas vezes a corujinha canta, vai ter o sorteio entre os acertadores. E um kit igual esse pra quem acertar a cor da corujinha, né? Vai estar lá no meu Instagram depois pra você conferir. Boa noite, Chico Pazini, boa noite. E a foto, daqui a pouquinho eu vou postar. Às 20 horas eu posto, tá, gente? Fica ligadinho aí no Instagram que às 20 horas eu posto. O pessoal tá me mandando, não vi a foto ainda, já tô acessando. Às 20 eu posto lá. Vai ser preto e branco, aí vai ter três opções de cores e você vai escolher uma das três aí. É, boa sorte, né? Boa sorte.
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1: Meu amigo Toniello e a Nilce no Concasbir estão ouvindo a gente. Estão convidando para sábado, na véspera do Dia dos Pais. Vai ter o Camargo por lá, é isso? Vai estar fazendo a festa o Camargão? Ô Camargo, aquele abraço, tá? Obrigado pela tua audiência, inclusive tá pedindo pra gente rodar aqui. Ô, mendigo, qual que é aqui, meu amigo mendigo? Deixa eu ver aqui o recadinho, ô Camargo.
3: Ô Lucas, aí o meu amigo, o gordo, baiano, cara, ele tá pedindo aí, amigo mendigo com Thomas e Camargo, se você puder, meu brother.

0: Thomas e Camargo. E o Camargo agora em carreira solo, né, Camargo? Grande abraço pra ti, vai estar aí no Concas Beer. Deixa eu conferir o teu recado aqui. É o Toniel e a Nilce também me ouvindo, bairro dos Estados. Camargo, ao Marcos agora. O nome dele aí pros eventos é Marcos Sabino, né? O Camargo agora é o Marcos Sabino atendendo então no Concas Beer. Véspera, né? Na véspera do Dia dos Pais. Bacana. O Paulo tá me ouvindo aqui, Paulo? Tem o um recadinho do Paulo, da Baixinha, em Barra do Luciano. Cadê o recadinho? Opa!
1: Boa noite, meu amigo Lucas. Tudo bem com você? Tudo jóia? Como é que tá? Aguardando a friagem? Então tá bom. Lucas, toca aí uma do PF no bailão pra nós hoje à noite, hein? Peço pro pessoal aí da Barra do Luciano, todo mundo que gosta da música também, tá? Eles que vão tocar nossa festa aqui, vão se apresentar na nossa festa aqui no dia 30 de agosto. Tá joia? Se puder aí, toca uma do Paulinho do Fábio aí. PF do bailão.
0: Legal.
1: Tá joia, meu amigo? Valeu.
0: Valeu, valeu. Estaremos juntos nesta grande festa, neste grande evento. Eles que por muito tempo estiveram à frente do musical São Francisco.
2: Boa noite, Lucas. Tudo bem? É a Neuza Antunes do bairro Vista Alegre. Eu queria ouvir uma música de banda São Francisco. Da banda São Francisco.
0: Olha que maravilha. Essa aqui que eu tô tocando de fundo musical é do tempo do Fábio e do Paulinho, né? Aí eles saíram do São Francisco e hoje eles tocam em todo o sul do Brasil como PF no bailão. Paulo e Fábio, né? Paulinho e o Fábio. Valeu, tia Neuza. Tá indo pra ti também, tá bom? Essa aqui, inclusive, é a regravação do tempo do São Francisco. Francamente, amigo, essa aqui é boa demais. Do tempo do São Francisco, é regravação com PF no bailão.

0: Eles que estarão junto com Destaque Nacional. Alô, Paulinho. Alô, Fábio. PF no bailão e o Destaque Nacional. E o Paulo e a Baixinha lá de Barra do Luciano, os amigos do Conselho aí, estão trazendo o convite aqui, né? Ô, meu amigo Paulo, tem o convite? Tem o convite?
1: Boa noite, Lucas. Tudo bem? Tudo jóia? Como é que está? Tudo tranquilo? Então tá bom. Lucas, então, final do mês agora temos a nossa festa aqui da Barra do Luciano, né? E já começar a fazer o convite aí pro povo em geral, né, participar da nossa festa, né? A festa de primeira, como sempre, todos os anos. E então, de manhã aí, às 10 horas, a Santa Missa, né? Meio-dia, aí o churrasco daquele que só essa comunidade que sabe fazer nesse modelo, né? E de tarde aí um show matinê, né? Aí com a banda Destaque Nacional e PF no bailão. Então tá jóia, desde já todos convidados aí. Ingresso livre pra essa festa, tá jóia?
0: É, e não terá cobrança de ingresso, né, Paulo? Não terá cobrança de ingresso. Reservas de churrasco, mesas no 49999640488. 10 horas missa, meio-dia churrasco e às 2 da tarde, ingresso livre, Paulinho e Fábio, PF no bailão e o Destaque Nacional.
2: Tu foi sorteado, viu?
0: Já eu atendo mais pedidos aqui no nosso programa, já tô atendendo mais pedidos. Oi, vovó Salete.
3: Boa noite, Lucas.

0: Toca a música O Canto Alegretense, do Neto Fagundes, em homenagem ao pai dele, que faleceu. Ah, o Fagundes, né? Hernânia Rejane Miller, já vai ter então o canto. Já tem o Canto Alegretense aqui na programação da 93.7. 19:55.
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1: Fala, pessoal.

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0: Um minutinho faltando pras 20. Já já tem a brincadeira com a Corujinha das 20 às 21. Fica ligado. Boa noite lá pro Jeff e pra Angélica curtindo a gente na Farmácia Acesso Popular do Itaíba.
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0: 0884. Eu já toquei então, né, vovó? Valeu, obrigado pela audiência. Vó Salete, mesa 12, tocou no programa de hoje.
1: É essa aí mesmo, Lucas.
0: Que bom, que bom.
1: As músicas estão tudo no, a música boa, né?
0: Que maravilha.
1: Tudo nota mil.
0: Fico feliz.
1: É essa aí mesmo.
0: Ô, Janete, já foi essa, menina.
2: Boa noite, Lucas Lazarinho.
0: Ah, mas vai ter mais.
2: É. Toca a música que a vovó lá pediu. A mesa 12. Toca aí pra nós. Eu também quero escutar.
0: Essa já foi no programa de hoje, mas tá chegando mais música atendendo pedidos. Neto Fagundes, o Canto Alegretense. Regiane Hernani.

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0: É, tem a corujinha hoje pra criançada, pro pessoal de mais idade brincar com a gente. Já tá valendo lá no meu Instagram, tá? Já tá valendo lá no meu Instagram. Então tem lá as opções pra você colocar. É, pra você escolher e brincar com a gente. A minha pergunta é, qual cor você acha que a corujinha tem? Aí você vai ter quatro opções e você escolhe uma das quatro pra concorrer aos presentes aqui. A corujinha já existe, tá comigo. E aí você vai escolher entre branca, roxa, verde ou amarela. Qual é a cor da corujinha? Lembrando que é uma corujinha de pelúcia, comprada lá nas lojas O Baratão, uma corujinha infantil. E ela pode sim ter qualquer uma das quatro opções, né? Branca, roxa, verde ou amarela. Até porque é uma corujinha, né? De pelúcia pra garotada, pra criançada brincar, mas é claro que eu tenho a minha aqui porque ela me faz companhia, né? Ela vai cantar aqui, mas não tá valendo ainda, tá, gente? Ela vai cantar aqui, mas não tá valendo ainda. É só pra você conhecer o som da corujinha do Lucas. Ah, então vai ser essa, tá? Não valeu. Tá? Então pode participar lá no Instagram. Qual é a cor da corujinha? E no final do programa você vai mandar quantas vezes a corujinha cantou aqui no WhatsApp. Boa sorte a todos. E a partir de agora, sim, qualquer momento ela pode cantar.
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0: 20 horas, 7 minutos. 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
0: Uou, uou. 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Bora curtir na Rural.

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0: 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Quem tá pedindo música, Lucas Roda, Teodoro e Sampaio, Lucas, meu xará aqui, ô Rodrigues. É claro que eu vou rodar, Lucas, já já tem Teodoro e Sampaio.
2: Fala, Luquinhas, boa noite, tudo certo? Meu, toca aí, uma do Teodoro Sampaio por nós e estamos na escuta. Rabada da Cunhada. Abraço, boa semana.
0: Valeu, já já tem Teodoro e Sampaio. 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
2: 20:17, 20:17.
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1: 20 horas com 18 minutos. 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
1: 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Vou atender pedidos musicais. Quem pediu o Rio Azul? Ô, turma do Rio Grande!
9: Boa noite, Lucas Lazarim, tudo certo? Como tudo? É que tá, ué, família? Um abraço. Ótimo, tudo e bem. Aqui no sítio do seu fim e... tomando uma cereja e querendo seu carvão. E fizeram um MC aí. Uma ótima noite pra vocês e tudo é bom, hein, pia? Me roda a música aí. Cusato aí, Rio Azul!
1: Rio Azul! Eles que estarão em Planalto domingo. Alô, Aline, boa noite!

7:26. Lá no meu Instagram tá valendo, muita gente já participando, né? Pra descobrir quantas vezes a corujinha vai cantar. A Lilian Ranheimer me deixou de presente aqui 2 potes de pepino produzido por ela. Ela e o maridão, o Casagrande, né? É, vamos dar os méritos também pro Casagrande. Ainda não, pediu seu provei, ainda não. Tão guardadinho lá. É que eu saí, fui no aniversário do Rafael Biesek, daí eu só fui pra comer. Tá bom, obrigado, tá, Lilian? Obrigado pelo teu presente aqui, deixou um presente pro Lucas.

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0: Daqui a pouquinho vamos voltar a nossa conversa aqui, Gerson. Vamos tomar um cafezinho e já a gente retorna pra segunda parte da conversa, né? 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
0: Muito útil. Já eu conto que é. Vou atender pedidos, vamos atender música por aqui. A Corujinha pode cantar a qualquer momento e a sua participação no 3030-9370 para pedidos.
2: Boa noite, Lucas. Eu sou o Dominique aqui do Bairro da Nascença. Queria pedir a música da Morena Misteriosa, da banda Céu.
0: Céu e Canto!

0: É a morena misteriosa aqui na programação. 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
0: 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Deixa eu ver aqui os recadinhos, nossos ouvintes.
2: Dá um abraço pro Gerson aí.
0: O Correia.
2: Um abraço pro Gerson.
1: Abraço, Correia. Jogava
2: bola com nós aí no Flamengo antigamente.
1: É,
2: um abraço pro Gerson também.
0: É, o Gerson, o Leacir Correia foi árbitro, né?
1: Isso.
0: Grande Correia. Varguinhas, do Grupo Os Monarcas.
3: Aí, Lucas, tranquilo, tô te ouvindo aqui, Erechim. Um grande abraço. Um abraço pros ouvintes teu aí. Tudo de bom.
0: Grande Varguinhas, valeu. O Pereira, opa.
4: Boa noite, Lucas. Aqui é o Vanderlei Pereira. Gostaria de pedir uma música aí, oferecer pra tudo que tá ouvindo aí. Pro meu pai, o Valdomiro Pereira aí, pra todo mundo mais aí, vocês aí. Queria escutar a música O Último Baile. Beleza? Boa noite. Ótima semana pra vocês aí.
0: Do JM. Ô Gerson, a Chica, família Sebald, tá mandando um abraço pra ti também.
1: Um abraço pra ela também.
0: Ô Chica. De Lindóia do Sul, Valdineia Lodi. Valeu, Valdineia, boa noite. Lucas, toca uma da Ana Castela, manda pras minhas filhas Letícia e a Lívia. É a Aline participando por aqui. Família Ranheimer tá na costura, Lilian, né? E ouvindo a gente.
5: Obrigada, Lucas.
0: Ô, Janete.
5: Se for possível, toca O Vento com Os Monarcas. Muito obrigada, tenha uma ótima noite. Deus abençoe você.
0: Valeu, Alessio. No Rio Grande do Sul, tá ouvindo a gente, tá pedindo a filha do caminhoneiro com Flávio Moreno. Valeu, Alessio.
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0: Família Toqueto, boa noite. Gostaríamos de ouvir o canto alegretense.
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0: Um abraço, família de Viadutos no Rio Grande, né? Natal e a Lídia, família Toqueto em Viadutos. Toda a grande região na audiência. Castelo Branco, Soster, boa noite, Renatão.
2: Pode falar pro Gerson aí?
0: Ah.
2: Em fevereiro nós vamos se reunir, o ex-atleta do Flamenguinho.
0: Legal.
2: Nós fazer uma confraternização entre nós aí.
0: Uhum.
2: Em fevereiro.
0: Tá confirmado, Gerson?
1: Confirmado, Correia. Conversamos.
0: Ô, Lucas, o meu filho trabalha na Ferpar. A Chica.
1: Ah, sim, a Chica. A mãe do Hector. Um abraço, Chica.
0: Valeu, Chica.
1: Abraço também pro seu esposo.
0: Esqueceu o nome do maridão aí, Chica. Me ajuda, menina. Vamos deixar um abraço. Tá digitando aqui, ó. O Hernani, claro, o Hernani, conhecia a Chico e o Hernani lá no Concasbira, inclusive. Vamos deixar um abraço para todos os funcionários. Hoje são quantos colaboradores, Gerson?
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0: Que é um Carreiro e Pardinho, tá chegando.

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6: 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Ronaldo Coutinho, boa noite.
7: Pouca chance de chuva, mais pro final do dia à noite. Fresco de manhã, calor à tarde. Na quarta, alguma chance de chuva e trovada já de manhã e principalmente à tarde e noite. Na quinta, de manhã, pequena chance, mais à tarde e noite, com a entrada de uma frente fria. Mantém alguma chuva ainda na sexta, melhorando no fim de semana. Talvez o sábado ainda tenha chuva, mas isso ainda está um pouco indefinido. Continua mantendo a entrada de um frio forte a partir de sexta-feira em diante. Da Climatea, Ronaldo Coutinho.
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0: quantas vezes a corujinha cantou. O Davizinho e a mana Carol, pai Mauri, a Dirley ouvindo a gente. Olha que maravilha, obrigado pela audiência de vocês. Quantas vezes a corujinha cantou? Envia aqui, 3030-9370. Lucas, foram 14 vezes. Foram 13 vezes a Carla mandou. Foram 12 vezes a Solange mandou. Foram 10 vezes a Valentina Maria dos Santos Roviaro mandou. Ó, tá diminuindo. É mais, é menos, é isso mesmo. Quantas vezes a corujinha cantou?
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2: 13, boa noite, Lucas. 13 vezes a corujinha cantou, porque eu levei contado.
0: Aham.
2: Tá bom? É Vardomiro Pereira aqui do Francisco.
0: A do Freilenci, é?
2: Cor amarela.
0: Ah, cor amarela, tá bom. Celso mandou aqui pra mim também 13 vezes. Eliara Marmite mandou 13.
3: Ô Lucas, boa noite, boa noite. 12 vezes.
0: 12 vezes. Cantou 13. A Lilian Ranheimer, a costureira. Marlise dos Santos mandou aqui, ó, 13. Sérgio mandou 12. Tem até o caderninho aqui pra provar. Mandou 13, tá bom. Terezinha Boiani também falou 13. Quantas vezes a corujinha cantou? 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
4: Lucas,
0: Neus
4: Antunes, a corujinha cantou 12 vezes.
0: 12. O Ivair Begnini falou 13. A Janete mandou 10. A Valdineia falou 8. Em um minuto eu conto aqui conto pra você, ouvinte, quantas vezes a corujinha cantou. Um trechinho dos Serranos e já eu conto qual era a cor e quantas vezes.
4: A cor da coruja é preta.

0: gente? Teve vários acertadores aqui.
1: Não se usa.
0: Foram 12 vezes, tá, gente? Foram 12 vezes, 12 vezes que a Corujinha cantou. Várias pessoas acertaram. E entre os sorteados aqui, quem faturou o presente, né? E acertou e foi contemplado é o Sérgio do final 29-14-05. Ele mandou, foram 12 vezes. Valeu, Sérgio. Retira aqui na Rádio Rural o teu prêmio, tá? Retira aqui na Rádio Rural o teu prêmio, tá bom? Grande abraço, Sérgio. Muita gente, aliás, né? Foram várias as participações aí nos 12. Agora vamos aqui adivinhar, aliás, vamos ver.